0: 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E a hora certa.
1: 21:08.
2: É o Dona da Noite aqui nas ondas da Nova Paranaíba. Chegando pra você, Fotografia, Chitão e Chororó.
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0: 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E a hora certa.
1: 21:21.
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4: Pra você, o Dono da Noite tá de volta. César e Paulinho, você é linda.

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2: 21 horas e 34 minutos.
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4: Tô de volta aqui nas ondas da Nova Paranaíba, aqui na 94,7. É um prazer enorme estar com você nesta noite de quinta-feira, 14 de maio. Fruta proibida, Gino e Geno.

0: 21h46.
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3: É o Dó da Noite trazendo para você Edson Hudson. Fala!
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0: Já rodou.
1: 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E a hora certa.
2: 21:59.
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4: É o Dono da Noite chegando pra você novamente com Humberto e Ronaldo, há uma ex atrás.
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0: 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E a hora certa.
1: 22:13.
2: É o Dono da Noite trazendo pra você aos trancos e barrancos, Mato Grosso e Matias.
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Europa, não, meu irmão. Sou fã invocado, viu? Toda

0: Dá uma segurada.
1: Dá, cara.
2: 22 horas e 27 minutos.
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6: Uma boa noite pra você, o Dono da Noite está de volta aqui nessa quinta-feira. Despedida de sofrimento, Felipe Araújo.
0: Mais ou menos assim, ó.
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0: 22 horas e 40 minutos.
1: Estou de volta aqui nas ondas da Nova Paranaíba, nesta quinta-feira, Matheus e Cauã e Mari Fernandes, não vitalício.

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2: 22:52.
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4: Boa noite, chega pra você novamente nesta quinta-feira. Chitão e Chororó e Ana Castela, Sinônimo.
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1: 23 horas e 6 minutos.
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2: O Eduardo Costa chega pra você. Olha eu aqui.

0: Não tá reclamando não, viu?
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2: 23:18.
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5: Canudinha é o nome dela.

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0: aqui com você, meu irmão.
1: Pensa na moda aí.
0: Trem de Lourinho,
1: o que é isso?

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0: coração gelou. 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
1: Um baita do negão que o meu coração gelou.
0: Aí não, hein?

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0: Γεια σας.
1: Obrigado, gente.
0: Tá todo mundo apaixonado aqui hoje em Goiânia, hein? Essa festa é linda, né, gente? Essa festa vai ser maravilhosa, não tá? A gente fez o maior carinho pra vocês, tá bom? De coração.

0: 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Velha Companhia.
1: Fátima.
2: Oi.
1: Canta essa poesia pra mim.
2: Pode.
1: Posso cantar com você?
2: Pode, vem.

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1: E a hora certa.
2: 5:10.
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1: 5 horas e 23.

você fica com o melhor da música sertaneja aqui na Paranaíba, a Nova Paranaíba 94.7. É, vamos seguindo nosso programa, deu um tempinho que meu computador atualizar aqui, né? É, abraçando aí minha amiga Célia Maria do Alcides Rodrigues, né? Meu amigo Zezão lá da Walter Barra, né? Curtindo o nosso programa. Abraçando aí meu amigo Hélio da Roleopold de Bulhões, também ligadinho no nosso programa. Abraçando aí meu amigo Décio Eustáquio da Rua Arlindo Vilela. Meu amigo Juquinha da Saúde, da Avenida Anguera, também ligadinho no nosso programa. O Val Tênis da Garagem, né, ligadinho no nosso programa também, aquele abraço. Alô, meu amigo Zé do Rádio, lá na sintonia também do nosso programa. Abraçando aqui também a Cileusa da Avenida Pitangui. A minha amiga Rita Balieiro, também lá da Fazenda Santa Maria, seu esposo Alair de Paula junto. Alair de Paula Júnior, né? Também curtindo o nosso programa. Já nosso computador inicia. Agora sim, né? Que vamos de música no nosso programa. Vamos agora então, né? Com mais para a nossa programação, seguindo em frente, né? Trazendo agora Zé Paulo e Vanderlei, Pássaro Sem Ninho. Em seguida, as irmãs Castro Siriema, depois Siqueira e Florestal, Te Amo Assim. E fechando o nosso bloco, né, tem o Dudu e Dalvan, Boletim Escolar.

0: 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E a hora certa.
1: 5:39.
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3: 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Você está na sintonia da Parnaíba 94.7, programa O Bom Dia Sertanejo. São 5:39, né? Abraçando aí os nossos ouvintes ligadinhos na Parnaíba, abraçando a meu amigo Jadir de Oliveira, a Dirce do Jucarantes, né? A Célia Maria, minha amiga Célia Maria também lá na sintonia. Meu amigo Domingão Berranteiro, alô, meu amigo Domingão, grande abraço para você, viu? Um ótimo final de semana. Minha amiga Dirce, que eu já falei, o Jadir de Oliveira, né? Lá do bairro São Sebastião, também curtindo o nosso programa. Um grande abraço. O meu amigo João Simão, né? O Boquinha da Parcelaria da Hora, né? Ligadinho aqui na Parnaíba. Meu amigo Valtênis, lá da garagem, também ligadinho no nosso programa. O Luiz do Jornal Plural, né? Meu amigo Zé Paulo, das Encomendas, né? Também curtindo o nosso programa. Alô, meu amigo Luciano Frango Assado, né? Grande abraço pra você. Meu amigo Hélio, da Rolepô de Bulhões. Meu amigo Heleno, do Morado dos Sonhos, né? Ligadinho no nosso programa também. O meu amigo, que também curtiu o nosso programa, o Lanzudo, da Kipe Calçado, né? Grande abraço pra vocês, gente. Obrigado pela audiência. Chegando agora pra cantar bonito, tem o Pena Branca e Chavantinho, Velha Morada. Em seguida, o Zé do Rancho Mariazinha, Colibri. Depois tem o Tchão Carreiro e Pardinho, Cabelo Loiro. E fechando com o Trio Parada Dura, Castelo de Amor.

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1: 5:52.
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4: São 5:53. 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

Iba 94.7, o programa é o Bom Dia Sertanejo. Vamos seguindo em frente com o nosso, desculpem, com o nosso programa, né? Abraçando os nossos ouvintes ligados na Paranaíba, né? Alô, meu amigo Jadir de Oliveira, né? Meu amigo Zé Paulo também curtindo nosso programa. Bom dia pra você, meu amigo, já com o radinho ligado, né? Grande abraço pra você, bom trabalho, boa sexta-feira, meu amigo. Abraçando aí meu amigo Luciano do Frango Assado, bom dia pra você, meu amigo, também. O Wellington Tomás, lá de Ituiutaba, Minas Gerais, né? Ligadinho no nosso programa, daqui a pouquinho eu te atendo, viu, meu amigo? Vamos seguindo em frente, então, com o nosso programa. Eu vou atender agora a minha amiga Hilda da Vila Vitória 2, né? Ela tá lá curtindo o nosso programa e tá afim de ouvir a música do Cascatinho, Ana, Flor do Cafezal, né? Minha amiga Hilda, que ouve nosso programa todos os dias, né? Obrigado pela audiência, minha amiga. Depois do Cascatinho e Ana, tem o Sérgio Reis, Recordação. Em seguida, Raul Torres e Florencio, Boi Amarelo. E fechando com Nonô e Naná, Casa de Caboclo.

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2: 6:07.
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0: 7, o programa O Bom Dia Sertanejo. São 6:08, 6:08, vamos seguindo em frente com o nosso programa, mandando mais abraço aí lá para o meu amigo Wellington Tomás agora, né? Bom dia, meu amigo comunicador da Rádio Paranaíba 94.7 de Itumbiara, Goiás. Franklin Gaspar passa para a nossa apreciação a música com Tunique Tinoco, Chico Mineiro. Um forte abraço, tchau e obrigado pela sua atenção e gentileza. Fica com Deus. Sou Wellington Tomás, da cidade de Ituiutaba, Minas Gerais, do bairro Alcides Junqueira. Grande abraço para você, meu amigo, tudo de bom, viu? Uma ótima sexta-feira. Abraçando aí o meu amigo Heleno, do Morada dos Sonhos também, né? Lá no próximo bloco eu já te atendo, viu, meu amigo? Porque agora eu vou atender o meu amigo Wellington Tomás, né? Com a música do Tunique Tinoco, Chico Mineiro. Em seguida, o Nenete Dorinho, Louco Amor. Depois, o Barreirito, Surpresa da Vida. E fechando com o Mocoque Moraci, Meu Rival.
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1: 6:20.
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3: Você está na sintonia da Paranaíba, 94.7, o programa O Bom Dia Sertanejo. Vamos seguindo em frente com o nosso programa, trazendo mais música, né? Vou abraçar agora o meu amigo, o Heleno do Morado dos Sonhos, né? Que está lá curtindo o nosso programa. Fala, meu amigo, bom dia.
4: Bom dia, meu grande amigo Frank Gaspar. Bom dia, colega. Feliz sexta para todos. Pensando hoje que vai ter tudo na vida para o José Augusto. Acompanhando a brigada das 5 da manhã. Só assim das antigas, São Zé Calema, Lesão do Açougue, São Enoque, Zezão do Bairro, Planalto, na Roça. Os comandantes da Nessal, Capitão Narciso, Juquinho da Saúde, mais experiente, meu amigo Vânio, do Barra Paranaíba, Toninho Joia de Viagem, Karim Garfão, Celso Rosa, Casimiro, Lulu do Frangaçada 27, Família na Batalha, Fazendo Trindade, meus irmãos Pedro e Ouro, Chicão da Otílio Max, Neném do Panamá, João Paz da Peio, cantor das multidões, e meu primo João Batista Fernandes, tocador de violão no bairro Juca 3, Seu Rubens e a Dona Negra na Fazenda São João, e Chiquinho e Dona Marilinha lá na Fazenda Trindade também. Baixa agora até uma de boa, companheiro.
3: Grande abraço para você, meu amigo. Tudo de bom, viu? Uma ótima sexta-feira. Abraçando aqui também o meu amigo Luciano Fraguaçá. No próximo bloco já te atendo, viu? Tanto o meu amigo o Jardim de Oliveira, o Otávio Rastrello, também a Joyce lá na Fazenda Águas da Prata. Grande abraço para você, meu amigo Otávio Rastrello, Jardim de Oliveira e o Luciano. No próximo bloco já te atendo vocês, viu? Vamos então de música no nosso programa, trazendo agora Zezé de Camargo e Luciano, Vivendo por Viver. Essa música, quem pediu foi a minha amiga Marlene. A Marlene lá do Dona Sinica, ela tá, que é ouvinte de todos os dias, né? Obrigado, minha amiga, pela audiência. Ela que está dedicando essa música, né? Lá para sua comadre Elza, na Rua 12, e também a Solange, lá no Panamá. E ela pediu e vai ouvir, então, do Zezé e Luciano, Vivendo por Viver. Depois tem o José Augusto, de Que Vale Ter Tudo na Vida, lá para o meu amigo Heleno Morado Sonhos. Em seguida, o milionário José Rico, Sonho de Caminhoneiro. E fechando com Felipe Falcão, Tô Indo Embora.

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0: acampamento turbal, sei lá como é que se fala, barulhento. Aí uma pessoa dessa esquece que eles usam capacetes. E você que tá do outro lado, né?
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2: 6:37.
3: 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Você está na Sintonia da Paranaíba, 94.7, o programa O Bom Dia Sertanejo. São 6:38. Lembrando que daqui a pouquinho, a partir das 7 da manhã, tem o Jornal da Paranaíba na apresentação do José Carlos Carol. Vamos agora com mais música, né? Atendendo meu amigo Luciano do Frango Assado, né? Fala, meu amigo, bom dia.
4: Bom dia, Luciano do Frango Assado. Sextou, hein?
3: Sextou, cara.
4: Pra nós aí do Milionário Zé Rico, A Dor da Paixão. Parece aí pro Zé de Brito, Juquinha da Saúde, meu pai Anísio, Helena da Mora do Sonho, o Chicão lá da 28, o Mário Fofoca, André Panal, Zezão do Moço, pessoal do Lavador de Estendura, o Celso Rosa, o Gilvão da Almeida, Carol, pra quem gosta da moda.

0: aqui do Trio Parada Dura, né? É Cerca de Espinho, oferecendo para todos que gostarem. Então vai agora para você, meu amigo. E o Otávio Rastrello lá na sintonia também. Fala, meu amigo, bom dia.
1: Meu amigo Franco Gaspar, bom dia. Ontem não deu jeito, rapaz, de eu falar que eu tive um imprevisto. Mas é o seguinte, vamos de novo. Mandem para mim, nós, para minha mãe, ela gosta muito daquela música Florzinha do Campo, com o Tião Carreiro, do Pardim. Manda para minha mãe, Maria de Fátima Rastrello, ali da Horta Luiz. Também mandar pro Peninha, do Bairro Afonso Pena, Zezão da Outra Barra, a esposa dele, o Liseu, o Sanfoneiro, o 21, o Juquinha da Saúde, né, para todos que estão com o rádio ligado, o Carlos Antônio Paiva, e né, para minha tia Lúcia, aí, o Pai Eterno, com a família, e todos que estão com o rádio ligado. Vamos ouvir a música Florzinha do Campo, com o Tião Carreiro e Pardinho. Falou, meu amigo, para vocês também, tenham um bom dia.
0: Grande sextou. Abraço, meu amigo, sextou, meu amigo, grande abraço para você, ótimo final de semana. Vamos ouvir então a sua música, então, né? Mas primeiramente a sequência, o Milionário Zé Rico, A Dor da Paixão. Depois tem a música do meu amigo Otávio Rastrello, né? Florzinha do Campo. Em seguida, aliás, antes, né? Tem a música do Trio Parada Dura, Cerca de Espinho. Depois tem a Florzinha do Campo. E fechando o nosso bloco, tem Os Filhos de Goiás, Triste Destino. Bom dia!

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0: 6:54.
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3: Bem, gente, assim chegamos ao final de mais um programa, o Bom Dia Sertanejo, né? Que estará de volta amanhã novamente na apresentação do amigo, é o Caio César, eu acho, ou é o Lázaro Neto, né? E eu estarei de volta domingo no programa As Campeãs Sertanejas, depois no Paranaíba no Sertão. E o Bom Dia Sertanejo de volta na segunda-feira, né? Comigo, é Franklin Gaspar. Grande abraço, fique agora com o Jornal da Paranaíba, com José Carlos Carol. As últimas músicas do programa, né? É, deixa eu ver aqui quem está nos ouvindo lá, meu amigo Zé de Brito. Infelizmente não vai dar tempo de rodar sua música, viu, meu amigo? Vou ficar te devendo ela. É, também a Genise da Rua 14, bom dia para você, minha amiga. É, grande abraço para você também, é, meu ouvinte de todos os dias, né? O João Paes também curtindo o nosso programa. Grande abraço para você, meu amigo. Não vai dar tempo de rodar sua música, mas valeu pela mensagem aí, viu, meu amigo? É a dona Domingas da Vila Beatriz, né, que também curtindo o nosso programa. Um grande abraço para você. Essas duas últimas músicas do programa vai então para vocês, meu amigo. A dona Domingas, o João Paes, a Genise da Rua 14, José de Brito, a Marli da Vila Vitória. Também a minha amiga Maria da Horta, lá de Araporã. Um abraço, gente, então. Fique agora com as mineirinhas e a música Totalmente Apaixonado. E se der tempo, né, roda um pedacinho da música do Leandro Leonardo, Sublime Renúncia. Grande abraço e até segunda!

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2: 7 horas e 1 minuto.

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7:03, 7:03. Olá, bom dia. Hoje, sexta-feira, dia 15 de maio de 2026. Confira as principais manchetes de hoje do Jornal da Paranaíba. OIM pede 19 milhões de dólares para 1 milhão de deslocados no Líbano. STF valida lei que institui igualdade salarial entre homens e mulheres. O UOL registra aumento de 41,9% nos atendimentos por queimaduras em Goiás.

0: Começa hoje, Barraquinha de Santa Rita de Cássia. Zebra em dose dupla, Flamengo e Botafogo estão eliminados da Copa do Brasil. 7h04, está começando o Jornal da Paranaíba.
1: 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Bom dia.
0: Bom dia! Hoje, Dia Internacional da Família, é comemorado em 15 de maio. Foi instituído pela Organização das Nações Unidas em 1993. Mais do que uma homenagem, essa comemoração visa destacar a importância da família na sociedade, promovendo discussões sobre temas que impactam diretamente seu bem-estar, como economia, saúde e relações interpessoais. A família, independentemente de sua configuração, é a base da formação moral, ética e cultural de cada indivíduo, seja composta por pais, filhos, avós, tios, mães ou pais solteiros, casais dos mesmos sexos ou laços efetivos construídos ao longo da vida. Ela representa amor, proteção e pertencimento. No Brasil, além da celebração internacional, há também o Dia da Família, comemorado em 8 de dezembro. Ambas as datas reforçam a necessidade de reconhecer e valorizar todas as formas de família, incentivando o respeito, a união e o apoio mútuo com pilares essenciais para uma sociedade mais equilibrada. 7h06. De acordo com o site climatempo.com.br, a previsão do tempo para hoje em Itumbiara é muito parecida com o dia de ontem. Sol com muitas nuvens durante o dia e período de céu nublado. Noite com muitas nuvens. Temperatura mínima na madrugada de 19 graus e a máxima pode chegar a 31. Umidade relativa do ar variando entre próximo a 81%, ventos com velocidade média de 3 km por hora. O sol nasceu às 6 horas e 35 minutos. Irá se pôr às 17 horas e 51 minutos. 7h06.
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0: Taiwan agradeceu aos Estados Unidos nesta quinta-feira por expressarem seu apoio e compromisso com a paz e a estabilidade e por reafirmarem sua política de relação a Taiwan. Permanece inalterada às vésperas do segundo dia de visita do presidente dos Estados Unidos à China. Os Estados Unidos são o principal apoiador internacional de Taiwan, território reivindicado pela China, e estão legalmente obrigados a fornecer-lhe os meios para defender. A China exigiu a suspensão dessas vendas de armas. O secretário de Estado americano, Marco Rubio, confirmou nesta quinta-feira que a questão de Taiwan, governada democraticamente, foi abordada nas conversas com Trump e Xi Jinping, mas que a política americana em relação à ilha permanece inalterada. Em um comunicado divulgado por seu ministro, o ministro das Relações Exteriores de Taiwan agradeceu aos Estados Unidos por esta, dando ênfase na paz e na estabilidade do Estreito de Taiwan e por reafirmarem que sua política em relação a Taiwan permanece inalterada. O ministério acrescentou que as Forças Armadas Chinesas continuam operando ao redor de Taiwan, realizando assédio e intimidação. E isso demonstra que Pequim representa um grande risco para a paz e a estabilidade regionais atuais, disse o ministro. Xi diz a Trump, na quinta-feira, que lidar mal com as divergências entre os países sobre Taiwan poderia levar as relações China-Estados Unidos a um lugar perigoso. 7h08. OIM pede 19 milhões de dólares para 1 milhão de deslocados no Líbano. Ana Paula Loureiro.
7: A Organização Internacional para Migrações, a OIM, transportou mais de 4.500 itens de assistência emergencial ao Líbano. A remessa chega em uma hora crítica, com mais de 1 milhão 1 milhão de pessoas deslocadas no país. Fora dos centros de acolhimento coletivos, famílias afetadas pela escalada militar enfrentam dificuldades para acessar abrigos adequados, utensílios domésticos e serviços básicos. A OIM conta com o apoio do governo de Luxemburgo e da União Europeia para coordenar a entrega dos itens. As equipes da organização serão as responsáveis pela distribuição, de acordo com as necessidades identificadas nos locais. A OIM e seus parceiros seguem ampliando a colaboração multissetorial no Líbano. Desde março, a organização fornece itens de ajuda humanitária básica e facilita o acesso a abrigos, alimentação, assistência financeira e médica para pessoas vivendo em áreas fora da jurisdição governamental. Desde o início da crise, a OIM recebeu mais de 700 pedidos de apoio à evacuação. Até o momento, a agência da ONU intermediou o retorno de 41 migrantes e acompanha outros 150 casos em coordenação com autoridades libanesas e embaixadas. Da ONU News, em parceria com a agência Rádio Web, Ana Paula Loureiro.
0: 7:10. O presidente dos Estados Unidos, Donald Trump, afirmou nesta sexta-feira que a relação entre os Estados Unidos e a China é muito forte durante um encontro com o presidente Xi Jinping em Pequim. Trump também afirmou ter discutido o Irã com Xi e ambos não querem que mais que o país possua armas nucleares e desejam a abertura do Estreito de Taiwan. Os dois líderes se encontraram em um complexo murado em Pequim, enquanto Trump encerrava sua visita no estado da China. Nós conhecemos há 11 anos, quase 12, é muito tempo, e resolvemos muitos problemas diferentes que outras pessoas não teriam coragem de resolver, e o relacionamento é muito forte, disse o americano. Na manhã desta sexta-feira, Trump e Xi realizaram a segunda reunião bilateral da visita do estado do presidente americano à China. Antes do início das conversas, Trump foi recebido pela presidente chinesa e ambos tiveram a foto oficial de visita de estados juntos. Além do Irã, os líderes também discutiram questões de comércio, com os dois afirmando que houve progresso em direção a acordos comerciais, embora nenhum tenha sido anunciado até o momento. Trump diz à Fox News que Xi concordou em encomendar 200 jatos da Boeing. O representante comercial dos Estados Unidos informou que os Estados Unidos esperam que a China concorde em comprar dezenas de bilhões de dólares em produtos agrícolas anualmente nos próximos 3 anos. Ontem, Trump e Xi tiveram o primeiro encontro bilateral da visita, onde ambos fizeram discursos de abertura exaltando a relação entre China e Estados Unidos. 7:11.
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0: A taxa de desemprego das pessoas pretas fecham o primeiro trimestre de 2026 em 7,6%. Esse indicador fica acima da média nacional, 6,1%, e 55% maior do que os homens brancos que seguem, que sequer chegou a 5%. Esse patamar de diferença é superior ao registrado no último trimestre de 2025 e nos 3 primeiros meses do ano passado. A maior diferença, já apurada, é de 69,8% no segundo trimestre de 2020, ano da eclosão da pandemia de Covid-19. A revelação faz parte da Pesquisa Nacional por Amostra de Domicílio, contínua trimestral divulgada nesta quinta-feira pelo IBGE. Quando a série histórica da pesquisa foi iniciada em 2012, o desemprego de pessoas pretas era 44,8%, maior que a dos brancos. A menor diferença, já verificada, pertence ao segundo trimestre de 2021, com 43,6%. A diferença na taxa de desemprego sobre a ótica da cor da pele é favorável também aos brancos quando comparado aos pardos. Nesse grupo, a desocupação está em 6,8%, isso é 38,8% maior. Quando a pesquisa foi iniciada, a diferença era de 37,3%. 7:13. STF tenta ouvir Mário Frias sobre repasses da... A filme de Bolsonaro, Gésio Passos.
3: O Supremo Tribunal Federal tenta intimar o deputado federal Mário Frias, do PL de São Paulo, a prestar esclarecimentos sobre irregularidades de emendas parlamentares para a produção de um filme sobre o ex-presidente Jair Bolsonaro. Mário Frias é produtor executivo da obra. O ministro Flávio Dino recebeu a denúncia de que R$2.600.000 de emendas parlamentares foram destinados para uma ONG presidida por Karina Gama, que está à frente da produção do filme. Oficiais de justiça tentaram notificar o deputado 3 vezes, mas

0: testes não tiveram sucesso. A Agência Brasil não conseguiu o retorno de Mário Frias sobre o caso. Envolvidos na produção de um filme sobre o ex-presidente Jair Bolsonaro, negam que Daniel Vorcaro, dono do Banco Master, tenha repassado recursos para a obra. Áudio divulgado pelo site Intercept Brasil nesta quarta-feira mostra o senador Flávio Bolsonaro cobrando de Daniel Vorcaro o repasse de 134 milhões de reais para pagamento da produção deste filme.
1: Irmão, preferi te mandar o áudio aqui para você ouvir com calma. E apesar de você ter dado liberdade, Daniel, de a gente te cobrar, eu fico sem graça de ficar te cobrando, tá? Mas, enfim, é porque tá num momento muito decisivo aqui do filme. Como tem muita parcela para trás, cara, tá todo mundo tenso e fico preocupado aqui com o efeito ao contrário do que a gente sonhou pro filme, né? Imagina a gente dando calote num Jim Caviezel, num Cyrus, os caras, porra, renomadíssimos lá no cinema americano, mundial, ia ser muito ruim.
0: Segundo a reportagem, Vorcaro repassou 61 milhões de reais em parcelas entre fevereiro e maio de 2025 para Flávio Bolsonaro, que é pré-candidato à presidência da República. O senador admitiu que cobrou de Vorcaro o repasse de dinheiro, alegando que havia um contrato para a produção do filme. Flávio Bolsonaro afirmou que se tratava de patrocínio privado e que não teria oferecido vantagens em troca.
2: Eu conheci Daniel Vorcaro em dezembro de 2024. Não tinha mais governo Bolsonaro, não tinha absolutamente nenhuma acusação contra ele. O que acontece é que, com o passar do tempo, ele simplesmente parou de honrar com as parcelas do contrato. Sim, tinha um contrato que, ao ele não pagar essas parcelas, tinha uma grande chance de o filme sequer ser veiculado, do filme sequer ser concluído. Em função disso, inclusive, procuramos outros investidores para concluir esse filme.
0: Nessa quarta-feira, o deputado Mário Frias negou o repasse de dinheiro de Vorcaro para a obra. Frias também afirmou que Flávio Bolsonaro não tem qualquer sociedade no filme e teria apenas cedido direitos de imagem da família para a produção. A produtora norte-americana do filme, a Go Up Entertainment, afirmou em nota que não recebeu um centavo de Daniel Vorcaro para o longa-metragem. A empresa também disse que não pode divulgar quem investiu na produção por ter acordo de confidencialidade. A reportagem do Intercept mostra que as transferências de Vorcaro teriam ido diretamente para um fundo gerido por Paulo Calisto, advogado do ex-deputado Eduardo Bolsonaro. O ex-parlamentar fugiu para os Estados Unidos após uma investigação aberta contra ele pelo STF. A quebra de sigilo de Daniel Vorcaro foi autorizada pelo Supremo. A Polícia Federal investiga a relação do banqueiro com políticos no inquérito que apura as fraudes de 17 bilhões de reais cometidas pelo Banco Master. Vorcaro está preso em Brasília e negociando uma delação premiada. A reportagem tentou contato com as defesas de Flávio Bolsonaro e Daniel Vorcaro, mas não teve retorno. Da Rádio Nacional em Brasília, Gésio Passos.
3: 7:17. O Centro de Vigilância Epidemiológica do Estado de São Paulo confirmou ontem, dois novos casos de febre amarela no estado, que evoluíram para óbito. Com isso, o estado de São Paulo já soma 9 casos da doença em 2026, com 5 mortes. Nenhuma dessas pessoas havia se vacinado contra a doença. Os dois novos casos foram registrados na cidade de Lagoinha, na região do Vale do Paraíba, e se referem a dois homens, 64 e 54 anos. Em razão desse cenário, a Secretaria de Estado de Saúde intensificou o alerta para vacinação contra a doença. A imunização é recomendada para toda a população e está disponível gratuitamente nas unidades básicas de saúde de todo o estado. Segundo a secretaria, a orientação é para que todas as pessoas que ainda não se vacinaram contra a doença procurem a unidade de saúde mais próxima para atualizar a caderneta, principalmente antes de viagens para áreas rurais, de mata ou regiões com circulação de vírus. A vacinação é gratuita e deve ser aplicada pelo menos 10 dias antes da exposição ao risco. A febre amarela é uma doença infecciosa febril aguda que é causada por um vírus. Esse vírus é transmitido pela picada de um mosquito silvestre que vive na zona de mata e não há transmissão direta de pessoa para pessoa. 7:18. STF valida a lei que institui igualdade salarial entre homens e mulheres. Daniela Longuinho.
4: O plenário do Supremo Tribunal Federal validou nesta quinta-feira, por unanimidade, a lei que institui a igualdade salarial entre homens e mulheres que exercem a mesma função. A decisão foi tomada no julgamento de 3 ações sobre o tema, relatados pelo ministro Alexandre de Moraes.

0: A norma obriga empresas com mais de 100 empregados a divulgar salários e critérios remuneratórios em relatórios semestrais enviados ao Ministério do Trabalho e Emprego. Para o STF, a lei é constitucional e atua no combate à discriminação de gênero e na promoção da igualdade de remuneração. Segundo o regulamento aprovado, uma vez constatada a desigualdade salarial, as empresas devem elaborar um plano de ação para corrigir as diferenças, com metas e prazos, sob pena de multa. O ministro Alexandre de Moraes ressaltou que, pela legislação brasileira, é dever do empregador impedir a discriminação de gênero.
1: Você tem, pela legislação, o dever normativo de uma conduta positiva. Qual conduta positiva? Impedir a discriminação. Não, eu não quis discriminar, eu pago diferente homens e mulheres, porque eu acho que sempre foi assim. Não, você tem o dever normativo de equiparação.
0: Única ministra da Corte, Carmen Lúcia, defendeu que o princípio constitucional da igualdade deve ser entendido como uma dinâmica de igualação, ou seja, uma ação permanente do Estado e da sociedade em busca da efetiva igualdade de oportunidades entre homens e mulheres.
2: Nós mulheres, Vossa Excelência acaba de lembrar, quase 52% das trabalhadoras brasileiras ganhamos menos em geral. E quando ganha mesmo igual, e aqui estamos falando apenas da remuneração, continuamos a ter outros calvários para ter que fazer face. Então, se for passar a régua com uma interpretação estática do princípio da igualdade, continuaremos igual. Se a gente pensar nessa igualdade como uma dinâmica, como uma igualação constitucionalmente estabelecida, uma ação permanente, esta lei se enquadra perfeitamente ao objetivo da República.
0: Ao fim do julgamento, o ministro do Trabalho e Emprego, Luiz Marinho, publicou o comunicado em que afirma que a decisão do STF representa uma vitória para as mulheres brasileiras e para a construção de um mercado de trabalho mais justo e igualitário. Da Rádio Nacional em Brasília, Daniela Longuinho.
3: 7:21. A Petrobras prevê, ao alcançar mais de um terço da demanda nacional por fertilizantes, com a retomada de projetos de fabricação próprio do insumo, considerado essencial para a produção agropecuária do país. O anúncio foi feito durante a visita do presidente Luiz Inácio Lula da Silva à fábrica de fertilizantes na Bahia, nesta quinta-feira em Camaçari, na região metropolitana de Salvador. Lula estava acompanhado de representantes da estatal, ministros e do governador da Bahia, Jerônimo Rodrigues. Com investimento de 100 milhões, a planta industrial foi reiniciada em janeiro de 2026, após ficar cerca de 6 anos invernada. A unidade tem capacidade de produção de 1,3 mil toneladas diárias de ureia, o que representa aproximadamente 5% da demanda nacional. Ao mesmo tempo, estão sendo gerados 900 empregos diretos e outros 2.700 indiretos na região. A retomada da Fafem se soma a outras iniciativas, incluindo a reabertura de Fafem no município de Laranjeiras, em Sergipe, e da fábrica da Companhia Araucária, em Araucária, na região metropolitana de Curitiba. Uma quarta fábrica da companhia, da unidade fertilizante de nitrogenados, em Três Lagoas, em Mato Grosso do Sul, está em processo de construção, com operação prevista para iniciar em 2029. 7:23. Caso de síndrome respiratória aguda mantém alta no país. Vitor Mendes.
4: Os casos de síndrome respiratória aguda grave aumentaram em todo o Brasil. Essa elevação é causada pelo vírus sincicial respiratório que vem atingindo, na maioria das vezes, crianças menores de 2 anos. A informação é da nova edição do Boletim Infogripe da Fiocruz, divulgado nesta quinta-feira. Os dados levam em consideração o período de 3 a 9 de maio. Apesar dos casos de vírus sincicial respiratório terem aumentado em todas as regiões do país, alguns estados apresentaram queda ou interrupção, segundo a pesquisadora do Boletim Infogripe, Tatiana Portela.
5: Os casos de SRAG por VSR têm aumentado, né, em estados de todas as regiões do país, mas já apresenta um sinal de interrupção do crescimento ou queda em boa parte da região norte e também em alguns estados do centro-oeste. Já as hospitalizações por influenza A continuam aumentando em todos os estados da região sul e também em alguns estados

0: da região norte e sudeste do país.
1: Tatiana Portela destaca que a principal forma de se prevenir contra os casos graves dessas doenças é a vacinação.
0: Esses casos de SRAG que a gente monitora aqui no Infogripe são os casos graves, né, tanto pelo vírus da influenza A quanto pelo VSR. E esses casos, eles podem ser prevenidos, né, por meio da vacinação. Então, a gente tem a vacina contra o VSR disponível no Sistema Único de Saúde, que é uma vacina que é aplicada nas gestantes. Elas têm como papel proteger os bebês, né, as crianças pequenas, por pelo menos os 6 primeiros meses de vida.
1: O Ministério da Saúde realiza a campanha de vacinação contra a influenza até 30 de maio, nas regiões Nordeste, Centro-Oeste, Sul e Sudeste. A região Norte vai ser contemplada com a campanha no segundo semestre deste ano. Até o momento, foram registrados mais de 57.800 casos de síndrome respiratória aguda grave em todo o país. Desses, 26 mil tiveram resultado laboratorial positivo. Com supervisão de Roberta Lopes, da Rádio Nacional em Brasília, Vitor Mendes.
2: 7 horas 25 minutos.
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2: A Justiça de Goiás concedeu um liminar que suspende a cobrança de uma dívida rural de 21 milhões e impede que uma produtora rural da região de Silvana tenha seus bens tomados ou seu nome negativado. A decisão foi proferida pela Vara Civil da Comarca do município e reconhece que o alongamento do crédito rural é um direito do produtor diante de crises climáticas e econômicas. A medida beneficia uma produtora que enfrentou dificuldades financeiras após duas safras consecutivas de grãos afetados por problemas climáticos, além da queda no preço do leite em 2025. Segundo os autos, o valor pago ao produtor rural chegou a ficar abaixo do custo de produção durante meses, comprometendo a capacidade de pagamento das operações de crédito. O juiz Fernando Oliveira de Carvalho entendeu que o caso se enquadra nas hipóteses previstas no Manual de Crédito Rural e na Súmula 298 do Superior Tribunal de Justiça, que estabelece que o alongamento da dívida rural não é faculdade da instituição financeira, mas direito do produtor em situações excepcionais. 7 horas 27 minutos. O GOM registra aumento de 41,9% nos atendimentos por queimaduras em Goiás. Simval Lopes.
8: O Hospital Estadual de Urgências Governador Otávio Lage de Siqueira, o GOM, registrou mais de 2 mil atendimentos por queimaduras entre janeiro e abril de 2026. No mesmo período, a unidade atendeu 436 crianças e reforçou o alerta sobre prevenção dentro de casa. Em comparação com o ano passado, o número de casos cresceu 41%. O tratamento exige equipes de diversos profissionais e inclui controle da dor, prevenção de infecções, curativos específicos e avaliação cirúrgica. Em alguns casos, é necessário fazer enxertos de pele e reabilitação. O hospital orienta a população a armazenar produtos inflamáveis, como álcool, acetona e solventes, em local seguro e fora do alcance de crianças. Em caso de vazamento de gás, a recomendação é não acender chamas nem acionar interruptores. O mais seguro é ventilar o ambiente abrindo portas e janelas. A unidade também alerta para o cuidado redobrado com crianças na cozinha. Medidas simples como manter cabos de panelas voltados para dentro do fogão e evitar o contato com superfícies quentes pode evitar acidentes graves. O GOL é referência no estado no atendimento a vítimas de queimaduras. Simval Lopes, da agência Goiás de Notícias. agencia.go.gov.br.
2: 7 horas 29 minutos. Um homem de 25 anos foi preso em flagrante nesta quinta-feira, suspeita de participar de um esquema de estelionato contra comércios em Aparecida de Goiânia. A prisão

0: foi realizada pela equipe do 45º Batalhão da Polícia Militar no setor Independência Mansões, após uma tentativa de golpe envolvendo comprovantes falsos de PIX. Segundo o registro de atendimento integrado, uma joalheria localizada na Avenida Igualdade, no setor Garavelo, havia sido alvo dos criminosos pela segunda vez na semana. No primeiro caso, registrado na quarta-feira, o estabelecimento teve um prejuízo de R$ 560,00 após enviar mercadorias a um motoboy sem perceber que um comprovante de transferência era falso. Já na quinta-feira, os suspeitos tentaram repetir o golpe com um novo pedido, desta vez de R$ 760. Desconfiando da transação, o proprietário acionou a Polícia Militar por meio de WhatsApp. Os policiais passaram a acompanhar o motoboy, que não tinha conhecimento da fraude, até o setor Independência Mansões, locais indicado para entrega das joias. Durante a abordagem, o suspeito confessou participação no esquema criminoso e afirmou que agia sob orientação de uma mulher. Conforme relato à polícia, os produtos deveriam ser deixados sobre uma árvore, onde uma terceira pessoa faria o recolhimento posterior das mercadorias. O homem foi encaminhado à central de flagrantes de Aparecida de Goiânia. 7:30. Pacote de obras do governo do estado vai restaurar rodovias no sul. Simval Lopes.
1: O governador Daniel Vilela assinou nesta quarta-feira, 13 de maio, a ordem de serviço para a restauração das GOs 210, 515 e 320, no trecho entre Panamá e Goiatuba, no sul do estado. O pacote também inclui a implantação da pista de caminhada dos Romeiros na mesma região. As obras receberão investimento de R$ 79 milhões e 200 mil reais e prevêem a recuperação de 50 quilômetros de rodovias. Os serviços concentram-se em três trechos. Na AGO 210, a intervenção cobre 9 quilômetros, entre a BR-153 e o município de Panamá. Na AGO 515, o projeto atinge 15 quilômetros em pista simples e 7 quilômetros em pista dupla. Já na AGO 320, a restauração será feita em mais de 18 quilômetros entre Goiatuba e o entroncamento da AGO 040. Ainda, o projeto prevê a implantação de uma pista de caminhada com 17 quilômetros entre Panamá e Goiatuba. A estrutura atende aos romeiros que participam de festas religiosas na região. Simval Lopes, da agência Goiás de Notícias, agência.go.gov.br.
0: 7:32. O ex-prefeito de Aparecida de Goiânia, Gustavo Mendanha, negou nesta quinta-feira a possibilidade de deixar o projeto do governador Ronaldo do Daniel Vilela e migrar para outro grupo político caso não seja escolhido como vice na chapa do MDBista para o Palácio das Esmeraldas. Segundo Mendanha, essa é uma hipótese que não passa pela sua cabeça. A declaração de Mendanha, feita ao jornal Opção, vem em resposta ao crescente rumor de que estaria em diálogo com o senador e pré-candidato a governo de Goiás, Wildor Moraes, para uma possível composição. Nos bastidores, corre a informação de que, diante do páreo apertado para a vice de Daniel, o ex-prefeito de Aparecida estaria cogitando se unir a Wildor como seu vice. Em redesenho do quadro, passaria pelo recuo de Ana Paula Machado, do PL, filha do Iris Rezende, que até hoje é pré-candidata de vice de Wildor. Gustavo Mendanha, no entanto, rebateu a informação e disse que não tem conversado nem com Wildor e nem com Ana Paula. Não tem isso. Não estou conversando com ninguém. Não tive nenhuma conversa com Wildor. Finalizou. 7:33. O EGEI oferece vagas para reingresso, transferências e portadores de diplomas. Eduardo Bernardo.
2: Estão abertas as inscrições para o Minha Vaga UEG. Processo seletivo voltado ao reingresso, transferências internas e externa e ingresso de portadores de diploma nos cursos de graduação da Universidade Estadual de Goiás. São 849 vagas em 35 cursos de bacharelado, licenciatura e tecnologia, distribuídos em diferentes campos, turnos e modalidades. Entre os cursos disponíveis estão administração, arquitetura e urbanismo, direito, enfermagem, farmácia, fisioterapia, medicina veterinária, psicologia e sistemas de informação. As inscrições podem ser feitas até 8 de junho exclusivamente pela internet no site minhavaga.ueg.br. O resultado final do Minha Vaga será divulgado em 6 de julho. Já a convocação para cadastramento e matrícula

0: dos candidatos classificados em primeira chamada está prevista para 13 de julho. Eduardo Bernardo, da Agência Goiás de Notícias. agencia.go.gov.br.
1: 7:34.
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1: Acontece neste domingo, a partir das 16 horas, na Avenida Beira Rio, a Arena Beira Rio, ali na rotatória da Rua Paranaíba. Shows com Inverse, DJ e Banda Mia. Participe a realização da Secretaria Municipal de Cultura. Neste dia 17 também acontece grande pamonhada. Vai acontecer na paróquia Santo Antônio. Então você também está convidado a participar. Aliás, na capela de Nossa Senhora da Rosa Mística, ali na Avenida Equador. Pamonhas a R$10. Vamos ter também, nesse domingo, a partir das 12 horas, o terceiro Costelão do Bode, Loja Maçônica e Fraternidade Feminina, União e Amor, de Centralina. Toda a renda revertida à manutenção do asilo da cidade. Vai ter almoço completo com arroz branco, mandioca, farofa, costela assada no chão e arroz carreteiro. Bebidas vendidas à parte, shows com Rodrigo Porto e Vitor Plata das 12 às 15 e das 15 às 18, Léo Marques. Os ingressos podem ser adquiridos aí com o pessoal da Loja Maçônica Fraternidade ou mesmo lá no local. Vamos ter aí no dia 25 de junho mais uma festa do Divino Pai Eterno. Você já se prepare aí para participar, tá bom? Vamos ter no dia 20 de junho mais um leilão Direito de Viver, tá? No Atatersal, Alvorada Leilões. Então, a partir das 11 horas, dia 20 de junho, esse evento aí importante. Hoje acontece mais uma edição da Feira do Agricultor no Parque de Exposição Dr. Valdivino Vaz. Você é convidado a participar. Vamos ter neste sábado mais uma campanha, né? Dia D de vacinação. Procure os postos de vacinação. Mas durante a semana você tem aí de segunda a sexta, das 7h30 às 10h30, das 13h30 às 16h, o vacinação para você no NABES, no bairro Jardim América, Clínica Dr. Antônio de Pádua Pepe, no bairro Marulina, Clínica Dionária Ferreira Gomes, na Vila Vitória 2, Clínica Dr. Mário Guedes, no bairro Nossa Senhora da Saúde, Clínica Dr. Luiz Gonzaga Carneiro de Moura, no bairro Maria Luísa Machado, distrito de Santa Rosa de Meia Ponte. Lembrando a você que os casos de influenza têm aumentado consideravelmente, então você não deixe de vacinar. Terceira Feijoada de Nego vai acontecer no próximo dia 24, a partir das 12 horas, na Rua Goiás, próximo a João da Cruz. Você é convidado. Começa hoje a Barraquinha de Santa Rita de Cássia, ali na Avenida Beira Rio, no Espaço Arraiá. De hoje até o próximo dia 22, muita comida boa, leilão, música e aquele encontro com os amigos. Lembrando que todos os dias, às 19 horas, acontece a celebração religiosa na Catedral Santa Rita de Cássia. No próximo segunda-feira, vamos ter na Praça da República um pit stop de conscientização no Dia Nacional de Combate ao Abuso e à Exploração Sexual contra Crianças e Adolescentes na Praça da República. Participe você também. 7:37.
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1: Zebra em dose dupla na Copa do Brasil. Flamengo e Botafogo estão eliminados. Daniela Esperon.
5: A zebra passeou na quinta-feira de Copa do Brasil. E a Chapecoense está nas oitavas de final da competição, eliminando o Botafogo, que tinha a vantagem, mas perdeu na Arena Condá pelo placar de 2-0 e deu adeus à competição. Lateral esquerdo, Alex Telles, desabafou após a partida e admitiu um jogo ruim.
6: Eu acho que a gente não começou jogando bem, a gente não controlou o jogo. Eu acredito que a gente deu o primeiro tempo para a Chapecoense jogar. Começamos muito lento o jogo e quando a gente tentou recuperar já estava tarde. A gente começa a ir para cima, começa a deixar espaços na defesa porque a gente precisa empatar o jogo, virar, enfim. Complicado. A culpa é nossa, dos jogadores. Nós tínhamos a obrigação de passar. A Chapecoense fez o jogo que fez. Lutou, encarou o jogo da forma que tinha que encarar e a gente

visão. A gente deu o primeiro tempo para a Chapecoense inteira, depois ficou difícil. Então, pedir desculpa ao nosso torcedor. Isso não tem que ser a nossa imagem. Não tem outra coisa que fazer a não ser trabalhar. Tem brasileira, tem sul-americana, mas a gente sai muito frustrado aqui, porque...

0: por 1-0/ de Santa Catarina. O Yuri Alberto marcou um gol no fim do jogo, mas suficiente para seguir a equipe de Fernando Diniz na competição. Outros classificados desta quinta-feira: o Atlético Paranaense bateu nos pênaltis o Goianiense, depois do 0-0 no placar normal, 4-1 nas penalidades. O Grêmio também não teve dificuldades, venceu os dois jogos diante do Confiança, desta vez em Sergipe, 3-0 para a equipe gaúcha. O Fortaleza não saiu do 0-0 com o CRB, mas como venceu no Castelão na ida por 2-1, segue também vivo na Copa do Brasil. Portanto, agora é aguardar o sorteio que a CBF vai marcar no Rio de Janeiro para definir os confrontos e também as datas das oitavas de final. Agência Rádio Web com informações da Copa do Brasil, Daniela Esperon.
1: 7:40. Ponto final em mais uma edição do seu Jornal da Paranaíba, que volta amanhã às 7 da manhã. Eu volto logo mais às 12 com Itumbiara ao meio-dia. De hora em hora tem Repórter Paranaíba, 11 horas, Paranaíba nos Esportes. Agora tem Jasmar Ricardo e o Show da Manhã.
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4: 7:41.
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1: 7:48.
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Vai começar o programa que está mexendo com toda a cidade e região. 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Bom dia.

Louvai ao Senhor, bem-aventurado o homem que teme ao Senhor e em seus mandamentos tem grande prazer. A sua semente será poderosa na terra, de geração dos retos será abençoada. Prosperidade e riqueza haverá na sua casa, e a sua justiça permanece para sempre. Aos justos nasce luz nas trevas. Ele é piedoso, misericordioso e justo. O homem bom se compadece e empresta. Disporá as suas coisas com juízo, porque nunca será abalado. O justo estará em memória eterna. Bom dia!

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1: Opa, bom dia! Bom dia pra você, bom dia pra você, bom dia pra você também. Bom dia, meu amigo, bom dia, minha amiga, ligados na Rádio Paranaíba. Estamos chegando a partir de agora aqui no Show da Manhã. Pra você, hoje é sexta-feira, sextou, bebê! Dia 15/5/2026, 15 de maio. Bom dia pra vocês. Vamos juntos até às 11 horas, levando pra você o melhor da música, da informação, da comunicação e, claro, da sua participação no 3431-8888. É o nosso WhatsApp, é o nosso comunicativo pra você a partir de agora aqui no Show da Manhã. Bom dia! A partir de agora, para você, bom dia, Itumbiara! Bom dia, meu Goiás! Alô, Minas Gerais! Alô, meu Brasil! Bom dia! Bom dia para você no meu mundão de meu Deus! Bom dia para você aí na fazenda, você no sítio, você na chácara! Bom dia para você aí nos ranchos também, né? Bom dia para você com alegria aqui na Nova Paranaíba! Bom dia pra você na BR-153, pra você na BR-452, pra você na GO, pra você nas MGs. Bom dia, bora! Aqui no Show da Manhã, daqui a pouquinho tem o Lindomar Pedrada comprando, vendendo e alugando no Show da Manhã, nos classificados. Daqui a pouquinho também tem as ocorrências das últimas 24 horas da área policial em Itumbiara, em Goiás, no Brasil e também no mundo. Bom dia! E agora tem o Rei Roberto Carlos, Águia Dourada. Bonita essa música, não é, rapaz? E tempo que eu não ouço. Para as lojas Casa Nova, Óticas Vista, bom dia!

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2: 7:58.
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5: Que bom estar com vocês novamente.
6: É muito bom estar aqui trazendo notícias de Itumbiara para todos vocês.
5: E para começar, vamos falar sobre moradias. A Prefeitura de Itumbiara iniciou a convocação das famílias pré-selecionadas do programa Minha Casa Minha Vida Cidades para os 400 apartamentos que serão construídos ao lado da UPA entre os bairros Zenon Borges e Jucarantes. Os beneficiários deverão ter o cadastro aprovado pela Caixa e pagarão entrada e parcelas do financiamento com valor reduzido. A Prefeitura garantiu um grande subsídio às famílias através da doação do terreno, realização das obras de infraestrutura, redução do ISS e isenção do ITBI.
6: Isso mesmo. Os atendimentos serão

0: realizados na Diretoria de Habitação, que fica ao lado da Câmara Municipal.
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0: E agora, vamos falar do Conjunto Zé Gomes da Rocha, que está sendo construído próximo ao posto fiscal no bairro São João. Lá também são 400 apartamentos, construídos pela Prefeitura e Governo Federal através da Caixa. O Conjunto Zé Gomes é destinado a famílias em situação de vulnerabilidade social e 90% dos beneficiários terão as moradias a custo zero e o restante pagará uma parcela mínima.
3: A Prefeitura está fazendo a checagem das inscrições junto ao Cade Único e vai iniciar em breve as visitas técnicas sociais para comprovação da situação social das famílias. São 800 apartamentos que estão sendo construídos em Itumbiara nos dois programas Cidades e FAR.
0: E agora vamos falar de saúde.
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0: Depois de 45 anos de sua inauguração em 1981, o prédio da antiga Ossego no bairro Jardim América passou por uma grande reforma e ampliação. O novo prédio, agora denominado Núcleo de Ações Básicas de Saúde, NABS Emília Maria Guimarães, foi entregue na última sexta-feira. O prédio abriga vários serviços de saúde, como vacinação, vigilância sanitária, centro de testagem, centro de saúde do trabalhador rural e vários outros serviços.
4: E tem mais notícia boa, senhor. A saúde recebeu o reforço de mais uma ambulância equipada com UTI neonatal, adquirida com recurso de emenda parlamentar, ó. O veículo foi incorporado à frota da saúde para atendimento da população. Itumbiara agora conta com 3 UTIs móveis.
0: Isso mesmo, seu Bento. Agora vamos tratar de outro assunto muito importante. Aqui estamos nós novamente prontos para um mês inteiro dedicado a transformar o trânsito em um lugar mais seguro e de paz para todos. O Maio Amarelo chegou. A Secretaria Municipal de Trânsito e Transporte irá fazer várias ações educativas e de orientação para a população de Itumbiara sobre conscientização no trânsito. Faça a sua parte para que tenhamos um trânsito mais seguro para todos.
3: Agora vamos falar sobre o trânsito. A Secretaria Municipal de Trânsito e Transporte, SMTT, está atendendo agora no Centro de Manutenção de Apoio, antigo Centro de Serviços, na Avenida Modesto de Carvalho, em frente ao Parque de Exposições. E a Secretaria Municipal de Agricultura e Desenvolvimento Rural mudou para o prédio do cartódromo, ao lado do estádio JK.
4: Isso é uma maravilha, não é mesmo?
3: Vamos ficando por aqui, pessoal, e até o nosso próximo Itumbiara Acontece.
0: Foi muito bom estar aqui com vocês. Temos um encontro marcado para a próxima semana.
4: O nosso programa está terminando. Vamos prestar atenção no trânsito para evitar acidente, hein? Então até logo, pessoal.
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3: Governo de Itumbiara.
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8: Esse é o Show da Manhã. Bom dia pra você. 8:03. 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Bom dia! Esse é o uísque que tá desaparecido?
9: É ele mesmo.
8: Ô, rapaz, hein?
9: Até hoje.
8: Ei, Guto. Uísque, o cachorro de cor marrom, chocolate, corpo magro, peito branco, porte médio. Atende pelo nome de Whisky, desapareceu do canil, próximo ao Pesque Pague, sempre verde. Recompensa de R$1.000 para quem encontrar o Whisky, né? 8:04 aqui no Show da Manhã, para você com alegria, com amor, com carinho, bom dia. A Gessimar Gomes do Carmo, bom dia para você, meu bom, que Deus... Que a sua sexta-feira seja iluminada pelas bênçãos de Deus, repleta de alegria e conquistas. Bom dia. Valeu, meu fera. A Abigail do Afonso Pena também, passando para lhe desejar um lindo dia. Que Deus, que a presença de Deus seja constante em sua vida. Valeu, obrigado. Oi, Dirce. Bom dia, Gismar Ricardo. Ótimo dia para você aí. Bom dia. Valeu, amiga. A Elaine Machado também está com a gente. Abençoada sexta-feira, que sejam infinitas as bênçãos

de Deus em nossas vidas, né, Elaine? Bom dia. Fala, Luizão, grande Luiz Gomes, Deus está no controle de tudo, né, meu irmão? Bom dia. Ah, fala, Niltim, gente boa. E aí, chegou a sexta-feira, fera. Que hoje o seu dia seja inteirinho de bênçãos, que a presença de Deus seja nossa maior riqueza. Bom dia. Edineide lá no Planalto também, bom dia. Amigo Paranaíba, coração e um sol, né? Bom dia. Bom dia, bom dia. Rosimeire, bom dia pra você também. Bom dia, 15 de maio, né? Dia da família. Hoje é dia da família, né? Hoje é dia 15 de maio, dia da família. É isso aí, Rosimeire. Bom dia. Bom dia, meu amigo Gesmar Ricardo. Passa pra mim o modão com o milionário José Rico. Escolha uma aí, obrigado. A Genise lá da 14. Bom dia, bom dia. Agora 8:06 no Show da Manhã. Não, apanho.

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2: 8 horas e 9 minutos.

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2: 8 horas e 14 minutos.
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0: 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E a hora certa.
1: 8:19.
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6: 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Bom dia pra você, com alegria. Fala, Zé de Brito, bom dia.
7: Bom dia, Gésima Ricardo. Meu querido passa Tribunal do Amor, vai pra Neide Costureira, França da GM, Cecília, Luciano do Frangaçado, Oriponto, Bulação, Júnior Fio, Zé Buludo, Juquinha da Saúde, Buda Marulino, Dona Nega, Leto, Socorro, Feira da Costa, Naí Flamenguista.
6: Valeu, valeu, valeu, Zé de Brito. Oi, Marilene, tá lá no Sebastião de Moura, bom dia.
8: Bom dia, Josmar.
6: Bom dia.
8: Bom dia, Dundi. Dia abençoado e à tarde. Eu quero te pedir uma música do Leandro Leonardo. Música de aniversário. Meu menino tá fazendo aniversário hoje. Se você quiser passar muito do Leandro Leonardo, seria música de aniversário. Eu quero falar mais lendo Sebastião de Moura. Eu estou te escutando todo dia. Todo dia, qualquer coisa eu escuto. Eu te escuto.
6: Tudo bem.
8: Passamos do Leandro Arnaldo. Tá? Aniversário. O Wellington está fazendo aniversário hoje, meu menino. Tem um dia abençoado.
6: Wellington.
8: Para todos nós, Nossa Senhora Aparecida, com o seu manto sagrado de Jesus.
6: Amém.
8: Bom dia.
6: Bom dia. Obrigado. Ah, obrigado, dona Marilene. Bom dia, parabéns para o Elton, né? Jadir, manda música aí para nós, sexta-feira, que hoje o seu dia seja inteirinho de bênçãos da presença de Deus, seja a nossa maior riqueza. Manda música do trio Parada Dura, dono da casa, ofereço para todos que gostar. Valeu, Jadir, tá lá no setor São Sebastião, bom dia para você, meu bom. João Batista, lá no Santa Inês, que a fé em Deus fortaleça o seu coração, que esse dia seja abençoado com muita paz e harmonia. Ótima sexta-feira, abençoada para você e sua família. Bom final de semana. Valeu, irmão. Bom final de semana para você também, amigo. Ah, bom dia, Gesmar. Uma ótima sexta-feira, abençoada para todos nós. Amém. A Cláudia aqui do bairro Maria Luísa. Valeu, Cláudia. Obrigado, obrigado, amiga. Bora, o Fabrício Souto. Bom dia, Gesmar Ricardo. E o Flamengo, se... lascou ontem. E Flamengo, como diz um amigo meu, esse Flamengo não dá sorte, não. Deu vitória do Vitória aí. Bom dia, amigo. Por favor, passa uma música Festa do Juninho pro meu esposo Chico e pra vocês da Rádio Paranaíba. É a Rita Peixoto, lá do setor Santos Dumont. Bom dia, que o nosso dia seja leve e repleto de paz, saúde e bênção. Bom dia pra você aqui na Nova Paranaíba. Sempre na melhor do seu dia, daqui a pouquinho tem o plantão policial, 8 horas e mais 24 minutos. Vamos falar daqui a pouquinho no plantão policial. Bom dia!

0: 8:26.
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4: Bom dia pra você com uma alegria. 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Eu tenho aqui uma cama de casal, só que ela não tem um colchão, hein, pra doar, tá bom? Se alguém tiver precisando de uma cama de casal, só não tem o colchão. E tem que retirar hoje até as 14 horas, porque a pessoa vai mudar, e senão ela vai jogar a cama na rua, tá? E colocar ela na rua, quem quiser levar, leva. Então, se você quer, entre em contato comigo aqui no 92 3431 8888, ou se eu te passo o telefone da pessoa que está fazendo a doação, não é isso? Bom dia no Show da Alegria!

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3: 8:30.
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7: 8:31 agora. Bora lá sabermos daquilo que aconteceu de errado nas últimas 24 horas da área policial, no plantão policial.
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1: 8 horas 33 minutos. Bora lá sabermos daquilo que aconteceu de errado nas últimas 24 horas em Tumbiara, no Brasil e também no mundo. No mundo, um jovem de 20 anos morreu após cair do topo de uma torre telefônica onde ele estava fazendo, sabe o quê? Selfie. Tem lógica, mano. O cara subir na torre telefônica pra fazer uma selfie? Não. Aí tá procurando a morte com as mãos, né? Xin alerta Donald Trump para risco de conflito se a China e os Estados Unidos não atuarem juntos. O mundo está numa nova encruzilhada. Viu? Como pode, né, mano? Em meio à pompa e um clima ostensivo, os Estados Unidos e a China ontem, segundo os líderes, concordam que Hormuz deve seguir aberto. Tensão lá aumenta após a apreensão de navios e um arsenal flutuante. E a guerra projeta sombras na relação China e Estados Unidos. Vamos aqui. Secretário britânico aumenta a pressão para a saída do premier do Reino Unido em troca de lideranças partidárias. Alpinista morre nos braços do marido após avalanche durante escalada no Nepal. Resgate de altíssimo risco sobre a morte de 5 italianos após um mergulho em caverna submersa nas Ilhas Maldivas. São 8 horas e 35 minutos aqui no

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Ora mais nós temos aqui. Exército israelense emite alerta de evacuação para 5 vilarejos no sul do Líbano. Os avisos chegaram em antecipação e possíveis ataques contra o Hezbollah. Para o Brasil, o que nós temos aqui no Brasil? Vamos aqui no globo.com. Polícia Federal cumpre mandado de prisão na casa de Cláudio Castro, ex-governador do Rio de Janeiro. Cláudio Castro é alvo de uma operação sem refino, deflagrada pela Polícia Federal no Rio de Janeiro, que investiga possíveis fraudes fiscais pela Refit, a antiga refinaria de Manguinhos, o grupo considerado um dos maiores devedores de impostos do país. O empresário Ricardo Magro, dono da Refit, também está na mira da Polícia Federal nesta sexta. A corporação solicitou, inclusive, o nome dele na difusão vermelha da Interpol, a lista dos mais procurados do mundo. Vamos mais aqui para a operação com 17 alvos, mira fraudes fiscais no setor de combustível. Supremo pede inclusão do dono da Refit na lista da Interpol. O que mais nós temos aqui? E a China, meu amigo, construiu um viaduto impressionante. A China construiu um viaduto gigante. Não é pequeno não, mano. É gigante. Sabe qual foi o tempo que eles levaram para a construção desse viaduto? Aí você fala para mim, mas como assim? Vinte e quatro horas no concretão brabo aqui, mano. 24 horas. Enquanto no Brasil leva 24 anos pra construir um viaduto. Né? China impressiona ao instalar viaduto gigante em 24 horas. Pra não atrapalhar o trânsito, irmão. Pra não trazer transtorno. 8 horas e 37 minutos. Dias hoje. No Brasil, Goiás, influência C, metas. Após a remessa de cachorro do porta-malas, um homem indiciado por maus tratos, projeto que propõe para obstruir. Ora mais, estudante veterinária que asfixiou o colega após reunião. 8 horas e 38 minutos. E mais aqui no Goiás, que nós temos aqui no G1. Ex-governador. Ih, deu ruim. Acabou o amor. A loira lá largou o Vini Júnior. Virgínia anuncia fim de relacionamento com Vini Júnior. Me dediquei muito. Aprendi a nunca negociar o que para mim é inegociável. Ah, sei. Agentes fazem busca em condomínio de luxo de Cláudio Castro. Após vazamento de áudio, André Mendonça tem reunião com a Polícia Federal hoje. Mais aqui. China pede trégua na guerra e alerta sobre Taiwan. Donald Trump celebra acordos. Termina com impasse e temas sensíveis. São 8 horas e 39 minutos. Olha o frio de novo. Uma nova massa de ar frio de forte intensidade deve avançar no sul do país. A partir desse próximo final de semana, o sistema tem trajetória continental, ou seja, vem do interior do continente e deve trazer vários dias seguidos de frio intenso para o país. A previsão é de novas mínimas abaixo de zero em áreas de serra e formação de geada em municípios de maior altitude, com reflexo também no sul de Minas Gerais a partir da próxima segunda-feira. O Centro-Oeste, que nós temos aqui.

também nesta sexta-feira. Começa então um frio. O centro-oeste, centro-sul do Mato Grosso do Sul, área de maior risco para temp-

Aí, agora tá a 23 graus com predomínio de sol. São 8 horas e 40 minutos, 8h40. Bora para Goiás, que nós temos aqui em Goiás. Vamos lá. Uma menina de 8 anos foi atacada por uma onça durante o seu aniversário próximo a uma cachoeira na Chapada dos Veadeiros nesta quinta-feira. Segundo informações dos bombeiros, durante o retorno de um passeio de uma família, a onça parda atingiu uma criança diretamente, possivelmente causando uma mordida na região da face, no rosto. Ela foi levada ao hospital de Alto Paraíso. O grupo estava a menina, os pais, o irmão e um funcionário da fazenda responsável pelo acompanhamento. O ataque aconteceu em um atrativo particular chamado de Cordovil, no Santuário Volta da Serra. Em nota, a instituição informou que está acompanhando de perto o acidente. Diz que o animal estava sobre uma árvore no momento em que foi avistado. Segundo a empresa, prestou todo o apoio à família. E de acordo com os bombeiros, o pai da criança e o funcionário entraram em luta corporal com a onça para tentar conter o ataque. Após soltá-la, a onça avançou em direção ao funcionário, que reagiu arremessando uma mochila contra o animal. E a onça mordeu a mochila e em seguida fugiu para a mata. A criança foi colocada em um veículo de apoio dos funcionários da fazenda e encaminhada ao hospital. E a menina foi transferida para o Hospital Base de Brasília. 8 horas 42. Tá doido, rapaz? Imagina. Deus me livre. Tá andando de buenas, de repente. É, mano. Tem uns passeios que é meio complicado, hein? Leones. Vamos no Mais Goiás aqui. O que, é que nós temos aqui no Mais Goiás? Vamos lá. São 8 horas e 42 minutos. Também fala da menina de 8 anos atacada pela onça. Banda, churrasco, desordem. A Polícia Civil prendeu nesta quinta-feira 4 acusados de participação em uma execução seguida de decapitação ocorrida no ano passado na região sudoeste de Goiânia. Durante as investigações, os agentes descobriram que a vítima teve sua sentença de morte decretada após ser apontada por traficantes como informante da polícia. Abre aspas, bebê da milícia, foi o termo usado pelo mandante do crime em um áudio enviado para comparsas, aonde cobrava o assassinato de forma cruel de uma moradora do setor Real Conquista, identificada como Ana Cláudia. Com a cabeça dependurada no pescoço, o corpo dela foi encontrado parcialmente carbonizado na noite do dia 13 de março do ano passado em uma mata no cruzamento das ruas RC e RV. A execução dela foi registrada pelos próprios assassinos. Presos na manhã de ontem, o mandante segue foragido. Responsável pelas investigações, o doutor Danilo, delegado Danilo Wendel, adjunto da delegacia da DIC, conta que a morte de Ana Cláudia teria sido o 4º assassinato ocorrido naquela mesma região em menos de 2 meses. O companheiro de Ana Cláudia mesmo havia sido morto 1 mês antes, também após ser apontado como informante. Outras 2 mortes também estão, todas elas, relacionadas ao tráfico de drogas. Que loucura, hein? Nós falamos esse caso ano passado aqui. Dessa jovem. Mais aqui que nós temos, Cavalieres. 70 em grupo que filmou aluno. Isso aconteceu aonde? Anápolis? Um aluno teria ameaçado 2 estudantes com uma faca no Colégio Estadual Professor Helena Nasser, no Jardim Tesouro, região leste de Anápolis. O caso aconteceu conforme apurado, a situação começou ainda antes

0: data chegada à escola. Este aluno de 17 anos teria ameaçado a ex-namorada de 15 anos ainda antes de chegar ao local, dizendo que se ela não ficasse com ele, não ficaria com mais ninguém. Olha só, rapaz, que moleque atrevido. Ai, tomando nota, rapaz. A garota, então, foi até a coordenação da escola chorando e com medo, relatou o ocorrido. Inicialmente, ele negou estar com arma branca, mas posteriormente tirou do tênis e disse que a levou para a escola, pois havia um estudante, um outro jovem de 16 anos, querendo transar com a jovem, que ele ainda considerava namorada. A Polícia Militar e o Conselho Tutelar foram acionados para acompanhar o caso. Aí é muito, hein? Ah, não, passa amanhã, mano. Familiares dos envolvidos foram acionados e ficou definido que um dos alunos será transferido da unidade. Não foi dito qual deles seria. É. Rapaz, não sabe nem limpar, como diz a minha avó, não sabe nem limpar a bunda direito. Ela tá querendo matar os outros, se não for minha não vai ser de mais ninguém. Ah, nem passa amanhã, João. Aí não, filho. Empregada grávida de 5 meses perde 50% da audição. Lembra daquela mulher que foi agredida pela aquela empresária suspeita de ter roubado uma joia que achou dentro do banheiro, o anel? Pois é, ela perdeu 50% da audição. É. 8 horas e 47 minutos. O que mais nós temos aqui? Vamos aqui no... Não, tudo tranquilo então. Vamos para as últimas da região sul de Goiás.
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0: 8 horas e agora 47 minutos. Bora então para as últimas aqui da região sul. Começamos pela Polícia Rodoviária Federal. Tem alguma da Polícia Rodoviária Federal? Não tem. Se tem, não publicou. Polícia Civil. Nós temos aqui da Polícia Civil de ontem. Polícia Civil, vamos lá então. Vamos. Bom dia. Polícia Civil. Rapaz, várias ocorrências aqui da Polícia Civil de ontem. Né? 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Chegou por aqui. 8 horas e 48 minutos. Já trago as últimas ocorrências por parte da Polícia Militar e por parte da Polícia Civil. 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Bom dia.
1: Bom dia.
0: Tá um dia bom ou não tá um bom dia pra nós hoje?
1: Isso aí. Depende, né, do que você vai falar, não é?
0: Depende do lado que você vai falar, né, senhor?
1: Exatamente. Mas tem que estar sempre tudo bem.
0: Sempre tudo bem, né? Graças a Deus.
1: Nação rubro-negra tem que botar um negócio na cabeça. Você não pode ganhar sempre, né?
0: É, uma hora perde.
1: O ano passado a Copa do Brasil também foi assim. Foi eliminado, né? Perdeu para o Atlético Mineiro no Maracanã. Né?
0: Foi.
1: Venceu lá em Belo Horizonte e perdeu nos pênaltis.
0: Justo.
1: Né? Agora, dessa vez foi mais feio. Porque perdeu na primeira participação dele, ou seja, só teve um adversário e já foi eliminado.
0: Já.
1: Né? Mas essa eliminação do Flamengo, se você analisar bem, ela começou lá no Maracanã, quando o Flamengo bateu 2-1. Então você levou uma gordura muito pequena para Salvador. Né? E lá o time do Vitória é um time aguerrido, é um time que vai para cima, a torcida é forte. E o time do Flamengo é um time mais técnico, fica tocando a bola aqui, acolá. Cada jogador do Vitória ali corria por 3 do Flamengo. Você vê que com 6 minutos o cara já tirou a diferença.
0: Tirou.
1: E o Flamengo não esboçou reação. No começo do segundo tempo, mais ou menos com 16 minutos, fizeram 2-1 e não teve reação do lado do Flamengo. Então realmente foi uma participação muito fraca do Flamengo na Copa do Brasil. Tomara que o time siga forte aí na Libertadores e no Campeonato Brasileiro, que é a prioridade do clube.
0: Agora, né?
1: E o importante também...

0: que as competições aqui no Brasil, elas começam a esparramar também. Tinha que sair só da mão do São Paulo, do Flamengo e do Palmeiras. Tinha que aparecer outros times para dar umas beliscadas também, para ficar melhor, porque senão fica...
1: Um tempero a mais no bolo, né?
0: Não, tem time demais aqui no Brasil, o pessoal tem que ganhar também. Não é só ser coadjuvante, não. Tem que participar e ganhar.
1: Mas foi bom, né?
0: Foi bom.
1: Eu acho que serviu de exemplo para ajustar algumas coisas que precisam ser ajustadas.
0: O torcedor do Flamengo, ele tem que botar um negócio na cabeça. Tem uns camaradas ali que o Flamengo tem que fazer uma limpeza. Com eles em campo, o Flamengo não bate. O Royal não tem condição. O Luiz Araújo também é um cara muito fraco. O pessoal sempre ameaça colocar ele na negociação. Tem um ou outro. Ah, mas o cara é bom. Não é bom. Ele é bom para ficar na reserva e entrar depois. É. O Bruno Henrique é um cara muito bom para entrar também no decorrer do jogo. E olha lá, entrar na posição certa, lá pela ponta esquerda. Não pode estar contando muito com ele, não. Tem o Ayrton Lucas também, que ontem não jogou, né? Mas é um atleta que o Flamengo não pode contar. Então tem que ter
1: um enxugamento.
0: Tem que ter um enxugamento. Tem peças ali que tem que sair para entrar outros com força.
1: É verdade. 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
0: 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E agora, com essa temperatura, é importante que você aproveite para comprar aí o seu moletom,
1: inclusive,
0: comprar o agasalho, a jaqueta, a temperatura vai continuar baixando.
1: É, eu tava lendo aqui ainda há pouco, olha lá, nova massa de ar frio deve chegar ao país e será mais intensa, com mais durabilidade de dias.
0: É, essa aí tá a semana com a temperatura boa, baixando mais assim à noite, mas durante o dia tá esquentando. Agora começa também, né? Começa aí a barraquinha.
1: Isso.
0: Né? Barraquinha lá de Santa Rita.
1: Hoje
0: já funciona. Ontem foi a procissão. Então o pessoal já quer ficar na rua até mais tarde. Vai agasalhar, vai lá comprar um coturno, vai comprar uma calça jeans, vai comprar uma jaqueta, um moletom, porque não vale a pena passar frio. É, quando você passa frio, você está atraindo doenças, principalmente gripe. Gasta com a roupa, gasta com remédio. Então, vamos agasalhar bem.
1: Melhor gastar com a roupa, né?
0: Exatamente.
1: Prevenir, agasalhar, esquentar, né? Perguntar, vai ter arraiá esse ano ou não vai?
0: Até agora não tem nenhuma informação sobre isso, não.
1: O senhor que está por dentro,
0: não, assim, não, aí, não tem informação nenhuma.
1: É, porque...
0: Eu acho que aí tem que olhar como é que está a parte financeira do município, se vai conseguir verbas de fora para fazer. Situação no país também, o pessoal está muito travado, a coisa não está, o pessoal não está querendo gastar assim, não.
1: Também,
0: e o município, eu acho que hoje o prefeito tem várias prioridades aí na frente de um arraiá. Você tem uma área da saúde para melhorar, você tem a cidade para cuidar, para limpar, cuidar do asfalto, investimentos que precisam ser feitos. Eu não sei. Arraiá é um negócio que existe aí há muito tempo, é uma festa tradicional, é respeitada pelas cidades vizinhas, né? Itumbiara sempre fez grande festa, mas você tem que ter estrutura para fazer. Eu não sei como é que está a situação da prefeitura, se tem condição de organizar um arraiá hoje, né? A economia do país mudou muito e está mudando, é um momento de arroxo. O pessoal do agronegócio aí passando por um momento muito difícil, apesar de ter produzido bem, mas os produtos não têm preço.
1: Não tem valor.
0: É, aí fica danadinho. E quando o agronegócio, principalmente numa região como a nossa, ele trava um pouquinho, trava a economia, trava todo mundo. Né?
1: Justamente.
0: Você vê hoje, a inflação, ela tá galopante. Você vai no supermercado, você vê os preços subindo de tudo.
1: E o senhor que é um comprador também, o senhor vê na diferença.
0: É, as coisas estão subindo. Sempre, a fábrica sempre tem um motivo para alegar, né? Um dia a guerra, outro dia o aumento do petróleo, outro dia o aumento da energia. E a coisa vai sempre por aí. A coisa não está assim.
1: E quem paga
0: muito bacana. Quem paga é o povo, os mais humildes, né? Aí você vê que cada vez o cara vai comendo tanto de dinheiro do supermercado e sai com menos produto no carrinho.
1: Justamente. Né?
0: Então é. Aí, Jasmar, você tem que analisar direitinho, né? O negócio da prefeitura. Eu tenho certeza absoluta que a população preza por uma cidade bem cuidada. Se puder ter uma cidade bem cuidada e um arraiá bonito, que tem os dois.
1: Mas se não, vamos priorizar.
0: É, aí é o administrador. A cidade tem lá o prefeito, é um administrador. O cara sabe o que é melhor para o município.
1: Né?
0: Exatamente.
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1: Valeu, um abraço para o senhor, bom final de semana.
0: Para você, para toda a equipe da Rádio Paranaíba, para os ouvintes, que tenhamos todos um final de semana extremamente abençoado.
1: Um abraço, Orlando. Valeu, obrigado. Valeu, tchau, tchau. São 8 horas e 55 minutos, 8h55.
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1: Bora lá então para a Polícia Civil. Começamos aqui com a Polícia Civil. Polícia Civil da cidade de Bom Jesus prende em flagrante o autor de violência doméstica contra a companheira e filha. Sob a coordenação do delegado Nicolas Alvarenga, prendeu na tarde de ontem um homem em flagrante pela prática de violência doméstica familiar no município de Bom Jesus. Entenda o caso. Na tarde de ontem, a equipe policial recebeu um pedido de socorro por meio do WhatsApp funcional da delegacia. Na mensagem, a vítima relatou ter sido agredida por seu companheiro, informando ainda que a filha do casal, de 3 anos, também teria sido ferida durante as agressões. A denúncia foi acompanhada de imagem que evidenciava lesões no rosto da criança com sangramento, demonstrando urgência da intervenção policial. De imediato, os policiais civis deslocaram-se até o local, aonde constataram as veracidades do fato. As vítimas foram prontamente encaminhadas ao hospital para atendimento médico e elaboração relatório das lesões sofridas. Durante os fatos, o autor recebeu voz de prisão em flagrante delito pelo crime de lesão corporal qualificada no contexto da violência doméstica familiar contra a mulher. Após a adoção dos procedimentos legais, conduzido e encaminhado ao sistema prisional, aonde permanecerá à disposição do Poder Judiciário. É. Que situação, rapaz. A Polícia Civil, por meio do Grupo de Investigações de Homicídio de Caldas Novas, informa que foi dado o cumprimento do mandato de prisão preventiva expedido em desfavor de João Batista Silva, investigado pelo homicídio de Tiago Dias Mendonça, ocorrido em frente a uma casa de show em Caldas Novas no dia 13/5, ocasião em que foi formalizado o cumprimento de mandato. O crime aconteceu no dia 6/5 e já no dia 7 a equipe da polícia iniciaram diligências no cumprimento da ordem judicial. Mas a outra que nós temos aqui, Polícia Civil de Morrinhos, um adolescente de 15 anos, suspeito de ato infracional análogo ao crime de tráfico de drogas. Itumbiara, policiais civis lotados na central de flagrantes de plantão da Polícia Civil efetuaram a prisão de um homem na tarde de ontem. Um homem de 33 anos tinha contra si um mandado de prisão em aberto expedido pela vara criminal de Goiatuba. Trata-se da condenação com trânsito em julgado e corrível pela prática do crime de tráfico de drogas. A prisão da ordem detido será encaminhado à UPA e de lá à unidade prisional do Sarandi, em Itumbiara. A outra ocorrência, policiais civis do GENARC, grupo... Na tarde de ontem, prenderam em flagrante uma mulher pela prática do crime de tráfico de droga, desarticulando um intenso ponto de comercialização de entorpecentes lá no bairro Buriti 1. A ação teve início após a Delegacia Regional da Polícia receber uma denúncia formal informando que uma residência no setor Buriti 1 estaria funcionando como boca de fumo e com entra e sai desenfreado de usuários a qualquer hora do dia. A informação foi repassada ao GENARC, que prontamente iniciou os levantamentos da inteligência. Os agentes descobriram que o responsável pelo local era uma mulher, já velha conhecida das forças policiais, ostentando prisão anterior por tráfico de drogas, realizada por a mesma equipe especializada. Durante as campanas veladas, os policiais constataram e registraram em vídeo a intensa movimentação. E aí, na tarde de ontem, bastaram apenas 10 minutos de vigilância para que a equipe flagrasse a venda de entorpecentes. Um usuário foi abordado logo após sair do imóvel, portando 2 pedras de crack, confirmando ter acabado de adquirir a droga com a investigada no valor de R$20, proveniente de venda recém-realizada no usuário. Um outro jovem...

0: e que estava no interior da casa foi qualificado também. Em tentativa frustrada de se exibir da culpa, a autora alegou que estava no local fazendo uma faxina e negou a propriedade dos entorpecentes. Contudo, diante das provas robustas, ela recebeu voz de prisão em flagrante, conduzida ao GENAC para a lavratura dos procedimentos legais e cabíveis. Que mais nós temos aqui? A Polícia Civil, por meio do GENAC, cumpriu na manhã desta quarta-feira o mandato de prisão preventiva e apreensão em desfavor de um homem de 43 anos investigado pelo crime de tráfico de drogas, posse ilegal de arma de fogo e violência doméstica. A Polícia Militar de ontem, que nós temos aqui da Polícia Militar, Polícia recupera, prende... Policiais militares de Bom Jesus, relacionados a um furto ocorrido em uma propriedade rural, atuaram na localização de um bem subtraído. No decorrer das ações, foi possível realizar a prisão de um dos envolvidos no crime. Durante diligências, também foram localizadas armas brancas, parte de uma arma de fogo. Em continuidade, foi identificado que um dos envolvidos era ex-funcionário da fazenda. A ocorrência apresentada à Polícia Civil para as providências cabíveis. Essa outra aqui. Equipe CPE 90 em patrulhamento pelo setor José Moisés, prefeito José Moisés, logrou este efetuar a prisão de um indivíduo pelo crime de tráfico de drogas. O autor possui passagens pelo artigo 129, 140, 147, 180, 311 do Código Penal. Após o exame de corpo de delito, o autor foi encaminhado à Delegacia Civil para os procedimentos legais. Muito bem. Esse foi um resumo das ocorrências. Deixa eu ver, dar uma olhadinha aqui no Itumbiara News. Meu amigo R. Silva, o que nós temos aqui do Itumbiara News? Simples, um pedido de patrocínio, atividade cultural diferente. Vamos ver o que é isso aqui. Itumbiara News, tranquilo. Mira da Lei. Nós temos aqui no Mira da Lei. Vamos aqui, tranquilo também, tá News. Itumbiara, fatos, ok. Muito bem, vem aí, Lindomar Pedrada, comprando, vendendo e alugando no Show da Manhã. Bom dia!
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3: 9:03.
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2: Com muita alegria, claro, estou chegando em seu rádio nesta linda manhã de sexta-feira, trazendo aí os nossos classificados primeiros do dia, né? Eu sou o Lindomar Pedrada, muito prazer. E ao lado do meu bom amigo, Gesmar Ricardo, vamos juntos aí até as 11 horas, levando até você, amigo trabalhador, minha amiga dona de casa, levando o melhor da música, o melhor da informação. Este é o show da manhã, a cidade toda participando, né? Bom dia com alegria. Olha, joga-se tarô e baralho cigano, tá? Joga-se tarô, cartas de tarô e baralho cigano. Informação aí você vai ligar para 99204-0466, repetindo 99204-0466. Desapareceu um cachorro marrom, chocolate, corpo magro, peito branco, porte médio, atende pelo nome de Whisky. Desapareceu do canil, ali próximo, Pesque Pague.

0: verde. Pede quem encontrou esse cachorro, será gratificado com R$1.000. Entre em contato com o nosso amigo Guto, ele está desesperado por causa desse cachorro, viu? Fala com o Guto. 981172199. 981172199. Fala com o Guto. Ele vai dar uma gratificação para você de R$1.000. 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Bom dia, 96.
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2: 9:06.
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5: Muito bem, Áries, Touro e Gêmeos, bom dia para vocês. Alô, Áries, 21 do 3 a 20 do 4, bom dia. Olha, sextou com mudanças da Lua. O problema é que ela briga com Plutão logo cedo e aponta instabilidades. Muita calma nessa hora para não teimar com chefes nem gastar o que não pode. Para sua sorte, a tarde será mais positiva e o din-din deve vir para o seu bolso. Tensões e preocupações podem aflorar e será preciso dobrar a paciência. Conte até 100 para não se estressar e não tente resolver tudo de uma vez. Depois o clima fica mais tranquilão e você vai sentir na pele. No amor, se não quer se estranhar com crush ou mozão, convém maneirar nas cobranças e controlar o ciúme, viu, bebê? Ainda bem que o astral melhora ao longo do dia e o romance terá mais estabilidade. Números 27, 36, 48 e a cor do dia é amarelo. Touro, 21 do 4 a 20 do 5, bom dia para você que está fazendo aniversário hoje. Bom dia, meus parabéns para você, viu? Olha, querendo uma notícia boa, então... Hoje quem traz é a Lua, que começa a brilhar no seu signo. Ela realçará suas qualidades, seus encantos. Pena que briga com Plutão pela manhã e indica desafios na carreira. Faça sua parte e seja paciente, mesmo porque depois o astral dá um up e será a hora certa para você mostrar o que é capaz. Sua vitalidade física e mental deve aumentar mais. Evite exigir demais do seu organismo e procure se poupar nas primeiras horas da manhã. Manere na comilança e terá um dia mais equilibrado. No amor, seu charme típico vai ficar cristalino e você deve arrasar na pista, atraindo muitos contatinhos. Mas as melhores vibes para a conquista e o romance estarão ativas a partir da tarde. Números 35, 05 e o 32, e a cor do dia para vocês é bege. Gêmeos, 21 do 5 a 20 do 6, bom dia. Olha lá. É melhor ir suave na nave e não criar altas expectativas, viu? O que a Lua entra em seu inferno astral e desentende-se com Plutão, sinalizando desafios. Mantenha a rotina e não sobrecarregue para preservar o seu bem-estar. O período da manhã pode reservar obstáculo, mas não jogue a toalha, nem desista do que quer alcançar. Com empenho, foco, fé, você vai superar a instabilidade e tudo indica que terá uma tarde a mais. No amor, socializar é a especialidade do seu signo, só que hoje o seu jeito pode não estar tão receptivo e desinibido, como de costume.

0: o que pode atrapalhar as paqueras. A relação com o xodó deve ficar mais acolhedora a partir da tarde. Número do céu 350853 e a cor do dia para vocês é branco. Bom dia!
1: 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Lucro da Caixa cai 34% no primeiro trimestre com novas regras do Banco Central. A Caixa Econômica Federal registrou lucro líquido recorrente de 3,5 bilhões de reais no primeiro trimestre de 2026, queda de 34,4% em relação ao mesmo período do ano passado. O resultado, que consta no balanço divulgado nesta quinta-feira, foi impactado pelo forte aumento das provisões para perdas com crédito, que mais do que dobraram no período em meio às novas regras regulatórias do Banco Central para cobertura de risco de inadimplência. Segundo o banco, as provisões passaram a considerar perdas esperadas nas operações de crédito e não apenas perdas efetivamente registradas. A mudança elevou as reservas financeiras da instituição para possíveis calotes e pressionou o resultado trimestral. Apesar da queda no lucro, a Caixa manteve crescimento da carteira de crédito, puxado principalmente pelo financiamento imobiliário, segmento no qual o banco segue líder no país. Em nota, a Caixa afirmou que o aumento das provisões, decorrente principalmente da transição regulatória determinada pelo Banco Central. Segundo a instituição financeira, os números não devem ser interpretados como deterioração direta da qualidade da carteira de crédito. O banco destacou ainda que segue ampliando as operações de crédito, especialmente no financiamento habitacional, que respondeu por 64,2 bilhões em contratações no primeiro trimestre. 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
3: O presidente Lula visitou nesta quinta-feira a fábrica de fertilizantes da Bahia, localizada no município de Camaçari, que foi reinaugurada em janeiro deste ano. A planta é responsável pela produção de ureia e atende a 5% da demanda nacional de fertilizantes utilizados na agricultura. Atualmente, o Brasil importa cerca de 90% dos fertilizantes utilizados em suas lavouras, mas o governo federal aposta na expansão da produção nacional desses insumos. Insumos agrícolas, como destacou o presidente Lula.
4: O Brasil é o segundo maior produtor de alimento, tem hora que é o terceiro, e o Brasil precisa de fertilizante. E o Brasil não pode ser importador de 90% do fertilizante que a nossa agricultura precisa. O Brasil precisa ser dono do seu nariz e produzir os fertilizantes. E as pessoas não se dão conta do prejuízo da nação quando você deixa uma coisa como essa sem produzir, ou você deixa uma fábrica para construir, sabe, paralisada durante 15 ou 20 anos.
3: Segundo estimativas da Petrobras, para produzir todo o fertilizante nitrogenado que o país precisa, são necessários mais de 20 milhões de metros cúbicos de gás natural por dia. O gás natural é a principal matéria-prima na produção de fertilizantes como ureia e amônia, e a Petrobras quer destinar parte dessa produção de gás para promover a agricultura nacional, como destacou a presidente da estatal, Magda Chambriard.
5: Eu vendo gás, produzo o gás junto com o petróleo, por que não dar um destino nobre em prol do desenvolvimento do país? Então é isso que nós estamos fazendo aqui, reabrindo, aumentando a produção de gás do Brasil, aumentando a produção de gás do pré-sal e produzindo energia, termoeletricidade e também fertilizantes.
3: Também presente no evento, o ministro da Agricultura, André de Paula, ressaltou que as guerras dos Estados Unidos e de Israel contra o Irã e entre Rússia e Ucrânia encareceram os preços e dificultaram a logística de importação de fertilizantes. Para ele, a ampliação da produção pela Petrobras, não só na Bahia, mas também em Sergipe e no Paraná, representa um novo momento para o agronegócio.
6: O que nós estamos fazendo aqui é virar uma chave, é retomar a nossa

0: força é fazer e construir e escrever a história no novo momento do agro. Minha gente, com essas plantas funcionando, nós vamos ter 35% da capacidade retomada de produzir.
1: A fábrica de fertilizantes da Bahia contou com investimento de 100 milhões de reais e tem capacidade de produção de 1.300 toneladas diárias de ureia. Da Rádio Nacional em Brasília, Daniela Longuinho.
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5: 9 horas e 16 minutos.

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2: 9:20.
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5: Bom dia com alegria, 9:21 na Paranaíba, bom dia para você de rádio ligado, obrigado pelo carinho da preferência. Olha, a Eni Cassiana convida a todos para o almoço dançante entre amigos da melhor idade, domingo dia 17, lá no Espaço Ébor, das 8 às 18 horas, com atrações Edivaldo Tom Safoneiro e Tom Maior, a entrada R$ 25,00. Almoço R$ 20 a partir das 11 horas, com direito ao café da manhã. Vai e leva sua família para se divertir. Informações no 99677-8083. O próximo almoço dançante será dia 14 de junho. Desde já, a Eni Cassiana agradece a todos que lá comparecerem, né? 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Bom dia, Luciana, Marlene, aí na Rua 27, ouvindo o show da manhã. Bom dia, com muita alegria. É a Nova Paranaíba, o seu show da manhã. Volta já, já.
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2: 9:22.
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11: Muito bem, Câncer, Leão e Virgem, bom dia para vocês. Alô, Câncer, 21/6 a 21/7. Bom dia, bom dia, seu Chico da Capina. Seu Chico, bom dia. Olha, hoje a lua muda de cenário.

mas nem tudo pode caminhar como você espera no período da manhã. Convém controlar os gastos, ajustar os seus planos à realidade para não ver suas expectativas frustradas. Evite contrair dívidas, viu? Preocupações podem minar suas energias e deixar você de cabeça quente logo cedo. Procure se acalmar antes de se alimentar, pois a comida pode pesar mais no seu estômago. A boa notícia é que depois o astral ficará mais tranquilo e a sua disposição deve aumentar. No amor, os astros recomendam a ir mais devagar nos assuntos do coração, mas a paciência será vantajosa e você pode conquistar alguém que já admira entre a tarde e a noite. O romance também deve ganhar mais harmonia. Números é o 21, 46, 19 e a cor do dia para vocês é laranja. Para nós, leudivos de plantão, para Leão, 22 do 7 a 22 do 8, olha lá. Sextou e a lua convida a ir atrás das suas metas profissionais, mas não se distraia com outros assuntos na parte da manhã. Ou pode comprometer o seu tempo, seu rendimento e até o seu prestígio com a gerência. Evite levar problemas pessoais para o trabalho. Tensões vão rondar no início do dia e convém ir com calma na alma para não entrar em rota de colisão com ninguém. A boa notícia é que o clima ficará mais tranquilo a partir da tarde. Você terá mais jogo de cintura nos contatos em geral. No amor, o romance pode ser alvo de instabilidade logo cedo, mas depois tudo entra nos eixos com o xodó. Se está free, sua popularidade deve aumentar e você vai chamar mais atenção na pista. Números é o 51, 35, 14 e a cor do dia para nós é amarelo. Virgem, 23 do 8 a 22 do 9, bom dia, Virgem. Olha lá, hoje a lua desembarca em Touro e você pode sextar com a antena ligada em coisas diferentes, viu, consagrados? Tende a descobrir novos interesses e deve aprender bastante através de outras experiências. Só não descuide da sua saúde no período da manhã. Obstáculos podem surgir logo cedo, mas a missão é persistir, lutar para os seus interesses. E a partir da tarde terá mais determinação para vencer desafios e reinventar limitações que poderiam atrapalhar e vão cair por terra, né? No amor, boas novas estão previstas, mas convém reforçar a paciência e saber a hora certa de agir. Suas investidas amorosas terão mais sucesso no decorrer do dia e pode pintar um clima gostoso com alguém que tem o seu jeito e a sua vibe. Números é o 22, 60, 42 e a cor do dia é azul claro. Bom dia! É o Beco Sem Saída do Trio.

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1: E a hora certa.
2: 9:31.
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1: 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E a hora certa.
3: 9:35.
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0: 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Eu tô aqui com seus... Fala, seu Chico da Capina. Eita, o trem vai cair aí, seu Chico. Levanta aí o trem aí. Aí, aí, agora vai dar certo. Aí, prontinho. Bom dia, seu Chico.
1: Bom dia.
0: Tudo bem?
1: Tudo bem.
0: Tá mais ou menos, né?
1: Mais ou menos. Não tô seu bem Chico... bom, não.
0: É, o seu Chico foi...
1: Deu um... Fui atropelado, né?
0: Deu um encostado num carro?
1: É.
0: O carro encostou no senhor, jogou o senhor no chão?
1: Encostou, jogou no chão, juntou os braços.
0: Machucou o braço aí?
1: Descolou, tirou a junta do lugar,
0: né? Saiu fora.
1: É, agora tô sem poder trabalhar agora.
0: O senhor tá sem poder trabalhar.
1: Aí vai ter um potrés que eu saio pra trabalhar de novo.
0: Aí esses dias o senhor tá sem... Que dia que foi que aconteceu isso aí?
1: Foi anteontem.
0: Foi anteontem?
1: Foi.
0: Olha aí.
1: Pois é.
0: E aí o seu Chico veio aqui que ele tá precisando de uma ajuda.
1: O senhor, né, tá seu com 81 Chico? Anos de idade, né?
0: 81 fácil, anos.
1: Trabalha, né?
0: Trabalhando aí. Quantos tem tá muito?
1: Roça,
0: aí, fazendo
1: tudo.
0: A arruaça.
1: Eu queria vir de bicicleta, mas a minha
0: mulher,
1: a
0: Anitta, pode,
1: a Anitta me deixou de não. Vai pegar o coletivo. Você é doido de bicicleta?
0: É.
1: Cai por aí, fica
0: Deus,
1: até de pé.
0: Fica pior.
1: Até de pé tem que prestar atenção, olhar pros lados.
0: É verdade.
1: É.
0: Seu Chico, o senhor estava precisando, então, o senhor queria comprar uma carne pro senhor, uma carninha?
1: Isso, era.
0: Era.
1: Comprar uma carninha, né? Uma mistura.
0: Uma mistura, é. O senhor queria uma mistura. Gente, o seu Chico não tem, o senhor não tem Pix não, né, seu
1: não
0: Chico?
1: Tem. Não e tem, até o telefone tá desmantelado, não consegui, vou comprar outro,
0: comprar um telefone, telefone
1: pra mim.
0: Também.
1: Vou comprar um telefone pra mim.
0: Se alguém aí, gente, tem disposta a ajudar o seu Chico, pode mandar um contato, ele vai ficar aguardando aqui na portaria, viu? Tá? Uma carne, um frango, uma misturinha
1: mistura,
0: pro senhor comer,
1: sei,
0: né?
1: É,
0: isso aí. Tá certo, então. Vamos organizar, vamos ver, vai ter um anjo de plantão aí, vai arrumar pelo menos uma carne pra nós,
1: é,
0: nós
1: hoje, Deus quiser.
0: Né? Pelo menos sem carne no almoço, o senhor não vai ficar, não?
1: Não,
0: né?
1: Vai ficar, não é possível, né? Tanto que eu trabalho comer sem carne.
0: Aí não pode, né, seu
1: Chico?
0: É
1: ruim.
0: Tá bom. Marlene, bom, Marilene, lá no Sebastião de Moura. Bom dia pra você, mulher.
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0: Ai, obrigado, viu? Obrigado você aí pela audiência. Deixa eu mandar um alô aqui também para a Cláudia lá no bairro Maria Luísa. Boa sexta-feira. O Fabrício Souto também. Nós falamos. A Helena do bairro Paranaíba. Bom dia para você, Helena. Meu amigo Wendel, motorista executivo. Bom dia para você, meu fera. Obrigado. Eliene, bom dia. Bom dia, Gesmar. Manda um alô aí para nós na fazenda, por favor. Sempre estamos te ouvindo, valeu.
3: Não é fácil não, senhor.
0: Hã?
3: Não é fácil não, fazendo.
0: Fazendo,
3: é. Só a lupa tá ruim.
0: Minha lupa tá ruim aqui, tá. Eu acho que trocaram minha lupa aqui, rapaz. Tem que pegar ela aqui, ó.
3: É.
0: Fazendo com fazenda.
3: Socorro aí.
0: Agora sim, aí, agora ó. Eu vejo, rapaz. Aí, ó, fazendo um favor.
3: Isso.
0: Estamos te ouvindo, né? Fazenda um favor.
3: Ah,
0: é. Ei, Pedro, não é bom não, viu?
3: É não.
0: Clóvis, lá no Buriti 3, bom dia.
2: Dias, seu Gervais, o Rui, ele quebrou a costela, sabe? Bateu o carro, veio uma farinha o carro do homem, uma caminhonete. E aí agora ele tá aí, ele tava trabalhando de Uber. Aí ele agora ficou, ele tá aí de cama, deitado, né? Ah. Aí eu falei pra ele, ô Rui, tem que você ficar melhor, pelo amor de Deus, busca lá, arrumando pra mim, que eu tô precisando fazer remédio. Lá na rádio, o Gervais arrumou, conseguiu lá, arrumou, tá lá.
0: Ah.
2: Você vai lá. Ele falou que tinha ido ontem, mas estava atrasado, né? Já tinha ido embora a mulher lá, né? Uhum. Aí eu falei pra ele, vou fazer tudo pra ir hoje, pra poder. Eu comprei os remédios pra ele ficar bom, sabe?
0: Uhum.
2: A receita dele.
0: A Romã tá ali.
2: Entreguei pra ele, bebeu os remédios.
0: A Romã já conseguimos, né? Tá ali, né?
3: Tá em cima da geladeira, né?
0: Tá em cima da geladeira a Romã lá. Tá bom, dono? Vou falar pra ele passar aqui qualquer hora aí. O Pedradas, até 7 da noite você vai estar por aqui. Oh. Só não vai estar à tarde, tem gente até 7 da noite, tá bom? Dona Hilda, bom dia!
4: Bom dia, Gesmar Ricardo.
0: Bom dia, Dona Hilda.
4: Bom dia, Gesmar. Que Deus abençoe aí nossa sexta-feira.
0: Amém.
4: Que abençoe a todos.
0: Olha, ela tá mais da Jéssica lá.
4: Acho que é do Gino. Tira o pé, tira o pé. Gostaria de ouvir ela hoje. Teria sido pra quem gostar da...
0: Tira o pé, bate...
4: Bom dia, Gesmar. Que Deus abençoe, né, nossa sexta-feira.
0: Amém.
4: Muita saúde. E eu quero ouvir essa música aí também, da Festa do Juninho.
3: Ah, já rodou.
4: Manda ela aí pra mim.
0: Aham, rodamos.
4: E eu gostaria de ouvir uma também, aquela Tira o Pé, Tira o Pé. Acho que é do Gino e Gino.
0: Ah.
4: Se pudesse, manda ela aí pra mim.
0: Certinho, Dona Hilda. A dona Hilda mandou uma foto lá com a Jéssica, né? Lá das lojas Zenilza, perfumaria. A menina tá sumida, a menina da beleza aí.

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2: São 9 horas 49 minutinhos, 9h49. Bom dia para você de rádio ligado. É o show da manhã aqui na Paranaíba, né? Obrigado pela preferência. Olha, desapareceu um cachorro marrom chocolate, corpo magro, peito branco, porte médio, atende pelo nome de Whisky. Desapareceu do canil, próximo a Pesca e Paga, sempre verde. Pede quem encontrou, quem encontrar este cachorro será gratificado com R$1.000. É, quem devolver o cachorro será gratificado com R$1.000. Gratificação boa, hein? Fale com o Guto, 981172199. 981172199 e fala com o Guto, gratificação de R$1.000, tá bom? 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

0: 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É o show da manhã. Bom dia. 9h51, a hora certa.
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2: Muito bem, Libra, Escorpião e Sagitário. Bom dia, 23 do 9 a 22 do 10. É você, Libra. Olha lá. Sextou, sextar, mas vai com calma na arma, viu? Lua e Plutão se estranham no céu e deixam o clima treteiro. Sinal de que terá e será preciso mais boa vontade e tolerância com seus queridos. Para seu alívio geral, bagacinhas serão superadas mais tarde. Obrigações e responsabilidades podem exigir mais de você, mas não convém fazer o corpo mole ou terá que correr atrás do preju. Foque no serviço e evite gastos desnecessários pela manhã. No amor, convém controlar os ímpetos e medir palavras para não atrair perrenguinhos logo cedo. Evite cobranças e procure ter mais jogo de cintura, ainda mais nos contatinhos. Mas depois o astral melhora e o seu lado sensual vem à tona e a sua paixão vai esquentar. Números é o 44, 15 e o 14. A cor do dia para vocês é creme. Alô, Escorpião, 23 do 10 a 21 do 11. Bom dia. Olha lá. Hoje a lua muda de cenário e deve influenciar bastante suas relações pessoais e profissionais. Pena que ela treta com Plutão logo cedo e aconselha você a pegar mais leve. Muita calma nessa hora para não se desentender com quem convive ou trabalha. Depois o clima melhora e os contatos vão ganhar mais harmonia. Hoje a ordem é cuidar com carinho do seu organismo, prestar atenção em sinais e sintomas que vão e voltam. Região da garganta pode estar mais sensível no início do dia. No amor, perrenguinhos e atritos familiares não estão descartados nas primeiras horas da manhã e podem impactar diretamente na vida a dois. Ainda bem que o astral dá uma arribada e o romance vai ficar firme e forte mais tarde. Números é o 24, 06 e o 32. E a cor do dia para vocês é preto. Alô, Sagitário, bom dia, 22 do 11 a 21 do 12. Bom dia, minha mamãe, dona Jandira, sagitariana, dona Fátima, bom dia. Olha, convém controlar a sinceridade para não virar sincericídio, viu, Sagita? Tensões afloram logo cedo por causa de uma treta entre Lua e Plutão. Sinal de que pode dar ruim nos contatos e conversas. Ainda bem que tudo será superado mais tarde. Os deveres vão se impor e talvez você não tenha muito trabalho para dar conta. Procure se organizar e evite perder tempo à toa com bate-papos e redes sociais. Mas o serviço deve render. À tarde as finanças vão estar mais favorecidas. No amor, fofoquinhas, comentários podem atrapalhar as paqueras nas primeiras horas do dia. E aos poucos o astral vai melhorando. Pode pintar um clima com alguém que encontra sempre. A vida a dois vai pedir mais cooperação. Números é o 33, idade de Cristo, 17 e o 26. E a cor do dia para vocês é cinza. Bom dia! Deixa eu aproveitar e já falar com essa menina aqui já. A menina da beleza, tava sumida a menina da beleza. Bom dia! Com alegria, sexto, sexto, olha só como é que eu tô.
3: Bom dia, Gesmar, bom dia, Pedrada, bom dia a todos os ouvintes da Rádio Paranaíba. Feliz dia de hoje, meu povo! Sexto, sexto, olha só como é que eu tô. O que te motiva a trabalhar essa semana?
2: Porque hoje...
3: Na próxima
2: é feriado, não é?
3: Dia feriado, uai. Feriado, na sexta-feira, a galera vai aproveitar,
2: hein?
3: Viajar, né?
2: É,
3: pegar umas cargas novas aí.
2: Opa, bora.
3: Pegar uma beira de rio, beira de corgo.
2: Um rancho pra tomar de conta no final de semana.
3: Com certeza. Gesmar, quero falar que o nosso Dia das Mães foi maravilhoso,
2: foi
3: gente.

0: muito bom.
1: Quem te mandou um alô foi a dona Hilda, que teve
0: pois
1: lá.
0: Pois é, ela foi lá, tirou uma fotinha lá comigo.
1: Cadê a foto da...
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1: Tchau, obrigado. Bom final de semana pra você. 10h04 aqui no Show da Manhã. Bom dia.
2: 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E a hora certa.
3: 10h04.
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9: Goiás prepara 1000 novas vagas em presídios com investimentos de 116 milhões. O diretor-geral da Polícia Civil de Goiás, Josemar Pires, afirmou em entrevista exclusiva ao jornal Opção que o governo estatal prevê investir 116 milhões na ampliação do sistema penitenciário nos próximos 2 anos. O plano inclui a criação de 1000 novas vagas em unidades prisionais de Luziânia e Catalão. Segundo Josemar, o edital para a construção das novas unidades já foi publicado e passa por ajustes para

0: Questionamentos apresentados por empresas interessadas na licitação. Tem um edital já publicado. Ele está passando agora por um processo de ajuste após as impugnações das empresas. Serão 600 novas vagas em Lusiânia e mais 400 em Catalão, afirmou. De acordo com o diretor-geral, o modelo de contratação seguirá a nova legislação de licitações e foi estruturado para acelerar a entrega das obras. Ele citou como referência unidades entregues recentemente pelo Estado em menos de um ano. É uma metodologia de licitação bem nova, buscando uma melhor estrutura com tempo rápido, como foi realizado nas últimas unidades, com 9 em 10 meses de obra, disse ele. A ampliação, segundo Josimar, integra a estratégia do governo estadual para reforçar a capacidade do sistema prisional goiano diante do aumento da demanda por vagas e da necessidade de modernização das unidades penitenciárias. 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
2: A proibição do uso da inteligência artificial nas eleições foi defendida nesta quinta-feira pelo presidente Lula. Durante evento em Camaçari, na região metropolitana de Salvador, na Bahia, o presidente afirmou que o eleitor vota em candidatos de verdade.
3: Eu estava na posse do presidente do Tribunal Eleitoral. E ele disse, eu vou proibir inteligência artificial 2 dias antes das eleições. E eu achei maravilhoso. Inteligência artificial é a maior evolução desse mundo digital. Ela ajuda muito. Mas na eleição, será que é necessário inteligência artificial? Na eleição, as pessoas têm que votar numa coisa verdadeira, de carne e osso. Pessoa não pode votar numa mentira.
2: A declaração foi feita durante a cerimônia de entrega de unidades habitacionais do programa Minha Casa Minha Vida. Ainda no evento, Lula comentou a divulgação de conversas entre o dono do Banco Master, Daniel Vorcaro, e o senador Flávio Bolsonaro. Segundo o presidente Lula, a mentira pode causar prejuízo.
3: Se tem uma coisa que um político tem que fazer é olhar nos olhos do povo e permitir que o povo olhe no olho dele para saber quem está mentindo. E vocês estão vendo na televisão, a verdade ela tarda, mas não falha. Minha mãe dizia, mentira tem perna curta, ela pode causar prejuízo.
2: A fala do presidente Lula faz referência às revelações de que o senador Flávio Bolsonaro chegou a pedir mais de 100 milhões de reais ao ex-banqueiro para financiar a produção do filme Dark Horse, sobre o ex-presidente Jair Bolsonaro, pai do parlamentar. Após a divulgação das conversas, Flávio Bolsonaro confirmou ter conhecido Vorcaro em dezembro de 2024 e admitiu ter solicitado recursos para o filme. Daniel Vorcaro está preso em Brasília por suspeitas de fraudes envolvendo o Banco Master. Da Rádio Nacional em Brasília, Sayonara Moreno.
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6: 10 horas e 9 minutos.

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1: 10 horas e 14 minutos.
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4: A dona Anitta tá ouvindo a gente lá no bairro Norma Gibal. Dona Anitta é a namorada, é a esposa do Francisco. Francisco tá por aqui, hein, dona Anitta? Preocupa não, tá bom? Tá por aqui ainda. 11 horas chega por aí, viu? Então se você puder aí doar pro nosso amigo Francisco com a carninha pra ele almoçar com a dona Anitta hoje. Pode ser uma costela de vaca, né? É, ele tá com a asa quebrada, coitado, né? É, não tem como ele trabalhar, né? Ele foi acidentado, então tá aqui fazendo um apelo aí pra você, né? Que pode doar aí um quilo de costela pra ele, uma carninha pra ele almoçar com a dona Anitta hoje. Será bem-vindo, né? Obrigado aí, o Francisco, pela visita. Tá aqui visitando a gente. Olha, 10h17 na Paranaíba, 10h17, reclamação aqui do meu amigo José Zé Amadeu, o homem do Gudão Doce, né, Zé Amadeu? Já passei o contato, sua reclamação pro pessoal da Saneago, tá bom? É um vazamento de rede de esgoto, né, na rua Marrocos, lá no bairro Ana Cardoso, ali ao lado do Remy Martins. Tem um vazamento lá há mais de 10 dias, né, então um cheiro insuportável, né? Então, já passei seu contato para a sua reclamação, pessoal da Saneago, tá bom? Zé Amadeu, do Algodão Doce, meu amigão. 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Bom dia para você.
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8: Muito bem, Capricórnio, Aquário e Peixes, bom dia para vocês. Alô, Caprica, 22 do 12 a 20 do 1. Ó, hoje a Lua desembarca em seu paraíso, mas avisa que é melhor ir com calma na alma nas primeiras horas da manhã. Tensões e tretas podem derrubar o seu pique. Bom humor. A boa notícia é que o astral ficará blindado mais tarde e a sua energia voltará com força total. A sorte vai soprar em sua direção do meio da manhã em diante e deve favorecer os seus ganhos. Um dinheirinho inesperado pode vir para o seu bolso. Se gosta de jogos, loterias e apostas, bora fazer os seus palpites. E tirando no amor, tirando uma ou outra bagacinha que pode surgir logo cedo,

0: sua vida amorosa vai contar com poderosos estímulos. Se você está na pista, um crush dos sonhos pode aparecer e você tem tudo para encantar quem deseja. Números é o 4423, idade de Cristo 33 e a cor é lilás. Aquário 21 do 1 a 19 do 2, bom dia. Olha, sextou com novidades da Lua, pena que ela aponta bagacinhas e preocupações com a família no período da manhã. Ainda bem que tudo deve entrar nos eixos e você conseguirá resolver muitas coisas no período da tarde, tanto no serviço quanto em casa. Convém pegar mais leve e ligar o radar para prestar atenção nos sinais e sintomas do seu organismo. Distúrbios, reincidentes e hereditário pode se manifestar e se a imunidade baixar, capriche na alimentação e no descanso. No amor, altos e baixos vão rolar logo cedo, mas depois o ninho do amor com o xodó estará mais convidativo. Se está só, pode sentir mais saudade de alguém. Avalie se vale a pena mandar mensagem ou até marcar o encontro. Oh. Números é o 360918 e a cor do dia para vocês é prata. Peixes, 20 do 2 a 20 do 3, bom dia. Olha, hoje a comunicação será uma arma poderosa para você destacar mais no trabalho e vender o seu peixe. Mas evite dar palpites e pitacos no início da manhã. A boa notícia é que depois tudo vai entrar nos eixos e você pode sair no lucro. Se cestar, se quer cestar sem estressar, e recomendação é pegar mais leve nos contatos, o clima pode ficar tenso com parentes e pessoas que encontra sempre. Mas com seu jeitinho e sua habilidade para conversas, logo conseguirá voltar às boas com seus queridos. No amor, briguinhas e tretas vão rondar logo cedo, então busque o caminho da conciliação e do diálogo para se entrosar melhor com o mozão. As paqueras estarão mais favorecidas a partir da tarde. Números é o 463903 e a cor do dia para vocês é goiaba. Bom dia!
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3: horas e 26 minutos.
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Deixa eu mandar um bom dia aqui pra Ivone. A Ivone pediu uma música, Pedra. É Amor Eterno, do Renan e Raí. Porque hoje ela e o Zé... Conhece o Zé Baixinho? Pois é, a Ivone e o Zé Baixinho hoje estão fazendo 55 anos de casamento. E aí ela pediu a música do Amor Eterno, do Renan e Raí. A gente vai mandar pra você, viu?

0: Ivone, parabéns para você e parabéns ao Zé Baixinho aí também pela união de vocês, viu? A Lourdes, lá na Avenida Goiatuba, também tá ligada com a gente. A Dona Maria da Horta pediu a música do Chapeludo, tá lá curtindo. A Geniza, lá da Rua 14, bom dia. Ontem eu conheci o irmão dela, o Padim. Conhece o Padim? Conheço. O, sabe como é que é o nome dele? Selvo. Falar Selvo ninguém sabe, né? O Selvo tá salvo. Mas Padim todo mundo conhece, né? E tem um guarda-roupa pra doar, Pedrada. Você sabe alguém que precisa de um guarda-roupa?
1: Não, no momento não precisa, não sei não.
0: Não, né?
1: Não.
0: Tem um guarda-roupa de solteiro, três aí. Portas. Tá usado, mas tá bom.
1: Tá bom, tá conservado.
0: Tá conservado, se alguém quiser... A Maria José também tá ligada com a gente, tá lá também o vigilante, me fugiu o nome dele aqui agora, eu anotei, não sei aonde eu pus aqui, me fugiu, mas ela tá lá ligada com a gente, viu? Bom dia para você, muito obrigado aí pela audiência aqui da sua Nova Paranaíba, no Show da Manhã, bom dia!

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1: 10h38, os últimos classificados comigo nesta manhã de sexta-feira. É, o pessoal tá ligando para nós, já doou o guarda-roupa, viu? O guarda-roupa já foi doado, tá? Então agora fica para a próxima, né? Já doamos o guarda-roupa aí, tá certo? 10h38 na Paranaíba, 10h38, Luciano do Frango Assado informando seus amigos e clientes. 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Desapareceu um cachorro marrom, chocolate, corpo magro, peito branco, porte médio, atendido pelo nome de Whisky. Desapareceu no canil, próximo ao Pesquipago Sempre Verde. Pede quem encontrou, quem encontrar, entre em contato com o Guto. 981172199. O Guto vai gratificar você com R$ 1.000, tá bom? Eu volto à tarde às 4 horas do programa Entardecer o Sertão e atendendo a minha amiga Anitta. Anitta que quer ouvir a música Cachorro Amigo, Corinho de Irineu. À tarde eu toco pra você, viu, Anitta? No programa da tarde, viu, Anitta? É, Anitta Francisco da Capina. 10h39, às 4 da tarde eu volto em seu rádio. Um bom dia a todos, obrigado pelo carinho. Continue com o Josmar Ricardo e o Show da Manhã. Até logo mais, tchau, tchau.
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2: 10h39.
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0: show da manhã. Bom dia, pra você com uma alegria, 10 horas 45 minutos. 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
1: Bom dia, Gilmar Ricardo, bom dia, Pedrada, todos os ouvintes da Rádio Paranaíba. Gilmar Ricardo, passa uma música pra mim, do Nando Moreno. Uma bem bonita do Nando Moreno, ofereço pra minha amiga Cida do Dionara Rocha, minha amiga agora. Maria do Dionara Rocha, minha amiga Iraí do Paranaíba.
0: Tudo bem, Dona Maria, muito obrigado a senhora. O seu Ademar, mas a Maria José que tá lá, né, seu Ademar? Aí, um abraço pro senhor, viu? É a Cláudia lá no Jardim Leonora, bom, Cláudia Silva, João, bom dia, Gesmar Ricardo, sou a Cláudia aqui do Jardim Leonora, é, passa a música O Chapeludo, ofereço para minha mãe Lúcia, para a Liz e para o Anthony, né, tá ligado com a gente, bom dia, obrigado, viu, ah, essa é a o Juliana.
2: Oi, bom dia, tudo bem? Eu gostaria de ver se conseguia uma ajuda de algumas coisas, assim, de alimento. É, eu tô com uma menina passando por um momento delicado, né? Tô comprando bolsa de colostomia. Eu pego uma quantidade pelo SUS, mas a outra quantidade eu tenho que comprar, porque tá usando 12.

0: bolsa, né? Aí eu tava precisando assim, produto de higiene, né? Com sabão, precisando de umas verduras. Que ele agora tá com tipo alimentação de comida, ele não pode comer tudo. Quando ele come, a barriga incha, fica bastante inchada, né? E doendo. Aí eu tenho que levar ele lá no São Marcos. É, umas verduras também, não tenho nenhum tipo de carne, não tem em casa também. É, ficou mais difícil, né? Porque eu pago no aluguel, uma caixa de bolsa custa 180. Aí eu tenho que comprar 3 caixas pra passar, pra um mês, né? Todo. Eu queria ver se eu consegui alguma ajuda. Também tem um bebezinho de 6 meses também que come. Mas assim, então assim, toda ajuda é bem-vinda. Se puder fazer esse pedido pra mim, eu agradeço muito.
1: É, Juliana, estamos aí na situação. Passa pra nós o seu endereço, Juliana, pra que alguém possa ir aí levar alguma coisa pra você aí, tá? Passa aí pra nós. A Wanda Santos tá mandando um bom dia também. Bom dia, Nelcina.
2: Pedra, bonitão. Pedra, passa uma música pra mim hoje. Hoje eu tô em casa, eu machuquei, Pedra. Eu caí lá na, perto da rodoviária, lá de serviço, e deu problema de labirintite, e eu caí lá na onde era aquele ponte coletivo. Mas tá tudo bem. Passa uma musiquinha aí pra mim, do Zé Henrique Gabriel, por favor.
1: Muito bem, vamos passar uma já já pra você, pra gente finalizar. Luciana Santos, bom dia pra você, meu amigo Silvão, bom dia.
3: Bom dia, Osmar, bom dia, tudo bem? Tô ouvindo vocês aqui na mais gostosa aí, né? Aqui no Paraná aqui. Hoje nós estamos em Londrina, ouvindo você aí, tá?
1: Falou, meu bom.
3: Osmar, passando também pra... Eu desejo um feliz aniversário pro Lázaro, né? Lázaro, vai com vocês aí.
1: Lázaro Neto.
3: Esse homem, esse grande homem aí que tá com vocês todos os dias. Divide o tempo dele. É outra família que vocês têm aí, né, na rádio.
1: É.
3: Tá? É o dia, o jeito dele. Todos os dias são especiais. É... Tudo bom pra vocês aí, tá? Abraça ele por mim aí. E tudo de bom pra vocês aí. Tô aqui no Paraná ouvindo vocês, aqui em Londrina, ouvindo vocês hoje aqui. E bom final de semana todo mundo aí.
1: Valeu, meu bom. Valeu, valeu, Silvão. Um abraço, parabéns pro Lazinho. Kênia, bom dia, Gesmar Ricardo. Estou ouvindo vocês no meu celular. Quero saber... onde o seu Chico mora, vou lá levar umas coisas pra ele. Fala aí, por favor, gratidão. Você tem o endereço seu, Chico, já saiu? Hã?
4: Foi toalete, volta.
1: Ah, já, vou pegar o endereço, passar pra você, viu, Kênia? Fala, coisinha de Jesus.
5: Pedrada, deixa eu falar, bom dia. É, Diomar Pedrada e o Cantonete aí, bom dia pra vocês dois aí. Ô, oh, esse problema do coisado aí, desse Cantonete, o problema dele é que tava lá no menino lá do frango assado lá ontem, ó. Você tá numa geladinha lá e depois tomar outra pinga lá, que tem um nome que a gente não pode nem falar, né, Pedro? Essa cara pinga lá, deixa o cara. Sou doidão, sou doidão.
1: É doido. Meu
5: querido, eu tava querendo pedir um abraço isso aí, viu, Pedro? Esse Cantonete aí. É por isso aí que tá falando no lupa aí, ó. E, lá no menino do frango assado lá, ó. O coisado também lá. E Cantonete, para essa cachaça, meu filho.
1: Que é isso, rapaz? Nem bebeu, bebi ontem. Ah, fala, Luciano, bom dia!
6: Bom dia, Osmar, bom dia, Pedro Luciano, que fracassado que eu vi em vocês, hein? Toca uma moda aí pra nós do Milionário Zé Rico, é Águas da Saudade. Peça aí pro Zé de Brinde, Juquinho da Saúde, minha esposa, minha mãe Marlene, pessoal do Amador de Esterdura, meu pai Anísio, Helena da Morada do Sonho, e pra quem gosta da moda, tamo junto, hein?
1: Tamo junto!
6: Bom dia, Osmar, do que eu vi em vocês, eu ouvi você falando que o senhor da Capina tá aí, tá querendo uma carninha pro almoço, pra eu passar que eu vou dar um quilo de linguiça pra ele de porco, tamo junto, hein?
1: Opa, beleza, tamo junto. Fechou, Luciano, é isso aí, eu falei, nós tem nossos anjos, né, Preta? É, rapaz. Bom dia, Aide.
7: Bom dia, Leonardo Ricardo. Bom dia, bom dia. Com muita alegria, com muita satisfação, com muita saúde, né? Pra mim e pra todos vocês da rádio. Quer mandar uma música pra minhas amigas? Lá, eu esqueci o nome do bairro, lá no Novo Horizonte. A Kika, mais o marido dela, o Heleno. A Dileuza, lá na Cidade Jardim, mais o esposo dela, Roberto. E tem outra amiguinha minha, que eu não sei o nome, esqueci o nome dela, vai pra ela também. Eu queria meu cavalo sábio. E outra coisa, fala pro senhorzinho passar aqui, que eu vou dar a carne pela mussata, até feita já. Se ele quiser passar aqui, aí eu dou. Se ele quiser até com um arroz que já está pronto, eu dou pra ele, mostrar, viu? Se quiser.
1: Muito bem, dona Aide. Bom dia.
4: Ela quer dar uma carne pra ele já prontinha já.
1: Aí, ó. Pronto, já passa.
4: Podia passar o endereço dela, né? Pra passar lá.
1: Isso, passa o endereço aí, dona Aide. A Maria Ulisses, bom dia.
8: Bom dia com alegria. Bom dia. Pai de Deus, Pai Jesus Maria, nossa companhia. Deixa eu te falar, tem como você passar o segundo leão pra mim? Eu tava lá pro fundo, né?
1: Leão?
8: Não tem jeito que você passa pra mim? Aí eu quero mandar uns parabéns pra dona Célia, do Luiz Guimarães, do Sinica. Uns parabéns pra ela, um ano de vida felicidade, dona Célia. Bom? Bom dia, fique com Deus.
1: Beleza, com Deus também. Vou passar para você, viu, minha amiga? Maria Santos, no Ulisses Guimarães. Bom dia. É, bom dia. Preciso de um serviço de faxina. Faço faxina diarista. Meu número é 981

0: 0-7798 é a Cris, né? Alguém precisando aí de uma diarista, alguém precisando aí de uma pessoa para fazer uma faxina. Aí a Cris tá aí procurando. Elzana, bom dia.
1: Bom dia, Zé Márcio. Pode mandar o nome daquele mototáxi que, quando vocês precisam buscar alguma coisa lá no...
0: Ah, o Leandro?
1: No gastado, ele busca para você? Você mandou o contato dele para mim?
0: Manda aí, Pedro. Do Leandro, do mototáxi. Tá aí, já tá anotado aí. A Lohânia, em Tuiutaba, bom dia!
2: Bom dia, bom dia. Eu gostaria de oferecer toda a programação para minha mãe Zaltina, a tia da Água de Cocô da Praça, moradora do Residencial Messias. Gostaria de oferecer a música para ela, Minha Mãe, Minha Heroína.
0: Minha Mãe, Minha Heroína. Tá bom. Oh, bom dia, eu quero o guarda-roupa que estou aqui ouvindo a rádio. Oh, já foi doado, já. Sandra Rocha, é, Off the Pine, Messi, não dá para entender o que ela quer, que ela falou.
3: Gesmar, eu quero guarda-roupa.
0: Amiga, já foi doado, já. A hora que eu fechei a boca, o telefone tocou. Não teve nem... Então, assim, a gente não escolhe, né, cara, as pessoas, né? A gente, igual, anuncia, ligou, a primeira que ligou, a gente já passa adiante. Maria Leusa, bom dia.
4: Bom dia, Ricardo. Bom dia a todos da Nova Paranaíba. Passa uma música aí do Gini Gêmeo, por favor, se der tempo.
0: Gini Gêmeo.
4: Se gostarem da música, principalmente pro Arlen, meu filho, e pro Eurico, meu esposo.
0: Valeu, então deixa eu ler o signo de leão aqui para Maria. Sextou e a lua convida a ir atrás de suas metas profissionais, mas não se distraia com outros assuntos na parte da manhã, ou pode comprometer o seu tempo, seu rendimento e até o seu prestígio com a gerência. Evite levar problemas pessoais para o trabalho. Tensões vão rondar no início do dia. Convém ir com calma na alma para não entrar em rota de colisão com ninguém. A boa notícia é que o clima ficará mais tranquilo a partir da tarde e você terá mais jogo de cintura nos contatos em geral. No amor, o romance pode ser alvo de instabilidade logo cedo, mas depois tudo entra nos eixos com o xodó. Se está free, sua popularidade deve aumentar e você vai chamar mais a atenção na pista. Números é o 51, 35, 14, a cor do dia é amarelo para você. Pedra, você volta às 4, meu bom.
5: Às 16h eu volto, se Deus quiser.
0: Um abraço pra você, viu?
5: Amém.
0: Fique com Deus. Show da manhã. Eu volto na segunda-feira no Show da Manhã. Amanhã quem vai estar aqui é o José Carlos Carol no Show da Manhã. Tem que fazer uma viagemzinha aí. Mas o Carol tá aqui amanhã pra com vocês no Show da Manhã. E daqui a pouco eu volto no esporte, trazendo todas as informações do esporte pelo Brasil.
5: Eu quero te desejar aí um bom final de semana,
0: obrigado,
5: viu?
0: Obrigado, Pedro. Você também.
5: Você e sua família, que Deus acompanhe você e vocês vão e voltam com Deus, viu?
0: Amém, irmão. Amém.
5: Bom passeio pra você. Divirta bastante.
0: Obrigado. Vou fazê-lo.
5: Tá certo. Você merece.
0: Amém. Vamos junto. Peito de Aço, Zé Henrique, Águas da Saudade, do milionário José Rico aqui no Show da Manhã, 10h55. Valeu, galera. Tchau, obrigado. Tiago, Dona senhor Gripino, Dona Maria, tá ligada com a gente, a Vilma, a Sandra também. Valeu!

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1: 10 horas e 57 minutos.
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11: A ANM abre discussão para rever sigilo de dados sobre mineração no Brasil. A Agência Nacional de Mineração abriu uma discussão para rever a resolução, norma que define as regras de sigilo e acesso a informações em processos minerários no Brasil. A revisão pode atingir documentos técnicos considerados centrais para entender projetos de mineração no país, como relatórios de pesquisa, planos de aproveitamento econômico e relatórios anuais de lavra. Em entrevista à CNN, a superintendente da Política Regulatória da ANM, Marina Dalla Costa, afirmou que a agência quer discutir se todas as informações hoje protegidas precisam continuar sob sigilo, ou se parte delas pode ser aberta ao público. A ANM abriu a tomada de subsídios para receber contribuições da sociedade, do setor regulado, de pesquisadores, órgãos de controle, investidores, imprensa e demais interessados. A manifestação vão embasar uma análise de impacto regulatório, etapa técnica que antecede eventual proposta de mudança normativa. Ou seja, ainda não há uma nova regra pronta. Depois da coleta de contribuições, a agência deverá analisar os impactos das possíveis mudanças, elaborar alternativas regulatórias e só então avançar por uma proposta formal de revisão da norma. O processo ainda deve passar por novas etapas antes de qualquer alteração definitiva. 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
13: A Câmara dos Deputados começou a discutir a ampliação do limite de faturamento do

0: micro empreendedor individual, o MEI. Essa proposta já foi aprovada pelo Senado e aumenta o teto anual dos atuais R$ 81 mil para R$ 130 mil e também permite a contratação de até 2 funcionários por cada MEI. Esse texto está sendo analisado por uma comissão especial já instalada na Câmara. E o relator da proposta, deputado Jorge Goetem, quer ampliar o alcance dessa medida. O parlamentar defende que, além do reajuste para o MEI, a ideia é atualizar também os limites de faturamento de todas as empresas enquadradas no Simples Nacional, com base na inflação acumulada nos últimos anos.
1: Nós temos que impulsionar os negócios, dar condições do MEI crescer, como você falava antes, Anne, criar uma rampa para que o MEI daqui um pouco possa ser micro, para que o micro possa ser uma pequena empresa, para que a pequena empresa queira ir para o lucro presumido ou para o lucro real, para ela crescer.
0: Pelos números em discussão na comissão, o teto do MEI pode chegar a R$ 144 mil por ano. Já o limite das microempresas subiria de 360 para R$ 869 mil. No caso das empresas de pequeno porte, o teto passaria de R$ 4.800.000 para R$ 8.600.000 anuais. Outra proposta do relator é criar uma regra de reajuste automático pela inflação para evitar novas defasagens nos próximos anos. Depois da votação na comissão especial, o texto vai para o plenário da Câmara. Agência Rádio Web de Brasília, Yuri Hudson.
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6: 11 horas e 3 minutos.

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5: Alô, galera, bom dia! 11 horas e 5 minutos no ar a partir de agora, o programa Paranaíba nos Esportes, levando as informações do esporte por Goiás, pelo Brasil e também pelo mundo. Deixa eu te passar essa ligação aí, Frank. Aí, segura aí. Só um segundinho. Deu certo? Beleza? Tranquilo. 11 horas e 5 minutos, hoje é sexta-feira, dia 15... de maio, ano 2026, entrando no ar a partir de agora, o programa Paranaíba nos Esportes, com as informações do esporte por Goiás, pelo Brasil e também pelo mundo. Pelo Brasil, os rubros negros estão hoje. Ficou curto aí não, Jair? Aí, beleza?
6: Não, tá beleza.
5: Tá bom agora? Bom dia, Jajá.
6: Bom dia, com muita alegria, né?
5: Vocês hoje estão uma alegria danada, né, rapaz? Essa
6: meu
5: rádio
6: time,
5: hoje.
6: Meu time perdeu,
5: rapaz, essa rádio hoje, da portaria até a diretoria. Todo mundo uma felicidade, não, rapaz.
6: Eu tô feliz porque o Corinthians passou.
5: Olha lá, outra, olha lá, cara. Olha lá,
6: aos trancos e barrancos, mas passou.
5: Tem gente aí
6: do Barra.
5: O Raul disse que nem dormiu de noite. É. De tão feliz que ele fica. Mas, rapaz.
6: Ele torce mais contra do
5: ele
6: que a
5: favor
6: do Vasco.
5: Ele torce mais contra do que a favor do Vasco.
6: Deixa eu abraçar meu amigo Franklin, né? Sempre muito eficiente.
5: Bom dia, Franklin.
7: Bom dia, Jair. Bom dia, Jasmar, né? Muita felicidade hoje, viu?
5: É.

0: muita, né? Aí eu tô falando, é, rapaz. Como dizia...
1: São os secadores da vida.
0: O Paulo, né, que falava, né? Não, o Gilson, né? Mais feliz que pinto no lixo, né?
1: Deixa eu abraçar todos os nossos ouvintes de hoje.
0: Leitão no iníciozinho aqui.
1: Rapaz, eu tô saindo com essa agenda aqui pra marcar os alunos.
0: Quer mandar um abraço, pede. Aproveitando aqui, o Ronaldo, lá do supermercado, era antigo supermercado Bom Vizinho.
1: Bom Vizinho.
0: É, o Ronaldo escuta a gente todos os dias, rapaz. Ronaldinho, que é lá isso? Do supermercado
1: gente Bom. Gente boa demais.
0: Jair, gente boa também, Jair. Pra caramba, viu?
1: É.
0: Seu xará, né?
1: Meu xará. É uma dupla sensacional, né? De empresários bem-sucedidos.
0: Gente boa.
1: Muito amigos, pessoas humildes.
0: Tá dando uma descansada, gente.
1: Torcedores,
0: ele vai dar uma descansada agora, tirar umas férias de supermercado.
1: Jair Ribeiro.
0: Tá sossegado, né?
1: É, tá sossegado. São dois irmãos, pessoas maravilhosas. Eles, um grande abraço. Muito obrigado pelo carinho da audiência, viu, Ronaldo? Ronaldo Ribeiro e Jair Ribeiro. Que dupla, hein?
0: Dupla de
1: vocês começarem a cantar, eu vou te falar um negócio. Vão fazer muito sucesso,
0: vai
1: né?
0: Vai dar certo.
1: Já que estamos nos abraços, um abraço ao Carlinhos Mariano. Rapaz, esse cara aqui...
0: Carlinhos Mariano,
1: você conhece. É gente finíssima, ouvinte nosso, assim, de todos os dias, nota 10. Encontrei com ele hoje lá no tijolão do meu amigo Carlos Mar. Tive uma reuniãozinha lá com o Carlos Mar. O Carlos Mar teve que fazer uma viagem até Goiânia, mas segunda-feira nós vamos voltar lá, se Deus quiser. Alô, Carlinhos Mariano, muito obrigado aí pelo carinho da audiência
0: com o nosso programa, então. Viu?
1: Um abraço pra ele, pra família toda, um cara muito legal, meu amigo há muitos anos. Olha, ele falou maravilhas da nossa equipe esportiva, pediu pra me mandar trazer um abraço pra você, pro Flank, pra toda a nossa equipe, pro Carol, né? Toda essa galera aqui da Rádio Paranaíba, nossa família. Ele é ouvinte número um da Rádio Paranaíba já há muitos e muitos anos, né, Carlinhos? Gente finíssima. 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
1: É o apelido do nosso saudoso paizão.
0: É o Júnior do Rádio Wire.
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1: 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Parabéns aí pelo trabalho, viu? E pela sua empresa. Tomara que você evolua cada vez mais, possa prosperar cada vez mais. Um grande abraço, Zezé, presidente da Câmara Municipal. Tive com ele lá hoje pela manhã, muito receptivo, né? Nos recebeu lá de uma maneira toda carinhosa, como sempre, como ele é peculiar, aquela educação, aquela simpatia de sempre. Hoje exerce um dos cargos mais importantes do nosso município, que é presidente da nossa... Câmara Municipal de Itumbiara. Alô, Zezé Preto, um grande abraço, parabéns aí pelo trabalho, parabéns aí por todos os seus projetos importantes, né, para o nosso município, pelo seu trabalho aí na Câmara Municipal e pela sua simplicidade e humildade de sempre, cara que faz um trabalho social espetacular, grande companheiro e grande amigo. E o compadre Nonô, que é muito conhecido, né, muito amigo do saudoso Radivaí.
0: Nonô, gente boa.
1: Gente boa, meu compadre, eu sou padrinho do filho dele, quero mandar um abraço para ele, para a comadre Leninha, casal simpaticíssimo, sempre curtindo a gente, o nosso programa. Olha a cara de
0: alegria. Eu falei, eu tô falando, que os caras estão...
1: Olha a visita que você tá tendo aí.
0: Não vou nem olhar.
1: Olha o sorriso no rosto dele.
0: Aí, ó.
1: Estampado cara... no rosto.
0: Rapaz, na verdade, o Flamengo jogou nessa Copa do Brasil só contra um time, só contra o Vitória, pronto, e acabou já, né?
1: Olha, saiu o São Paulo.
0: Só foi e voltou.
1: Time grande, saiu o Botafogo, time grande, agora sai o Flamengo. Essa Copa do Brasil, ela é traiçoeira.
0: Mas é bom, você sabe por quê?
1: Pra
0: dar uma misturada, né? Vêm outras equipes.
1: Isso vem mostrar que realmente futebol, cada jogo é uma história. Às vezes a estrutura não supera aquele que tem uma estrutura muito menor. No futebol, se iguala dentro de campo, tem que jogar a bola. Raul, bom dia.
0: Fala, Raulzito.
2: Muito bom. O cara faz 5 anos que não ganha a Copa do Brasil, tá com essa. Não, porque agora tem que ganhar time de fé. A soberba é um bagulho aqui. Gente, mas a questão que você falou de coisa boa que aconteceu sobre essa derrota do menor do Rio, é que assim, cara, tipo, o que que acontece? Agora a galera pode torcer pro time oficial deles de novo, né? Quem é Remo pode ser Remo, quem é Vitória pode ser Vitória.
1: Exato.
2: Porque é torcida mista, né? A gente sabe que, é a maior do Brasil, mas torcer pra dois times é fácil. Então, tipo assim, agora, rapaziada aí, ó, você pode voltar a torcer pro teu time, ó, a galera que é Chapecoense, mas é Flamengo também, vocês têm chance de ganhar a Copa do Brasil, a galera que é Vitória e é Flamengo, vocês podem ser campeão também, torce só pro teu time, irmão, e tá tranquilo, tá tudo bem.
1: E o Léo Jardim ontem tomou uma goleada, né, do Jair Ventura Filho. O esquema de jogo, ele armou o time muito bem armado, o time marcou muito bem, não se acovardou, saiu pro jogo, partiu para cima, buscou o resultado. Foi, surpreendeu, claro.
2: E normalmente quando fazem isso contra o Flamengo, eles entregam ou empata ou perde. porque é acostumado a ficar só em cima.
1: Não
2: tá acostumado a jogar
1: defender,
2: sem a bola.
1: Né?
2: Não
1: só
2: tá acostumado a jogar sem a bola, mano. Não tá. Vou ter que gravar um programa aqui, senão o Lazinho
1: vai com Deus, ó. Segunda-feira, tamo junto.
0: Vascaíno.

0: Deus quiser. É, isso aí.
1: 11-11, hã? Vamos falar do...
0: futebol, é isso aí, cada jogo
1: o
0: é
1: o Atlético
0: história.
1: Aqui, ó. Aí, ó.
0: O Atlético perdeu
1: o Atlético tempos, ontem né? Pressionou o Atlético Paranaense durante todo o tempo.
0: Foi melhor
1: mas não
0: jogo.
1: Conseguiu sair do 0-0, foi castigado nos pênaltis. Cristiano e Guilherme Lopes perderam as suas cobranças, enquanto o clube teve 100% de aproveitamento.
0: Eu vi uma notícia hoje, não sei se ela é oficial, porque ontem eu não acompanhei, fui dormir tarde, não estava vendo televisão. Parece que o treinador do Palmeiras está indo embora pro Benfica. Tem essa notícia aí? Pelo menos, vamos procurar aí, porque eu fiquei sabendo que ele teve uma oferta irrecusável que deve voltar para o Benfica, para o seu país de origem, Portugal. Então, não sei, né? O Palmeiras está aí na liderança do Campeonato Brasileiro, já está classificado na Libertadores com uma grande campanha. É o treinador mais vencedor da história do Palmeiras, o treinador de mais longínquo, né? Vamos assim dizer, da história do Palmeiras também. Parece que já há 6 anos que ele veio para o Palmeiras, em 2019, não foi isso? 2020, por aí. Então é, se realmente oficializar, se for uma notícia oficial, não sei, eu estou falando aqui porque ainda não é uma notícia oficial, é extraoficial. Eu fiquei sabendo, falaram hoje, fiquei sabendo, vi em alguns noticiários, né? Não pode ser de muita confiabilidade, porque hoje na rede social você não pode confiar muito. Você tem que oficializar a notícia para depois
1: mas
0: passar.
1: Mas tá aí, ó, Abel Ferreira entra na pauta do Benfica aí, e o treinador.
0: Então alguma coisa de verdade deve ter, né?
2: É, assim, é umas notícias, uns sites assim que eu não conheço.
1: Bola
2: né,
1: VIP, gente, né?
2: Exato. É, daí tá falando, Abel Ferreira entra na pauta do Benfica e preocupa Palmeiras nos bastidores.
0: Eu ouvi dizer que a oferta é irrecusável do Benfica. Agora, primeiro, pesa a vontade de voltar para o país de origem, por muito que ele esteja gostando, né, amando o Brasil, a família dele, esposa e filho, mas a família na a terra natal é outra coisa. E aí ele tem uma oferta para ganhar mais do que ganha aqui no Palmeiras, para voltar para o seu país de origem, para satisfazer a sua família, sua esposa, às vezes os filhos, que estão com saudades, né, dos familiares, pode realmente acontecer, né?
1: É, pode.
0: E pro Palmeiras seria ruim, hein? Num momento como esse, ele deixar o Palmeiras nessa situação, pega um outro treinador que já chega com outra filosofia de trabalho, com outro pensamento, já vai mudar tudo, e isso pode complicar pro Palmeiras. Vamos aguardar para ver o que vier. Por enquanto é só especulação. Não é uma notícia oficial ainda, né? E os palmeirenses já estão assim, ó, com pulga na orelha, pensando se ele sair, quem é que vai vir para substituir. Né, para ter essa difícil incumbência, substituir esse técnico tão vencedor no Palmeiras, né?
1: É verdade.
0: No futebol brasileiro e mundial de modo geral, né?
1: 11 horas e agora 14 minutos, 11:14. Guto Ferreira ameniza a eliminação do Vila na Copa Centro-Oeste, serviu para testar jogadores, aqui nós passamos ontem do futebol. Evaristo Pisa comemora a classificação do Anápolis à próxima fase, né, ao final aí da Copa Centro-Oeste. O técnico do Anápolis, Evaristo Pisa, valorizou a classificação para a final da Copa Centro-Oeste. O Anápolis que venceu o Vila Nova nos pênaltis, lá no Onésio Brasileiro Alvarenga, e o comandante pontuou que o clube soube se portar bem no Oba e fez por merecer a classificação, ainda destacou que o objetivo agora é ser campeão.
0: Tá certo. É, depois de passar pelo Goiás, seu maior rival, né?
1: Eu acho que esse Anápolis vai ser campeão, rapaz. Eu acho que ele joga mais do que esse Rio Branco.
0: É, não, com certeza. O Anápolis é um time mais
1: estruturado. E esse treinador, né, não é bobo, não, viu?
0: Não, o treinador, ele tá fazendo um bom trabalho no Anápolis.
1: Desde que ele chegou no Anápolis, ele
0: é claro
1: tem
0: que
1: sido vitorioso.
0: Não é um time que tem uma estrutura, às vezes, assim, para montar um time mais caro, né, para ser mais competitivo. Mas dentro daquilo, das condições da folha de pagamento do Anápolis, né, da receita que o Anápolis tem, montou um time bem competitivo desde o Campeonato Goiano do ano passado, né?
1: O Anápolis vem fazendo um trabalho, ó, já aquela vez que o
0: Bom Jesus... longo prazo.
1: De longo prazo. Aquela que nós fomos lá jogar com o Itumbiara Tavo, que nós fomos lá jogar. Lá nós conversamos, eu, Carol, na ocasião, saudoso Gilson também. Né? E a gente conversando com o pessoal lá do Anápolis, e eles falando do projeto que eles têm. O projeto do Anápolis não é a Série A, o projeto é uma Série B, tranquilo. Montar um time Série B que
0: permanecer, não cair,
1: disputar um campeonato goiano de igual para igual com os times da capital.
0: Exatamente, eu acho que esse é o pensamento, né? Pensar no campeonato goiano. O Anápolis já foi bicampeão goiano, né? Do interior. É uma cidade muito próspera, uma cidade muito industrializada, né? Se não for a primeira do estado, deve estar em segundo lugar hoje, porque Aparecida realmente,
1: é a maior.
0: Nos últimos anos, ganhou muitas indústrias.
1: Rio Verde, né?
0: cresceu demais.

0: Rio Verde também.
1: Catalão, exatamente. São as principais cidades industriais do nosso estado, né? Mas é um polo industrial muito importante, né? No contexto de Goiás, a cidade de Anápolis, que é uma cidade muito bonita. Foi a primeira cidade que eu morei depois que eu casei, em Anápolis, né? Então é uma cidade assim que realmente tem crescido muito, é um povo trabalhador, um povo muito ordeiro, né? E uma cidade muito gostosa para se viver. Cidade muito bonita, muito gostosa, bem planejada. E é claro, o futebol da cidade de Anápolis sempre foi importante no contexto do futebol de Goiás, até do futebol nacional, né? A Anapolina, o Anápolis são times tradicionais do nosso estado, né, Germano?
2: É verdade. Bom dia! Como é que é o Francile?
3: Isso, é o meu amigo Célio Omar lá do Jardim Liberdade, né? Bom dia, Frank. Tô ouvindo vocês aqui na Caramuru. Fico feliz quando os flamenguistas ficam se justificando. Nós vascaínos não podemos falar nada.
1: Falei, vascaíno.
3: Grande abraço, meu amigo Célio Omar.
1: Eu vou dar um abraço pro meu amigo Clovinho, que é vascaíno, lá na oficina do Maguila. O Maguila, que é um dos melhores pintores que eu conheço. Realmente um cara muito humilde, muito legal. Tá ouvindo a gente lá, o Clovinho, o Maguila, a Adriana, sua esposa, o Jadson, né? O Bolinha, meu grande amigo Bolinha, o Yuri, aquela galera toda lá da oficina do Maguila. Um grande abraço para vocês aí. São meus irmãos, tá? Muito obrigado pelo carinho da audiência com o nosso programa.
2: 11 horas e agora 18 minutos. Sem Tadeu, Thiago Rodrigues terá sequência no gol do Goiás. Experiente goleiro de 37 anos será substituto do capitão Esmeraldino, que deve ficar até 4 meses fora. É isso, Franklin?
3: É isso aí, Gesmar. A grave lesão sofrida por Tadeu abre espaço para Thiago Rodrigues assumir o gol do Goiás pela primeira vez na temporada. E com a fratura na tíbia confirmada e um período de recuperação pela frente, o capitão Esmeraldino deixará a posição após disputar todos os 27 jogos oficiais da equipe em 2026. A responsabilidade agora passa para Thiago Rodrigues, goleiro de 37 anos, contratado pelo Goiás em 2024. Desde a chegada ao clube, porém, ele teve poucas oportunidades e atuou apenas 2 vezes na última temporada. Uma delas aconteceu pela Copa Verde, a outra foi justamente na Série B, quando substituiu Tadeu, suspenso no empate de 0-0 contra o Coritiba, fora de casa pela 26ª rodada. E na ocasião, Thiago Rodrigues foi o principal destaque do Goiás, teve atuação decisiva para segurar o resultado. Agora o cenário será diferente. Como Tadeu fora do campo, por conta da cirurgia na tíbia, Thiago será a sua primeira sequência como titular da equipe esmeraldina. O experiente goleiro... E deu probleminha aqui, fechou nossa página, mas é isso aí. Thiago Rodrigues é um grande goleiro.
2: É, um goleiro experiente, 37 anos, é um goleiro experiente, né?
1: Ele já é um profissional rodado, né? Tem experiência e eu acho que está apto a vestir essa camisa número 1 ou número 12 do Goiás, porque hoje os goleiros usam esses dois números, né? A 1 ou a 12. Mas, de qualquer maneira, o Goiás está bem servido de goleiros, né? Sempre teve tradição, não só no gol, mas na escola do Goiás, no modo geral, né? O Goiás que tem todas as escolinhas, todas as idades, né? Desde o sub-7, que é o dedo de leite, né? Depois vem em sequência infantil, juvenil, sub-16, sub-15, sub-20, todas, sub-14, né? Todas as categorias, né?
2: De base.
1: O Goiás sempre foi uma escola do futebol
2: goiano. Formador, né?
1: Já formador de grandes profissionais, que hoje revelou jogadores para vários clubes do Brasil e do mundo. Então, o Goiás realmente que é um time que trabalha com muita seriedade. Lá os pais, né, têm confiança em mandar os filhos para lá, para a escola do Goiás, porque são muito bem assistidos, né, em todos os sentidos. E ali o jogador realmente tem todas as condições de crescer no futebol. Então, por isso que o Goiás é uma das escolas do futebol no Brasil.
2: 11 horas e agora 21 minutos. Em novo clube, o Walter conta como perdeu quase 50 quilos e afirma: tem mais 2 anos de futebol. É isso?
3: É isso aí, Valtinho, né?
2: Walter, velho.
3: Segue
2: Walter.
3: Na luta ainda. Com passagens por Inter, Atlético Paranaense e Fluminense, entre outros clubes, centroavante de 36 anos diz que ter chegado aos 140 quilos. Atualmente, com 95, já pensa como será a vida quando parar. Walter está de volta ao Rio Grande do Sul. O centroavante de 36 anos é o reforço do Farroupilha de Pelotas.
1: Que diz que o Walter aquele?
2: É, o velho Walter.
3: Walter, que é isso?
2: Aquele que nós vimos jogar lá, olha.
1: A Copa... Ele ficou obeso uma época, não tinha como jogar. Né?
2: É. Isso, no Goiânia ele estava quando ele jogou.
1: Exatamente, o último clube em Goiás foi no Goiânia.
2: Iporá.
1: E ele

0: temporal ano passado.
1: Ele tem uma tendência de engordar, né? E às vezes também, pelo esforço dele, ele tem também muita vontade e ele emagrece um pouco e mesmo um pouco fora do peso, né? Mesmo acima, ele ainda consegue desenvolver um bom futebol, porque tecnicamente é um baita centroavante, né? Sem dúvida. A gente fica feliz de saber que ele volta a jogar, né?
2: Isso, é o Farroupilha que disputa a Copa da Federação Gaúcha de Futebol, anunciando oficialmente no sábado. O jogador ainda aguarda regularização do boletim informativo diário da CBF para estrear.
3: Muito bem. 11 horas e 22 minutos. O intervalo e a gente volta para falar de futebol pelo Brasil e pelo mundo.
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5: 11 horas e 22 minutos.
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3: Muito bem, 11 horas e 23 minutos, 11 e 23, antes da gente entrar na questão aqui, tem a Daniela, tá hoje? É a Dani? Vamos lá. Fala.
7: A Zebra passeou na quinta-feira de Copa do Brasil e a Chapecoense está nas oitavas de final da competição, eliminando o Botafogo, que tinha a vantagem, mas perdeu na Arena Condá pelo placar de 2-0 e deu adeus à competição. O lateral esquerdo, Alex Telles, desabafou após a partida e admitiu um jogo ruim.
8: Eu acho que a gente não começou jogando bem, a gente não controlou o jogo. Eu acredito que a gente deu o primeiro tempo para a Chapecoense jogar. Começamos muito lento o jogo e quando a gente tentou recuperar já estava tarde. A gente começa a ir para cima, começa a deixar espaços na defesa porque a gente precisa empatar o jogo, virar, enfim. Complicado. A culpa é nossa, dos jogadores. Nós tínhamos a obrigação de passar. A Chapecoense fez o jogo que fez, lutou, encarou o jogo da forma que tinha que encarar e a gente, na minha visão, a gente deu o primeiro tempo para a Chapecoense inteira, depois ficou difícil. Então, pedir desculpa ao nosso torcedor, isso não tem que ser a nossa imagem, não tem outra coisa que fazer a não ser trabalhar, tem brasileira, tem sul-americana, mas hoje a gente sai muito frustrado aqui, porque esse não é o nosso nível.
7: Quem perdeu por 2-0 também foi o Flamengo jogando no Barradão diante do Vitória. O detalhe é que no Rio de Janeiro tinha vencido por 2-1 e acabou derrotado no Barradão, dando adeus à Copa do Brasil. O Vitória embolsa 3 milhões de reais com essa classificação para as oitavas de final. O Corinthians fez o dever de casa, venceu por 1-0 o Barra de Santa Catarina. O Yuri Alberto marcou um gol no fim do jogo, mas suficiente para seguir a equipe de Fernando Diniz na competição. Outros classificados desta quinta-feira: o Atlético Paranaense bateu nos pênaltis o Goianiense, depois do 0-0 no placar normal, 4-1 nas penalidades. O Grêmio também não teve dificuldades, venceu os dois jogos diante do Confiança, desta vez em Sergipe, 3-0 para a equipe gaúcha. O Fortaleza não saiu do 0-0 com o CRB, mas como venceu no Castelão na ida por 2-1, segue também vivo na Copa do Brasil. Portanto, agora é aguardar o sorteio que a CBF vai marcar no Rio de Janeiro para definir os confrontos e também as datas das oitavas de final. Agência Rádio Web com informações da Copa do Brasil, Daniela Esperon.
3: Valeu, Dani! E o Léo Jardim destaca que falta de eficácia e a queda do Flamengo ontem. O time tomou 2 gols bobo, mas previsível.
1: A gente falava já, né?
3: Falhou em todos os setores.
1: Futebol é o seguinte, futebol é jogada, é em campo, não ganha esse jogo em microfones, não ganha... Então, nós sabemos da estrutura do Flamengo que é 10, 20 vezes maior do que a do Vitória, né? Mas, de qualquer maneira, também não perdeu para qualquer equipe. Perdeu para um time certinho, que tem bons jogadores, jogadores rodados, experientes, já passaram por grandes clubes. Quer dizer, às vezes é a visão da diretoria, a visão da comissão técnica, que o jogador não serviu para tal time, mas eu acho que ele vai se adaptar bem aqui no nosso time. É um jogador que tem raça, que tem determinação, que tem vontade de jogar, tem espírito de luta, né? Que tem experiência, tem rodagem. Aí busca que o jogador dá certo, dá liga. O que é que acontece? Também vamos analisar aqui, né? Não é a derrota, não podemos também tirar os méritos do Vitória, porque já está há vários jogos, o time do Vitória está há vários jogos sem perder em casa, invicto em casa, né? Depois você olha aí e fala, quantos jogos gols que o Vitória ontem, com a vitória de ontem diante do Flamengo. É claro que se nós levarmos em consideração a estrutura, o

0: elenco, isso não compara, né? Porque tem poucos jogadores a nível nacional, assim, de renome, conhecidos no Vitória, já no Flamengo não. São dezenas de craques, né? Um dos times mais caros da América Latina. Então, se nós levarmos por esse lado, o time do Flamengo tinha por obrigação de passar, de vencer o jogo. Mas como no futebol não existe isso, ninguém tem obrigação, tem que jogar só depois do jogo que você vai saber o resultado. E não é que é zebra, é que no futebol cada jogo é uma história diferente.
1: A verdade é que os caras do Vitória entrou com mais tesão, cada jogador daquele jogou por dois do Flamengo.
0: Se desdobraram, o time jogou com sabe, vontade,
1: o time precisa.
0: Enquanto o Flamengo estava um pouco acomodado.
1: E certeza,
0: né,
1: para você, que ali para eles, financeiramente, foi 3 milhões.
0: Nossa senhora.
1: 3 milhões pro Flamengo é dinheiro? É dinheiro, mas pro Vitória é muito mais do que pro Flamengo.
0: 3 milhões pro Flamengo?
1: Faz
0: vai pagar
1: muito
0: dois
1: mais.
0: Jogadores do Flamengo, Bruno Henrique mais um. E já para eles, de repente, pode pagar até duas folhas de pagamento. Então
2: Jair,
0: a diferença é grande. Pois não, Fred?
2: 7 jogos que o Vitória está invicto em casa.
0: 7 jogos.
1: E o Flamengo então, vinha perdeu. De 10 jogos sem perder.
0: Exatamente. Então, ontem foi um confronto assim. Foi um jogo em que o Vitória defendeu muito bem, soube explorar os contra-ataques. O Flamengo perdeu algumas oportunidades, mas o time não reeditou as apresentações anteriores. Ontem não jogou bem o Flamengo. Foi um time tanto quanto apático, não soube aproveitar as oportunidades que apareceram. Enfim, temos que dar méritos ao time do Vitória, que conseguiu uma vitória expressiva e fez a alegria do grande público que compareceu ontem lá no Barradão. Pois não, Frank?
2: E uns detalhes do time do Jair Ventura, né? Que é sempre um time bem arrumado na defesa, né?
0: Não, é o que eu ia dizer.
2: É um time que acerta a defesa.
1: Né?
0: Aliás, o Jair Ventura é uma das gratas revelações em termos de técnico no Brasil. Primeiro, o pai dele foi um dos maiores craques que o futebol brasileiro teve antigamente, né? Na Copa de 70, era o Furacão.
1: Jairzinho,
0: Furacão da Copa. Era um jogador que desequilibrava, fazia muitos gols, fazia muitos cruzamentos, né? Naquela época o futebol era um tanto quanto diferente de hoje. Evoluiu muito, mudou muita coisa. Naquela época a bola era pesada, até o uniforme era pesado. Hoje em dia não. Hoje
1: tudo
0: eles facilitam tudo para que o atleta possa desenvolver melhor o futebol. Se a pessoa se o Pelé jogasse futebol na época de hoje, não tinha clube nenhum para pagar o Pelé, que dava conta de pagar o salário do Pelé. Se nós levarmos em consideração o valor que o Messi ganha hoje, o Cristiano Ronaldo, Vinícius Júnior, todos os craques, Rodrigo e tantos outros que foram revelados aqui no futebol brasileiro. Então seria impagável. Seria um salário que time nenhum praticamente ou pagaria, mas o Pelé seria trilionário ou não daria conta de pagar o salário pelo futebol que o Pelé jogava. Se ele jogasse hoje, né, o futebol de hoje, aquele futebol que ele jogou, que o consagrou como jogador do século, eu acho que era muito difícil um time dar conta de pagar o salário.
2: Eu acho que somente acho que o Real Madrid daria conta de pagar.
0: os clubes ricos do mundo, né? Hoje, você sabe como é que é, né?
1: Bom dia, Luiz. Lua, seu Luiz, conhece o Luiz Lua?
0: Que é isso,
1: hã?
0: Gente, pessoa boníssima.
1: Bom dia,
0: né?
1: Tô na escuta, abraço pra você, o Jair Gesmar, o Luiz do Jornal Plural Notícias, né?
0: Tá aí,
2: meu amigo, Luiz do Jornal Plural.
0: O cara da imprensa aí, um cara muito educado. A gente encontra aí, né, nas quebradas da vida.
1: E nos sempre, bastidores dos eventos.
0: Nas caminhadas, né, aqui na Beira Rio, nos grandes eventos, né, que acontecem em Tubiar, a gente encontra um cara sempre muito atencioso com a gente, muito educado, né, sempre procura bater um papo, falar sobre o trabalho nosso da imprensa aqui na cidade de Tumbiara, sobre a qualidade de vida da nossa cidade. É um cara que adora Tumbiara, como nós também amamos essa cidade. Então, um grande abraço
1: ao Luizão,
0: que é um amigo particular nosso e está aí, né, nos dando esse incentivo, sendo o nosso ouvinte aí, um dos nossos ouvintes ilustres aqui da Paranaíba.
1: Deve ser mesmo, Dorival Júnior deve ser o novo treinador do São Paulo, que ainda hoje eles vão bater o martelo.
0: Isso.
1: Para fechar a janela aí.
0: Tivemos uma reunião ontem na parte da tarde, ficou pego em pouca coisa, diferença de salário, porque o São Paulo está atravessando uma crise financeira muito grande.
1: Não, e ontem teve protesto dos torcedores lá. Não?
0: Exato.
2: E eu vi falar, né, que da parte do Dorival, né, ele aceitou receber menos, agora falta o São Paulo decidir lá.
1: De onde vai vir o dinheiro, né? Ele tem que ter uma garantia, né?
0: Porque quando fala assim, ó, decidiu baixar um pouco o salário, é de 2 milhões e meio para 1 milhão e 500.
1: Mais ou menos isso aí.
0: Não é salário, não.
1: Não.
0: E esses treinadores, não é à toa que às vezes eles não aceitam qualquer proposta, quando eles ficam, né, inativos, quando saem dos clubes, é exatamente por isso, porque o salário é muito alto e não é qualquer equipe hoje, se não for aí as equipes de frente do futebol brasileiro, as grandes equipes que têm muito nome, não só na América Latina, mas no mundo inteiro, como Corinthians, Cruzeiro, Palmeiras, Flamengo, não dão conta de pagar. E as equipes

0: médias do futebol brasileiro, infelizmente, não falando, tem essa condição, né? De fazer,
1: falando em
0: de
1: pagar um técnico caro assim. Eu tava olhando essa matéria agora também. O Yuri Alberto tá deixando o Corinthians, vai deixar o Corinthians agora no, no...
0: nessa janela?
1: É.
0: É, tem três jogadores assim, o André, por exemplo, caiu muito o futebol dele, porque parece que pesou psicologicamente, né? Ele já estava imaginando ir para o Leão, né, transferir do Corinthians, pegar um bom dinheiro, fazer a sua independência financeira, deu de repente ruim. Não deu certo. Aí o cara já fica assim, né? Vem aquela frustração.
2: Dá
0: o cara...
2: aquela baqueada.
0: Exatamente, já não joga, parece que é a vontade. A gente tinha passado pela cabeça dele aquele filme, né? Aquele sonho. Ele já estava sonhando que tinha um carrão, que ia dar uma bela casa para a mãe dele, que a vida dele ia mudar. Como muda mesmo, como mudou do Vinícius Júnior, mudou do Rodrigo e de tantos jogadores que o Brasil tem exportado para esse mundo lá fora aí do futebol. Então ele colocou, passou esse filme na cabeça dele e não está com o mesmo rendimento. Já é o terceiro jogo que ele não rende o futebol que ele sabe jogar, né? Porque realmente Deus dá o dom, ele nasceu com esse, um baita jogador, já está sendo visto aí com bons olhos por muitas equipes grandes do futebol do mundo, mas não transferiu. E agora nessa janela deve ele, o Breno Bidon, que são os jogadores mais visados, né? E o Yuri Alberto, que é o maior artilheiro da arena, o maior artilheiro dos últimos anos do Corinthians, então está sendo visto aí com bons olhos por muitas equipes e o dinheiro leva mesmo, infelizmente.
1: Vai embora.
0: O dólar aqui no Brasil tem muito valor, né?
1: Tem,
0: não é como para eles lá.
1: Peso, né?
0: É um peso muito grande.
1: E a Virgínia, mas o Vini Júnior largou.
0: É?
1: Agora de certo ele vai voltar a jogar bola, né?
0: Rapaz, separaram?
1: Separaram, largaram.
0: Que isso?
1: Separaram, deu
0: Vamos
1: certo.
0: Vamos entrar no mérito, não?
1: Não, porque... deixa pra lá.
0: É coisa de
1: eu
0: casal,
1: acho que andou,
0: né?
1: Eu acho que ele andou enlonando outras carrocerias lá e aí ela descobriu que o treino ficou legal, não, viu?
0: Falta de dinheiro, eu vou dizer que... Eu
1: não
0: já
1: é.
0: Posso afirmar que não é, porque tem dos dois lados,
1: dos
0: né?
1: Dois.
0: Talvez hoje ela seja, assim, tenha um poder aquisitivo maior ainda do que o dele, né?
1: É, parece.
0: Seja mais abastada financeiramente do que o próprio Vinícius Júnior, que hoje tem... uns melhores salários.
1: Ela falou,
0: do mundo.
1: A coisa que ela disse foi assim, que ela não consegue dividir, tem coisas que não são divididas. Então, uma coisa que não é dividida é o amor, né?
0: Exatamente.
1: Certamente, para quem sabe ler um pinga letra,
0: que ele
1: né?
0: Vai perder muito mais do que ela, sem dúvida, e porque conversa, ela é linda, é muito rapaz. Bonita ela, né?
1: A outra é muito mais.
0: Você acha ele bonitinho também ou não?
1: A outra.
0: A outra dele?
1: A outra dele é muito mais.
0: É?
1: Ixi,
0: rapaz, então o cara
1: põe
0: é só
1: a Virgínia
0: tudo,
1: no bolso.
0: O cara é só tudo.
1: A Virgínia pode ter mais dinheiro, mas boniteza ela não tem não, mano. A outra tem, a outra
0: então
1: tem estilo,
0: é um talismã, o cara é um galã, oh, mesmo, um conquistador.
1: Que isso,
2: né? E, Gesmar, vamos deixar a fofoquinha de lado agora, né?
1: Fala.
2: Isso. Deixar isso aí para, como diz, para mais tarde.
0: É.
2: Vamos agora então com o ex-técnico do João Pedro, compara o Ibrahimovic, agressivo de forma positiva.
1: Quem que é o ex-técnico dele?
2: Isso, é quanto que o treinador brasileiro no Watford diz que atacante tem personalidade e não pipoca em campo. Ele não foge da dividida, ele gosta dela e as pede. Neste sábado, o Chelsea decide a Copa da Inglaterra contra o Manchester City em Wembley. Mas, mal nesta reta final da Premier League, o time de Londres tem a chance de salvar sua temporada com o título. A principal aposta no brasileiro, João Pedro, destaque do time que tem sido exaltado pela imprensa inglesa.
0: É, João Pedro joga muito, já vem jogando desde as categorias.
1: Ele é raçudo,
0: de base,
1: né? Né, cara?
0: Não, muito inteligente para jogar, tem um QI elevado, tem um bom passe, chuta bem, cabeceia bem, tem altura, tem uma boa impulsão, quer dizer, tem todas as qualidades de um craque, né? Dribla fácil.
1: Chelsea e o Manchester City vai ser um jogaço, né?
2: É, vai ser um grande jogo.
1: Que horas que vai ser esse jogo?
0: Um jogo histórico, né?
2: Você descobre aqui.
1: Aí eu pego
0: entre
1: aqui.
0: Entre uma das duas maiores equipes do futebol mundial, sem dúvida alguma, com as maiores torcidas, né? É um jogo assim, vai ser tão agradável de se ver, porque com esses times da Europa, o futebol deles é tão bonito que mesmo que você não torça, você sente prazer em assistir o
1: de
0: jogo.
1: De ver
0: você
1: a sabe pegada, né?
0: Você vê jogadas que são verdadeiramente plásticas, né? São jogadas fantásticas, de defesas de goleiro lindas. Eu,
1: 11 horas
0: goleiro,
1: da manhã?
0: Goleiro, por exemplo, gosto de ver.
1: 11 rapaz.
2: Amanhã, sábado, às 11 da manhã.
1: 11 horas, é o horário bom de assistir um jogo, hein, rapaz? Opa. Sabadão. Você vai estar por aqui, mas você tem a tela aí, pode ligar na tela. E
0: depois
1: aqui.
0: Eu vejo os lances também, né? Eu mando gravar lá para depois assistir o jogo novamente.
1: A Copa do Brasil conheceu os 16 times classificados para as oitavas de final. Nesta quinta-feira foram definidos os últimos resultados da quinta fase. Lembrando que os três primeiros do Campeonato Brasileiro da Série A são os três primeiros que voou na Copa do Brasil.
0: É, e a Dani falou aqui que o Corinthians venceu de 1-0, mas deixa eu só, só ressaltar aqui o seguinte: o Corinthians não sofreu no jogo, jogou em ritmo de treino.
1: Você assistiu o jogo?
0: Meteu três bolas na trave, dominou amplamente o adversário do time do Barra. Se bem que é o seguinte, tem que dar os parabéns ao Barra, que é um time muito leal, um time que joga bonito, um time que joga de toque de bola e algumas vezes, né, esporadicamente, ameaçou o

0: o gol do Corinthians, né? Uhum. Do Souza, do goleiro. Mas, no mais, o Corinthians tomou conta do jogo. Foi o senhor de si dentro de campo, criou muitas oportunidades. Poderia ter vencido 2-3-0.
1: Além do nome, é muito maior, né? O elenco.
0: Já tinha uma vantagem, né? De 1-0. Fez mais um gol, ficou dois gols no agregado. Então, está classificado para as oitavas. Agora vai pegar jogador, times mais fortes, né? Nessa fase agora. Agora tem que se preparar melhor, não pode ficar poupando jogador, tem que jogar com o time principal, porque esse campeonato ele é muito importante e rende uma boa grana, né?
1: Os jogos de ida das oitavas estão previstos para acontecer entre os dias 1º e 2 de agosto. Na outra semana seguinte, dias 5 e 6 de agosto, devem ocorrer as partidas de volta. Além de manter a briga pelo título, cada clube que avançou às oitavas de final recebeu 3 milhões em premiação. No caso dos times da Série A, que entrar na competição já na quinta fase, serão garantidos 5 milhões, sendo 2 milhões da quinta fase e 3 milhões da oitava.
0: Aí
1: então, quer dizer, o Flamengo só mordeu 5
0: aqui. Vem comprovar aqui o que nós estávamos comentando no programa de ontem aqui, ó. Série B é um valor, Série A é outro. Vê os times da Série A, viu a diferença? São 2 milhões a mais, né? Para o time da Série A. Então, é por isso que é importante.
1: Aí ficou.
0: Quando o time subir, igual nós estávamos falando aqui, no caso Goiás e Atlético, que são os dois clubes goianos que representam o nosso estado a nível nacional, no cenário esportivo brasileiro. Então, tem que lutar, tem que fazer tudo para não cair, para manter, pelo menos, na Série A.
1: No Sul, nós tivemos o Internacional e o Juventude, né?
0: Exato.
1: Que passaram a próxima fase. Chapecoense também faz parte do Sul. E aí nós tivemos
0: 2-0 no Bota.
1: Fluminense e Vasco do Rio. De São Paulo tem o Palmeiras, Mirassol, o Corinthians, né? O Santos também, que tá ali na Baixada. E aí nós temos. O
0: Santos venceu 2-0, né?
1: O Remo.
0: Jogou bem.
1: A Atlético Mineiro, Grêmio, Atlético Paranaense, Corinthians, Fortaleza, Vitória.
0: Exato.
1: Juventude, Cruzeiro.
0: Os jogos agora, obviamente, serão jogos mais difíceis, serão jogos mais atraentes, né? O torcedor realmente, nessa fase agora, podemos apontar. Em jogo nenhum você pode, às vezes, só se a diferença, a disparidade for muito grande em termos técnicos, mas a gente não pode apontar favorito. Nessa fase agora, muito igual, né? Todos os clubes que passaram aí são times que têm qualidade técnica, que têm bons elencos, e vai ser um pega muito grande essa fase agora, né, Jasmar?
1: Segunda-feira é a convocação aí, né, do Ancelotti. Sabe que horas, Frank? Vai ser, não, né?
0: Acho que é às 11 horas, se eu não estiver enganado.
2: Vou pesquisar aqui.
1: Dá uma pesquisada aí, Frank, ver que horas a gente vai transmitir ao vivo aqui. Se for 11 horas, vamos fazer ao vivo.
0: Exato.
1: Que
2: horas vai ser a convocação?
1: Aí tá na... Os clubes com maior número de atletas convocados são Vasco, Atlético Paranaense, né, para a seleção da Colômbia. Anunciou nesta quinta-feira a pré-lista com 55 nomes para a Copa entre os escolhidos pelo técnico Nestor Lorenzo. 13 jogadores atuam atualmente no futebol brasileiro. Os clubes com maior número de atletas convocados são o Vasco e o Atlético Paranaense, ambos com 3 representantes. O time carioca aparece na lista com Cuesta, Andrés Gomes e Rojas. Enquanto a equipe paranaense tem Portilla, Steven Mendoza e Viveiros.
0: Foram lembrados. Agora é o seguinte, eu acho que o jogador de maior expressão da Colômbia, sem dúvida alguma, deve ser o John Arias.
1: O Palmeiras,
0: né?
1: Aparece.
0: Tá no Palmeiras.
1: O John Arias, né? O Botafogo tem o Jordan Barreira e o Flamengo conta com o Carrascal e o Curitiba com o Sebastián Gómez, o Cruzeiro com o Vila Real incluído na lista.
0: São vários jogadores. Aqui, né? Aliás, se nós...
1: Entre eles está o Luiz Dias, que é o destaque do Bayern de Munique, né? Isso. Além do meia James Rodríguez, atualmente no Minnesota, da United dos Estados Unidos. Aí, então,
0: nos últimos anos houve uma invasão, né, de jogadores
1: exterior, 13 jogadores deles estão aqui no futebol brasileiro. Isso. Um time praticamente.
0: Jogadores,
1: né?
0: Da Europa, de países sul-americanos, de várias partes do mundo, né? que foram contratados e que se deram bem aqui do Brasil, principalmente colombianos, argentinos, né, paraguaios, uruguaios, tem, e haja vista de que o jogador uruguaio, né, o De Arrascaeta, é uma das grandes expressões, né, do futebol internacional, representando o futebol internacional hoje aqui no Brasil com seu futebol

0: altamente vistoso, muito técnico, um jogador de renome mundial que veste essa camisa, esse manto sagrado, como os flamenguistas costumam dizer, né? Do Flamengo. Então,
1: já vale.

0: Aqui,
1: pedaço dela aí,
0: é só. Mais rápido. É, horas resume. Após a indicação de Eduardo Iglesias para o cargo de diretor-geral, SAF publica nota com queixas à gestão do americano. Durcésio Melo, ex-presidente, era visto como último elo com o Textor.
2: Será que tem alguma coisa a ver com o Julio Iglesias? É parente do cantor?
0: Pouco mais de 4 anos após John Textor comprar a SAF do Botafogo, tornou-se pública a ruptura entre o americano e a empresa que comanda o futebol alvinegro. Em nota publicada na quinta-feira, a companhia fez críticas ao ex-gestor, acusando o americano de absoluto descompromisso porque essa medida foi tomada pelos novos dirigentes do Botafogo. É, há 20 dias, mesmo após o afastamento de John Textor, né, a SAF do Botafogo continuou a publicar publicamente ao lado do americano. Horas depois da decisão do Tribunal Arbitral da Fundação Getúlio Vargas, que retirou o Textor, e a empresa divulgou nota afirmando que a remoção do americano havia sido determinada sem requerimento específico das partes. Além disso, afirmou que tomaria as medidas cabíveis para revisão da decisão.
2: É, o torcedor realmente, o time vive de resultados, a verdade é essa, né? No início o Textor foi muito bem, o torcedor o acolheu de braços abertos, até porque o cara é um empresário,
3: dinheiro,
2: é um dos maiores empresários do mundo, tem a bala. Então, ele deixa um bom legado, né? Apesar dessa questão agora no final, né? A torcida realmente ficou revoltada com os últimos jogos, com a campanha do Botafogo nos últimos campeonatos, mas de qualquer maneira foi campeão brasileiro, foi campeão da Libertadores com ele, né, à frente da SAF. Mas tudo na vida, quando não está indo muito bem, quando não está correspondendo plenamente à expectativa, tem que mudar.
3: Tem
2: mudança
3: coisa
2: em todos,
3: tem que ser feito,
2: todos,
3: né,
2: os segmentos, em todos os setores da vida, né? Não é só no futebol. Então, como no futebol ultimamente não estava dando muito certo, o Botafogo vinha realmente tropeçando muito, até porque, Jasmar, que nós falamos ontem aqui no programa, ele desfez das principais peças do Botafogo e não repôs as peças com a mesma qualidade. Então, o futebol tem isso. Às vezes você contrata um jogador de menos expressão e ele rende. Só que o que o Botafogo contratou, depois que ficaram livres aí do Luiz Henrique, do Almada, né, dos principais jogadores que desequilibravam lá no Botafogo e fizeram grandes campeonatos pelo Fogão, o time já não rendeu mais o que vinha rendendo, foi só decaindo,
3: caindo.
2: O time foi só realmente...
3: Aconteceu, né, com o Fluminense também,
2: exato,
3: né, aquela queda
2: acontece
3: também.
2: Com
3: deu,
2: time de
3: aconteceu
2: futebol
3: com o Flamengo ano
2: isso
3: passado, né, após o título deu aquela queda.
2: Exatamente, porque às vezes você faz um grande investimento com jogadores famosos e o time
3: peças,
2: às vezes não dá liga, o time não, dentro de campo não rende, não consegue o entrosamento necessário,
3: se enquadrar, né?
2: E às vezes você coloca jogadores de menos expressão que não tem tanta fama e esses jogadores acabam rendendo dentro de campo e conseguindo os resultados esperados, né? No caso, as vitórias.
3: 11:45, hoje nós temos bola rolando, hoje tem Flamengo e Fluminense às 21h, viu? Campeonato Brasileiro Feminino, da 11ª rodada, pela Premier League, Aston Villa e Liverpool. Teremos também pela Campeonato Saudita, Damac e Al-Fahra, Al-Tayrou e Al-Riyad, né? Sub-20,
2: nomes,
3: né?
2: É
3: esse Al-Ayhad,
2: né?
3: Ah, Campeonato Brasileiro Sub-20, Palmeiras e Vitória, às 16h. Nós teremos também outros aqui. Esse aqui é o Paulistão Segunda Divisão, né? E para amanhã, para o sábado, nós teremos o Brasileiro, Campeonato Brasileiro da Série A, Internacional e Vasco, às 18h30 amanhã. Atlético Mineiro e Mirassol às 18h30. Fluminense e São Paulo, jogão, hein? Amanhã, hein? Fluminense e São Paulo, 7 da noite.
2: Feminino.
3: Masculino.
2: Masculino amanhã, né?
3: É. Aí é de... Esse, e Palmeiras e Cruzeiro, amanhã às 21h. Outro jogão aqui, ó. Sou torcedor do Cruzeiro desde menino.
2: Pois é, e vai repercutir. Se realmente for verdade essa saída, possível saída do treinador, do Abel Ferreira, do Palmeiras, nesse jogo já vai
3: mexida,
2: causar,
3: né,
2: um certo impacto, né? Porque, sem dúvida alguma, só pela notícia de saber que um time está interessado, é um time do país dele, que já foi treinador lá, que quer ele de volta, né? Quer repatriar o treinador, que é muito, é um super campeão, né? E foi aqui no Palmeiras, então já deixa uma preocupação, não deixa de dar uma influenciada. Tomara que isso aí seja boato. Eu acho que a Leila Pereira, pelo potencial que tem hoje a diretoria do Palmeiras, por ser um time realmente que tem dinheiro nos cofres, não é um time que não deve, né? Um time que realmente tem uma situação muito regular, eu acho que dificilmente pelo

0: ele fez já no Palmeiras, pelo que ele já fez e que pode ainda fazer, eu acho que dificilmente essa diretoria vai deixar esse treinador sair.
1: Olha,
0: acho que eles têm condição de realmente suplantar essa proposta para ele, aumentar mais ainda para que ele fique. É a minha impressão. Né?
1: Campeonato Brasileiro da Série B, nós teremos amanhã Operário e Náutico, São Bernardo e América Mineiro, Goiás e Botafogo, Cuiabá e Novo Horizontino. Feminino, América e Atlético Mineiro, Bahia Internacional, Grêmio e Misto do Paraguai. Pela Série C, Santa Cruz e Volta Redonda, Ipiranga e Maringá, Floresta e Amazonas, além de Figueirense e Itabaiana. Pela Série D, América e Madureira, Santa Catarina e Joinville, Blumenau, Marcílio Dias, ABC e Souza, Lagarto e Sergipe, Pouso Alegre e Portuguesa, Porto de Vitória e Porto da Bahia e Vitória do Espírito Santo, Altos e Piauí, Portuguesa e Água Santa, Tirol e Fluminense, São Luís e Guarani de Bagé, Tocantinópolis e Imperatriz, Serra Branca e 13, Operário e Viema, Operário de Várzea Grande e União Rondonópolis, Noroeste e Velo Clube, Nacional do Amazonas e Manauara, Nova Iguaçu e Sampaio Correio, Asa e Juazeirense, Motoclube e IAP, Real Noroeste e Rio Branco, Maricá e 15 de Piracicaba, Tombense e Democrata, Gás e Monte Roraima, Misto e Goiatuba amanhã às 18 horas, Maracanã e Iguatuba,
0: Cuiabá,
1: Capital e Ceilândia. Isso mesmo. Gama e Brasiliense, Galvez e Humaitá.
0: Olha, por ser ano da Copa do Mundo, faltando poucos dias aí para nós termos a Copa do Mundo em três países, né? Canadá, Estados Unidos e México. E o nosso Brasil está aí buscando mais esse campeonato mundial. Vamos dar um pouquinho de ênfase aqui para a seleção brasileira, que será prato do dia todos os dias aqui no nosso programa, né? Pelo menos até a Copa. A expectativa é muito grande para essa convocação. Agora, a grande aposta está aí, né? A grande expectativa, ansiedade do público brasileiro, do povo brasileiro, da torcida brasileira, principalmente com relação ao Neymar, né?
1: Eu acredito, tem muita gente, os próprios jogadores, eu vi algumas matérias e falando que o Neymar tem um bom relacionamento com os atletas. Que eles já vinham
0: muito querido, né?
1: Entre o grupo. Então, de repente, por uma dessa aí, pode ser que o Neymar vá.
0: É uma somatória, né, de coisas, porque, primeiro, pelo nome que ele tem a nível de mundo, né, pelo que ele já conquistou no mundo todo, as posições que ele já conquistou como um grande atleta brasileiro, talvez um dos melhores das últimas décadas do Brasil, né, já que o futebol caiu tanto. Na década de 90, nós tínhamos aí inúmeros craques, a seleção em 70 era uma coisa de louco, né? Eram quase todos os craques. O banco formava outra seleção. Hoje já não é bem assim, né? Os craques são limitados, né? E são raros. Mas, de qualquer maneira, pelo nome que ele tem, apesar de todos os problemas que ele tem fora de campo, extracampo, tantas coisas erradas que ele já fez, né? Talvez até por falta de experiência de vida, quando ele era mais jovem, na adolescência. E talvez também por falta de uma instrução, né? De pessoas, conselheiros ali em volta dele, porque sobe muito na cabeça o dinheiro, a posição social, a vaidade. Ele mudou de vida, né? Hoje a turma dele é outra turma, não é aquela com que ele foi criado, com que ele cresceu, porque isso é automático, mesmo que a pessoa não queira. Às vezes quer preservar as amizades com pessoas humildes, mas o ambiente muda totalmente. É uma coisa automática que o cara pensa que não, já está num outro ambiente, já pertence a um outro lado, né?
1: A quente.
2: Isto.
1: Dorival Júnior é o novo técnico do São Paulo, é isso?
2: É isso aí. Confirmou. Negociação avançou na manhã dessa sexta-feira, depois de ambos cederem na parte financeira, e o acordo é até o fim do ano. Foi sacramentado em nova reunião em Florianópolis. Nova reunião nessa manhã dessa sexta-feira em Florianópolis, a diretoria do clube, o técnico acertaram um contrato até o fim dessa temporada. O São Paulo e Dorival Júnior tiveram que ceder na parte financeira para costurar um acordo. A pedido de Dorival iniciou perto do que ele recebia no Corinthians, 3 milhões, enquanto São Paulo oferecia que pagava Hernan Crespo, 1 milhão e meio. O acordo foi fechado no valor de 2 milhões, né?
1: É, perto de 2 milhões. Deve ter sido 1 milhão e 800.
0: Essa diferença.
1: É, não, nem pra mim, nem pra você. É. Né? Vamos tirar.
0: Agora,
1: pra
0: o São Paulo fez o certo, que volta um treinador que foi campeão por onde ele passou, todos os clubes, né? Já foi campeão.
1: Olha lá, Copa segunda do vez que vem, volta lá, Frank.
0: É, o segundo passado dele pelo São Paulo é uma

0: A última passagem dele pelo Santos, porque vem até a história dele, abaixa um pouco aí. O treinador abaixa, está, tá mais abaixo. Aí, ó. 60, a segunda passagem foi mais feliz, 25 vitórias, 54 jogos e o título da Copa do Brasil de 2023.
1: É o que eu falei aqui, foi que
0: deixou o São Paulo antes da temporada seguinte rumo à seleção brasileira.
1: Ah, hoje está difícil você entender as coisas, porque é o seguinte, determinados clubes às vezes mandam o treinador embora depois de ter sido campeão, de ter conseguido o título, então você fica por entender, você não, não consegue assimilar esse tipo de política que os clubes têm no dia de hoje. Porque ele não era para ter saído do Flamengo, porque ele foi campeão brasileiro, foi campeão da Libertadores, fez um grande trabalho, saiu, foi mandado embora. Aí no Corinthians, por exemplo, eles não deram tempo para ele, já havia sido campeão da Copa do Brasil. Eu, se eu sou diretor, eu mantenho. Não adianta, não é você jogar a culpa só nos ombros do treinador. O treinador tem culpa? Às vezes, em determinadas coisas, tem, né? É. Pode errar numa substituição, pode proteger um jogador, colocando um jogador pior tecnicamente do que o outro que está no banco e merecia jogar. Isso acontece. Esse protecionismo acontece. Agora, o trabalho todo, dedicado, ele mostrou já que é um treinador experiente, já chegou na seleção brasileira, não foi à toa. É um treinador vencedor também. Eu acho que o São Paulo teria que realmente contratar um técnico, se quiser tirar o time dessa situação em que se encontra, não só, né, tecnicamente, porque está aí mal no campeonato, mas principalmente as coisas, né, extra-campo lá, a nível de diretoria, de dívidas e tudo. E ele faz esse meio de campo. É um cara muito coerente, muito sensato, é um cara inteligente, vivido, sabe tudo de bola, e eu tenho certeza que ele vai dar uma organizada boa no time do São Paulo, viu?
0: Vai mesmo. Bora, Jair.
1: Vamos com Deus, né?
0: Bora. Lembrando, amanhã você tá aqui, mais o Zé Carlos Carol.
1: Se Deus quiser, como é que tá a expectativa, né? Eu fico pensando desses jogadores que estão esperando aí falar o nome deles, vai ou não vai na Copa, eles ficam, sabe que eles dormem?
0: Dorme. É coração fica a mil, né? Exatamente. Um abraço pra você, até mais, meu irmão.
1: Você também, fica com Deus, um abraço ao Frank.
0: Valeu, Franklin, vem aí, tem nota ouvintes. Do Amador?
1: Grande abraço pra todo mundo, fiquem todos com Deus. Bom final de semana pra todos.
0: Valeu, bom final de semana pra você, valeu, tchau, obrigado!
2: Grande abraço, meu amigo Jair Rezende, meu amigo Gerson Ricardo. Vamos agora com as notas do futebol amador. Garoto.
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4: 11 horas e 54 minutos.
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2: São 11 horas mais 55 minutos. Vamos com as notas do futebol amador de Tumbiara e região, né? Nota mandada aqui pelo meu amigo Marcos da Vila Mutirão, né? Obrigado aí, meu amigo. O time do Itumbiara Master convoca todos os seus jogadores para um jogo domingo contra o time, deixa-me ver aqui, para um jogo domingo contra o time do Araporã Master às 8 horas da manhã, lá no campo do Araporã. O time do Guaíra Ronan Madeira Sênior convoca todos os seus jogadores para um jogo domingo contra o time do Democrata Sênior às 8 horas da manhã, lá no campo do Bom Jardim. E o time do Cruzeiro Master convoca todos os seus jogadores para um jogo sábado contra o time do Unidos da Saúde Master às 3 horas da tarde, lá no campo do Bom Jardim. E o time do Água Mineral Sênior convoca todos os seus jogadores para um jogo domingo contra o time do 21 de Abril Sênior às 8 horas da manhã, lá no campo da Vila Vitória. E a quinta Copa Itumbiara Masters 42, né, a rodada 7, vai ser no domingo, às 8h30 da manhã, lá em Araporã. Vai jogar o Itumbiara Master contra o Araporã Master. Abraçando agora também o pessoal lá do bairro Brasília Master, né? Que mandou uma notinha pra gente aqui. O bairro Brasília Master convoca todos os seus atletas, diretores, torcedores e patrocinadores para a partida da 7ª rodada da 5ª Copa Itumbiara de Futebol Veteranos Master. Domingo, dia 17 de maio, às 8 horas da manhã, lá no campo do Caçapão, lá no bairro Brasília. Vai jogar então o bairro Brasília Master contra o Santos Dumont Master. Os atletas convocados: goleiro Rian, goleiro Cláudio Filho, Rafael, Aureliano, Gustavo, Marcelinho, Lagoa, Emílio, Genaldo, Riba, Charles Bruno, Todinho, Bruno Vasconcelos, Geninho, Deon, Janzinho, Zé Fabiano, Thomas, Carçola, Lindivan, Cuti, Thiago Amaral, Ricardo Braga, Bruno Amaral e o Sandro Clay. A comissão técnica é composta do técnico Natal Fonseca, o auxiliar técnico é o Dione, massagista é o Picum, auxiliar massagista é o Verli Lius e os médicos Dr. Franco Schneider e Dr. Leandro Mendes. A diretoria é composta do presidente Shaolin, diretores Antônio Wilson, Sandro, Natal, Dione, Polim e o Cleubão. Agradecemos todos os patrocinadores.

0: Investidores e parceiros, Fonseca Agronegócios, ATS Contabilidade, Ricard Vidros, do amigo Ricardo, Ótica Olho Vivo, do amigo Paulinho, Distribuidora Souza Lima, Fran Delivery, René Bar e Restaurante na Vila, Carsola Veículos e Consultor de Vendas, Juliana Oliveira Eventos, Que Passo Calçados, Franco Eventos e Manutenção de Máquinas, Rosa Tavares Seguros, Casa do Pit Dog na Avenida Itarumã, Ravena Farmácia Manipulação, Artinvox Produções, Marcelinho da Lan House, René Choperia no Bar Brasília, Dr. Franco Schneider, ortopedista, e JHR Drone. Quem mandou nota também para nós foi meu amigo Nenzico, lá do Olinto Guimarães. Marcelo e Nenzico convocam todos os seus jogadores do Santos Dumont Master para o jogo da 5ª Copa Itumbiara de Veteranos Master, no dia 17 de maio, domingo, às 8 horas da manhã, lá no campo do Caçapão, no bairro Brasília. O adversário vai ser o bairro Brasília Master. 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Grande abraço, gente. Amanhã estaremos de volta, né, no Paranaíba dos Esportes. José Carlos Carol, Jair Rezende, né? E eu estarei de volta na segunda-feira com o Gesmar Ricardo Jair Rezende, né, no nosso programa, o Paranaíba dos Esportes. Grande abraço, gente. Um abraço e até amanhã, se Deus quiser.
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2: 11 horas e 58 minutos.

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2: Para as 4 minutos, 12 e 4, boa tarde para você, chegando para mais um programa Itumbiara ao meio-dia, aqui José Carlos Carol, e a gente vai juntos até às 13 com muita informação, trazendo para você tudo aquilo que está, né, aí acontecendo em Itumbiara e em toda a região. José Carlos Carol, daqui de lá está o Franklin Gaspar, e a gente vai ter muita novidade para você, muitas informações. Hoje, a deputada Bia de Lima havia pedido espaço aqui para estar aqui com a gente, mas acabou que de última hora ela houve um compromisso em Goiânia e não pôde se deslocar para a cidade de Itumbiara. Com isso, não estará participando do nosso programa hoje. Mas, porém, nós temos aqui muitas, mas muitas informações mesmo para você. Ontem à tarde, né? O Alessandro, que estava programado para vir aqui ontem, também me posicionou. Segundo ele, também houve um imprevisto de última hora e acabou, né, perdendo o horário e não pôde estar aqui. Mas a gente vai remarcar na próxima semana, tá? Na segunda-feira, nós vamos ter aqui também os nossos entrevistados. Vamos estar falando sobre o trabalho do pessoal da Secretaria de Trânsito, os agentes que foram empossados, o trabalho, né, que vai ser realizado a partir de agora com esses agentes que estarão aí. Você vai ter o hábito de visualizá-los pelas ruas da cidade, nas proximidades das escolas, todo um trabalho que vai ser realizado para melhorar o trânsito de nossa cidade, tá? Então, desde já, você fique atento aí, porque muita coisa vai mudar, viu, meu amigo? Inclusive você, que está acostumado aí

a fazer a coisa errada, você que está acostumado a passar por lugares impróprios, você que está aí, né, passando com o sinal fechado, de repente, você que costuma botar a mãozinha na placa para tapar aí, para passar de qualquer jeito, de repente você vai acabar sendo vítima, né, desse, de si próprio, né, por cometer irregularidades, e com novos agentes você pode ser punido com multas chegando aí para você. Você que para em fila dupla, então tem muita coisa para você, né, tomar cuidado com os novos agentes que chegam justamente para dar aquela reforçada no trabalho aqui na cidade de Itumbiara, que é muito importante, né, gente? Afinal de contas, o trânsito precisa ser seguro, o trânsito precisa ser realmente voltado para o bem-estar de todos, para a preservação da vida. E, lamentavelmente, nós temos aí um grupo que acaba causando muitos transtornos, acaba se posicionando de forma muito irregular, né? E é preciso que tenhamos todo esse cuidado aí para que no dia a dia a população tenha realmente condições de trafegar com tranquilidade, com segurança pelas ruas da cidade, né? Então, vamos na próxima semana bater aquele papo aqui com o pessoal da Secretaria de Trânsito, que vai estar aqui falando dessa novidade, desses novos agentes que estarão, né, à disposição de toda a população de Itumbiara, tá? Então, a gente vai se posicionando, vai organizando aqui, e vamos também falar de outro assunto que é muito interessante, de uma ação que vai acontecer no próximo dia 18, tá? Dia 18, lembrando que vamos ter na Praça da República o Dia Nacional de Combate ao Abuso e à Exploração Sexual contra Criança e Adolescente, na Praça da República. Daqui a pouquinho a gente vai falar mais sobre isso. Mas no dia 18, segunda-feira, né, também vai estar aqui com a gente a equipe lá do CAPS 2, Dr. Murilo Borges. Então vão estar aqui também, né? Ainda não sei quantas ou quais são as pessoas que vão participar aqui com a gente, mas o certo é que vão estar aqui para falar de ações importantes que são desenvolvidas, porque já, né, se não se usa mais os famosos manicômios, né? Hoje o trabalho é completamente diferente, é um trabalho planejado, um tratamento diferenciado, com respeito, acima de tudo, a todos os cidadãos que têm problemas mentais. Porque antes, essas pessoas acabavam caindo no esquecimento, essas pessoas iam para manicômios e ficavam totalmente isoladas, né? Agora não, agora existe um tratamento, existe realmente uma postura. E na segunda-feira vamos estar falando aqui com a Edna, é uma das pessoas que vai estar aqui com a gente, e também com a equipe lá da Secretaria Municipal de Trânsito. Recentemente o Renato esteve aqui, né, batendo um papo, falando com a gente de tudo aquilo que estava acontecendo. Lembrando a você também que no dia 3 de julho vamos ter a eleição do CREA no estado de Goiás, tá? O CREA Goiás. E também vamos ter aí a eleição para diretor geral da Mútua, diretora administrativa e também diretor financeiro da Mútua. Então são pessoas que vão estar aí, quatro candidatos. Eleição no dia 3, das 8 às 19 horas, de forma online. Você que é advogado, aliás, engenheiro, você que vai estar aí realizando, né, participando desse pleito aí, olhe bem aí, analisa e vote
para que

0: que tenhamos uma boa participação da Mútua aqui na cidade de Itumbiara, com uma boa participação a nível de estado, tá certo? 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
2: 12 horas e 13 minutos.
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0: Onze horas mais 13 minutos. Para você que gosta de uma boa festança, meu amigo, hoje começa a barraquinha de Santa Rita de Cássia, viu? Ali no espaço Arraiá, uma festança danada de boa e você está convidado a participar. Lembrando que as celebrações religiosas acontecem na Catedral Santa Rita de Cássia, aqui na Praça da República, e vai até o próximo dia 22. No dia 22, a celebração será lá mesmo no Espaço Arraiá, no Capim de Ouro, onde vamos ter o fechamento da festa, né? Fechamento da festa aí, que começou no dia 13, na parte religiosa. Parte festiva começa hoje e você tem a oportunidade de participar, arrematar uma das prendas, levar prendas para o leilão, você curtir os shows que serão celebrados, você chamar os amigos para aquele bate-papo, né? Um ambiente muito gostoso, um ambiente bom realmente, além daquelas guloseimas todas, né? Tradicional pamonha, chica doida, que virou tradição aqui na nossa região. Aquele franguinho fritinho gostosinho, né? E também tem porção de batata, caldos e mais um monte de coisa gostosa que você pode participar a partir de hoje no Espaço Arraiá, na barraquinha de Santa Rita de Cássia. Não deixe de participar, levar o seu apoio, levar a sua prenda ou mesmo arrematar uma prenda no leilão, tá? Então, combinado? A gente se encontra por lá logo mais? Então estamos combinados, viu? Festa, são 60 anos da Diocese de Itumbiara e chegando agora em mais uma festa de Santa Rita de Cássia. Vamos participar, prestigiar aí. Você viu, o Padre Zé Luiz já esteve aqui essa semana, bateu um papo, falou sobre essa festa. Falando em festa, vamos ter no dia 17, domingo próximo, grande pamonhada, vai ser lá na Capela de Nossa Senhora da Rosa Mística, na Avenida Equador. Você vai comprar pamonhas, apenas R$10 para você, principalmente para você que mora aí no alto, né? Bairros Remy Martins, Dionária, você que é aí do Mutirão, Marulina, Norma Gibaldi, Zé Moisés, Ladário Cardoso, essa região toda aí, corra lá, né? Para a Capela de Nossa Senhora da Rosa Mística e compre pamonha. Não demore muito, viu? Porque só vai ter 400. Tá certo? É no dia 17. Uma festança da pamonha, hein? E é bom a pamonha, né, gente? Aquela pamonha quentinha que vem com aquele queijinho derretendo assim. Mas como é delicioso! E geralmente as pamonhas, chica doida, né? até mesmo bolinho.

0: escrito que são feitos nas igrejas, parece que ela tem um saborzinho diferente, não é mesmo? É tudo feito com muito carinho, com muito amor, dedicação por grupos de voluntários que vão, né, para lá e dedicam seu tempo, seu trabalho. Então, nesse domingo, a Pamonhada fica por conta da Nossa Senhora, a Capela de Nossa Senhora da Rosa Mística, que é coordenada aí pela paróquia de Santo Antônio, ali da Vila Vitória. Todo mundo convidado, bora para lá comer pamonha no domingo, minha gente. E mas se você gosta de música, vai ter música também nesse domingo, viu, gente? Vai ser na Avenida Beira Rio, Arena Beira Rio. Os nossos artistas da casa terão a oportunidade de estar ali animando, levando alegria a todos os presentes nesse domingo, a partir das 17 horas. Vai ser no calçadão ali na Avenida Beira Rio, na rotatória da Rua Paranaíba. Ali o calçadão é mais amplo, tem espaço para muita gente, vai ter espaço ali para montagem de palco, para as bandas estarem tocando. E todas elas de grande momentos aqui na nossa cidade, né? A banda Mia, né, que vai estar tocando, tem o DJ Janis, tem também a banda Inverse. São estilos diferentes e você está convidado aí a participar desse momento de alegria, música e descontração no final do dia, né? Você vai ter o dia todo aí para fazer uma série de atividades, mas a noitinha, né, no cair da tarde, a partir das 17 horas, e agora está um clima gostoso, né, nesse horário na Avenida Beira Rio, está realmente um clima gostoso e visual bonito, tudo de bom realmente, ainda mais com boa música. E três bandas para alegrar a tarde do itumbiarense e também dos nossos visitantes. Afinal de contas, são muitas pessoas que deixam suas cidades e vêm curtir aqui Itumbiara, curtir a Avenida Beira Rio, tá? Então, você também é o nosso convidado para mais esse encontro musical, que é uma promoção da Secretaria Municipal de Cultura e Turismo, com o apoio da Prefeitura Municipal de Itumbiara. Não deixe de participar, gente. É muito importante nós darmos a nossa contribuição, o nosso apoio, o nosso respaldo aos artistas da casa, não é mesmo? E aí são três bandas maravilhosas. Já assisti, né, as três, sei da qualidade de cada uma. E como eu disse, com repertórios diferentes, com públicos diferentes, mas vale a pena sim curtir as três atrações desta Arena Beira Rio. E até espero que essa Arena Beira Rio seja realizada todos os finais de semana, né? Para que mais artistas da casa possam ter a oportunidade aí de estar ali mostrando o seu talento. E olha que nós temos muito, viu? Mas são muitos mesmo. Nós temos aqui uma variedade de artistas dos mais diferentes gêneros. E levá-los, né? Levá-los para a Avenida Beira Rio, para o encontro do povo, é muito bom. E certamente a Secretaria Municipal de Cultura e Turismo vai trabalhar para que isso realmente aconteça e tenhamos aí cada vez mais artistas e mais artistas se apresentando na cidade de Itumbiara. Tá certo? São 12 horas mais 21 minutos, 12 e 21. Eu vou para um rápido intervalo e volto já.
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2: 12 horas e 21 minutos.
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0: 12 horas mais 22 minutos, 12 e 22, continua dando o que falar essa questão do filme, né, do ex-presidente Jair Bolsonaro. Ainda não está explicado a questão dos 61 milhões, porque tanto a produtora quanto o deputado Mário Frias, que é produtor do episódio, já disse que não tem dinheiro do Banco Master, que não tem dinheiro de Borcaro nessa produção. Enquanto que o Flávio Bolsonaro disse que cobrava, né, um áudio dele cobrava o repasse de mais recursos, e já havia a confirmação de que 26 milhões de reais já teriam sido pagos, aliás, 61 milhões já teriam sido pagos em uma conta vinculada a uma empresa no Texas, nos Estados Unidos. Mas a coisa não está só por aí, viu? O ministro Flávio Dino, do Supremo Tribunal Federal, determinou a abertura de uma investigação sob sigilo para apurar o suposto desvio de emendas parlamentares destinadas a filmes. O caso tem desdobramentos envolvendo o deputado Mário Frias, produtor Cinebiografia, político sobre o ex-presidente Jair Bolsonaro. Na sexta-feira, a deputada Tabata Amaral enviou novos documentos ao Supremo. O material aponta possíveis ligações de Mário Frias com a execução ilícita de emendas destinadas a ONGs e projetos culturais. O ministro Flávio Dino determinou que as novas denúncias sejam separadas em um processo à parte, classificando com nível 3 de sigilo. Na denúncia inicial apresentada por Tabata Amaral, ela cita que a Academia Nacional de Cultura foi contemplada com 2 milhões e 600 mil através de emendas parlamentares destinadas por deputados federais filiados ao PL, dentre eles Mário Frias. Antes dessa nova decisão, oficiais de justiça tentam cumprir há um mês a determinação do ministro Dino de intimar Mário Frias para prestar esclarecimento sobre supostas irregularidades na destinação de emendas parlamentares a empresas da produtora artística responsável pelo filme sobre a vida do ex-presidente Bolsonaro. Em março, o STF cobrou explicações na Câmara dos Deputados e dos parlamentares Bia Kicis, Marcos Polon e Mário Frias. A Câmara, Kicis e Polon já responderam, mas Fria ainda não se manifestou. A decisão atende a denúncias apresentadas pelos deputados federais Henrique Vieira e Tabata Amaral. Eles apontam falta de transparência, rastreabilidade e irregularidade de destinação das verbas públicas para duas ONGs, o Instituto Conhecer Brasil e a Academia Nacional de Cultura. Segundo o ministro Flávio Dino, se o desvio de finalidades for comprovado, a prática viola a Constituição. Rapaz, a coisa está ficando realmente extensa, né? E há quem diga que vai se estender ainda mais, que tem muita coisa para poder ser esclarecida com relação a esse embate, esse imbróglio, esse novelão de linha aí que está apenas no comecinho, né? Agora é que começou a puxar a ponta. E vamos continuar acompanhando para a gente saber até onde vai essa situação, que é, no mínimo, complicada e muito complicada para a turma toda que está envolvida. 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E hoje tem, né? Hoje tem sim, tem Feira da Agricultura Familiar, produtos frescos direto das famílias produtoras. Você é também convidado a participar logo mais a partir das 17 horas no Sindicato Rural, ali no Parque de Exposição Dr. Valdivino Vaz, desta feira que está realmente maravilhosa. É recente, começou agora há pouco, mas a empolgação dos produtores da agricultura familiar é muito grande, porque ali eles conseguem comercializar bem os seus produtos num ambiente organizado, as barraquinhas são todas padronizadas, não tem aquele negócio de ficar montando, monta e desmonta a barraca. Não, chega ali, as barracas já estão prontinhas, é só chegar e colocar ali os seus produtos e começar a comercialização. E olha que mesmo estando ainda no início, né, foi apenas duas edições, há uma movimentação realmente muito grande para essa semana, tendo em vista que a cada semana vai chegando mais novidades, mais participantes. E hoje, segundo o Tom de Oliveira, vamos ter também combeira por lá, né, para o pessoal que gosta de tomar aquele chopinho no final da tarde, ainda mais na sexta-feira, né, gente? Como se diz, né? Quem fez, fez. Quem não fez, meu amigo, pode deixar para a semana que vem, né? Mas, então, você é o nosso convidado a estar presente hoje, a partir das 17 horas, no Parque de Exposição Dr. Valdivino Vaz, participar da Feira da Agricultura Familiar. Posso te garantir, porque já fui lá nessas duas primeiras edições, que é realmente um diferencial, tá? Público realmente comparece, produtos com uma altíssima qualidade, fresquinho, colhido no dia, e você chega ali e vai levar para sua casa. Lá você vai encontrar doces, os mais variados possíveis, queijo, requeijão, hortifruti, você vai encontrar laranja, enfim, tem muita coisa boa realmente e de alta qualidade. Por isso, convido você para estar presente, participar hoje, a partir das 17 horas de mais essa feira, tá? E eu vou passar por lá, né? Comprar uma laranja deliciosa do meu amigo Luiz Carlos, né, Luiz? Grande abraço. A Renata Borges também está lá com a sua banca, vendendo produtos fresquinhos, e tantas outras pessoas que estão ali comercializando seus produtos de uma forma muito tranquila. O ambiente é muito bom e eu acredito que você, que ainda não foi indo, vai gostar e vai passar e frequentemente todas as sextas-feiras, porque a qualidade, meu amigo, é diferenciada. Você chega lá, alface super fresquinha. Mas eu comprei uma abobrinha lá na última sexta-feira, eu sou apaixonado por aquela abóbora menina. Aquilo é delicioso, né? Mas muito bom. Então, você vai comprar couve, limão China. O pessoal está vendendo limão China para você que gosta de limão China, de qualidade, com muito caldo. Você encontra lá, viu? Pode ir para lá hoje. Estou falando sério com você. 12 mais 30. Intervalo, eu volto já.
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2: 12 horas e 30 minutos.
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Vamos ver mais o que tem aqui. IP começa a reembolsar clientes com lotes afetados. Ei, IP, né? Também. E o que fala aqui o Kassab, né? O presidente nacional do PSD, Gilberto Kassab, afirmou nesta sexta-feira que as revelações que ligam o senador Flávio Bolsonaro ao banqueiro preso Daniel Vorcaro causam um desgaste muito grande à campanha de Flávio. Nesta quarta-feira, a reportagem de um Intercept Brasil mostrou áudios e mensagens de texto em que Flávio trata Vorcaro como do Banco Master como irmão e pede dinheiro para financiar o filme que retrata a história do seu pai. Vorcaro teria pago 61 milhões a Flávio. A Polícia Federal investiga se os valores foram usados para bancar Eduardo Bolsonaro, outro filho de Jair, nos Estados Unidos. Tudo o que envolve o Master é polêmico, é impactante. É evidente que teve um impacto muito grande, até por conta do posicionamento de Flávio Bolsonaro, que passou a semana dizendo que não tinha contato com Daniel Vorcaro, disse Kassab ao ser questionado sobre o assunto em entrevista à emissora TMC. Kassab, que foi ministro do prefeito de São Paulo e fiador da candidatura de Ronaldo Caiado à presidência da República, articulador político, Kassab inicialmente apoiava que o candidato a presidente do centro-direita fosse o governador de São Paulo, Tarcísio de Freitas, do Republicano. Na avaliação de Kassab, os acontecimentos desta semana devem impactar negativamente Flávio Bolsonaro nas próximas pesquisas de intenção de voto. A tendência de que caia é evidente, afirmou o presidente do PSD. O Instituto Datafolha estava em campo quando as notícias sobre o elo entre Flávio Bolsonaro e Vorcaro vieram à tona. A pesquisa de intenção de voto para presidente deve ser divulgada neste sábado, dia 16. Kassab disse considerar hoje Ronaldo Caiado o pré-candidato mais competitivo da disputa presidencial. Talvez eu não dissesse isso 3 dias antes, afirmou. Há 3 dias veio à tona o caso Flávio Bolsonaro com Vorcaro. O presidente do PSD negou ter ficado animado com a revelação envolvendo o pré-candidato do PL, mas disse que as circunstâncias hoje dão a Caiado uma posição que outros candidatos não têm. A última pesquisa Quest, de 13 de maio, mostra Caiado em terceiro lugar, empatado com Romeu Zema com 4% de intenções de voto. À frente do primeiro turno está o presidente Lula, com 39%, seguido por Flávio Bolsonaro, 33%. Na simulação do segundo turno, Caiado perderia. O petista aparece com 44 contra 35 do ex-governador de Goiás. Apesar dos números, Kassab disse acreditar na perspectiva de crescimento de Caiado. Na leitura de Kassab, Caiado tem potencial para furar a bolha da polarização entre Lula e a família Bolsonaro. Vamos aguardar para ver, né? Kassab disse ainda que na sociedade uma vontade muito grande de mudar e deu como indício disso o fato da rejeição tanto de Lula quanto de Bolsonaro ser superior a 40%. Mas, porém, tem aí 60%, né, que ainda votaria nos dois. Agora, resta saber se com essa previsão de queda dos votos de Flávio Bolsonaro, se há migração, né, para Lula, se há migração para Ronaldo Caiado, se haverá migração para Romeu Zema. Então, vamos aguardar as próximas pesquisas. Amanhã deve sair essa pesquisa, portanto, e aí a gente vai ver aí a possibilidade, ver o que mudou no cenário político diante dessa grave situação envolvendo Flávio Bolsonaro com o Banco Master, com o Vorcaro. A questão é que ele, quando ele foi questionado, ele desconversou e inclusive falou que não daria, né, entrevista para

0: militantes. E quando foi citado sobre a questão do filme estar sendo bancado aí com dinheiro do Banco Master, ele desconversou e disse que era mentira, que não tinha nada daquilo. Porém, depois, no mesmo dia, ele voltou atrás, gravou um vídeo explicando a situação e dizendo que, por questões contratuais, ele não poderia falar desse patrocínio aí do Banco Master para patrocinar a produção do filme que vai contar a história de Jair Bolsonaro. E a gente, é claro que vai continuar acompanhando, assim como você também, mesmo porque hoje você abre as redes sociais, só fala nisso, né? Não tem outra fala a não ser essa. A não ser quando surge uma novidade, como aconteceu hoje, que é a operação da Polícia Federal contra o ex-governador do Rio de Janeiro, Cláudio Castro, e o empresário Ricardo Magro, dono da Refit, que pode inviabilizar de vez a candidatura do político ao Senado. Na cúpula do PL, a leitura é de que Castro pode contaminar o palanque do senador Flávio Bolsonaro no Rio de Janeiro. Integrantes da sigla estarão com Flávio. Reclama da insistência do ex-governador em se manter no páreo, circulando por outras investigações, a exemplo do envolvimento do Rio Previdência, o Fundo de Previdência do Estado, com o Banco Master. O Master também, eu queria saber, é dinheiro demais, rapaz, é muito dinheiro. Jesus, que isso? Poderia repartir um pouco, né, com aqueles que têm pouquinho igual nós, né, Franklin? Rapaz, eles falam em 6 milhões, 50 milhões, 100 milhões, como se fosse R$2.000, R$1.000.
1: E, Carol, será que vai ser um ex-governador, mais um ex-governador do Rio que vai ser preso, hein?
0: É. Rapaz, aliás, nos últimos anos, o único que dos governadores do Rio que não foi preso foi a Benedita da Silva, né? Só o resto, meu amigo, pelo que eu tenho conhecimento, todos foram presos. E tem muito deles lá do passado que quer voltar, né, rapaz? Ô, trembão é ter o poder da caneta, né, rapaz? É incrível, né? Então, tá aí, né? Mais um caso. A polícia hoje fez um limpa lá na casa do ex-governador do Rio, Cláudio Castro. Esse cidadão aqui também, ó, o Ricardo Magro. Inclusive, há um pedido para que o nome dele seja colocado na Interpol, viu? Porque é um dos maiores devedores de impostos do país. Deve milhões e milhões de impostos. E então, eles querem que o nome dele seja realmente, né, bem carregado, para que ele possa ser, além de preso, repassar, né, pagar o que deve aos cofres públicos, porque é muito dinheiro, né, gente? Imagina esses 61 milhões que foi pago, e agora uns diz que não recebeu, não sabe para onde que foi. Se esse dinheiro fosse investido em saúde, quantas cidades que não têm condição de fazer um raio-x, que não tem um mamógrafo nos municípios para cuidar, né, das mulheres, fazer os exames da mama. Quantos hospitais por esse Brasil não tem condição nenhuma de equipamentos, que falta praticamente tudo, mas que lamentavelmente o dinheiro está indo pelo ralo. A ganância é tão grande, mas tão grande, que é difícil da gente, em sã consciência, imaginar tudo isso, né, gente? E a questão é que eles não vão para nenhum lugar diferente do que nós aqui, os pobres mortais. Quando a senha for chamada, não tem dinheiro que segure. Ele, ó, vai e vai ser, né? Não vai levar absolutamente nada. Ou às vezes vai ser cremado, jogado suas cinzas no mar, no jardim bonito que ele tinha, né? Ou enterrado ali. O certo é que o destino de todos é o mesmo, mas a ganância é muito diferente de um para o outro.

0: infelizmente, essa é a nossa realidade. 12h42.
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2: 12 horas e 42 minutos.
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12 horas mais 43 minutos, 12h43 e Tumbiara ao meio-dia com você até às 13. 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Olha, neste domingo vai acontecer na cidade de Centralina o terceiro costelão do bode. Rapaz, é uma costela assada no chão. Pessoal, passa praticamente a noite, né, lá trabalhando, vai lá, monta toda a estrutura. 3 horas da manhã, aproximadamente, chega fogo na lenha. E aí, dá meio-dia, tá aquela costela chega, tá desmanchando. Aquela coisa deliciosa, viu? E falar isso na hora do almoço é até um pecado, viu? Olha, vai ter almoço completo com arroz branco, mandioca, farofa, costela assada no chão e ainda um tradicional arroz carreteiro. Será que a gente consegue comer tudo isso, hein? Mas come um pouquinho de cada, não é mesmo? As bebidas são vendidas à parte. Todo o dinheiro será, dinheiro arrecadado será para manutenção do asilo, que é mantido pela Fraternidade Feminina, União e Amor, da Loja Maçônica de Centralina. Vai ter show com Rodrigo Porto e Vitor Plata e também com Léo Marques, você é nosso convidado. Eu vou estar lá, e você? Vai ou fica? 12h45, vacinação para você. Lembrando que amanhã é dia D de vacinação, meu amigo. Dia D de vacinação. Mas todos os dias, se você quiser vacinar hoje, por exemplo, agora, das 13h30 até as 16 horas, você pode também, viu? Você pode vacinar, porque você pode procurar o NABS, ali no bairro Jardim América. Você pode procurar a Clínica Dr. Antônio de Pádua Pepe, do bairro Marulina. Clínica Dionara Ferreira Gomes, na Vila Vitória 2. Você pode procurar também a Clínica Dr. Mário Guedes, no bairro Nossa Senhora da Saúde. Clínica Dr. Luiz Gonzaga Carneiro de Moura, no bairro Maria Luísa Machado. E o Distrito de Santa Rosa do Meia Ponte. São locais disponíveis aí para você participar dessa vacinação. Mas também, né, tem vacinação para você amanhã, que é o dia D de vacinação, tá? Amanhã, dia 16, das 7 às 13 horas, você vai ter vacinação lá no NABS, bairro Jardim América, vai ter na Clínica Dr. Antônio de Pádua Pepe, no bairro Marulina, Clínica Dionara Ferreira Gomes e Clínica Mário Guedes, no bairro Nossa Senhora da Saúde. São 4 pontos de vacinação para você amanhã, tá? Se você quiser participar do dia D de vacinação. Lembrando que, tá, é vacinação contra influenza para grupos prioritários definidos pelo Ministério da Saúde. Levar cartão SUS, cartão de vacinação, documentos de identificação. E outro fator interessante é que tem aumentado muito o número de casos de influenza em todo o país. Por isso, é importante que você participe, vacine, se cuide, preserve a sua vida, tá bom? Olha, a Prefeitura e a Seção Judiciária do Estado de Goiás assinaram um protocolo de intenções para doação do imóvel destinado à futura sede da Subseção Judiciária de Itumbiara. Será no prédio que já abrigou o antigo Fórum da Justiça Estadual e, mais recentemente, o Museu Municipal.

0: na rua Santa Rita, no centro de Itumbiara. A assinatura do protocolo de intenções para a cessão do prédio foi realizada no último dia 13, quarta-feira, em cerimônia no auditório do SENAC, Secretaria Municipal de Saúde. O prédio passará por reformas e adequações para abrigar a subseção judiciária de Itumbiara, vinculada ao Tribunal Regional Federal da Primeira Região e também a subseção judiciária, inaugurada em 2012, funcionava desde então no Fórum de Itumbiara, em prédio do Tribunal de Justiça de Goiás. A subseção atende anualmente Itumbiara e mais 12 municípios do sul de Goiás: Água Limpa, Loândia, Bom Jesus, Buriti Alegre, Cachoeira Dourada, Goiatuba, Inaciolândia, Joviânia, Marzagão, Morrinhos, Panamá e Vicentinópolis. A Justiça Federal em Itumbiara possui competência para julgar ações envolvendo a União, autarquias e empresas públicas federais, destacando-se principalmente as ações previdenciárias contra o INSS, como aposentadoria, benefícios por incapacidade, pensões, auxílio-doença e benefício de prestação continuada, além de demandas relacionadas à saúde, fornecimento de medicamentos, causas ambientais, ações criminais federais, entre outros. Atualmente, tramitam na subseção judiciária de Itumbiara 8.064 processos. Somente no ano de 2025, ingressaram 6.111 novos processos, enquanto em 2026 já foram distribuídos 2.287 novas ações. Grande parte dessas ações envolve matérias previdenciárias e assistências impactando diretamente a vida da população mais vulnerável. As decisões judiciais garantem acesso à renda, tratamento de saúde, medicamentos e benefícios sociais, representando muitas vezes a única fonte de sustento de inúmeras famílias da região. Participaram da assinatura do protocolo de intenções o prefeito de Itumbiara, John Araújo, a procuradora-geral do município, Adriana Mara Ribeiro, secretários e servidores municipais. Também os juízes federais Francisco Vieira Neto, diretor da subseção judiciária de Itumbiara, e Marcos Silva Rosa, diretor do fórum da seção judiciária de Itumbiara, além de Rogério Magno da Costa, diretor da Secretaria de Administração, e tantos outros. Ainda o juiz Guilherme Sarri, diretor do Fórum de Itumbiara, o presidente da OAB Subseção de Itumbiara, o advogado Rodrigo Barbosa, e consultor jurídico do prefeito John Araújo, o advogado Márcio Rodrigues. 11h50.
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2: 12h50.
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0: 12h51, 12h51. No próximo dia 24 vai acontecer a terceira edição do Feijoada de Negro. É em prol o Terno Moçambique Rosa Branca de Santa Terezinha das Rosas. Vai acontecer na Rua Goiás, a partir das 12 horas, bem próximo ali à Avenida João da Cruz. Os ingressos são o valor de R$20 e você está convidado a fazer aquisição e retirar sua Marmitex no local. Você pode também manter contato no 64992652217, tá certo? Vamos lá participar, né? Bater uma feijoadinha, meu amigo, é sempre muito bom, não é mesmo? Olha, vamos ter segunda-feira, como eu disse aqui, o Dia Nacional de Combate ao Abuso e à Exploração Sexual contra Criança e Adolescente. Vai ser realizado na Praça da República aqui no centro. E você está convidado a participar. Este é um assunto que a gente precisa falar sempre. A gente precisa discutir, precisa debater, porque existem inúmeros casos que acabam passando despercebido sem que os autores sejam devidamente denunciados. Então, se você tem alguma informação de uma criança ou adolescente

sente que está sendo abusado ou explorado sexualmente, Disque 100. Faça sua denúncia de forma tranquila, transparente, e você também não precisa identificar. Ou você pode também fazer uma denúncia na Polícia Federal, no 187. Tem também a Polícia Militar, 649-9949-4328. Polícia Civil, DEAN, DEPAI, 64-20-88-0091. Tem também os telefones do Conselho Tutelar, caso você queira fazer a denúncia pelo Conselho Tutelar. É o 64-99660-4630. Faça bonito! Se tem conhecimento, não deixe passar em branco. Denuncie. E na segunda-feira, participe ali, né, do Pit Stop, que vai acontecer na Praça da República. Vamos ajudar a divulgar cada vez mais esse trabalho que está sendo realizado aí em Itumbiara. No próximo dia 2, vamos ter a graça de receber em Itumbiara Mr. Jim e a banda 42 Cordas, participação especial do 42 Cordas, dois shows incríveis que vai acontecer lá na sede da UEG a partir das 19 horas. Entrada gratuita, aberta a todas as pessoas que gostem de uma boa música. Ah, essa é uma ação do governo de Goiás com o apoio do programa Goiáses e Milhão, que vai trazer para você, para todos nós, Mr. Jim e também 42 cordas num show, dois shows, né? Na verdade, incrível, lá na sede da UEG, ali no alto da Avenida Modesto de Carvalho. Você, se não tiver compromisso, já faça esse compromisso sem ver esse evento maravilhoso. Agora, outro grande evento, gente, vai acontecer em junho, mas é bom a gente já divulgando até para você se preparar, para você se organizar, para você contribuir, que é o 10º Leilão Direito de Viver, no dia 20 de junho, a partir das 11 horas, no Tattersall Alvorada Leilões. Você é peça fundamental quando se fala em ações realizadas em favor do Hospital de Amor de Barretos. Um hospital que tanto faz para a nossa gente, são dezenas, milhares de pessoas que todos os anos saem daqui e vão fazer o seu tratamento no Hospital de Amor em Barretos. São pessoas que, tem pessoas que vai até mais de uma vez por mês, duas, três vezes ao mês, e que são atendidas com o mesmo carinho, com o mesmo respeito, que tem o atendimento realmente impecável. Para você que ainda não conhece, procure informações sobre o Hospital de Amor de Barretos, para você ver o grandioso trabalho que realiza. Por isso, todas as cidades se movimentam, as cidades que mandam seus pacientes para Barretos, elas se movimentam, elas trabalham em prol de arrecadar o maior número de recursos possíveis para encaminhar para o Hospital de Amor de Barretos. Então, é uma oportunidade que você tem de, no próximo dia 20 de junho, Tattersall Alvorada Leilões, do 10º Leilão Direito de Viver para o Hospital do Amor, tá? Já marque aí na sua agenda para você ir lá participar. Também em junho vamos ter, no dia 13, das 9 às 16 horas, a 10ª FIC, Feira Cultural de Itumbiara, Educação, Cultura e Meio Ambiente. Seja você também parceiro, né? Exposição de trabalhos acadêmicos, atrações culturais e artísticas, lançamento de obras de autores renomados, praça de alimentação especial com bebidas e almoços disponíveis para compra no local. Participe você também aí desta grandiosa feira. Vamos ter também, em junho, começa no dia 25, a 108ª Festa em Louvor a Divino Pai Eterno de Panamá. Vai ser uma grande festa e a sua participação é sempre de fundamental importância. No próximo dia 29, vamos ter mais um grande evento lá nas Arnes, a participação do Dr. Alexandre Teleb, coordenador de Telemedicina e Telesaúde da UFG, Dr. Cristiano Quinan, CEO e fundador do grupo D1, Dr. Meiler Olambra, pesquisador e diretor Albert Einstein de Goiânia,
Dr. Paulo Miranda Filho, médico e referente

0: Conferência Nacional em Inovação Médico 4.0. Antônio Cirino, gestor em saúde com foco em comunicação. Tiago Saião, CEO do grupo Clarins Educação. Já vai ser um evento grandioso no dia 29, próximo, a partir das 13 horas, na sede das Arnes, aqui na cidade de Itumbiara. Ou seja, temos muitos eventos, os mais variados possíveis, e você está aí convidado a participar de todos eles, né? Ou aquele que realmente vai de encontro com aquilo que você gosta, daquilo que você tem entendimento, tá certo? Então, vamos lá, né? Participar de tudo. Olha, chegando ao final de mais um programa Itumbiara ao Meio-Dia, que volta amanhã a partir das 12 horas com muita música, como acontece em todos os sábados para você. Sábados e feriados, geralmente, a gente faz um programa musical. E amanhã vamos ter um programa musical, afinal de contas é um sabadão, mas eu te convido para hoje, a partir das 17 horas, lá no Parque de Exposição Dr. Valdivino Vaz, a Festa do Agricultor Familiar, e depois mais a noitinha no Arraiá, Espaço Arraiá, na barraquinha de Santa Rita de Cássia. Valeu, tudo bem, tudo certo? Então vamos lá, grande abraço, obrigado você pelo carinho, né? Mais uma semana com muitas informações e uma semana quente, né? Cheia de novidades. Eu volto amanhã, bem cedinho, às 7 da manhã, com o Jornal da Paranaíba. Grande abraço, vem aí, Toniel Rodrigues.
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1: 13 horas e 4 minutos.
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sempre com a graça de Deus. Olha, minha gente, até às 16 horas, estamos juntos nessa rádio que é carinho, que é companhia, que é tradição. Esta é a Nova Paranaíba, 94.7 no FM e através também do nosso aplicativo que tem alcance mundial. São exatamente 13 horas, 6 minutos, direto do coração do sul do estado de Goiás.

Alô, você! Boa tarde, meu amigo. Boa tarde, minha amiga. Estamos começando o nosso show de notícias, sucesso e muita diversão. A nossa equipe já está prontinha. Tá todo mundo aí? Tá todo mundo aqui? Tá todo mundo aí? Daqui a pouquinho você também participa, mandando a sua mensagem, porque você sabe que em cada esquina, em cada bairro, em cada lugar onde chega o sinal da Nova, nós temos você como 20 repórter passando quentinho tudo o que está acontecendo. Basta você mandar uma mensagem para o 64-3431-8888 para você participar dessa festa. Mensagem de voz ou escrita, porque o show do Amigão já está no ar!

0: minha gente, hoje é uma sexta-feira que Deus nos dá, sexta-feira que Deus nos deu. Estamos nesse dia 15 de maio do ano de 2026. Segundo o calendário, hoje é Dia Internacional da Família, Dia do Gerente Bancário, Dia do Assistente Social. Hoje é Dia Internacional da Latinidade, Dia Internacional do Serviço de Informação Aeronáutica, Dia Nacional de Conscientização da Mucopoli... Ixi, como é que se fala isso aqui, gente? Bom, como eu não dou conta de pronunciar, eu passo direto. Dia Nacional do Controle das Infecções Hospitalares. Pois bem, senhoras e senhores, hoje é o meu e o seu dia para sermos felizes. Senhora, senhor, pode chegar que o show do amigão está no ar.
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0: Sou eu.
1: Tônia Rodrigues.
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1: A alegria está no ar. Tônia Rodrigues chegou.
0: Cheguei, chegando, botando fogo na caixa d'água. Vambora, vambora, vambora. Cadê? Vambora, vambora. Vambora. 1:09. Vambora, vambora, minha gente. Vambora. 1:09. A lua está na sua fase minguante, a estação é outono, a previsão do tempo segundo o Instituto Nacional de Meteorologia de sol com muitas nuvens durante o dia e períodos de céu nublado, noite com muitas nuvens. A umidade relativa do ar entre 60% a 78%, a temperatura entre 20 e 30 graus. Já agora na rua Minas Gerais, nesse exato momento, no coração pulsante da Nova Paranaíba, os termômetros estão marcando quantos graus? Em quantos graus você acha que está fazendo agora nesse centrão de Tumbiara? Os termômetros estão marcando 30,3 graus. 30,3 graus. Vambora, senhoras e senhores. E o nosso programa está imperdível. Você deve participar, você deve ficar por aqui. Porque antes do Toniel falar, quem falou foi ele, José Carlos Carol, na apresentação do Itumbiara ao Meio-Dia. Ele vai descansar, mas vai voltar, porque de hora em hora ele apresenta as edições especiais do Repórter da Nova Paranaíba, com as últimas notícias. Agora eu e você vamos ficar juntinhos, coladinhos, agarradinhos, até a chegada do programa Entardecer no Sertão, que acontece às 16 horas. Evidentemente, com a sua participação, com certeza, vamos fazer um grande, um excelente programa de rádio. Alô, alô, minha gente. Alô, alô, meu povo. Já está no ar o show da alegria, já está no ar o show de informação, já está no ar o show do amigão de coração, Toniel Rodrigues.

0: Pode contar comigo sempre no Relógio da Nova Paranaíba, a rádio que tem o seu jeitinho, que fala a sua língua. 1:11. Repita. 1:11.
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0: É o nosso Super Tarde que está de volta. E nós marcamos, ficamos combinados de nos encontrarmos novamente aqui nesse mesmo canal, nesse mesmo momento, nessa mesma hora. Nós vamos passar momentos incríveis, momentos memoráveis, momentos que a gente até chega a perder o fôlego.

Que delícia! Isso é sucesso! Sucesso que o tempo não pode apagar. Pepeu Gomes, Mil e Uma Noites. Para começar a nossa sexta-feira. Se bem que você já começou faz tempo, você que pega cedo no trabalho, você que tá voltando agora, tem que voltar. Joga uma água no rosto, vista a camisa, vista o uniforme, vá defender a sua família, calça a botina, vá defender o pagamento das suas duplicatas, dos boletos. Vamos, eu estou aqui para te divertir, para o tempo passar e você nem ver. Aumenta o volume do rádio do Show do Amigão.

0: Você não está com o rádio ligado no finalzinho dos anos 80. Você está em 2026. Às 13 horas e 17 minutos, horário de Brasília. Essa voz que está ecoando aí com seu rádio ligado é a minha voz, é a voz do Toniel Rodrigues. Sete. E esta é a Nova Paranaíba. 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
0: potente. Mesmo depois de 60 anos. 60 anos fazendo parte da sua família. De tradição, nós estamos vivendo de geração em geração. Sexta-feira, 15 de maio.

0: ontem foi o pontapé inicial para a festa deste ano, da edição deste ano, da padroeira da cidade, Santa Rita de Cássia, com a peregrinação, a caminhada muito bonita, muito linda, todos pedindo saúde, prosperidade, paz, porque o mundo está precisando de muita paz. Nessa de você ficar se mostrando, mostrando que o seu é maior do que o outro, mostrando o seu saldo no banco que é maior do que o do outro, se fazendo maior e diminuindo os outros, isso não vai te levar a lugar algum. Não, não vai. Isso só aumenta a disputa. Aí fica acirrado. Perde o controle. Perde o controle. Mas estamos abençoados porque nós estamos em festa, festa da padroeira. Atenção, atenção, pare as máquinas. Pare as máquinas que tem uma notícia que soou como uma bomba na parte da manhã, nas primeiras horas do dia. Qual foi a notícia? Chega o fim, o relacionamento, o romance de Virgínia, ex de Zé Felipe e de Vini Júnior. Sabe o que isso significa? Absolutamente nada.
1: Nossa Senhora.
0: É porque todo mundo gosta de uma fofoquinha. Então hoje, na parte da manhã, a maior notícia foi o fim do relacionamento da Virgínia Fonseca, que sempre será lembrada como a ex do Zé Felipe, a nora, a ex-nora, no caso, do Leonardo, do cantor, que fez dupla com o irmão Leandro Leonardo. Não significa absolutamente nada. Mas vem cá, vem cá. Vamos fazer um tricô juntos? Todo mundo gosta de uma fofoquinha, né? Só não pode ser aquela fofoca cabeluda que você possa inventar qualquer história que venha prejudicar o próximo. Aí não pode. Aí você vai pro inferno, porque fofoca também é pecado, hein?
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0: 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Na semana que vem não vai ter sorteios da Mega Sena. Na semana que vem não vai haver sorteio. Os sorteios da Mega Sena sempre acontecem nas terças, nas quintas e aos sábados. Na semana que vem, você não vai ter condições de ir na lotérica para fazer a fezinha. Por quê, Toniel? Por quê? Porque a Caixa preparou uma edição especial da Mega Sena, que é a estimativa do sorteio para o dia 24... 150 milhões de reais. Então não vai ter três sorteios para o prêmio acumular e te pagar 150 milhões de reais. 150 milhões de reais, alivia? Dá para pagar o agiota? Dá? Dá para pagar o agiota? É, dá. Eu, hein? Quanta dívida, hein? É, quer viver uma vida que não lhe pertence. E o caso da menina de 8 anos que foi atacada por uma onça parda durante o aniversário em uma cidade no interior do estado de Goiás. Não foi aqui por perto, foi na cidade de Alto Paraíso de Goiás, que fica quase divisa com o Tocantins. Lá na cidade, uma menina de 8 anos estava comemorando seu aniversário. Aí, de repente, ela foi atacada por uma onça. Ela foi encaminhada para o hospital. O bombeiro foi chamado, foi socorrida. Aí, horas depois, a vítima foi transferida para o hospital de base de Brasília, a região onde mora com a família. A menina estava acompanhada dos pais e irmão e o funcionário da fazenda no momento do ataque em um atrativo particular no santuário Volta da Serra. O guia e o pai da menina chegaram a entrar em luta corporal com a onça para salvar a menina e tirar a menina das garras do felino. O que que acontece? A menina mora em Brasília, junto da família. Aí, quando ela completou 8 anos, os pais resolveram levar ela para passar um aniversário lá na Chapada dos Veadeiros, a famosa Chapada dos Veadeiros. E lá é um lugar, é o habitat natural dos bichos. É um lugar natural. Ela estava próxima à cachoeira, comemorando toda a família feliz o aniversário de 8 anos da pequenina. E de repente a família, de repente o guia que estava guiando a família ali no parque, todos foram surpreendidos com uma onça parda que foi lá e atacou a menina, abraçou a menina. Aí tiveram até que lutar com a onça para tirar, tentar salvar a menina das garras dessa onça. E de acordo com os corpos, com os bombeiros, ao soltar a criança, a onça chegou a atacar o

0: funcionário, que arremessou uma mochila no predador para se defender. Aí o felino fugiu, sumiu na mata, depois de morder a mochila. Em nota divulgada à imprensa, a instituição informou que a onça parda estava sobre uma árvore no momento em que foi avistada e que acompanha o acidente de perto, dando apoio à família. Isso aconteceu na Chapada dos Veadeiros. A menina foi realizar o sonho, a família foi comemorar o aniversário no parque e foram surpreendidos com esse presente de grego. É amigo. Amigo onça, não. Só se for amigo da boca da onça. Que a menina se recupere, né? Mas para ela ser transferida para Brasília é porque tá grave. Não foi. Não ficou bonito, não. Não ficou bonito o ataque. Agora, 1h23 da tarde.
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1: Está no ar o nosso show, chega, né? Tá bom, tá bom, tá bom. Deixa eu falar, porque eu gosto de comunicar, eu gosto é de falar. A hora certa para você não perder a hora, você que tá no trânsito, você que tá aí no carro de aplicativo, nas ruas, no centro da cidade de Itumbiara. Boa tarde você que tem casa, boa tarde você que é costureira, boa tarde você que é cozinheira, boa tarde você que tá na oficina mecânica, boa tarde você que tá no Lava Jato. Falou em Lava Jato, eu lembrei do Lava Jato Disque Ternura na rua Papa Paulo VI, lá no bairro Novo Horizonte. Abraço, Mazin. Abraço, William, Vilmar, Titonho. Abraço a todos vocês. O Lava Jato diz que ternura. Ah, deixa eu mandar um abraço também pra minha amiga Luísa do Doce. A dona Luísa do Doce. Abraço.

0: O Marquinho, o rei do frango. Abraço a vocês. Senhoras e senhores, deixa eu falar pra você uma coisa, deixa. Hoje é o Dia Internacional da Família.
1: Família, família, papai, mamãe, titia, família.
0: Tem também os agregados. Almoça junto todo dia, família, gente boa, família briga. E o que tem mais é briga entre familiar, mas os familiares sempre acabam se consertando, né? Se acertando. Hoje, Dia Internacional da Família, instituído pela Organização das Nações Unidas desde 1993. Mais do que uma homenagem, essa comemoração visa destacar a importância da família na sociedade, promovendo discussões sobre os temas que impactam diretamente seu bem-estar, como economia, saúde, relações interpessoais. A gente sabe que alguns familiares têm uma rixa, têm uma treta. Tem muita gente que deixou de falar com a outra pessoa, ó, que vira a cara para o outro familiar quando estão no mesmo lugar, né? Isso não leva a lugar algum. Para quê, hein? A família, independentemente de sua configuração, é a base da formação moral, ética e cultural de cada indivíduo. Seja composta por pais e filhos, avós, tios, mães, pais solteiros, casais do mesmo sexo, ou laços afetivos construídos ao longo da vida. Ela representa amor, representa proteção, pertencimento. Como é bom a gente saber de onde a gente veio, como é bom a gente saber das nossas raízes, o que foi que o seu avô, a sua avó fizeram da vida, o que eles representam na sua vida hoje, porque você sabe que se você tem algum conforto, alguma regalia, se você tem essa intelectualidade que tem hoje, foi graças aos seus avós, que sofreram pra burro, pagaram preço pra gente hoje ter um pouco de conforto, coisa que eles não tiveram lá no passado. No Brasil, além da celebração internacional, há também o Dia da Família, comemorado em 8 de dezembro. Ambas as datas, ou seja, hoje, dia 15 de maio, ou dia 8 de dezembro, reforçam a necessidade de reconhecer e valorizar todas as formas de família. Sendo assim, incentivando o respeito, a união e o apoio mútuo como pilares essenciais para uma sociedade mais equilibrada. Uma família não é formada apenas por laços sanguíneos. Família é aquela que escolhemos com coração. Gostei, hein? Gostei. Cadê a música do Nando aí, ó? Família! Família!

família. Com carinho, com muito respeito, com muita admiração para todas as famílias, para você que é patriarca, para você que é matriarca, para você que é pai, mãe, avô, vovó, bisavô, bisavó, vocês que têm essa família com muito orgulho, tem até um retrato bonito. Todo mundo que chega na sua casa, a primeira coisa que bota os olhos e vê é o retrato da família completa em cima do rack, em cima da estante, ou um quadro na parede. Parabéns, viu? Parabéns para todas as famílias!

0: É isso aí, é muito maneiro, é muito moderno, apesar de ser antiga a música. Titãs, família! Obrigado você, obrigado a você. Obrigado por você também fazer parte dessa grande família, essa família muito bonita e que tem já quase 60 anos. É a família da Nova Paranaíba. Você que escuta pelo menos em algum momento do dia a nossa emissora, você que fica com o rádio ligado desde as primeiras horas da sua da manhã, você que coloca a caçarolinha no fogo para fazer o café, mas antes mesmo de escovar os dentes, você já liga o rádio. É a grande família. Vamos ficar mais unidos, viu? Precisamos apoiar uns aos outros. E eu tô aqui te apoiando e você me apoia daí. Vamos juntos. Juntos nós somos mais fortes. É, o pessoal tem isso, né? Quando a gente fica unido, a gente é mais forte. É, mas não vem com problema pra cima de mim não, hein? Se você vier pra me resolver problema, eu ó... É o barulho de uma tábua caindo e eu fugindo pro outro lado.
1: Nossa Senhora.
0: É. Cada um sabe onde entra, né? No relógio da Nova...
2: 13 horas e 35 minutos.
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0: Christian, me permita fazer um apelo aqui, porque desde a semana passada nós estamos anunciando o desaparecimento de um cachorro. Nós estávamos falando de família, porque hoje é o Dia Internacional da Família. A família também é composta pelos nossos animaizinhos de estimação. Esse cachorrinho seu aí, essa sua Xaninha, já tá aí na família já tem quanto tempo, hein? Desapareceu um cachorro marrom, cor chocolate, atende pelo nome de Whisky. Ele é magrelo, peito branco, desapareceu ali próximo ao Pesque Pargue Sempre Verde, de um canil. E o Guto, que é o seu tutor, é o seu dono, está gratificando com R$1.000. Quem tiver informações sobre o paradeiro do Whisky, esse cachorro marrom, chocolate, corpo magro, peito branco. Fala com o Guto aí. Pode até descolar uma grana, R$1.000, por informações que leve até o Whisky, 64981172199, 64981172199.

0: 17, 21, 99. O uísque desapareceu na semana passada. Ali, na região do Pesque Pague Sempre Verde, desapareceu do canil. O Guto é o seu tutor e está oferecendo R$ 1.000 por qualquer tipo de informação que leve, que ele consiga chegar até o uísque.
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0: Socorro! Socorro! Eu não tô pedindo socorro, não. Eu quero é falar com a Socorro, que mora lá no bairro Marulina. Fala aí, Socorro!
3: Olá, boa tarde, Daniel Rodrigo, tudo bem com você? É a Maria do Socorro aqui da Marulina. Passa uma música aí pra mim com o Nando Moreno. E eu ofereço pra Rosinete, minha vizinha aqui e colega de igreja. E para todos que gostarem, ofereço também para uma amiga minha da Vila Mutirão, Ana Paula. Foi amiga, é amiga e foi e ex-colega de serviço.
0: Então vai para Rosinete, para Maria do Socorro do bairro Marulina, a música do Nando Moreno, Nosso Amor Terminou.

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2: 13h42.
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2: Eu estou aqui num dilema. A minha amiga lá no Maria Luísa Machado, ela me deixou aqui sem saber o que eu quero, sem saber o que escolher da vida. E eu me lembrei de uma frase que diz que quem não sabe o que quer, qualquer coisa serve. Mas não é assim, não. Não é assim, né? Igual o gato disse lá no País das Maravilhas. Alice, para onde você quer ir, Alice? Ah, eu não sei, gato. Alice, para quem não sabe aonde quer ir, qualquer caminho serve. Mas aí a Ana Lúcia do Maria Luísa Machado pediu uma música da Bonnie Taylor. Mas todas as músicas da Bonnie Taylor, ela... São boas. Eu não sei. Qual, hein? Qual? Eu vou escolher, porque uma é melhor do que a outra, Ana. A minha predileção de música, eu vou dizer para vocês. Quando vocês forem mandar música para mim, música pro Toniel Rodrigues, não venham com sertanejo. Não venham com música popular sertaneja. Sempre escolham o melhor do MPB. E se for música internacional dos anos 80, é melhor do que dar uma barra de ouro pra mim. Eu fico maravilhado. Aí falta soltar foguete. Faltando 15 minutos para as 14 horas. Alô, Genise, tudo bem? Está com o rádio ligado? Um abraço. Alô, Janete, um abraço, boa tarde. Alô, Valdivina. Abraço. Alô, Marildo do bairro Jardim Leonora 2. Abraço, boa tarde. Eu vou rodar essa aqui, porque essa aqui já está programada e eu não posso deixar de rodar. Aí depois eu falo. Depois dessa música aqui eu falo. Eu vou ali na cozinha beber uma água. A garganta já está rapando um pouquinho. A temperatura no centro da cidade de Itumbiara. Qual a temperatura, hein? Agora está fazendo quantos graus aqui? Na bela cidade de Itumbiara, aonde o rio faz a curva. 30,8 graus. E parece que o tempo vai ficar assim, né? Muito nublado, anublado, o sol entre as nuvens, o sol tímido. Tem previsão de chuva para esse final de semana, mas parece que alguns sites do tempo já disseram que a chuva só vai vir no meio da semana que vem. Estou na expectativa. Será que chove ou não chove, hein? Chove ou não chove? Amigos, eu vou rodar isso aqui e depois eu volto para me escolher a música da Bonnie Taylor. Para minha amiga Ana Lúcia, lá do Maria Luísa Machado. E se você quiser carona, vem comigo. Vem comigo, porque aqui nós não somos egoístas. Se você gosta dessas músicas internacionais que fizeram sucesso nos anos 80, vem que tem espaço. Aqui é igual Coração de Mãe, sempre cabe mais um.

0: Cristo e Romário.
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2: E a hora certa.
3: 13 horas e 48 minutos.
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Ô, Ana Lúcia! Bon Taylor! Cantando um dos maiores sucessos da carreira. Todo mundo, ó, balançando o ombrinho, balançando a cabeça. É o nosso programa da tarde. Entrando tudo! Antes do repórter da Nova Paranaíba, antes do retorno do Carol.

Aumenta, aumenta o volume do rádio, aumenta. Não tem como mais aumentar o volume, é isso aí mesmo que ele tem pra dar? Aumenta, meu amigo William! Alô, Vilmar do Lava Jato, Disco Ternura. Só lava carro de gente chique, hein? Só de madame, só de patrão, só carrão. Von Taylor, o pedido musical da Ana Lúcia, do bairro Maria Luísa Machado. Mandando uma ótima sexta-feira, desejando uma ótima sexta-feira para quem estiver escutando a nova, a sua velha companhia. Gostou? Então dá um gritinho, vai! Aplausos! Agora relincha, relincha, relincha! Ó, oh, que isso, hein? Nossa, tá todo mundo afiadinho. Agora berra! Agora canta, canta! O galo cantando! Agora as galinhas.

0: Fazer o quê, né? Cada um tem o que merece.
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2: STF julga abertura de ação penal contra policiais no caso Marielle. O Supremo Tribunal Federal começa a julgar nesta sexta-feira e recebe a denúncia apresentada pela Procuradoria-Geral da República contra integrantes da cúpula da Polícia Civil do Rio de Janeiro, acusado de obstruir as investigações do assassinato da vereadora Marielle Franco e do motorista Anderson Gomes. O julgamento foi incluído na pauta virtual da primeira turma e ficará aberto entre as 11 horas desta sexta-feira até às 23 horas e 59 minutos da quinta-feira, dia 22. A denúncia foi apresentada pelo vice-procurador-geral da República contra o ex-chefe da Polícia Civil do Rio, Rivaldo Barbosa, além dos delegados Geniton Lages e de Marco Antônio de Barros Pinto. Segundo a PGR, os denunciados integravam uma organização criminosa formada por policiais civis e outros agentes que atuava para garantir a impunidade de homicídios ligados a milícias e contraventores no Rio de Janeiro. De acordo com a acusação, o grupo mantinha controle direto ou indireto sobre investigações de crimes praticados por organizações criminosas no estado, sobretudo em disputa por domínio territorial e exploração de atividades ilícitas como jogos ilegais. A denúncia afirma ainda que a organização atuava de forma padronizada para atropelar investigações com desaparecimento e ocultação de provas, direcionamento de inquéritos e uso de testemunhas falsas. No caso específico de Marielle, a PGR sustenta que Rivaldo Barbosa, então diretor de divisão de homicídios da Polícia Civil do Rio, aderiu previamente ao plano de execução da vereadora e assumiu o compromisso de garantir impunidade aos autores do crime. A denúncia foi apresentada pelos crimes de associação criminosa e obstrução de justiça. A PGR também pediu a perda dos cargos públicos dos acusados e indenização por dano moral coletivo. A defesa de Rivaldo Barbosa chegou a pedir que o julgamento fosse retirado do plenário virtual e transferido para a sessão presencial, mas o pedido foi negado pelo relator Alexandre de Moraes. O julgamento ocorre menos de 3 meses após a primeira turma do STF condenar os irmãos Domingos Brazão e Chiquinho Brazão a 76 anos e 3 meses de prisão por serem os mandantes do assassinato de Marielle e Anderson. 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
3: O avanço das pragas na cultura do milho e da soja em diferentes regiões do país exige dos produtores monitoramento constante e soluções eficientes antes da incidência, com um olhar mais amplo sobre o manejo nas duas culturas. São ameaças que comprometem o desenvolvimento das lavouras e podem provocar perdas expressivas de produtividade. As orientações são do engenheiro agrícola Leonardo Vieira, gerente de inseticidas e líder da cultura do algodão da Sumitomo Chemical. Ele detalha o cenário.
4: A gente tem o percevejo, né, que é um grande vilão da soja. Ele continua sendo o grande puxador do motivo das aplicações de inseticidas no Brasil, mas, obviamente, o percevejo barriga verde, ele vem criando corpo, meios de sobrevivência na soja e, obviamente, no milho pós-soja, ele ganha força. Indo para mastigadores, a gente tem um cenário de queda de biotecnologias de milho, que obviamente tem puxado as aplicações para lagarticidas. A gente tem um ponto de atenção também quanto à espodóptera que vem sobrando no milho e obviamente vem ganhando expressividade também no cultivo da soja.
3: O especialista destaca que existe mais de um alvo a ser considerado pelo produtor e que é importante pensar em fazer a aplicação antes que a praga se torne adulta, já olhando a próxima cultura. Agir cedo faz a diferença, de acordo com Leonardo.
4: O produtor tem que se antecipar ao dano, até porque depois que aquela lagarta, pensando no cultivo do milho, por exemplo, ganhou força, foi ganhando instares maiores, estabeleceu na cultura, ela encartucha. Ela desce, fica localizada num ponto do milho onde é difícil acertar ela. Ela se esconde no meio ali do cartucho do milho. Então, depois que ela encartuchou, aí é difícil atingir o alvo. Então, sempre entrar precocemente para garantir um bom controle aí na ponta.
3: o manejo integrado, associado ao uso de tecnologias e ferramentas adequadas, contribui para decisões mais rápidas e maior eficiência no controle das pragas. A recomendação é que o produtor acompanhe a lavoura desde as fases iniciais para reduzir perdas e preservar o potencial produtivo. Agência Rádio Web. Produção e reportagem, Bruno Moreira.
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1: 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Nova Paranaíba e a hora certa.
5: 14 horas e 2 minutos.
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0: É perfeitamente normal você sentir o peso da derrota agora. Sabe viver. O cansaço é real e a tristeza faz parte do processo de quem se atreveu a tentar. Mas não deixe que este tropeço apague a luz de tudo que já construiu até aqui. Às vezes, a vida retira de nós o que queríamos que nos desse permissão para provar, para sentir, para experimentar. Mas porque na realidade nós não precisamos daquilo que queríamos e nada aconteceu. Mas respira fundo. Permita descansar um pouco e entender que a cada cicatriz é, na verdade, uma prova da sua coragem. O sol voltará a brilhar e quando estiveres pronto, verás que esta queda foi apenas um impulso para um salto ainda maior. É com a repetição na academia que o músculo começa a crescer, começa a ficar torneado. Então essa queda que você teve, essa desilusão, não foi um fracasso. Foi só uma preparação para um salto ainda maior. O sucesso não é o fim. O fracasso não é fatal. O que conta mesmo é a coragem de continuar. Então não desista. Não desista, meu amigo. Não desista, minha amiga. Segue firme. Segue em frente. Porque o sucesso tá logo aí. Tá logo aí. Diante dos teus olhos. Vamos! É mais um dia na vida da gente, com a graça de Deus.
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0: vai saber esperar a sua hora.
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0: canta, Betânia, canta você também. Tá escrito: vai saber esperar a sua hora. Às vezes a felicidade demora a chegar. Não pode desistir. 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

0: canta com o amigão. É agora, meu povo, solta a voz, ergue essa cabeça, mete o pé e vai na fé. Manda essa tristeza embora, manda.
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0: 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Senhoras e senhores, estamos aqui na mais ouvida, na mais pimposa, nessa emissora que faz parte da sua vida, a grande família da Nova, que neste ano completa 60 anos. Aqui sou eu, muito prazer. Você que está escutando a primeira vez essa voz, é a voz do Toriel Rodrigues, é a minha voz, o amigão do coração, desejando tudo de bom na sua vida hoje e sempre.
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Isso, manda essa tristeza embora. Manda essa tristeza lá pra casa do chapéu. E olha, tristeza, presta atenção aqui. Presta atenção aqui. Ô, tristeza, você vai pegar todas as suas coisas, junta tudo aí, junta aí seus panos, seus trapinhos de bunda, junta tudo, tristeza. Se alguém, se for uma pessoa trazendo tristeza pra sua vida, você vai tomar uma decisão agora e vai mandar essa pessoa pros quintos. Se for uma pessoa que está trazendo muita melancolia, muito desgosto, muita tristeza na sua vida, você vai falar para essa pessoa arrumar os trapinhos, ó, e ir embora. E não sei para onde. Ir lá para casa do chapéu.

0: 14 horas e 12 minutos.
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4: Olha, eu vou pedir um pouquinho da sua atenção para eu falar agora, que eu recebi...

Uma mensagem através do nosso WhatsApp, que é o 64-3431-8888, uma mensagem de agradecimento. Agradecimento pelo Toniel, pelo o Toniel sempre estar de bem com a vida. O Toniel, quando das 14 horas, e me desculpe eu falando de mim mesmo, né, na terceira pessoa, mas é porque às vezes eu trabalho aqui e faço as coisas tão natural que eu nem meço, nem dou conta de saber qual é a profundidade. Eu não tenho a certeza o tamanho da responsabilidade e o peso que eu tenho na vida de muitas pessoas, né? Então nós temos o momento positivo. Sempre quando dá as 14 horas, eu venho com a mensagem para quem está tristinho, passando algum problema, para servir como um levante, como um combustível. Então tem um momento positivo. Aí eu coloco a música, aquela Tá Escrito, aquela música, um sambinha que nós acabamos de cantar, né? Ergue essa cabeça, mete o pé, vai na fé, manda essa tristeza embora. Aí eu me deparei com essa mensagem aqui. Toniel Rodrigues, hoje eu quero agradecer por sempre fazer um momento positivo com tanta dedicação, carinho e palavras que levantam a autoestima de quem escuta, em especial a minha autoestima. Em meio a tantos problemas do dia a dia, ouvir uma mensagem de esperança, motivação, faz toda a diferença. E você, Toniel, consegue transmitir isso de uma forma verdadeira e especial. Que Deus continue te abençoando, te dando sabedoria, saúde e inspiração para continuar levando alegria, reflexão e positividade para tantas pessoas. Seu trabalho tem valor, toca vidas e faz muita gente começar à tarde com alto astral. Se amanhã não foi muito boa, gratidão por tudo. Valeu, minha amiga, valeu. O nome dessa pessoa que escreveu essa dedicatória ao amigão do coração é Vera. Vera, só esqueceu de colocar o bairro, Vera. Eu tô vendo aqui que provavelmente você deve ter participado outras vezes, mas o seu número, o seu contato não foi salvo. Mas mesmo assim, Vera, do mesmo jeito, do mesmo peso que chega aí essa transmissão de positividade, essa sua mensagem serviu e caiu como uma luva para que eu continue acreditando que são nas pequenas coisas que a gente acha que é pequenas coisas que se transformam em coisas que nós não sabemos mensurar, saber o tamanho. Para nós é natural. É o nosso trabalho, é o nosso ofício. Enquanto você lava, passa para os outros, enquanto você lava a casa, enquanto vocês estão trabalhando aí, ganhando a vida, eu também estou ganhando a minha vida aqui. Não é à toa que eu estou falando aqui nesse microfone, não é porque eu gosto. Às vezes, faço porque é obrigado. Todo qualquer serviço é assim. Às vezes eu venho aqui para a emissora, porque realmente, se eu não vim, como é que conta, como é que as contas se pagam? Isso aqui não é um trabalho voluntário. Eu sou pago para fazer isso. E mesmo estando aqui, às vezes eu não estou muito legal, não estou muito de bem com a vida, mas mesmo assim, como as coisas acontecem naturalmente, é assim que deve ser feito, porque é para isso que eu estou sendo pago, a gente faz e nem mensura o tamanho dessa responsabilidade. Ô Vera, obrigado, viu, por você me fazer lembrar essa responsabilidade.

0: Às vezes a gente só sente a música, às vezes a gente só consegue absorver o sentimento do compositor que escreveu a letra. É, se tratando de uma música internacional, uma música em inglês, fica difícil a gente entender. Mas essa música, traduzindo ela do inglês para o português, fala sobre a melancolia de uma mãe ao ver a filha crescer rápido e se tornar independente, se tornar uma mulher. Uma mãe que é mulher sabe muito bem como é que o mundo trata uma mulher. Às vezes o mundo enxerga a mulher como um pedaço de carne. É ou não é? Você que é mulher, você que já foi adolescente, já foi criança, você que foi passando do estado da infância para a adolescência, aquela questão hormonal, aquele espichão, né? Então, às vezes o mundo trata a mulher como se fosse um objeto sexual. Isso vem mudando com muita luta, com muito sacrifício, com muita morte também, com muita morte. Mas realmente essa música fala disso, a melancolia, a tristeza, né? Um pouco saudosismo de uma mãe ver a sua filha tão pequenininha, antes, né? Agora já está uma moçona, uma mulher independente, ganhando o mundo, calando a boca de muita gente que falava que não ia dar em nada. A letra retrata a mistura de amor, tristeza e culpa por não ter aproveitado todos os momentos, sentindo a infância da filha passar rápido demais. É isso mesmo. O programa do Toniel também é cultura, muito bem, muito bem. A minha amiga Ju Santos, do bairro Marulina, alô Marioline, alô Norma Gibaldi, alô Santa Helena, alô Vila Mutirão, alô, alô Sonho Verde, boa tarde. O que tá acontecendo aí, ô minha amiga Ju? É, os nossos ouvintes, repórteres, vai passando, vai observando, vai manjando, vai mandando mensagem pra gente. Alô, alô, minha amiga Ju? Que imagens são essas?
1: É a chuva, Tanel, aqui no bairro Marulina. Agora vai

0: Será?
1: Tá com uma música aí do Henrique Juliano, pra mim é Juliana, do bairro Madunina.
0: São os nossos ouvintes repórteres, ouvinte repórter amador da Nova Paranaíba. Se não tem nenhum repórter em emissora, tem a Ju Santos, que tá anunciando chuva lá no setor oeste. Setor oeste da cidade de Itumbiara, bairro Marulina. A chuvinha tá caindo, chuvinha gostosa. Vai fazer frio, hein? Vai fazer frio. Você já tem um cobertor aí, certo? Já tem um cobertor grosso pra te embalar nas noites de frio? Não? Alô, Marcelo Moreira, muito boa tarde, Marcelo!
2: Ô, Toniel, boa tarde, bom, Marcelo aqui, tô aqui chegando aqui na Guaiatuba, sentido Itumbiara, a rádio tá pegando nitidamente aqui. É, cadê os flamenguistas, Toniel? Um abraço pra eles, hoje estão caladinhos, né? Deus abençoe nossa sexta-feira de todos os ouvintes. Toniel, manda então, você falou aí que hoje é dia da família, manda a música do Padre Zezinho, abençoa, Senhor, a nossa família.
0: Oração pela família, também o nosso ouvinte repórter, o Marcelo. Alô, Marcelo, um abraço, ele é carreteiro, ele é caminhoneiro. Alô, você carreteiro, caminhoneiro, pelas estradas da vida, aonde o som poderoso da Nova Paranaíba esteve chegando, vai levando a Nova. Depois pode baixar também o aplicativo e todos os comunicadores mais carismáticos do Rádio Itumbiarense estarão ao seu alcance, na palma da sua mão. Baixe o aplicativo da Nova. Os flamenguistas hoje sentaram naquela mesa bonita da Ana Maria Braga, porque foram eliminados. Ninguém, nada a falar. Os flamenguistas estão desse jeito. Nada a falar. Não tenho nada a falar. E hoje é o Dia Internacional da Família, o Marcelo pediu. E todos nós vamos pedir bênçãos, proteção, que a nossa família seja blindada de todos os males.

0: também.
1: Muito bem, o Padre Zezinho, abençoando a família brasileira. Hoje, Dia Internacional da Família. Já fez uma oração para sua família hoje? Então aproveita o momento, faça a oração.

0: sempre. Alô, Emanuel. Emanuel do bairro Zenon Borges. Um abraço, Emanuel. Ele estava com um probleminha de sinal. Ele escuta a rádio pela internet, dizendo que os nossos técnicos mexeram e estabilizou. O sinal estabilizou. Ele está pegando em alto e bom som lá no bairro Zenon Borges. Ô, Emanuel, a chuvinha também chegou por aí? Nesses bairros atrás do estádio JK ou não?
1: Boa tarde, meu amigo Toniel. Aqui é o Emanuel do bairro Zenon Borges. Tô te ouvindo pelo aplicativo da Paranaíba, da Nova Paranaíba, tá? Deixa eu te falar. O rapaz aí, o caminhoneiro aí, o carreteiro, perguntou cadê os flamenguistas. Tá tudo caladinho.
0: Tudo caladinho.
1: Eu sou flamenguista, eu tô aqui. Eita, eu tô calado porque não tem nada pra falar.
0: Falar o quê?
1: A gente não tem o que falar, tem que ficar calado. Mas aqui é Flamengo. Na vitória ou na derrota, continua sendo Flamengo, tá bom? Um abraço. Manda aquela do Engenheiros da Bahia. Pode escolher, eu sei que você tem bom gosto musical. Manda uma pra gente aí. Tô ouvindo aqui o programa. E isso aí. Na derrota. Na vitória ou na derrota?
0: Isso, né?
1: Flamengo. Mas não tem nada pra falar, não. É calado.
0: Fazer o quê, né? É só mais uma Copa. O tanto de Copa do Brasil que vocês não têm, hein? Pois é. Não é fácil, não. Fora da Copa do Brasil, Flamengo. Mas vai continuar. O jogo sempre continua. Valeu, ô Emanuel. Você é uma pessoa correta, uma pessoa assim que a gente... Tira o chapéu. Alô, Sônia da Vila Vitória, um abraço a você. Alô, também Zezão do bairro Planalto, tudo bem com você, ô Zezão? Tudo jóia, tudo dentro dos conformes. Ô Sônia da Laranjinha, você tá boazinha, Sônia? Você tá boazinha mesmo?
2: Boa tarde, meu amigo Daniel. Daniel, aqui também tá chovendo, aqui é a Sônia do Planalto.
0: Aqui no centro não tá chovendo, não caiu um pingo d'água, uma gota serena, não caiu. Mas no Planalto já começou a cair alguns pinguinhos.
2: Tá chovendo aqui também, a menina foi lá na Marulina, aqui também tá dando uma chuvinha. Tá dando uma chuvinha abençoada aqui, graças a Deus. Como é que você tá bem? Hoje eu tô escutando você, onde eu tava escutando você falar que você não pode comer nada de leite mais. Falei, nossa senhora. Ah,
0: agora acabou, agora zangou tudo.
2: Como é que eu vou te levar a laranjinha pra você, hein?
0: Então.
2: Pois é. Você fala que você não pode comer nada mais, nem doce, nem nada. Falei, coitado, meu Deus do céu. Gente, que é bom comer essas coisas, coisa gostosa, e você não pode comer?
0: Não posso, agora acabou.
2: Mas se Deus quiser, você vai poder comer de tudo, tudo. Viu? Fica com Deus, que Deus te abençoe. Um bom fim de semana pra você, viu?
0: Com Deus. Fica com Deus também. Fica com Deus, minha amiga Sônia. Obrigado pela sua preocupação. A Sônia tinha me prometido laranjinha ao leite. Laranjinha de leite. E ela faz cada laranjinha desse tamanhozão assim, ó. E agora eu não posso. E eu perguntei ao médico, né, o doutor Wilson Maeda. Doutor Wilson, esse negócio aí de intolerância à lactose tem cura? Só tem cura. Só quando você morrer. Depois que você morrer, aí você não vai sentir nada, não vai comer também, né? Porque depois que morre não come, aí já não sente nada. Aí para eu comer alguma coisa que tenha leite, eu tenho que estar próximo do banheiro. Porque é eu comer pela boca e sair pelo outro lado, que você sabe muito bem. É pela boca que eu coloco o leite e ele sai na mesma hora. É um trem esquisito. Na mesma hora, o estômago, o intestino já zanga. Né? O pessoal daqui da roça fala já zanga. Tô com o intestino zangado. Pois é. Se você gosta de me presentear, se você iria me presentear, não mande mais queijo, requeijão, que eu adoro. Eu gosto de pegar uma lasca do requeijão, coloco um açúcar por cima e boto no micro-ondas. Aí fica aquele puxa, aí fica uma delícia. Aquele cafezinho fresquinho, uma delícia. Aquele queijo temperado, um dia a Sônia Marta me presenteou com uma tamanca de queijo dessa altura. Ah, mas eu comi a semana toda, de manhã e à tarde. Ele não durou nem 3 dias. Agora acabou, meu amigo. Pobre. Pobre é uma desgrama. Pobre é uma desgrama. Fala, Vicente de Paula. Um abraço a você, Vicente. Alô, Éder. Um abraço. Alô, Lucilene do bairro São Judas Tadeu. Um abraço. Alô, também, Jandira. Um abraço. Alô, Sônia da Vila Vitória 2. Olha aí outra.

0: Sônia. Vamos ouvir a Sônia. Fala, Sônia. Por aí também tá chovendo ou não?
1: Daniel, boa tarde. Aqui é a Sônia, aqui da Vila Vitória 2. Você falou que ia chover ontem em algum bairro? Aqui na Vila Vitória tá chovendo, viu?

0: Tá falando com ele, acerte o seu relógio, são 14 horas e 37 minutos.
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0: A estrada é longa, a estrada é longa e o processo é lento. E às vezes é difícil a gente conquistar as coisas, mas a gente conquista. Não desistindo, seguindo sempre em frente, não se iludindo com as coisas, prestando atenção sempre no alvo, sempre lá na luz do fim do túnel, e dá tudo certo. Com fé em Deus. Mas tem que fazer enquanto tem, tá jovem, enquanto tem vitalidade. Agora é 2h42 da tarde. Oi, Lucilene, do bairro São Judas Tadeu. Tá chovendo por aí, ô Lucilene?
1: Oi, Daniel, boa tarde. Tá tudo bem? Daniel, aqui também não tá chovendo ainda. Tá só chovendo lá, do lado do outro lado do foro, pra lá.
0: Não tá chovendo? Ah, não tá chovendo aí no bairro São Judas Tadeu, tá precisando de reza. O pessoal do bairro São Judas Tadeu tem que rezar para São Judas Tadeu dar uma cutucada em São Pedro, para São Pedro ver a situação de vocês. Será que é pecado demais? Será que o ambiente está carregado? Brincadeira à parte, tomara que chova. Tomara que chova em todos os quatro cantos da cidade de Tumbiara. A minha amiga Margarida mandou uma foto. Aliás, uma foto nada, fez um vídeo, ó. Ó, fez um vídeo, escuta pra você ver o barulho da chuva. Escuta!
2: Olha a chuva aqui no meu bairro, Dom Veloso. Como que eu vou pra academia? Meu carro é uma moto.
0: Vai de aplicativo, vai de... Agora todo mundo vai de aplicativo, Margarida!
3: Aí, menina, aqui também tá chovendo, né? Como é que eu vou pra academia com chuva? Bom demais chover. Olha minhas flores de deserto aí, as florzinhas da Margarida. Agradece a chuva.
0: É, a Margarida, a florzinha, vai agradecendo a chuva, a chuvinha que vai caindo. Alô, Rony! Um abraço a você, meu amigo Rony. Abraço também a Maria Josefa. Maria Josefa, e por aí, hein? No bairro Novo Horizonte, aí onde o Toniel tem a lojinha, o feirão de Bitinga.
4: Oi, Toniel, boa tarde. Como você está? Tudo bem? Essa semana eu não tinha ouvido seu programa. Toda vez que eu chegava aqui em casa do trabalho, você já tinha ido embora. E o radinho do serviço estragou.

0: Está o caminho da chuva. Para onde a chuva está indo? Alô, meu amigo Ricardo Eustáquio, lá de Palmas, Tocantins, escutando através do nosso aplicativo, a Nova, com seus 60 anos, rompendo barreiras, limites.
1: Boa tarde, meu amigo Antônio Rodrigues. Estamos aqui em Palmas, Tocantins, chovindo. De Tumbiara para o Brasil. Vamos que vamos. Boa tarde a todos.
0: Mas e aí, hein, ô Ricardo? Conta aí pra mim. Aí tá chovendo, tá com um calorão danado. Como é que tá em Palmas, Tocantins? Só pra variar. Passa a fita pra mim. Passa a fofoca pra mim.
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5: 11 horas e 45 minutos.
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0: Olha só, senhoras e senhores, escutem muito bem, alto e bom som. Eu provoquei e ele veio com a resposta. Eu perguntei se lá em Palmas, Tocantins, há prenúncio de chuva ou tá um colorão danado, como é normal daquele lugar, né? Antigamente era conhecido como Norte de Goiás, hoje é Tocantins. Ô Ricardo, um itumbiarense que mora em Palmas, Tocantins, escutando pelo aplicativo A Emissora do Povo, tá chovendo ou tá fazendo sol por aí, hein, ô Ricardo? Como é que tá o tempo?
1: Antoniel, tá nada, aqui agora começou o verão. Agora é calor, é um sol pra cada tocantinense. Agora aqui é calor. Agora só final do ano mesmo, pra ter chuva hoje. O tempo tava meio nublado, mas nada de chuva, só calor.
0: Ah, o pessoal daí é quente, o pessoal gosta de temperatura quente. O pessoal aí, chega, pega fogo. Mas tá bom, né? O que Deus nos der, tá bom, é isso mesmo que nós merecemos. Raul Seixas cantando pro Gilberto Fernandes e pra todo mundo que gosta da música. Do poeta não compreendido ao seu tempo.

Às vezes, eu sei que você está aí escutando rádio, sem nenhum compromisso, porque tem medo do silêncio. Tem muita gente que escuta o rádio, mas não tem condições de prestar atenção, porque é uma animação a mais no seu dia, te empolga, te emociona, mas na realidade você não sabe quais são as histórias que estão sendo contadas por nós, os comunicadores, as histórias que as músicas trazem. Mas essa música do Raul Seixas, Metamorfose Ambulante, diz que todos nós, eu e você, podemos voltar atrás no que dissemos. Se você antes tinha uma ótica sobre alguma situação, alguma história, se você já tinha uma verdade dentro do seu coração, já tinha interpretado alguma situação a seu modo, a seu jeito, e depois você começou a olhar diferente, você não precisa ficar com vergonha de voltar atrás. Você não precisa se sentir com o ego frágil para voltar atrás daquilo que você pensava que era o correto, que era o certo. Você defendia suas ideias, aquilo que você acreditava, mas as suas convicções caíram por terra. O errado é continuar no erro. O certo mesmo é você dar um passo atrás, ver que realmente estava errado e continuar caminhando. Por isso que ele fala: eu prefiro ser essa metamorfose ambulante do que viver aquela vida velha, súbita, que já está morta há muito tempo. Isso aí, a gente tem que deixar de sempre querer colocar o orgulho à frente de tudo. O orgulho não vai te levar a lugar algum. Então, tanta quantas vezes precisar, caia, quebre a cara, passe vergonha, para você se transformar sempre numa versão melhor de você. Nunca a mesma pessoa que você foi ontem. Sempre uma pessoa melhor. Isso dia após dia. Lembra daquela frase do Chico Xavier? As pessoas eu dou direito de ser como elas são. Agora a mim, eu dou o direito, a missão, de ser uma versão melhor a cada dia de mim mesmo. Bonito, né? É uma reflexão. Se você escutou ou não, que bom que você escutou. E que bom também.

0: também que você que só tá aí com o rádio ligado à toa, sem prestar atenção naquilo que a gente fala.
1: 14 horas e 53 minutos.
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2: Parece que eu já tô escutando, daqui. Parece que eu já tô escutando. Vocês estão escutando alguma coisa? Parece que eu já tô escutando alguma coisa. Não sei. Deixa eu escutar aqui. Deixa eu prestar atenção, peraí. Cadê? Será que eu já tô escutando? Ah, já tô escutando, parece que eu tô escutando. Que isso, hein? É o mês de junho que tá chegando! É a época mais deliciosa, a época mais gostosa do ano! Que beleza! As quadrilhas estão de volta! Mas não é a quadrilha do Banco Master, não, viu? Não é a quadrilha lá que eles falam no boletim de jornal, não. É outro tipo de quadrilha. Tá voltando. Segue o baile, moçada. Segue o baile. A Rita do pé avermelhado. Continua. Tô gostando. Quem é que gosta de um quentão, hein? Quem é que gosta de um milho cozido? Quem é que gosta de uma chica doida?

Que maravilha, meu povo, que maravilha. Eu já estou entrando no clima. Nós já estamos aqui, ó, no dia 15, nós vamos entrar na segunda quinzena do mês e tá mais próximo do mês de junho, o mês colorido, o mês das banderolas, o mês que todo mundo fica à flor da pele. É o carnaval do goiano, é o carnaval do caipira, é o carnaval do povo da roça.

0: coração.
1: Senhoras e senhores, está faltando exatamente, sabe quantos dias? Está faltando 40 dias. 40 dias para o São João. Tá faltando 40 dias. A minha amiga Glaucia, a Sônia da nova geração, a titia Sônia, já estão alugando.

Vestidos de quadrilha, pra turma que gosta de puxar uma quadrilha, aquele vestido rodado. O homem é mais fácil, né? Fazer a roupa pro homem dançar quadrilha é mais fácil. A roupa do caipira faz um bigodinho assim com lápis escuros, coloca um cigarro de palha no ouvido, coloca um chapéu também de palha na cabeça, aí tá pronto. Tá pronto, né? Já tá composto o modelito pra você dançar uma bela numa quadrilha. Agora vem cá, hein? Você gosta do mês junino? Você gosta? Eu já fiz, eu vou fazer agora a crítica. Se for pra ter arraiá, que o arraiá aconteça entre os meses de junho e julho. Esse negócio de arraiá no mês de agosto, esse negócio de arraiá no final do mês de julho, isso aí nunca deu certo. O arraiá começou no mês de junho. De junho para julho, quando as crianças estão de férias, quando os pais, pelas crianças estarem de férias, podem vir, podem ficar até altas horas aqui na cidade de Itumbiara. Se ter o arraiá de Itumbiara, o nome já diz o arraiá, esse negócio de arraiá fora do tempo, arraiá no mês de agosto, isso aí nunca prestou não, viu? Isso aí nunca prestou. E o povo de Itumbiara nunca engoliu isso. Nunca engoliu. Ó! Ó! O que será, hein? Ó! Para dar,

0: Com essa música, eu me lembrei do Vicentinho da sanfona. Lembra do Vicentinho? Vicentinho tocava uma sanfona que era uma beleza, hein? Tocava uma sanfona que era uma beleza. Senhoras e senhores, com essa música da sanfona, tá faltando 40 dias para o São João. Eu vou chamar o repórter da Nova Paranaíba. O repórter, ô Carol, eu estou falando de uma quadrilha aqui. Será que você vai falar de outra quadrilha aí, na edição do repórter?
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2: Renovação automática de CNH não existirá, afirma especialista em trânsito. A proposta de renovação automática da CNH, Carteira Nacional de Habilitação, anunciada durante a tramitação da medida provisória, não deverá permanecer em vigor da forma como vinha sendo divulgada. Nesta semana, o texto foi aprovado no Senado Federal e deve ser encaminhado para sanção presidencial. No entanto, uma emenda aprovada no texto vai colocar tudo por água abaixo. A análise é do professor de Direito de Trânsito, Juliver Modesto, que classifica o modelo aprovado pelo Congresso como impraticável do ponto de vista legal e operacional. A principal mudança ocorreu após a apresentação de 221 emendas no texto original da MP. Apenas uma foi escolhida parcialmente pelo relator, o senador Renan Filho, ex-ministro dos Transportes e mentor intelectual das mudanças na CNH. A emenda restabeleceu a exigência do exame de aptidão física e mental para renovação da habilitação. Na prática, isso elimina a possibilidade de renovação automática da CNH. O texto aprovado isenta o condutor apenas de exames que já não são exigidos na renovação, como prova escrita e exame prático de direção. Ao manter o exame médico obrigatório, deixa de existir renovação automática, explica Modesto. O professor afirma que o conteúdo aprovado criou uma contradição jurídica. Enquanto o discurso político e parte da divulgação oficial mantiveram a ideia de automatização do processo, o texto legal preservou etapas essenciais já previstas no Código de Trânsito Brasileiro. Para ele, isso gerou uma interpretação equivocada sobre o alcance real das mudanças. 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
3: A Justiça do Trabalho, na região sudeste do estado do Pará, aplicou uma multa de mais de R$84 mil para duas advogadas acusadas de tentar manipular o uso de inteligência artificial em um processo trabalhista. O caso aconteceu no município de

0: Parauapebas e chamou atenção após a descoberta de um comando oculto dentro de uma petição judicial. Segundo a decisão, as advogadas inseriram um texto invisível escrito em letras brancas sobre fundo branco, com instruções direcionadas a sistemas de inteligência artificial. O comando orientava que qualquer análise da petição fosse feita de forma superficial e sem contestar os documentos apresentados no processo. A prática é conhecida como prompt injection, ou seja, injeção de comando. A técnica tenta induzir ferramentas de inteligência artificial a executar ordens ocultas inseridas em textos aparentemente comuns. O juiz do trabalho, Luiz Carlos de Araújo Santos Júnior, identificou a tentativa de manipulação envolvendo a IA Galileu, que é um sistema autorizado pelo Tribunal Regional do Trabalho da 8ª Região para auxiliar em atividades processuais. Na decisão, o juiz classificou a conduta como um ato atentatório à dignidade da justiça e determinou uma multa equivalente a 10% do valor da causa. O total chega a R$ 84.250. O caso também foi encaminhado à OAB, a Ordem dos Advogados do Brasil, Seção Pará, para uma análise disciplinar. O episódio repercutiu nas redes sociais após publicação do Procurador da República, Vladimir Aras. Produção e reportagem, Israel Pegado.
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4: 15 horas e 5 minutos.
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7: Não vem com esse Cadillac, não. Deixa esse Cadillac pra lá, deixa esse Fusca pra lá. Não vem, não. Deixa eu chegar aqui. Dá licença, minha gente, porque o show do amigão chegou. Dá licença, deixa. O programa é meu ou não é?

0: Isso, amigão do coração!
1: Minha gente querida, aumenta o volume do rádio, o show do Nonel já está no ar! Ah!
0: Sempre com a graça de Deus, aqui na Nova. Até às 16 horas, daqui a pouquinho, tem o Lindomar Pedrada para dar sequência à nossa tarde campeã de audiência. Estamos às 3 horas e 8 minutos. Registra 3 horas, 8 minutos. Uma tarde maravilhosa, gostosa. São Pedro nos abençoou. São Pedro intercedeu e Deus abençoou. Chuva no centro da cidade de Itumbiara, com o programa do Show do Amigão soando alto no seu rádio.
1: Rodrigo chegou.
0: 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Alô, alô, você, Marilda. Marilda, um abraço. Alô, Luísa de Freitas, abraço. Alô, Carmen do Nova Itumbiara, boa tarde. Alô, Celiomar, abraço, Celiomar. Mauricélia, do bairro Zé Moisés, boa tarde. Alô, Patrícia de Pirassununga, boa tarde, Patrícia. Alô, Luzinete, boa tarde, Luz. Boa tarde também, o meu amigo, cadê? O Alex Maciel, abraço, Alex. Cheguei chegando, dando voz à nossa comunidade. Alô, você, meu amigo Éder Pedreiro, tá na construção civil? Alô, rapaziada, ó, patrão, cadê o Pix, patrão? Cadê o Pix? O pessoal da construção civil tá esperando só o patrão mandar o Pix. O Pix já caiu aí, ô Éder? Ô Éder, o Pix já caiu por aí ou nada?

0: Boa tarde, meu amigo Toniel. Como é que você tá, meu querido? Sextou. Hoje a bitorneira canta no 12, Toniel. Tá cantando no 12 desde manhã cedo. Sextou com alegria, com paz, muito amor e muita harmonia. Que Deus te abençoe, abençoe a sua tarde. E para ficar melhor essa sexta-feira maravilhosa, coloca um Bruno Marrone aí. A melhor que tiver aí. E eu acho que agora já pode, né, Taniel? Tomar aquela caladinha com um limãozinho para refrescar a mente, né? E o corpo.
1: Isso, exatamente. Daqui a pouquinho pode, tá? Daqui a pouquinho... Aí você já pode destramelar uma, mas só depois. Primeiro o trabalho, aí depois do trabalho, a diversão. Daqui a pouquinho. Agora não, porque tá cedo demais. Cedo demais para quem não pode, né? Agora, para quem pode, fazer o quê, né? Mas eu sei que você não é de caçar confusão, Éder. Você não é daquele tipo de pessoa que fica esfregando na cara da outra porque pode as coisas e a outra não pode. Então você tem que ser uma boa pessoa no mundo, não é? Não é que você pode agora que você vai lá e vai destramelar uma, não. Você não vai ficar passando vontade nos outros à toa. Você não é assim, né? Você não é esse tipo de gente que esfrega na cara dos outros as suas conquistas, né? O seu poderio. Pelo menos a do Bruno e Marrone eu posso tocar para aumentar a vontade.

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Aô, desgrama! Vai rachando, chãozão goiano. Agora vai, Bruno Marrone. Tudo culpa do Éder Pedreiro que pediu essa pancada. Vai chovendo lá fora e vai aumentando o amor aqui dentro.

0: Isso, pro meu amigo Éder Pedreiro.
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0: Muito bem, muito bem. Agora 3h14 da tarde. 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

0: 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No relógio da Nova Paranaíba, horário de Brasília, mas nós estamos aqui no centrão da cidade de Itumbiara com muita chuva.
1: 15 horas e 14 minutos.
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6: Oi, Toniel, boa tarde a todos da Paranaíba. Toniel, quero ouvir a música A Montanha. Feliz para todas as amigas que estiver ouvindo o programa. Luciana Santos, Lourdinha do Bolo, Luznete, Maria Ferreira, Lourdes, todas que estiver ouvindo. Daniel, ontem à tarde acho que eu te vi e você não me viu. Você estava entrando no Verdurão, no seu Verdurão. Eu, se eu não me engano, foi você mesmo. Todo se todo. Tchau, obrigado.
0: Você me viu entrando no Verdurão? Não pode falar nome de empresa que não anuncia aqui, não. Agora eu vou ter que pagar a conta, Marilda. Agora eles vão pegar, fazer eu assinar o vale, porque você falou, fez propaganda de uma empresa que não anuncia aqui na rádio. Como é que eu vou fazer da vida agora, Marilda? Não pode fofocar um trem desse, não. Não pode falar, não. Marilda, me ajuda, Marilda. Você está fofocando que eu entrei no seu Verdurão? Não pode fazer propaganda para empresa que não anuncia aqui, Marilda.
7: Fofoqueira.
0: Ah, não.
7: Fofoqueira.
0: Nem...
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0: Marilda.
7: Diz que...

0: Não. Ninguém vai fazer nada com a Marilda, não, porque a Marilda é minha amiga. Mexeu com ela, mexeu comigo. Brincadeira. Ninguém vai mexer com a Marilda, não. Se mexer com a Marilda, nós coloca fogo no mundo. Mas nós vai lá na casa da pessoa, joga pedra no telhado e sai correndo. Toca a campainha e sai correndo, igual criança. Nós faz um inferno na vida dela. Mexeu com um de nós, mexeu com todo mundo. Alô, minha amiga Patrícia. Oi, Pati. Lá em Pirançununga, na terra da boa ideia. Boa tarde, Pati.
1: Oi, Antoniel, boa tarde, tudo bem? Aqui em Pirassununga começou a querer chover, só uns pingos, mas parou, só que o tempo tá ameaçando, tá bem nublado. E a gente tá precisando de chuva, viu? Porque faz tanto tempo que não chove aqui, só um calorão danado.
0: Vamos rezar. Eu falei pra Lucilene, lá do bairro São Judas Tadeu, que algumas pessoas estavam registrando a chuva na parte alta da cidade. Aí ali na parte baixa, no Selma de Ângeles, bairro Jardim Liberdade, São Judas Tadeu, não estava chovendo. Aí eu falei, ó, reza para São Pedro cutucar, né? Aliás, reza para São Judas Tadeu, que é o santo homenageado com o nome do bairro. Colocaram o nome do bairro com o nome do santo. Aí São Judas dá um cutucão a São Pedro para São Pedro fazer, sabe, pedir lá para o Deus Todo-Poderoso, para o Divino Padre Eterno, para mandar a chuva, para fazer a intercessão. Deu certo. Está chovendo em toda a cidade de Itumbiara. Alô, Tiago Gonçalves. Boa tarde, Tiago. Alô, Luzinete, tudo bem, Luz?
2: Boa tarde, Antoniel Rodrigues, meu amigo. Que Deus abençoe seu dia. Antoniel, tá chovendo e grosso aqui no Jardim Leonora. Oferece uma música aí pra mim, que eu tô te ouvindo. Tô trabalhando e te ouvindo. Que Deus abençoe seu dia. Tchau, um abraço.
0: Tchau, fica com Deus, um abraço. Hoje na parte da manhã a internet quebrou. Hoje na parte da manhã, para aquelas pessoas que não são muito preocupadas com a vida, estava todo mundo comentando sobre o término do relacionamento da Virgínia com o Vini Júnior. Ai, ai, ai. Ela, é cada coisa, né? É cada coisa.
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0: Como se a gente não tivesse que trabalhar pra sobreviver. Elas vendendo o almoço pra comprar a janta. Envolve. Eu quero lá saber de relacionamento de Vini Júnior com Virgínia Fonseca. Luna.

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2: 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Em mim não. Em mim não. Tá louco? Vem com essas pra cima de mim, vem. Eu tô dando uma olhada aqui e tem alguma notícia aí que dá pra divulgar? Tem a ver com a realidade do povo trabalhador? Porque tem muita notícia aí, por exemplo, tem algumas notícias aí, por exemplo, diminuição de imposto de jet ski, diminuição de imposto de lancha, isso aí pra mim, isso aí nada é a mesma coisa. Eu quero saber sobre notícias que envolvem o meu dia a dia, que impacta o meu dia. Não tem nadinha mesmo. Esse negócio da taxa da blusinha aí, dá pra ler ou não? Ou as pessoas não vão entender? Você, alguém que está me escutando aqui agora, atenção. Quem tá aí com o celular fácil de mandar uma mensagem para mim? Se eu parar o programa agora para falar sobre a taxa das blusinhas que o governo Lula

0: acabou de tirar de cena. Não tem mais cobrança de impostos em cima de compras em até 50 dólares. Se eu falar essa notícia aqui, vocês vão entender? Isso impacta o seu dia a dia? Ou não? Eu lendo essa notícia e nada é a mesma coisa. Manda aí para mim, deixa eu ver. Deixa eu ver qual é o perfil das pessoas que estão escutando o Toniel Rodrigues agora. Será que o pessoal que está me escutando agora é mais consciente? Ou já trabalharam nessa vida, já contribuíram com tanto que qualquer coisa serve? Acabam nem prestando atenção com as notícias que andam acontecendo? Não dão a mínima importância? Deixa eu ver. Porque tem muita gente que é consciente, né? Que gosta de ficar por dentro das notícias, atualizado. Agora tem outras pessoas não. Que o Paranaíba correndo para cima ou para baixo é a mesma coisa. Quero saber. E o homem que matou... Deixa eu ver. Homem espera desafeto dormir e mata pauladas em Bela Vista de Goiás. Credo, hein? O homem esperou a mulher dormir para matar ela a pauladas? Isso aconteceu em Bela Vista de Goiás, aqui no estado de Goiás, região metropolitana de Goiânia. Segundo a Polícia Civil, o homem confessou e diz que após um desentendimento ocorrido na tarde anterior, esperou a vítima adormecer para invadir a residência durante a madrugada e aplicou vários golpes contra a cabeça dela com um pedaço de madeira e a mulher morreu. Meu Deus! Imediatamente os policiais iniciaram as buscas para apurar a autoria, encontraram o autor e ele já está no cilindró esperando o veredito da justiça. Foi um pedaço de madeira que ele utilizou para matar. Eu, hein? Diante da confissão das evidências, foi lavrado a prisão em flagrante. Ele deve responder por homicídio qualificado por motivo fúde ou torpe. O investigado já se encontra à disposição do Poder Judiciário, enquanto as investigações prosseguem para concluir o inquérito. São notícias aí. Notícia ruim assim tem e tem mesmo. Tem de monte. Alô, Divina da Fazenda Nossa Senhora Aparecida, em Monte Alegre de Minas. Ô, Toniel, tô te ouvindo aqui. Eu estou ouvindo você pelo rádio e também ouvindo o barulho da chuva. Tem aquela chuva... Chuva no meu benzinho. Como é que é o nome dessa música, hein? Olho pra... Eu vou descobrir o nome dessa música e já eu volto com ela.
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2: 15 horas e 26 minutos.
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0: O Toniel é tão pra frente que em questão de segundos ele descobre o que ele quer descobrir. Com essa tarde de chuva, me veio a lembrança de uma música que fala de tarde, fala de chuva, fala de benzinho. E o Demetrius canta!
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0: Alô, Dorinha, alô, Divino, muito boa tarde. Alô, Maria da Horta, boa tarde, Maria. Alô, Dona Maria das Graças, a vovó da Gabi, do Lucas. Alô, Gecilda, boa tarde.

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1: 15 horas e 30 minutos.
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0: É o seguinte. Tá faltando praticamente menos de meia hora para o Pedrada começar a entardecer no sertão. E com esse clima gostoso, eu prometo não deixar a peteca cair. O final de semana vem e com ele vem várias promessas de um programinha legal. O encontro com os amigos no forró, não é, minha amiga Margarida? Forró é bom, ainda mais se tiver entre amigos. Aí você encontra um namoradinho, um flerte, uma namoradinha. Enquanto não chegar às 16 horas, só vai ter a partir de agora música assim, ó. Arrasta a chinela! Arrasta aí, arrasta tudo que tiver aí do seu lado, porque você vai dançar forró comigo agora. Vamos lá, filha do bairro Dom Veloso!

Isso, não deixa a peteca cair não. Continua. Aqui é o show do amigão te botando pilha, botando fogo na caixa d'água. Alô, Silvana. Quem mais tá escutando aí gosta de um forró bodó? Você sabe, né? Final de semana,

0: tem tempo ruim comigo, não, meu. Vamos lá. Bora.
1: Bebê, cair.
0: Você tá achando que eu tô aqui pra brincar? Eu não tô aqui de brincadeira, não. Vai. Arrocha.
1: Pra um bar.
0: O tempo tá propício. O

É o forró do programa do Amigão nessa sexta-feira. Desse jeito não vai sobrar ninguém. Desse jeito todo mundo vai embora agora. Se o patrão quiser demitir, ele demita. Mas que nós vamos fazer uma farra, uma festa bem feita.

0: Alô, Roberto, cabra macho, cabra trabalhador da Fazenda Santa Maria de Cima, falou que lá tá um sol, não caiu uma gota d'água. Continua assim, ô Roberto? Continua assim ou não? Alô, Zé Vitorino. Zé Vitorino já tá lá, ó, requebrando.
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0: balançando a escadeira.
1: Você me pegou e a farra,
0: alô, Priscila. Priscila, boa tarde.

0: O Roberto da Fazenda Santa Maria de Cima falou assim que lá não caiu uma gota. Uma gota. Aí tá carregado, hein? Que urucubaca tem por aí, hein? Nessa Santa Maria de Cima, ô Roberto. Vamos colocar uma vela de 7 dias pra queimar aí, hein? Coloca uma vela aí, aproveita. Nós estamos no mês de maio. O mês de muitas santas, né? De muitas aparições de Maria. Ontem foi... foi ontem ou anteontem? Foi anteontem, né? Nossa Senhora de Fátima, de Portugal. Na próxima semana tem o dia de Santa Rita de Cássia, nossa padroeira. Pedi para a padroeira interceder a São Pedro para mandar chuva. Alô, alô, minha amiga Patrícia de Pirassununga. Ela quer dar um pitaco. Ela animou, ela está para frentinha e ela está pedindo uma música. Qual é a música? Mas tem que ser forró. Tem que ser forró. Qual é o seu forró?
1: Ô, Toniel, já que a gente tá numa sexta-feira boa, pronta pro forró, então passa aí a música do Zezé de Camargo e Luciano, O Trembão. Essa música é um forró gostoso pra sexta-feira, sábado, qualquer dia, né? Basta ter saúde e vontade de dançar, que é bom demais pra alma.
0: É isso mesmo, aí falou tudo, minha amiga, falou tudo. Então vamos com Zezé de Camargo e Luciano. Ó, vixe, eita, eita lá.

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Como dizia o Tonico do Tunique Tinoco, que beleza, que beleza! É bom, bom pedido, viu? Bom pedido. Alô, Margarida. Alô, Simone Ferreira. Boa tarde, Toniel Rodrigues. Manda os parabéns pra minha netinha, a Clara, que hoje tá fazendo 9 aninhos. Alô, Clara. Parabéns, cara.

Tem beijinho, tem brigadeiro, tem refrigerante, tem bolo. Tem muito abraço, tem muito beijo de quem te ama muito e quer te ver feliz. Quer te ver crescer e se tornar uma mulher maravilhosa. Uma mulher maravilha. Ô Clara, que você cresça na estatura, na altura e também na sabedoria. Que você realize todos os seus sonhos. Ah, outra coisa também, viu? Que você não dependa de homem. Que você consiga trilhar todos os passos do sucesso, sem depender de absolutamente ninguém. Só da sua capacidade de ver o mundo com os olhos de Deus. A Simone Ferreira, sua vovó, te abraça com todo amor, com todo carinho, tá? E toda a equipe do Super Tarde na Nova.

Tá tudo bem, e você também que está aniversariando hoje, receba o carinho, receba a atenção de toda a equipe da Nova Paranaíba. Que você tenha sorte, tenha saúde e tenha sucesso!

0: pode contar comigo sempre. Tem hora que a gente até tenta, né? Mas de vez em quando a gente dá uma derrapada e tem que pedir perdão pra Deus.
1: Reza pra nós!
0: É, ninguém é santo.
1: Mas
0: ninguém é santo. Por favor, reza pra nós, que a coisa tá feia.

Leonardo! Leonardo cantando e encantando! Leonardo tá comemorando o aniversário da neta dele. A neta dele parece que completou 15 anos. A filha do rapaz que aconteceu o acidente e que foi socorrido aqui pelo pessoal do Hospital Municipal de Itumbiara. Aí a menina completou 15 anos e o cantor Leonardo diz que daria 15 presentes. 15 anos, 15 presentes. Ai, vovô! Não tem nenhum vovô igual a esse, não? Igual o vovô dos jipes lá de Bom Jesus? Será que não tem, não? Não tem um vovô precisando de um netinho, não? Porque tem um netinho aqui necessitado, coitado.

É, minha gente, é. E assim eu vou encerrando mais uma semana, uma sexta-feira com aquela manhã carregada, com a chuvinha boa para fechar o dia, do jeito que o brasileiro gosta e que nós precisamos. A alegria daqui eu garanto sempre. E você, me garante a sua audiência na semana que vem? Muito obrigado pelo carinho, pela companhia, pela sintonia de todos os dias. Agora é hora de descansar. Aproveitar o final de semana e, se Deus quiser, na segunda-feira nós estaremos de volta com muito mais, do jeitinho que você merece. Um abraço do amigão de coração, Toniel Rodrigues!

0: Eita, trem!
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3: Pré-candidatos já podem fazer vaquinha para eleições de 2026. Pré-candidatos às eleições de 2026 já podem iniciar a partir de hoje a arrecadação de recursos para financiar campanhas eleitorais, inclusive por meio de um financiamento coletivo conhecido como vaquinha virtual. A modalidade permite que apoiadores façam doações pela internet para auxiliar no custeio das campanhas. As arrecadações, porém, só podem ser realizadas por empresas previamente cadastradas e aprovadas pelo Tribunal Superior Eleitoral. O financiamento coletivo foi incluído na legislação eleitoral pela reforma de 2017 como uma nova modalidade de arrecadação para campanhas. O modelo permite que plataformas digitais, aplicativos e outros serviços semelhantes intermediem doações feitas pela internet para candidatos e partido. Desde 2015, o financiamento eleitoral por empresas é proibido no Brasil, após decisão do Supremo Tribunal Federal. Pela legislação atual, apenas pessoas físicas podem fazer contribuições para campanhas, enquanto as empresas cadastradas no TSE atuam exclusivamente na operação das chamadas vaquinhas virtuais. Para funcionar, essas plataformas precisam cumprir uma série de exigências da Justiça Eleitoral, como cadastro prévio no TSE, identificação obrigatória dos doadores com nome e CPF, emissão de recibos eleitorais e divulgação pública e atualizada das doações recebidas. As plataformas também devem informar imediatamente à Justiça Eleitoral e aos candidatos os dados de cada contribuição realizada, além de deixar claras as taxas administrativas cobradas pelo serviço. Até o momento, 4 empresas foram habilitadas pelo Tribunal para operar no financiamento coletivo nas eleições deste ano. A arrecadação antecipada está prevista na Lei das Eleições e é regulamentada por resolução do TSE, que trata da arrecadação dos gastos eleitorais e da prestação de conta das campanhas. Apesar de a arrecadação estar liberada a partir de hoje, os valores só podem ser repassados aos candidatos após o cumprimento dos requisitos legais, como a abertura de conta bancária específica para a campanha e a emissão dos recibos eleitorais. 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
4: A diretoria da Anvisa adiou para esta sexta-feira o julgamento do recurso sobre a proibição da fabricação e distribuição de lote de produtos da marca IP. A agência determinou o recolhimento de detergente, sabão líquido e desinfetante da marca de todos os lotes com numeração final 1. A denúncia contra a empresa Química Amparo, responsável pela marca IP, foi feita pela Unilever em outubro de 2025 e março de 2026. A legislação e a regulamentação administrativa da Anvisa prevêem que empresas, entidades da sociedade civil, especialistas e população em geral possam fazer denúncias que serão analisadas e apuradas. Antes mesmo dessa denúncia, já havia uma fiscalização da agência marcada para abril, que foi quando as equipes da Anvisa, em conjunto com o Centro de Vigilância Sanitária do Estado de São Paulo e a Vigilância Municipal de Amparo, encontraram as irregularidades na unidade. Entre elas, a presença da bactéria Pseudomonas aeruginosa em mais de 100 lotes. O risco da presença do micro-organismo é maior para imunossuprimidos, como, por exemplo, quem convive com HIV, tem câncer e doenças autoimunes. A Anvisa informou que a fábrica de Amparo intensificou o trabalho para cumprir as exigências da vigilância sanitária. O alerta para o consumidor que tem algum desses produtos

0: Produtos com final 1 em casa continua o mesmo, evitar o uso. Da Rádio Nacional em Brasília, Ana Lúcia Caldas.
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3: 16 horas e 5 minutos.
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3: E põe alegria nisso, meus amigos, põe alegria. Um tempinho desse gostoso, né? Tarde gostosa, chuvinha mansa, serena. É tudo que pedimos pra Deus e Ele mandou pra nós. Tá mandando, né? Tá mandando pra nós chuvinha maravilhosa. Será que é frio, hein? Será que o frio vem junto? É, vamos esperar, né? Importante é a chuvinha cair, apagar a poeira, né? Que maravilha. Deus é bom demais. Deus é bom o tempo todo, né? É, obrigado, Senhor, pela chuva que está caindo na nossa cidade. Tranquila, serena, calma, né? É tudo de bom. E agradeço também aos nossos amigos agricultores, o pessoal das lavouras, né? Da zona rural, que maravilha. 16:08, eu sou Lindomar Pedrada, você pode me chamar de amigo. Estaremos juntos até às 7 horas, eu de cá, você de lá, unidos pela música sertaneja. 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Ligue e participe! 16:09 na Paranaíba, a primeirinha de hoje, vem lá da Vila de Furnas, como sempre, né? O Sr. Gerson chegando na frente, né, Sr. Gerson? Um abraço ao senhor, boa tarde, amigo!
4: Pedrada, meu amigo, tudo bom com você, Pedrada?
3: Tudo!
4: Sr. Gerson aqui de Furnas.
3: Tudo bem?
4: Queria que você passasse uma música para nós ouvir.
3: Ah.
4: Felipe Falcão, seguindo seus passos.
3: Certo.
4: Interessa para minha esposa, Reini, Mário Fofoca, meu amigo, João Toledo, em outro bairro de Brasília, pode vir do lado do Azul, Duda, ligado o celular, e o Vanderlei, professor aqui da Tiradentes, meu amigo também. Fica com Deus e até.

0: amanhã, se Deus quiser.
1: Obrigado, senhor Gerson, dona Francisca e Nini Furnas, um abraço a vocês, obrigado pelo carinho. Nossa amiga Almeida também, Furnas. O Almeida e a Wanda em Furnas. Olha, gente, desapareceu um cachorro marrom chocolate, corpo magro, peito branco, porte médio, até pelo nome de Whisky. Ele desapareceu ali do canil próximo ao Pesque Pague Sempre Verde. Pede quem encontrou, quem encontrar será gratificado com R$1.000. 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A gratificação de R$1.000, quem souber o paradeiro do Whisky, esse cachorro, né? 16h10 na Paranaíba. Alô, Vila de Furna, sou Gércia Família, aquele abraço. Meu amigo Almeida, minha amiga Wanda, Eni, todo o pessoal de Furnas, receba o nosso abraço e obrigado aí pela companhia, pelo rádio ligado. Felipe e Falcão, meus amigos, né? Claro.

0: Alô, galera de Tumbiara e toda a região. Aqui quem fala é Falcão, da dupla Felipe Falcão. E tô aqui juntinho também com vocês no programa Entardecer no Sertão. Meu grande amigo Lindomar Pedrada. É isso aí. Tamo junto, galera.
1: Falou bonito, Falcão. Falou bonito, meu grande amigo Falcão. Tá aí, Felipe Falcão, seguindo seus passos. Lá pra Vila de Furnos, o Almeida, a Wanda, a Eni, o Sô Gerson, a Dona Francisco, um abraço a vocês. Foi lá pro Mário Fofoca, o professor Vanderlei, a Maria da Rua Tiradentes, o Juquinha do Cais, né? Todo mundo ligadinho, o Duda, a casa celular, né, Duda? Na casa celular também ouvindo a gente, aquele abraço.
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3: 16 horas e 14 minutos.
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7: Deixa comigo, minha amiga, deixa comigo. Olha, eu estou recebendo uma mensagem aqui do nosso amigo Eurípedes Delfino. Alô, alô, Eurípedes Delfino. Boa tarde, Pedrada, aqui na roça nem choveu. Por cima de tudo, está sem energia ainda, Pedrada. Eles não arrumam, dá uma força para nós, amigo. Aqui na chácara, região do Pesquipague, Lajeado. Pede para nós. Está sem energia lá, Equatorial. Está sem energia lá na região da chácara Pesquipague, Lajeado, viu? Dá uma, né? Dá uma ajudinha lá para os nossos amigos moradores lá, tem muita coisa lá nas geladeiras, né? Ainda mais o Celso Luiz, que mexe com o restaurante, né? Sermamitex, não pode ficar sem energia, né? Tá certo? Então, daí dia lá, viu, Equatorial, da região ali, da chácara Pesquipague, Lajeado, tá sem energia. Socorro, Equatorial! Bem, são 16:17 na Paranaíba, 16:17. Quero mandar um abraço também para toda a turma do CAIS. Hoje eu tive o prazer de estar no CAIS, né? Fui lá falar com o Dr. Paulo Henrique, ortopedista. Fui muito bem recebido lá pro pessoal do CAIS. Me serviram um cafezinho, né? Obrigado, pessoal do CAIS. Nosso amigo Juquinha do CAIS também, né, Juquinha? Me recebeu muitíssimo bem. Muito obrigado pelo carinho. Juquinha, fala comigo aqui no programa, né, Juquinha? Fala comigo aqui, amigo. Boa tarde, bem-vindo, Juquinha. Boa tarde.
8: Marilda, eu fui lá na Caridê. Na Maridu da Caridê. Na Caridê, lá na Maria de Lourdes. Eu fui lá.
7: Juquinha, você não tá falando comigo, não. Você tá falando com alguém da sua casa, né? Cadê o áudio pra mim?
9: Pedrada, pedrada.
7: Agora é o meu, né? Agora é o meu.
9: Passa para mim. Ah. A saudade me fez voltar.
7: Essa é boa, hein, Juquinha?
9: Passa para o Luciano Franzado, Zé de Brito, Salmoana, doutora Camila, doutor Felipe Bartelo, desse Eustáquio. Para o meu amigo Osmar da Anhanguera, para o Giovanni Bar, e não faltando, o Sebastião Roberto.
7: Isso.
9: Sebastião de Lima, e meu grande amigo, o meu grande amigo lá na Morada do Sonho, Heleno.
7: O Heleno.
9: Paulo Pintor, Chicão da 28.
7: Nosso abraço.
9: E para o meu amigo Mário Fofoque Solisiário. Rony, Walter da Souza da Mata e sua esposa, Dona Geralda.
7: Certo.
9: Vamos para o André Domingo Berrante, o Joaquim Baru e o Oribe do Crai, Júnior Fiuza, para meu genro lá em Araporã, Avenir Vilela e minha filha e seus netos.
7: Isso.
9: E
7: meus netos. Vereadora Maristela. Nosso
9: para
7: abraço.
9: Todos os amigos que gostaram da música.
7: Certo.
9: Baixa Agulha, que ela é muito boa.
7: Muito boa, Juquinha. Obrigado aí pelo atendimento no CAIS hoje, amigo. Muito obrigado, viu? Um abração a você, toda a equipe do CAIS aí, tá bom? Especialmente o Dr. Paulo Henrique, né? Ortopedista, gente fina, meu parceiro. Alô, Silvana Cordão. Ô, Juquinha, você tá esquecendo da Silvana Cordão, rapaz. Põe o seu áudio em nome da Silvana Cordão, viu? Abração, Silvana Cordão, no seu apartamento. A Joana de Araporã adora Tião Carreiro e Pardinho, né, Joana? Tá pra você também, Joana de Araporã.

0: Tchau, Carreira e Pardinha, atendendo o Juquinha do Cais, a saudade me fez voltar, né? Foi também pra Silvana Cordão no seu apartamento, e lá pra Joana de Araporã, que adora também as músicas Tchau, Carreira e Pardinho, os ex do pagode, né? 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
2: 16 horas e 23 minutos.

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4: 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Obrigado a todos pela companhia, tá bom, turma? Neide Pinto, minha grande amiga Neide Pinto, técnica. É, né? Ela me fez muito favor, né? Quando eu trabalhava no CAIS. Tá ligadinha comigo, né? Eletrocardiograma, né? Grande amiga Neide Pinto, uma pessoa maravilhosa. Muito educada, né? Muito atenciosa. Muito obrigado aí, viu, Neide Pinto, pela amizade, amiga.
5: Pra você lembrar, manda um alô pra Neide Pinto, porque eu tô ligadinho desde que... Sabe que era foi ligado esse rádio?
4: Ah.
5: Foi ligado assim por volta de umas 7 horas da manhã e continua ligado.
4: Aí, ó.
5: Eu não perco, não.
4: Deixa ligado aí.
5: Eu tô aqui na escuta, tá?
4: Tá.
5: A Neide Pinto, sou sua amiga de
4: muito
5: verdade.
4: Amigo.
5: Você é meu amigo.
4: Amém.
5: De coração.
4: Amém.
5: Você sabe disso.
4: Sim. E você é minha amiga de coração também, viu, Neide Pinto? Muito obrigado pela amizade, muito obrigado pela consideração. Grande técnica em enfermagem, né? Gente finíssima, minha grande amiga. É, a dona Elisa também tá ligadinha comigo, né? A dona Elisa. Deixa eu ver o que a dona Elisa quer falar comigo aqui no nosso programa Entardecer o Sertão, né? 16h27. Dona Elisa, fala comigo, dona Elisa.
6: Pedrada, boa tarde.
4: Boa tarde.
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6: Pedrada, aqui também não tem energia não, no bairro Santo Inês.
4: Eita.
6: A rua 36 está tudo sem energia.
4: Aí é ruim, é.
6: Avisa aí, precatorial.
4: Bairro Santo Inês.
6: Tchau, um abraço, fica com Deus.
4: Fica com Deus também. Bairro Santo Inês também, equatorial, está sem energia. Assistência ao bairro Santo Inês também, equatorial. Minha amiga, ligadinha comigo também, a Kênia Andrade. Abraçando a Solange, a Dona Ângela, a Josiane, a Dirce, o José Divino do Bar, o Jorge, o Vanilson, todos que gostaram da música. Obrigado aí, minha grande amiga Kênia Andrade. Um abração pra galera toda curtindo a gente, né? Aquele abraço especial pra vocês aí e obrigado pelo carinho. Deixa eu ver quem fala comigo no WhatsApp da Paranaíba. É, deixa eu ver aqui. A Naísa, do Norma Gibaldi, né?
7: Oi, Pedrada. Boa tarde.
4: Boa tarde.
7: Pedrada, se der, passa a música com o Felipe Duran. Viva a vida.
4: Viva a vida? Ah, viva a vida. Viva a vida, Felipe Duran, né? Um abraço pra você, amiga. Obrigado pelo carinho, viu? A Neucina também tá ligadinha comigo, né, Neucina? Um abração pra Neucina também. A Neucina tá dodói, né? É, levou uma queda, né? Fraturou a perna, mas graças a Deus tá bem, melhor, né? Abraço, Neucina. Obrigado pelo carinho, amiga. Tá aí curtindo a gente, né? Todas as tardes, lá na Rua Sumaré, né? No bairro Planalto. A Geraldo Sibirino também, do bairro Planalto. Um abraço a vocês aí. Obrigado pelo carinho, viu, Geralda? E o Sibirino... Tá lá curtindo o nosso Entardecer no Sertão. Tá certo, meus amigos. Com carinho pra vocês. Vai também pra Herta da Rua Caixa Dourado, viu, Herta? Pra Herta da Rua Caixa Dourado, Joaquim da Fazenda. Todo mundo curtindo a gente. Obrigado a todos pelo carinho da companhia. Tá aí, Naísa, do Norma Gibaldi, seu pedido, amiga.
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0: Anaís do Norma Gibaldi pediu Curtiu Comigo, Viva a Vida, Felipe Duran, né? Eu não sei se essa música é sertaneja. É, eu acho que eu toquei errado no horário errado, viu, Anaísa? Que aqui só toca sertanejo, né? Um abraço lá pra Pontezinhas, o Pontezinha, o Milton Elisete. Alô, Milton Elisete, aí nas Pontezinhas. Nas Pontezinhas, aliás, nas Pontezinhas é o Ricardo Anivaldo, né? Ricardo Anivaldo nas Pontezinhas. Lá no Sarandi, que é o Milton Elisete, né? O Milton Elisete do Sarandi. Também tá curtindo a gente. Aquele abraço a vocês, obrigado pelo carinho da audiência. 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Trazendo pra você lançamento no programa Entardecer no Sertão. Thales, Lessa e Diego e Vitor Hugo. Que pena. Lançamento, hein? Boa tarde.
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1: Que pena!
2: Que pena.
1: Que pena. É, deixa eu falar que pena também. 16h36, é lançamento na Paranaíba, no Entardecer do Sertão, né? 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Minha amiga Águida, Águida do bairro Paranaíba, Águida é irmã do Dona Zé da farmácia, né, Águida? Tá ligadinha comigo, Águida. Um abraço a você, minha amiga. Boa tarde, nossos comerciais.
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4: 16 horas e 30.

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0: 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Boa tarde, o Edésio e a Rosa lá em Araporã curtindo a gente, né? 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
0: 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Deixa eu abraçar mais uma vez em Araporã a vereadora Maristela, a filha do Juquinha, né? A vereadora Maristela e o esposo dela, o Avenir. Tá lá curtindo a gente em Araporã. Alô, Avenir! A vereadora Maristela, boa tarde a vocês. Também a Araporã, o Zé Preto, a Esmalha, o Abílio, né? É, o Marinha, Regina, o Muquem. Um abraço a todos de Araporã. Especialmente essa música lá para Maria da Horta, viu, Maria da Horta? Essa música é para você, quem dedica a Dorinha, da Cidade de Jardim. A Dorinha, o Neném e a Lena. Tá lá ouvindo a gente da Cidade de Jardim. A Dorinha dedicando para amiga Maria da Horta, em Araporã. E para Elaine, sua filha. Lá no Vale do Paranaíba, né? Lá no antigo dos Rancho dos Bento. Tá lá vindo a gente, a Helene Machado. Alô, Helene Machado, pra você, viu? Quem dedica é a mamãe Dorinha, com muito amor e carinho, viu? Tá de férias, a Helene, né? Tá curtindo a gente lá no Recanto do Paranaíba. Aê, Maria da Horta e Araporã, pra você também, Maria da Horta. É o tal do chapeludo, né?

0: 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E a hora certa.
1: 16:45.
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5: 16:47 na Paranaíba, é o programa Entardecer no Sertão, programa para lá de bom, né? Abraçando você de rádio ligado das fazendas, sítios, chácaras, onde quer que você esteja. Meu amigo Edilson Coelho passou por aqui hoje de manhã, né, couro grosso? Trouxe para nós um molho de pimenta, né? Edilson Coelho, gente fina, tá de boa, né? Já preparamos pro final de semana, né, Edilson Coelho? Tá bem organizado na fita, né? Inclusive, tá mandando até uma foto pra mim aqui, ó. Já tá beiçando lá no local, já, ó, né? Já tá beiçando no local. Lugar bonito aí, hein, Coelho? Bonito, rapaz. Ô, meu Deus. Fico bem nesse lugar aí, Coelho. Viu? Me dá vontade de ter um lugarzinho também aí, rapaz. Mas Deus é maior, né? Tá no comando de Deus, né? Se Deus achar que eu sou merecedor, um dia eu tenho um lugarzinho também aí. Pertinho de você aí, viu, Coelho? Lugar muito bonito, muita água, muita sombra, né? É tudo de bom, né? Mas tudo tem o tempo certo, a hora certa, né? Grande amigo Coelho.
6: Ô, Pedrada.
5: Aí.
6: Boa tarde, meu amigo.
5: Que vida, hein?
6: Eu acho que pra cá tá bicho invernando. Eu acho que vocês também aí tá chovendo.
5: Aqui choveu já.
6: Pra cá, bicho, tá. Tempo tá invernando.
5: É.
6: Tô aqui, tem uma localzinha que você me deu.
5: Aí, ó.
6: E o molinho de pimenta aí, gostou ou não?
5: Responde. Bom aí, demais. Rapaz. Muito bom.
6: Tava aqui na barraca aqui do Lago de Fundo aqui, viu? Só ouro. Ih.
5: Só ouro.
6: Obrigado aí, fica com Deus aí. Passando para o meu amigo Gé, eu sou João, Dona Maria, na rua 16.
5: Seus padrinhos, né?
6: Meu irmão Dona Vitória é São Soler.
5: Isso.
6: Pertinho aqui, né? O cantor.
5: João Paes.
6: É o João Paes.
5: É.
6: João Paes. E o Santo Carvão, mas a boa, Adriana aqui no Granvida, a todos aí. Nick Saúl. Abraço
5: tá
6: aí.
5: Tá certo, amigo. Bom final de semana, viu? Aproveite bastante aí, amigo. Aproveite bastante. Esse é o nosso amigo Coelho, gente fina, né? O Edilson, popular Coelho, o couro grosso. Deixa eu ver quem fala comigo. A Elza do Novo Horizonte, da rua Miguel Couto. Alô, Elza. Boa tarde, amiga Elza.
7: Ligue e participe.
8: Boa tarde, meu amigo. Abençoada boa tarde para nós.
5: Amém.
8: Com essa chuva linda, maravilhosa, né?
5: Graças a Deus, né?
8: É. Se der um tempinho, roda para mim. A casa da vovó, com o Lourenço Olival.
5: Vai ser boa.
8: Ofereço meu filho, Roberto, e a minha nora Angélica, lá na Marolim. Minha mãezinha também lá, tá? Minhas irmãs, meu cunhado, meu sobrinho, meu

0: Diego Antônio, sua esposa. É minha apreciação, tá bom? Por isso pra vocês aí também.
1: Obrigado.
0: Deus abençoe todos vocês, tá bom?
1: Amém.
0: Beijo no coração e até mais tarde.
1: Falou, minha amiga Elza do Novo Horizonte, o Miguel Couto. Boa tarde, Elza. Que Deus te abençoe também, amiga. Alô, Tia Madá, no bairro Planalto. Tia Madá também adora essa música, Tia Madá. A todas as vovós ouvindo a gente.

0: É, lançamento, Cleiton Romário, Zenete Cristiano, Não Namora. 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Vamos faturar e voltamos já já.
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2: 16 horas, 55 minutos.
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0: Tô aqui com vocês até às 7 da noite, né? Ainda hoje eu atendo a Carla. A Carla tá ligadinha comigo, né, Carla? Boa tarde, amigo Pedrada. Aqui é o Bruno do Chama Gás. Um abração, Bruno do Chama Gás. Tá ouvindo o programa, dedicando a namorada Raquel. Do Lucas Prático, né? Raquel, do Lucas Prático, a namorada do nosso amigo Bruno. Boa tarde, obrigado pelo carinho, tá bom? Também ainda hoje eu atendo a Jandira, do Jardim Liberdade. Meu amigo Romildo Chama Gás, grande amigo.
7: Boa tarde, meu amigo Pedradinha.
0: Tudo bem,
7: boa
0: Romildo?
7: Boa tarde, estamos ligados aqui no seu programa.
0: Obrigado.
7: Manda um alô para nós aí. Manda um alô pro seu Gesso lá em Furnas, dona Francisca, e todos os ouvintes. Tamo junto, meu irmão.
0: Bom trabalho, viu? Bom trabalho, obrigado pela carona, Romildo Chama Gás. Alô, sou Gerson, dona Francisca, sinta-se abraçado pelo nosso amigo Romildo do Chama Gás, tá bom? Ainda hoje eu atendo o Ailton, popular bonito, né, bonitão, lá do Morado do Sonho. Ailton é aquele que trabalha aqui limpando lote, né, limpa lote, limpa quintal, né. Ailton, um grande amigo, bonitão, lá no Morado do Sonho. Marilda, do Jardim Leonora 2, Anderson, do Alto Trindade, Marlene, do Bairro Planalto, Margarida, do Dom Veloso, Zé de Brito, do bairro Santinês, Marília Claudina, do bairro Marolina. Daqui a pouco já tem todo mundo, viu, gente? Daqui a pouco já tem todo mundo. O programa tá lotado, viu? Agora quem fala comigo, já falei com o Romildo Chama Gás, né? É isso?
7: Boa tarde, meu amigo Pedradinha. Estamos aqui ligados também no seu programa, meu irmão. Estamos aqui na escuta. Manda um alô pra nós aí. Um alô lá pro seu Gerson de Fura, dona Francisca.
0: Isso.
7: E mais tudo bem.
0: Falou, Romildo Chama Gás. Um abraço a você, grande amigo. Jandirinha do Jardim Liberdade, minha amigona.
8: Boa tarde, meu amigo Pedradinha, tô ouvindo você.
0: Obrigado.
8: Tenha uma boa tarde abençoada.
0: Amém.
8: Amém.
0: Amém.
8: Tô te ouvindo, meu amigo.
0: Obrigado,
8: não
0: minha amiga.
8: Não perca o seu programa de
0: Obrigado.
8: Jeito nenhum.
0: Jandirinha.
8: Tô te ouvindo. Se você quiser, se puder mandar uma música pra mim, você pode mandar.
0: Certo, na hora.
8: Se não puder, nossa amizade
0: é a mesma. É assim mesmo.
8: Você sabe a música da Jandirinha.
0: Eu sei, eu Renan e Raí.
8: Aí eu tô aqui te ouvindo, eu fiz pra com a Adriana, mãe dela.
0: Isto.
8: Que Deus abençoe muito
0: Amém.
8: Você, a sua esposa e a sua família.
0: Deus
8: tá?
0: abençoe a todos né? nós, né, Jandira?
8: Fica com Deus.
0: Fica com Deus também, amiga.
8: Nós e sua família e a sua esposa.
0: Obrigado, Jandira, obrigado. Obrigado pela amizade, viu? Professora Sinomar também tá ligadinha comigo, né, professora Sinomar? Um abraço a você, minha amiga professora Sinomar. Gente fina, né? Margarida Dom Veloso.
9: Oi, Pedrada, boa tarde.
0: Tudo bem?
9: Oi, Pedrada, o pessoal buscou o andador.
0: Já pegaram outro.
9: Lá no, aqui nos pedreiros.

0: Certo.
1: Eu peguei, porque amanhã não
0: pode pegar, nada, né? Pode pegar aí.
1: Eu deixei lá pra eles me buscar e eu dar.
0: Eles conseguiram perto da casa deles lá?
1: Eu queria viagem, né?
0: Tá bom. Tá obrigado, bom. Margarida. Obrigado. Guarda ele aí, meu amigo. Guarda ele aí, tá bom? É porque o pessoal conseguiu lá perto da casa deles, lá do Zenon Borges. Foi emprestado lá, né? Pegaram lá no Zenon Borges. Viu, minha amiga Margarida? Guarda ele aí, viu? Guarda bem guardadinho. O que a gente precisar, a gente fala com você, viu? Tá bom, minha amiga? Um abraço a você do bairro do Veloso, Margarida e a Fia. Zé de Brito, já o repórter Paranaíba.
2: Boa tarde, meu irmãozinho lindo, uma predada.
0: Ele.
2: Meu querido, faça a minha prece. Eu adoro essa música, predada. Vai pra Neide Costureira, França da GM, Cecília, Luciano do Frangaçado, Ori Ponto, Bulação, Júnior Fiosa, Zé Buludo, Juquinha da Saúde, Burro da Marulina, Dona Nega, Aleta, Lucinda, Socorro Ferreira da Costa, Nair Flamenguista, e Angélica do Tijolão.
0: Angélica do Tijolão. Tarde. Tá certo. Boa tarde a você, amigo. Um abraço. Tijolão Cardoso. Alô, Cardoso, Tijolão também, Cardoso. Um abraço. Deixa eu agradecer, meu amigo Martelinho. O Martelinho e a Ana, né? Trouxeram pra mim hoje leite caipira. Muito obrigado, Martelinho. Obrigado, Ana, pelo leite caipira, viu? Alô, Salma do Goiás. Tudo bem, Salma? Boa tarde, amiga Salma. Já, notícias.

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1: Mudança brusca de temperatura acende alerta para rinite e sinusite. A virada brusca de temperatura no Brasil marca uma nova onda de crises respiratórias e quadros de alergias. O Dr. Miguel Tapedini, membro da Associação Brasileira de Otorrinolaringologia e Cirurgia

0: Cirurgia cérvico-facial explica que as condições climáticas que marcam a estação, como o ar frio e seco, comprometem o funcionamento normal do nariz, que funciona como um filtro de ar e precisa de condições ideais para ter um bom desempenho. Quando o ar está frio e seco, a mucosa resseca, os cílios ficam mais lentos e a secreção se torna mais espessa, reduzindo a capacidade de eliminar partículas e vírus, explica o especialista, que acrescenta como ambientes tendem a ficar mais fechados é mais propício à proliferação de vírus respiratórios e à concentração de ácaros, o que aumenta tanto as crises alérgicas quanto as infecções. Ele lembra ainda que, em áreas urbanas, os principais fatores para desencadear críticas estão aos ácaros domésticos, poeira, mofo, poluição, mudanças bruscas de temperatura, odores irritantes como perfumes, produtos de limpeza e infecções virais. Tepedino explica que não há uma forma única de prevenção para quadros de rinite e sinusite, mas uma série de cuidados que podem aliviar o quadro, entre eles reduzir ácaros de colchões, travesseiros e tecidos, manter ambientes ventilados, controlar umidade para evitar mofos e evitar o acúmulo de poeira e reduzir produtos com cheiros fortes. 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
2: O governador Daniel Vilela abriu oficialmente a 79ª Exposição Agropecuária de Goiás no Parque de Exposição Pedro Ludovico Teixeira, no setor Vila Nova, em Goiânia. Considerada uma das maiores mostras do agronegócio no Centro-Oeste, a feira deve receber mais de 600 mil visitantes até 24 de maio. Ao abrir a exposição, Daniel Vilela destacou o peso simbólico da feira para Goiás e o reforço da segurança pública durante a programação.
3: É símbolo de Goiás, que recebia pessoas do Brasil inteiro, e a cada ano ela veio crescendo, veio se ampliando, promovendo grandes eventos, trazendo também novamente uma feira de negócios, com a apresentação dos animais aqui de excelência, que representam também o agronegócio goiano, tão bem sucedido. Portanto, nós estamos muito felizes de poder estarmos aqui hoje, lançando mais uma pecuária de Goiânia e com a garantia de tranquilidade para toda a população. As nossas forças de segurança estão aqui presentes hoje para reafirmar a garantia de um planejamento adequado para que todos possam vir confraternizar, festejar com toda a segurança, com toda a tranquilidade e, ao mesmo tempo, poderem movimentar a economia da nossa cidade, do nosso estado, ao longo dos próximos dias.
2: Pela primeira vez, o controle de acesso ao parque contará com reconhecimento facial integrado ao monitoramento digital das forças de segurança do estado. Equipes das polícias militar e civil e corpo de bombeiros também foram mobilizadas para atuar durante todos os dias da programação. A estrutura montada pelo governo de Goiás também inclui ações de fiscalização sanitária e apoio técnico ao setor, com foco na qualidade dos animais e na credibilidade das negociações. Ao longo da feira, cerca de 500 bovinos e equinos estarão em exposição, atraindo criadores, investidores e visitantes de várias regiões do país. A programação reúne ainda shows com artistas nacionais, atividades infantis e agenda técnica com palestras, cursos e congressos voltados à cadeia produtiva e à rastreabilidade. Pelo segundo ano consecutivo, o público terá acesso gratuito à pecuária mediante a doação de 1 quilo de alimento não perecível. Marcelo Tavares, da Agência Goiás de Notícias. agência.go.gov.br.
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5: 17 horas e 9 minutos.

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6: Toda a cidade de Panamá e região tá me ouvindo, viu, minha amiga Júlia? Um abraço a você, Júlia. Toda a sua família no Panamá, né? Um abraço, Julival, a Mafalda no Panamá. O Valderon e a esposa aí na chácara. O Wagner, o vinista comercial Pereira. O compadre Jorge Luiz e a Mara Rúbia na chácara. Família Cordão, a Zica Cordão, o Lázaro Cordão. Todo o Panamá ouvindo a gente. Pertinho do Panamá, quem está me ouvindo também é a Joyce, né? A Joyce, o Denilson e a Maria Eduarda, da Fazenda Águas da Prata, né? Aí pertinho do Panamá. Alô, Cleudes, a Cleudes e o Maurício, na Chácara Santa Clara. Um abração, Cleudes. Boa tarde, Maurício, da Chácara Santa Clara. Está ouvindo a gente também, né? Que maravilha. Ei, moçada, agora eu vou atender aqui a minha amiga lá da Rua Divinópolis, né? Lá da Rua Divinópolis. Vou atender a minha grande amiga, a Neucina.
7: Só Neucina.
6: A Neucina da Rua Divinópolis. Alô, Neucina da Rua Divinópolis. Tá ligadinha comigo, a Neucina. Dedicando a música para todos os seus amigos aí da Rua Divinópolis, né, Neucina? Vai também pra Geralda, Cacete e o Severino. Alô, Geralda e o Severino. Aí no bairro Planalto. Boa tarde. Boa tarde.

0: delícia. Valeu demais.
1: Valeu demais, e como valeu, né? Como valeu, meu cavalo sabe. É, lá pra geral, da Cacete, o Severino do bairro Planalto. Nosso abraço a vocês, meus amigos. Obrigado pelo carinho. Foi também pra Neucina da rua Divinópolis, dedicou a todos os amigos, né? 17:17, informando Droga Rocha, Drogaria e Perfumaria, trazendo pra você mais um lançamento do nosso programa. Vamos curtir?

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17h20 na Paranaíba. Tá aí lançamento pra você de rádio ligado, né? Música linda aqui na Paranaíba.

0: amiga de Varzim Santana, aí na Fazenda Lajeado, ligadinho comigo. Joaquim também na Fazenda. Joaquim, um abraço a você. Nossa amiga Herta, da Rua Caixa Dourada. Alô, Herta. Boa tarde a você, Herta. Também curtindo o programa, né? Aquele abraço. Muito obrigado pelo carinho de vocês aí, viu? Sempre curtindo o programa, né? É, deixa eu mandar um abraço aqui. Inclusive, tem aqui o... Tem dois cachorros perdidos aqui, gente, viu? Deixa eu trazer pra você que perdeu. É, lá do Zenon Borges, né? Lá do bairro Zenon Borges. Dois cachorros perdidos, né? Um é o Fred, a outra é a Manu. Dois lindos cachorros, viu? Me parece que é da marca, é, lá da raça, né? Hulk Subiriano, aqueles das olhos azuis. Um é marrom, chocolate, né? Chocolate com peito branco, focinho branco. Esse é o Fred. E a Manu é pretinha, do focinho branco e peito branco, né? Então eles apareceram lá do Zenon Borges, do Buriti 1. É do Buriti 1. Eles fugiram agora pela manhã, ali do Buriti 1. Então pedimos aí você que deparar com esses dois cachorros. O Fred, ele é cor caramelo, peito branco, focinho branco e patas brancas, muito bonito. E a Manu é pretinha, peito branco, focinho branco e patas brancas também. Se você deparar com esses cachorros, entre em contato com a Aline no 99663-9278. 99663-9278. Fala com a Aline, ela está desesperada, né? São os cachorros de estimação dela. Tá certo? 17h22, voltamos depois dos nossos comerciais.
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2: 17h21.
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0: Tá aí, são 17h23. Boa tarde a Marinês. Ligadinha comigo, a Marinês e o Paulo Pintor. Tô procurando aqui, Marinês. Não tô encontrando, não, amiga. A cama, né, que foi doada do programa. Né, se você doou a cama do programa aí, entre em contato comigo, viu? Que a pessoa precisa dessa cama. Tá? Eu não tô procurando aqui nos guardados do Gesmar Ricardo, nos pertences dele. A letra dele é igual de médico, né? Não dá para entender. Perdoa os médicos, né? Mas é verdade, né? Então, estou tentando procurar aqui, mas não estou encontrando não, Marinês. Se não der certo esse final de semana, a gente procura segunda-feira com o Gesmar, né? Vou tentando aqui, tá bom? Boa tarde, Marinês, o Paulo Pintor. Ligadinhos comigo, aquele abraço a vocês. Obrigado pelo carinho, tá bom? Deixa eu ver quem vai falar comigo agora no WhatsApp da rádio. Minha amiga, minha irmãzinha, Maria Helena Claudino, moradora do bairro Marolina.
6: Oi, Lindomar, meu irmão, boa tarde, a paz de Jesus, tudo bem com você, com a Bela, com a família do Paranaíba.
0: Amém, graças a Deus, glória a Deus.
6: Que também estamos. Lindomar, se você puder, por favor, passe aquela música com o Padre Antônio Maria, o Terço dos Homens, que eu ofereço. Estamos eu e José Claudino cumprimentando o nosso afilhado aniversariante do dia, o Wellington. O Wellington Silva de Medeiros, nosso afilhado aniversariante do dia. Amamos muito ele, oferecemos essa música, abraçando ele com essa música. José Claudio e eu. Ele é nosso afilhado de batismo. Um grande abraço, obrigada já, agradecemos. Te amamos você muito, Wellington, nosso querido.

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1: 17:28.
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5: Olha, se Tumbiara. Procura-se, atenção, procura-se familiares de Luiz Antônio da Silva. Luiz Antônio da Silva, morador de Governlândia. Ele faleceu e nenhum familiar foi localizado neste momento. Pedimos aqui conhecer os familiares de Luiz Antônio da Silva, morador de Governlândia. Comunica a família que ele faleceu, tá? Ou entre em contato aqui, ó, no 99278-3672.

0: 3677. 99278-3677. O Luiz Antônio da Silva era morador de Governlândia, faleceu. E o pessoal está procurando a família dele, que mora aqui em Itumbiara. Se você souber de alguém que é a família dele, entre em contato 99278-3677 ou fale comigo aqui na Rádio Paranaíba também, né? 17h30 na Paranaíba, 17h30, boa tarde, Kênia. A Kênia ligadinha comigo, né, Kênia? O Brechó e a Luzia da Rua B15 também, João Ismael e a Dirce. Nosso abraço a vocês, viu? Obrigado pelo carinho, né? Professor Vanderlei, a Maria da Rua Tiradentes também, curtindo a gente. Agora, o Orlando e a Simone. Alô, Orlando e a Simone, lá da Rua 13, do bairro Santos Dumont. Sr. Sebastião Pipoqueiro, da Rua Serra Dourada. A Gorete do Marulina, né, Gorete? Aí no Marulina também. Um abraço, minha amiga. Marlene do bairro Planalto é minha convidada.
1: Boa tarde, Lindomar. Como
0: bem?
1: Está você?
0: Bem.
1: Como estão os seus ouvintes? Está todo mundo bem,
0: graças,
1: né?
0: Graças a Deus.
1: Eu estou bem, graças a
0: Amém.
1: Deus. Eu peço você que passa a música Serenata do Amor com Pedro Bento Zé da Estrada. Ofereço a todos que estiverem ouvindo nas fazendas, na chácara, no sítio. E meus conhecidos aqui na cidade também, que são muito, né? A minha família, tá? Meu irmão Maurício no Manos Bar, minhas irmãs, que tem muitas aqui em Tumbiara. Fique com Deus e Deus proteja você e todos os ouvintes da Paranaíba, tá? Tchau.

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0: 17h38 na Paranaíba, lançamento. Nossa amiga Maria Helena tá ligadinha comigo. Alô, Maria Helena. Boa tarde a você. Obrigado pela companhia, minha amiga. 17h38, já classificados aqui na Paranaíba, no entardecer do sertão, né? É, precisamos de uma cama. Quem tiver uma cama para doar, pode ser de casal ou de solteiro, né? Não importa, né? Precisamos de uma cama, tá? Quem tiver uma cama para doar para nós aí, entre em contato com a gente aqui, tá bom? Tá certo? Deixa eu ver quem vai falar comigo. Deixa eu ver aqui.
1: Perderam esse CPF aí na porta da loja da modelar aí, de uma menina. Pois você anuncia aí, tá aqui na loja aqui, tá? Esse CPF aí. Ó, que você tiver tempo, pode ser hoje ou amanhã, você anuncia aí pra nós.
0: Esse é o Antônio da Modelar Magazine, né? O Antônio da Modelar Magazine. É, ele encontrou um CPF na porta da Modelar Magazine, viu? É em nome de... Deixa eu ver aqui, deixa eu abrir aqui pra mim ver o nome, né? Então, se você perdeu um CPF na porta da Modelar Magazine, Ayla Almeida Martins. Atenção, Ayla Almeida Martins, tá? Seu CPF foi encontrado, viu? Tá? Pode procurar aí o nosso amigo Antônio lá na Modelar Magazine, tá? Chega lá, você procura o Antônio, né? O Antônio tá lá. Pode procurar o Antônio na Modelar Magazine, tá bom, Ayla? Pode lá buscar seu CPF, tá bom? Um abraço ao Antônio, toda a turma aí da Modelar Magazine, né? Toda aqui da Modelar, família Cubas. Um abraço a todos, obrigado pelo carinho. Uma ótima noite a vocês, tá bom, meus amigos? 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São 17h40, 17h40. Deixa eu ver quem fala comigo. Deixa eu ver aqui, né? Alô?
2: Boa tarde, Pedrada. É a Adriana aqui do Despivida. Parada obrigatória aqui da Rua Caetés, número 50.
0: Tudo bem, Adriana?
2: Hoje nós temos caldo de frango, mocotó, vaca atolada.
0: Só coisa boa, hein?
2: Temos jantinha a partir da quarta-feira. Respeitinho assado na hora, feijãozinho tropeiro.

0: Ó. Oh. Só coisa boa.
1: Eu quero oferecer uma música aí pra todos que gostarem da música e pra todos meus clientes. Amado Batista, a única.
0: Amado Batista, a única. Então tá bom. Depois você vem aqui na rádio quer anunciar com a gente, viu, amigo? Vem aqui anunciar com a gente aqui, ó. Propaganda é alma do comércio, viu? Vem cá fazer os avisos aqui nos classificados com nós, viu? Tá bom com a gente? Tá bom, Adriana? Passa por aqui depois e vou fazer os classificados com a gente aqui, tá bom? Um abraço a você. Muito obrigado pelo carinho. A turma toda aí, né? Tá parado obrigatório, curtindo o programa. Obrigado a todos aí pela atenção, pelo carinho. É o Amado Batista cantando aqui na Paranaíba, né? No nosso entardecer o sertão. Alô, Zé Paulo Encomendas, Zé Paulo Encomendas. A Leandro Baterlodo, que delícia. Alô, Leandro Baterlodo, que delícia. Lá na Passarela do Luiz, meu primo Luiz, o Luiz, a Águita e a Fátima. A Neuza, o Osvaldo da Vila Vitória. Alô, Neuza e Osvaldo da Vila Vitória, também curtindo a gente. A Marta Costureira da Rua V3. A Gláucia e a Sônia da Nova Geração. Nosso abraço a vocês, obrigado pelo carinho, tá bom, turma? Canta, amado, canta, canta, canta.

0: O amado do Brasil, o amado Batista, a única lá para a parada obrigatória, né, Adriana? E toda a equipe curtindo o programa, nosso abraço a vocês. Uma ótima noite, tá bom, Adriana? Obrigado pelo carinho da companhia.
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2: 17 horas e 44

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4: O nosso amigo Luciano do Frango Assado está lá ligado com a gente, hein, Luciano? 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

0: 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Um abraço a Luciana, a Marlene, a Neide, todo mundo curtindo a gente na rua 27. 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
0: O meu amigo Raimundo do Piqui, tá ali vendendo piqui frente ao Reis e frente ao Bahia Hotel, né, Raimundo Piqui? Um abraço a você, amigo, muito obrigado pelo carinho, uma ótima noite. Grande amigo Raimundo Piqui, gente fina. A Maria Tieta, a esposa dele, tá ouvindo a gente lá na rua P. É, a Tieta é a esposa do Raimundo, né, do Piqui. Alô, Tieta, boa noite a você, amiga. Anderson, do Alto Trindade, meu amigo Anderson. Oi, Anderson. Anderson?
3: Boa tarde, Pedrada. Aqui é o Anderson do Barra da Trindade. Ligadinho no seu programa. Depois você passa uma música pra nós, se der tempo. Zezé de Camargo, Luciano, Sem Medo de Ser Feliz. Beleza, amigo? Uma boa sexta-feira pra todos, né? Sextou, abençoada. Eu acho que final de semana pra todos abençoados. Pra você também. Beleza, amigo? Um abraço. Fique com Deus.
0: Obrigado, Anderson. Boa noite a você, garoto.

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1: 17:52.
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4: 17:54 na Paranaíba. 17:54 é o programa Entardecer o Sertão. É, trazendo agora a Marilda do Jardim Leonora 2, né, Marilda? Fala comigo, Marilda.
5: Oi, Toniel, boa tarde. Boa tarde a todos da Paranaíba. Toniel, quero ouvir a música A Montanha. Feliz para todas as amigas que estiver ouvindo o programa. Luciana Santos, no dia. Oi, Pedrada. Aqui também, perto do cais, não tem energia.
4: É, o bairro todo, Santa Inês, está sem energia, né? Tchau, o bairro está sem energia. O bairro Santa Inês, bairro Paranaíba. É, também lá no Lajeado, no Pesca e Paga Lajeado, tá todo mundo sem energia na cidade. Equatorial, socorro! Todo mundo sem energia, né? É, um abraço, pessoal da Equatorial. Vamos lá dar um socorro pra turma lá, viu? Pesca e Paga Lajeado, todo mundo sem energia. A Rita Peixoto e o Chico da Rua 17. Maria Leuza, antes da Ave Maria, fala comigo, Maria Leuza.
6: Boa noite. Da Nova Paranaíba, que Deus abençoe.
4: Tudo bem?
6: Um bom final de semana para todos.
4: Obrigado.
6: Vai ser uma música do Prainha para todos que gostarem da música. Principalmente meu esposo, seu amigo Euripes, lá do Buqueirão. Fica com Deus. Muito obrigado.
4: Com Deus também. Boa noite a você. Alô, Euripes. Um abraço, Euripes, lá do Buqueirão, meu conterrâneo. Um abraço a vocês. O Elmi Acero, do bairro Brasília, aquele abraço. Já, já, Ave Maria.

0: 17h58, hora de Brasília. Já já em seu rádio, Ave Maria. Deixa eu ver a Genise Lopes, lá da rua 14. Alô, Genise!
1: Boa tarde, meu amigo Pedrada. Tô ligada com vocês desde as 20 para 6 da manhã, viu? Ouvi Paranaíba nos esportes, tudinho, viu? Um abração para todas as famílias de Itumbiara, principalmente para minha família, a família Lopes, viu?
0: Obrigado, Genise Lopes, da rua 14, do bairro Santo Tomás, e toda a família Lopes, né? Obrigado a vocês pelo carinho, pela preferência. Meus amigos, um pequeno intervalo agora, tá chegando em seu rádio. Ave Maria, momento sagrado, né? Vamos ouvir agora a Ave Maria. E daqui a pouquinho estarei de volta com a última hora do nosso programa, O Entardecer no Sertão.
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3: Boa noite, ouvintes da Rádio Paranaíba. A gente vai fazer aqui o nosso momento de oração, de aproximarmos com Deus, né? Conversarmos com Deus. E estamos juntos aqui com você nesse instante para levar a mensagem de Deus a todos os ouvintes da rádio. Saúde, paz e prosperidade a todos. Boa noite, irmãos e irmãs em Cristo. Somos a equipe Nossa Senhora do Rosário Setor A, novamente a equipe Nossa Senhora. Estamos aqui para juntos rezarmos a oração do Ângelus, um momento especial de devoção em que recordamos a anunciação do Senhor e nos unimos à Virgem Maria em seu sim ao projeto de Deus. Convidamos você que nos acompanha a se recolher por um instante e com o coração aberto fazer conosco esta oração. O anjo do Senhor anunciou a Maria e ela concebeu do Espírito Santo. Ave Maria, cheia de graça, o Senhor é convosco. Bendita sois vós entre as mulheres. Bendito é o fruto do vosso ventre, Jesus. Santa Maria, Mãe de Deus, rogai por nós, pecadores, agora e na hora de nossa morte. Amém.
4: Eis aqui a serva do Senhor. Faça-se em mim segundo a vossa palavra. Ave Maria, cheia de graça, o Senhor é convosco. Bendita sois vós entre as mulheres. Bendito é o fruto do vosso ventre, Jesus. Santa Maria, Mãe de Deus, rogai por nós, pecadores, agora e na hora de nossa morte. Amém. E o Verbo divino se fez carne e habitou entre nós. Ave Maria, cheia de graça,

0: O Senhor é convosco, bendita sois vós entre as mulheres, e bendito é o fruto do vosso ventre, Jesus. Santa Maria, Mãe de Deus, rogai por nós, pecadores, agora e na hora de nossa morte.
1: Rogai por nós, Santa Mãe de Deus, para que sejamos dignos das promessas de Cristo. Infundi, Senhor, em nossas almas a vossa graça, para que, conhecendo pela anunciação do anjo a encarnação de Jesus Cristo, vosso Filho, cheguemos, pelos merecimentos de sua paixão e cruz, à glória da ressurreição. Por Cristo Senhor nosso. Amém. Glória ao Pai, ao Filho e ao Espírito Santo, como era no princípio, agora e sempre. Amém. Agora vamos ouvir a palavra de Deus, que ilumina nossa caminhada e fortalece nossa fé. O Evangelho de hoje está em João, capítulo 16, versículos 20 a 23. O Senhor esteja convosco.
2: Ele está no meio de nós.
1: Proclamação do Evangelho de Jesus Cristo segundo João.
2: Glória a vós, Senhor.
1: Sexta semana da Páscoa, sexta-feira, 15 de maio de 2026. Aleluia, aleluia, aleluia. Era preciso que Cristo sofresse e ressuscitasse dos mortos para entrar em sua glória. Proclamação do Evangelho de Jesus Cristo segundo João.
2: Glória a vós, Senhor.
1: Naquele tempo disse Jesus a seus discípulos: em verdade vos digo, vós chorareis e vós lamentareis, mas o mundo se alegrará. Vós ficareis tristes, mas a vossa tristeza se transformará em alegria. A mulher, quando deve dar à luz, fica angustiada, porque chegou a sua hora. Mas depois que a criança nasceu, ela já não se lembra do sofrimento, por causa da alegria de um homem ter vindo ao mundo. Também vós agora sentis tristeza, mas eu hei de ver-vos novamente, e o vosso coração se alegrará. E ninguém vos poderá tirar a vossa alegria. E naquele dia não me perguntareis mais nada. Palavra da salvação.
2: Glória a vós, Senhor.
1: O Evangelho de hoje trata da partida de Cristo e do momento difícil que foi para os apóstolos, a perda de Cristo. Mas ele fala nesse Evangelho que a morte dele resultaria em alegria para nós, em nossa redenção e a nossa salvação. Temos fé em Cristo e trabalhemos com firmeza para se aproximar dele e tentar imitá-lo ao máximo. É o que o Evangelho prega hoje. Vamos partir agora para o encerramento. Vamos rezar o Magnífico, que é a reza de Nossa Senhora quando foi visitar Santa Isabel. O Poderoso fez em mim maravilhas, e santo é o seu nome. Minha alma engrandece ao Senhor, exulta meu espírito em Deus, meu Salvador, porque olhou para a humildade sua serva. Doravante as gerações hão de chamar-me de bendito. O Poderoso fez em mim maravilhas, e santo é o seu nome. Seu amor para sempre se estende sobre aqueles que o temem. Manifesta o poder de seu braço, dispersa os soberbos. Derruba os poderosos de seus tronos e eleva os humildes. Sacia de bens os famintos, despede os ricos sem nada. Acolhe Israel, seu servidor, fiel ao seu amor, como havia prometido aos nossos pais, em favor de Abraão e de seus filhos para sempre. Glória ao Pai, ao Filho e ao Espírito Santo, como era no princípio, agora e sempre. Amém. O Poderoso fez em mim maravilhas, e santo é o seu nome. Agradecemos a você que rezou conosco e convidamos para continuar acompanhando a programação. Deus abençoe a todos.

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1: 18:04.
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1: 18:05.
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0: Moçada, estou de volta. Estou de volta e agora com a última hora do nosso programa, o Entardecer o Sertão. Nesta sexta-feira, sextou, no dia 15, metade do mês, hein? 15 de maio de 2026. E quem tá ligadinho comigo é o meu afilhado Renato Vende. O Vanilson VLS também, a dupla que vende tudo em Tumbiara, né? Alô, Renato Vende, fala comigo, garoto!
1: Meu padrinho Pedrado, o melhor programa da sua tarde de Tumbiara, 94,7, é com ele, Lindomar Pedrada, o meu padrinho de casamento.
0: Obrigado.
1: Ali, Pedrada, tô chegando aí com os brindes, viu? Renato Vende, Vanilson da VLS. Aqui, parceiros da 94,7 Paranaíba FM.
0: Falou, bonito, meu amigo, meu afilhado Renato Vende. Alô, Vanilson VLS. Um abraço a vocês, uma ótima noite. Obrigado pelo carinho, meus amigos. Deixa eu ver quem fala comigo. É a Carla, né? A Carla. Alô, Carla.
2: Boa tarde, meu querido amigo Pedrada. Estou com uma música chamada para mim, para meu pai, para minha mãe, para todos os ouvintes, para a Yasmin. E vamos que vamos, meu povo. Sextou. Boa tarde, Pedrada. Tudo bem? Pedrada, a Dóia é sobrinha do meu pai, da Júlia Passiguara. Ela esteve aqui, estava comentando que o Renan e Raí é primo deles, assim, da Dóia do meu pai, entendeu? Então nós somos parentes de Renan e Raí. Olha só, você sabia disso? Você é amigão do meu pai, do povo lá dele?
0: Sabia não, é pai do Renan e Raí. Vou tocar a bola do Renan e Raí então para vocês aí. É a parede do Renan e Raí, o Raí tá em casa já, né? Graças a Deus. Sabia que ele é parede do Renan e Raí não aí? Então vai pra você, Carla, lá pro Oripe, Maria Eleuza, né? Toda a família aí ouvindo a gente. Nosso abraço, nosso carinho. Todo pessoal que adora Renan e Raí também, recebe um abraço, meu carinho.

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5: Tá aí, 18h15 na Paranaíba, 18h15. Agora ao vivo é melhor, né? De que mensagem, né? Pelo telefone, né? Pelo nosso WhatsApp. Tá aqui comigo aqui o meu grande afilhado, empresário, né? Bem sucedido em Tumbiara e toda a região. Renato Vende, que faz parceria com o Vanilson VLS. Vende tudo essa tupla, vende tudo, viu? Até o Bovoano, né? Não tem pra ele não tem nada que, né? Impede eles vender, nós vende mesmo. Pois na mão deles, vende tudo. Renato Vende, é um prazer estar aqui comigo, meu afilhado, uma ótima noite, bem-vindo ao nosso programa ao vivo comigo. Abraço, amigo, boa noite.
6: Boa noite, meu padrinho Pedrada, meu padrinho de casamento aí, mais de 27 anos, né? É um prazer estar aqui, né?
5: Obrigado.
6: Nós vivendo esses dias aí maravilhosos, com essa audiência maravilhosa. É a audiência mais espetacular do estado de Goiás.
5: O pessoal fala.
6: Não existe um radialista igual Pedrada.
5: Obrigado,
6: Pedrada é sinônimo de prosperidade e bênção.
5: Muito obrigado. Como estão os negócios, meu filhado?
6: Bem, graças a Deus, realizando vários negócios aí. Durante a semana.

0: semana, eu e o Vanilson da BLS. A imobiliária agora já está em novo endereço aqui, você sabe, né?
1: Frente à lotérica.
0: Frente à lotérica
1: Pé
0: Quente. Isso. Né? A Avenida Benjamin Constant, 555. Então a BLS está ali e nós estamos realizando vários negócios, eu e o Vanilson. Vanilson está no Alto Trindade agora fechando um negócio.
1: Um abraço, Vanilson. Está lá ouvindo a gente.
0: Manda um abraço para ele aí.
1: Ô, Vanilson, um abraço. Aê. Renato Verde, para quem quer vender, quer comprar, quer alugar, fala com você. 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
0: 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Renato Vende, há mais de 12 anos, vendendo imóveis aqui, entregando sonhos em Tumbiara. Renato Vende também, Lindomar Pedrada, é advogado opa, e engenheiro agrônomo. Tá?
1: E tem um filho doutor agora.
0: Filho médico. Oh, mas hoje boa. Estamos aí, corretor, e Deus tem prosperado e abençoado,
1: amém,
0: tá?
1: Amém. Em nome obrigado de pela Jesus. Visita, viu?
0: E é pastor também, viu, Lindomar?
1: Amém. Ô, glória a Deus.
0: É pastor
1: amém.
0: Também.
1: Ô, é um homem de Deus, amém.
0: Graças
1: glória
0: a Deus. Deus tem dado essa graça pra
1: obrigado.
0: Nós aí, né?
1: Obrigado aqui pelos brindes, viu?
0: Brindes aqui, um kit churrasco aqui isso, da VLS. Um
1: sorteado pra Patrícia, do Zé Noborges.
0: Pode falar pra ela vir buscar aqui na rádio, tá?
1: Isso.
0: E nós estamos no mês de maio, né?
1: Mês de maio.
0: Mês de maio. Vamos trazer mais brindes aqui pra você sortear, tá?
1: Vamos fazer um barulho aqui, né?
0: Renato Vende e Vanilson da VLS.
1: Um prazer falar
0: sempre
1: com você,
0: presente irmão. Aqui, com 94,7.
1: Um abraço a você, que Deus te abençoe.
0: Um abraço a todos aí, ouvintes do Lindomar Pedrada, né?
1: Muito obrigado, um abraço, amigão. 18h17, quem fala comigo agora é o Paulo Pintor. Chegou em casa, trabalhou, já ouviu a gente, tá ouvindo a gente. Alô, Paulo Pintor, fala comigo, garoto.
2: Boa noite, Pedrada.
1: Boa noite.
2: Aqui é o Paulo Pintor.
1: Tudo bem, Paulo?
2: Obrigado aqui no seu programa.
1: Obrigado.
2: Mandar um alô pra turma boa aí, minha esposa Marinês, com o pai Flávio, com o Mário Rosane, Zé Carlos, Zé Catraco, o velhinho da tinta.
1: Certo.
2: Nosso amigo Juquinha do Cais, o Cebolinho, filho dele, o homem do 99. Nosso volantão de contenção Caldeira, meu volante da cidade.
1: Verdade.
2: Manda também pro Zé de Brito, da 34, o vulgo vacilão.
1: Ah.
2: Manda também pro Galeguinho Albieri, na 27.
1: Nosso abraço.
2: Pro meu avô Bernardinho, pro minha tia Marlene, pro meu tio Zé Moisés, no bairro Brasília.
1: Ah.
2: Pro meu sogro, pro Levito, minha sogra Maria. E pro Luizinho Vainés, segurança de Lifo.
1: Certo.
2: E pros flamenguistas, né, Pedrada? Tá tudo chorando, né?
1: Tá tudo.
2: Achou que é só o São Paulo que ia sair da Copa do Brasil, né?
1: Tá tudo de cabeça inchada, né?
2: Flamenguista, botafoguense, tudo chorando,
1: hein? É. Ai, pois é, ué. Tá tudo chorando, tudo de cabeça inchada, né, Paulo Pintor? Um abraço a você. O homem que assa frango ao final de semana, né? 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Alô, Luciano, fala comigo, garoto. Boa noite, amigo Luciano. É um prazer ter aqui no programa comigo, amigo.
3: E Gesmar, bom dia, Pedrada.
1: Esse aqui é o Gesmar, né? O Pedrada tá aqui embaixo, aqui, ó.
3: Pedrada, amigão, boa tarde, Luciano, que frangaçado, tô aqui te ouvindo, hein?
1: Obrigado.
3: Toca aquele meu sentimento aí com milionários é rico. Oferece aí pro Zé de Brito, Juquinha da Saúde, meu pai Anísio, Helena Morado do Sonho, Chicão lá da 28, meu amigo Groselha, pessoal lá da Lavador de Ternura e pra quem gostar da moda. Tamo junto, Pedras. Terçou, hein?
1: Bora sextou.
3: Agir, bora trabalhar.
1: Sextou. Fui. Abração, Luciano. Obrigado pelo carinho, amigo. Alô, Salma da Goiás. Aí vem eles, os Gargantas de Ouro na Paranaíba, né? Milionário José Rico trazendo a melodia. Meu sentimento. Boa noite, Tumbiara.

0: 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Boa noite, meu afilhado Renato Vende. Tá indo pro trabalho, trabalhando até agora, o Renato Vende. Tá indo pro trabalho, me dando aquela carona. Alô, Renato Vende, obrigado pela visita. Obrigado pela carona, amigo. Boa noite.
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2: 18 horas e 23 minutos.
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3: 18 horas e 28 minutos.
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1: E o programa Entardecer o Sertão, né? Abraço a você de rádio ligado. Muito obrigado pelo carinho, obrigado pela companhia de vocês, tá bom, turma? Aquele abraço especial, né? O nosso amigo Zezão do Bairro Planalto. Alô, Zezão do Bairro Planalto. Tá ligadinho comigo, né, Zezão? Aí do Bairro Planalto, um abraço a você, amigo. Tá aí na chácara ouvindo o programa, né? Muito obrigado pelo carinho. O pessoal lá do Bar do Prefeito, também ouvindo a gente do Bar do Prefeito. Um abraço a todos. É, deixa eu ver quem fala comigo. Quem que é essa aqui? Deixa eu ver aqui o nome. É a Arlene. Arlene Oliveira. Alô, alô, minha amiga Arlene Oliveira. Boa noite.
6: Oi, Pedrada. Aqui é a mulher que ganhou o guarda-roupa para Vanessa. A mulher, a Genise, não atende o telefone de jeito nenhum para passar o endereço para a gente. Para a gente ir lá buscar o guarda-roupa para a menina. O nome dela é Vanessa.
1: Eu vou entrar em contato com ela agora, viu, minha amiga Arlene? Falo contigo, tá bom? Para ficar tranquilo, eu vou entrar em contato agora com a Genise. Lá da rua 14, do bairro Santos Dumont, né? Tá lá ouvindo o nosso programa, nosso abraço. É, a Rita Peixoto e o Chico, meus amigos da rua 17. Pedrada, boa noite, amigo. Toca pra nós a música do Renan Raí, Mês de Bar, pro esposo Chico. E pra quem gostar da música, é muita gente que adora as músicas do Renan Raí, né? É, um abraço a todo o pessoal que adora Renan Raí. O nosso boa noite a todos. Obrigado pelo carinho de vocês, tá bom? Aquele abraço todo especial, né? 18h31, olha aí, ó.

0: deixa eu avisar a minha amiga Genise Lopes aí, ó. O pessoal quer falar com você, Genise Lopes, do guarda-roupa. Você quer buscar o guarda-roupa aí, você não tá atendendo.
1: 18 horas e 34 minutos.
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3: É o programa Entardecer o Sertão. Chegou a hora e o momento tão esperado por todos durante a semana, né? É o sorteio de mais um amargão aqui na Paranaíba. E tá na pontinha da linha para falar comigo o nosso amigo Thiago, né? 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
4: 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Vamos ao sorteio do Amargão, meu queridão.
3: Vamos lá, meu amigo Thiago, tivemos aí 37 participações, amigo, 37.
4: 37, vamos contrapar o número 707.
3: Número 7 é do telefone 3404-3404, Vitória.
4: Vitória, meus parabéns! Vitória é nome de Vitória.
3: É verdade.
4: É, só passar na rádio, retirar aquela autorização com meu amigo Pedradinha e correr na Gigante, né, pra retirar o seu amargão. E você que não ganhou, não espera o próximo sorteio, não. Ligue lá agora, passa a mão no telefone. Vou repetir, no Alto da Paranaíba, 3431-3523. Maguila leva pra você o amargão até a sua casa. Grande abraço, meu parceirão. Bom final de semana a você, a sua família e a todos os ouvintes. Segunda-feira a gente volta. Se Deus abençoar. Tchau, tchau.
3: Falou, Thiago. Abraço a você. Bom descanso a você e sua família, amigo. 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Um abração, Thiago. Bom descanso a você. Obrigado pela carona, amigo. Boa noite.
2: E a hora certa.
0: 18 horas e 40 minutos.
5: O cara ligou na rádio e falou assim:

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4: Olha a hora, 18h42 na Paranaíba, 18h42. Um abraço lá pro Careca do Açougue, né? O Careca, a Marília, a Lorena, a Mariana também, no Açougue do Careca. Boa noite a vocês, obrigado pelo carinho, viu, turma? Tá todo mundo ligadinho comigo, né? No Sarandi, o Milton, a Elisete do Sarandi, o Tiãozinho, alô Tiãozinho, na Fazenda Cachoeirinha. O Tiãozinho tá me ouvindo na Fazenda Cachoeirinha. Abração, Tiãozinho. O pessoal do Arnaldo's Bar também está me ouvindo, né? Nosso abraço. Do Bar Giovanni também na Rua Paranaíba. Lá do Bar da Chagas, na Rua Divinópolis, né? O pessoal do Bar da Chagas também está me ouvindo. A dona Raimundo também. Dona Raimundo, um abraço à senhora. Ótima noite. Abraçando também com carinho o Joaquim Aerto, da Rua Caxias Dourado. São meus amigos e meus ouvintes todas as tardes, né? Obrigado, Joaquim. Obrigado, Aerta, pela companhia, viu? Sempre ouvindo a gente, né? O Levi e a Maria também curtindo a gente. Na Rua João Manuel de Souza. Nosso abraço e o nosso boa noite. 18h43 na Paranaíba. 18h43. Para você de rádio ligado, ótima noite. Obrigado pela companhia.

0: Canarinho Prisioneiro, Chico Rei, Paraná, aqui na Paranaíba, né? Paranaíba, a rádio que você... desse modelo, a rádio que só toca modão, né? Deixa eu pegar o boa noite aqui do meu amigo Valtinho, né? O Valtinho tá ligadinho comigo. É, o Vascaíno, Valtinho Vascaíno. Onde tá você, amigo Vascaíno, Valtinho?
1: Ô, Jesmar, tô aqui ouvindo vocês.
0: Não, esse aqui é o Luciano, né? Eu quero ouvir o Valtinho. Cadê o Valtinho, hein? O Vascaíno, Valtinho. Onde anda você, Valtinho?
2: Ô, meu irmãozinho Pedrado, deixa eu estar, meu garoto.
0: Tudo bem?
2: Vou te falar pra você. Eu tô aqui no Desvivido Adriana. Aí tem uns amigos meus aqui. Aí nós queríamos ver a música aí. Ofereci pros os amigos nossos aqui, pra Adriana, minha dona do proprietário aqui, e pros amigos. Mato Grosso e Matias, tentei te esquecer. Manda pra nós aí, meu garoto. Falou, filho. Fica com Deus.
0: Obrigado pelo garoto, viu? Grande Valtinho, Adriana, toda a galera aí da Parada Obrigatória. O nosso boa noite.

Aê, lá pro Valtinho, Adriano, toda a galera da Parada Obrigatória. Nosso abraço a vocês, ótima noite. Obrigado pela companhia de vocês, tá bom, turma? Olha, deixa eu mandar uma boa noite pra cidade de Araporã. Toda a cidade de Araporã ouvindo a gente, né? Um abraço ao Marinha, a Regina, o Zé Preto, a Ismara Araporã, né? O Becão e a família. Um abraço a vocês de Araporã. E essa música agora, quem pede é a minha amiga Maria da Horta, lá de Araporã. A Maria da Horta pede a música, né, Maria da Horta? Dedicando especialmente pro Franklin Gaspar. Alô, Franklin! Essa música é pra você, Franklin. Quem dedica a Maria da Horta, lá da cidade de Araporã, nas Minas Gerais. Eduardo Costa.

0: Eduardo Costa não vai embora, né? A Maria da Ordem de Confrango Gaspar.
1: Promoção, cartão que dá jogo.
0: É, com muito amor e carinho, né? Ei, moçada. 18h56 da Paranaíba, 18h56, né? E já estamos partindo para o final do nosso programão, né? Nesta sexta-feira. Amanhã estarei aqui às 16h, ao vivo com vocês, com mais um programa, né? Espero contar com a sua audiência, com a sua companhia, tá bom? Obrigado a todos pelo carinho, pela participação, pela amizade, né? E fiquem todos com Deus, porque com Ele eu também irei, tá bom, turma? Que Deus abençoe todos os lares de Itumbiara e toda a região, que Deus derrama bênçãos em você e sua família, tá bom? Boa noite a todos, obrigado pelo carinho e até amanhã às 16h. Valeu, galera!

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2: Boa noite.
1: Boa noite para você que nos acompanha em todo o país.
2: Sexta-feira, 15 de maio de 2026.
1: E vamos ao destaque do dia. Atendimento contra o câncer ganha reforço.
2: 2 bilhões e 200 milhões de reais serão investidos para aumentar o acesso a tratamentos de ponta e medicamentos pelo SUS.
1: Serão financiadas também cirurgias robóticas e ampliação de reconstrução mamária.
2: O presidente Lula destaca que o governo tem a função de fazer justiça e garantir igualdade a todas as pessoas.
3: É garantir que todo mundo, sem distinção

0: que ser tratado com dignidade, com respeito em qualquer lugar desse país.
1: E ainda desenrola a Fies.
2: Em um dia, estudantes já renegociaram mais de 1 bilhão e 300 milhões de reais. Graziela Mendonça.
3: Mais de 22 mil beneficiários do Fundo de Financiamento Estudantil já negociaram as dívidas nesta nova etapa do Desenrola Fies.
1: Você vai ouvir também sobre o acolhimento às mães que estudam e não têm com quem deixar os filhos pequenos.
2: Crianças podem ficar nas cuidotecas instaladas em instituições de ensino.
1: O governo do Brasil investe para aumentar o número de espaços em todo o país. Érica Brás.
4: E até 2028, 295 cuidotecas vão ser implementadas em todo o território nacional.
2: Hoje, na apresentação da Voz do Brasil, eu, Mariana Jung, Mainazzi Brum.
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2: Investimentos para o tratamento contra o câncer pelo Sistema Único de Saúde.
1: São mais de 2 bilhões de reais que serão destinados a 23 novos medicamentos de alto custo, além de tratamentos de ponta.
2: O SUS vai contar com cirurgias robóticas e ampliar a cobertura de implantes mamários.
1: As novidades foram anunciadas em evento no Hospital de Amor, em Barreto, São Paulo, com a presença do presidente Lula.
3: O Hospital de Amor, em Barretos, no interior de São Paulo, é o maior centro de tratamento oncológico gratuito da América Latina. O hospital atende mais de 2 milhões de pacientes do Sistema Único de Saúde por ano. Nesta sexta-feira, o presidente Lula e o ministro da Saúde, Alexandre Padilha, visitaram a unidade e anunciaram a construção do novo Centro de Pesquisa Clínica e Cirurgia Robótica do hospital e do Instituto de Treinamento em Cirurgias Minimamente Invasivas. O Ministério da Saúde vai repassar 129 milhões de reais em parcela suplementar para o Hospital de Amor. O vice-presidente Geraldo Alckmin falou sobre a importância da instituição.
5: A gente vê no Brasil inteiro o Hospital do Amor fazendo prevenção, diagnóstico, tratamento e pesquisa, treinamento de robótica, você poder atender à distância, telecirurgia.
3: Também foram anunciadas medidas para fortalecer o tratamento contra o câncer. O investimento total é de 2 bilhões e 200 milhões de reais, recursos que serão empregados em novas tecnologias, equipamentos e medicamentos. De acordo com o ministro da Saúde, Alexandre Padilha, a medida beneficia 112 mil pacientes no tratamento de 18 tipos de câncer, como mama, pulmão, leucemia, ovário e estômago.
6: 23 novos medicamentos que o povo não tinha acesso pelo SUS. Tem medicamento que custa 25 mil por mês. Agora é de graça, pelo SUS, como direito às pessoas.
3: Também foi garantido o financiamento para a cirurgia de reconstrução mamária na rede pública, o que amplia o custeio do setor com um investimento estimado em mais de 27 milhões de reais por ano. Além disso, foi implantada uma tabela específica para o financiamento da cirurgia robótica oncológica na rede pública. O presidente Lula destacou que os investimentos elevam a qualidade dos serviços públicos de saúde.
7: O SUS está provando que aquilo que é público, quando é feito com respeito, quando é feito com dignidade e quando é feito com justiça, aquilo que é público é muito melhor. É garantir que todo mundo, sem distinção, tem que ser tratado com dignidade, com respeito em qualquer lugar desse país.
3: No evento também foi anunciada a compra de 80 novos aceleradores lineares para ampliar em 25% a oferta de radioterapia em um ano e a entrega de veículos para o transporte de pacientes por meio do programa Agora Tem Especialistas Caminhos da Saúde. São 15 veículos do programa, além de 22 ambulâncias do SAMU e uma unidade móvel odontológica. De Barretos, em São Paulo, Luciana Colares de Holanda.
2: E uma esperança para pacientes que enfrentam a batalha contra o câncer.
1: O governo do Brasil investe também em tecnologia para a produção de medicamentos para a rede pública de saúde.
2: A medida vai ampliar o acesso e proporcionar mais sobrevida aos pacientes.

0: A descoberta de um câncer avançado mudou completamente a vida da comerciante Tereza Ferreira. O diagnóstico de câncer de pulmão veio em 2018, acompanhado de medo e incertezas. Depois da quimioterapia, surgiu uma nova alternativa, a imunoterapia com um medicamento moderno, capaz de estimular o próprio organismo a combater a doença.
1: Eu fiz um ciclo de quimioterapia, deu muito resultado e aí fiquei só com a imunoterapia. E aí foi dando certo, e com isso já ganhei 7 anos, né?
0: O tratamento teve uma resposta satisfatória. Hoje, Tereza está sem evidências do tumor e leva uma vida normal. A experiência mostra o impacto da imunoterapia, considerada uma das estratégias mais avançadas no combate ao câncer. Conhecido comercialmente como Keytruda, o medicamento age de forma diferente da quimioterapia tradicional. Em vez de atacar diretamente o tumor, ele estimula o sistema imunológico do paciente a reconhecer e combater as células cancerígenas. Isso pode aumentar a eficácia do tratamento e, em alguns casos, reduzir efeitos colaterais, como explica Clarice Baldotto, presidente da Sociedade Brasileira de Oncologia Clínica.
2: Ele mudou a história da oncologia, eu diria assim, essa classe de medicamentos, principalmente para alguns tumores, como o melanoma, que é um tumor de pele bem agressivo, que a gente tinha pouco tratamento, câncer de pulmão, e mais recentemente para vários outros tipos de tumores, como câncer de mama, câncer de esôfago, câncer de cabeça e pescoço. Então, hoje, muitos tipos de tumores, o paciente se beneficia em utilizar essa classe de medicamentos isolada ou, às vezes, até combinada com outros tratamentos, como a própria quimioterapia.
0: Agora, essa tecnologia de ponta pode chegar a mais pacientes da rede pública. O governo do Brasil firmou uma parceria para a produção 100% nacional do medicamento, indicado para até 18 tipos de câncer. O acordo prevê a transferência de tecnologia para o Instituto Butantan, que passará a produzir o medicamento no país para distribuição pelo Sistema Único de Saúde. Um avanço para o tratamento universal, disse Fernanda Denigre, secretária de Ciência, Tecnologia e Inovação do Ministério da Saúde.
3: A expectativa é que haja uma transferência de tecnologia da empresa detentora da tecnologia para o Instituto Butantan, e neste tempo o Instituto Butantan vai começar a aprender a fazer essa molécula e começando a produzir no Brasil.
0: Na rede privada, o custo do Keytruda pode chegar a cerca de R$ 27 mil por dose, o que limita o acesso. Com a produção nacional e a oferta pelo SUS, a expectativa é ampliar o tratamento e baratear o custo. Para pacientes como Tereza Ferreira, a chegada desse tratamento à rede pública representa mais do que inovação. É a possibilidade de ampliar o acesso a uma terapia que pode prolongar a vida e trazer esperança para quem enfrenta a batalha contra o câncer.
1: E acho maravilhoso todo mundo poder ter acesso a isso.
0: Hoje, a terapia já é usada no SUS para casos de melanoma, mas a expectativa é ampliar o acesso para outros tipos da doença. A ampliação depende da avaliação técnica da Comissão Nacional de Incorporação de Tecnologias no SUS, que já está em análise. Reportagem Pablo Mundim.
4: Quem está em débito com o FIES tem uma grande chance de sair do vermelho.
5: Até o fim do mês, o programa Desenrola FIES oferece descontos de até 99% nas dívidas.
4: E nos primeiros dias de adesão, muitos estudantes já aproveitaram as condições e foram negociados mais de R$ 1 bilhão em 24 horas.
6: Mais de 22 mil beneficiários do Fundo de Financiamento Estudantil já negociaram as dívidas nesta nova etapa do Desenrola FIES. Apenas nas primeiras 24 horas, foram mais de R$ 1 bilhão e 300 milhões negociados. A adesão começou na última quarta-feira. Mais de 1 milhão de alunos podem ser beneficiados com os descontos. O ministro da Educação, Leonardo Barchini, explica como participar.
7: E quem pode participar? Estudantes com contratos firmados até 2017 e que estavam em fase de pagamento em 4 de maio deste ano. A negociação pode ser feita até 31 de dezembro deste ano. Para fazer essa renegociação, você tem que entrar no site ou no aplicativo do seu banco, quer na Caixa Econômica Federal ou no Banco do Brasil. É uma nova oportunidade para você renegociar seu débito, alívio no seu bolso, alívio no bolso dos brasileiros.
6: O FIES é uma das principais políticas públicas de acesso ao ensino superior privado no Brasil. O programa oferece financiamento para cursar graduação em instituições avaliadas positivamente pelo MEC. O Desenrola FIES visa ajudar milhares de estudantes a reorganizarem a vida financeira e seguirem com os projetos acadêmicos e profissionais. As condições variam conforme o perfil do estudante e o tempo de atraso no pagamento. Para quem está

0: em dia ou com atraso de até 90 dias, a opção é quitar integralmente o financiamento, com 12% de desconto. Quem tem débitos vencidos há mais de 90 dias pode quitar o financiamento com desconto total nos encargos e redução de 12% no valor principal. Também tem a opção de parcelar tudo em 150 vezes, sem juros nem multas. Mas os descontos são maiores para quem está inadimplente há mais de 360 dias. O abatimento pode chegar a 99% no caso de quem participa do Cadastro Único para programas sociais do governo federal. Para renegociar, basta acessar o aplicativo do banco em que o contrato foi firmado, clicar na aba Renegociação do FIES e seguir os passos. Reportagem Graziela Mendonça.
1: E a partir de segunda-feira, 25 de maio, os trabalhadores vão poder consultar o saldo do FGTS disponível para uso no novo Desenrola.
2: A iniciativa permite utilizar até 20% do saldo do Fundo de Garantia ou até R$ 1.000, o que for maior, para renegociar dívidas em atraso.
1: Depois da consulta, as instituições financeiras vão ter até 30 dias para formalizar os contratos e registrar as informações junto à Caixa Econômica Federal.
2: Após a validação, o valor será transferido diretamente para o banco responsável pela renegociação.
1: Interesse num assunto, habilidades, notas. Tudo isso pode influenciar na hora de decidir qual curso fazer no ensino superior.
2: Mas é preciso ficar atento também na escolha da instituição de ensino. Antes de se matricular, confira se a faculdade está regularizada.
3: Medicina, Direito, Engenharias, a lista de cursos superiores é grande e a responsabilidade na hora de escolher também. É preciso ficar atento sobre onde vai estudar. A instituição de ensino superior escolhida tem que ser reconhecida pelo Ministério da Educação. Caso contrário, o diploma não terá validade no mercado de trabalho. Além disso, é importante saber a nota do curso, que é dada pelo MEC. A pasta realiza ciclos de avaliações contínuos e examina quesitos como o desempenho dos estudantes, infraestrutura da instituição e formação dos professores. Cursos com notas baixas podem sofrer punições, reduzir turmas ou até fechar, caso continuem sendo mal avaliados. Saber a modalidade, se presencial ou não, também é necessário. Todas essas informações são públicas e devem estar nos sites das instituições de ensino. Os estudantes também podem realizar a consulta pelo EMEC. O sistema reúne informações sobre todas as graduações oficiais do país. Em caso de dúvidas ou problemas, procure a ouvidoria da faculdade ou a plataforma fala.br. Márcia Fernandes para a Voz do Brasil.
1: Garantir o cuidado das crianças para que as mães possam trabalhar e estudar.
2: Esse é o foco das cuidotecas, espaços públicos e gratuitos que oferecem lazer, alimentação e proteção para crianças de 3 a 12 anos, principalmente no período noturno.
1: O programa é uma alternativa segura para os horários em que as creches tradicionais já estão fechadas.
2: Até 2028 serão instaladas mais de 295 cuidotecas no país.
4: O Ministério do Desenvolvimento e Assistência Social, Família e Combate à Fome anunciou que até 2028, 295 cuidotecas vão ser implementadas em todo o território nacional, em 25 estados e o Distrito Federal, com presença em 204 municípios. As cuidotecas são espaços noturnos que recebem crianças com ou sem deficiência de 3 a 12 anos para que seus responsáveis, na maioria mulheres, possam trabalhar, estudar ou se qualificar profissionalmente. Ao todo, já foram implementadas 101 cuidotecas temporárias ou permanentes. Ministro Wellington Dias, do Desenvolvimento e Assistência Social, Família e Combate à Fome, destacou o papel deste novo instrumento social na vida dos cidadãos.
5: As cuidotecas nas universidades, nos institutos federais, no âmbito acadêmico, ela também nos municípios e instâncias de participação social, representam uma inovação nas políticas públicas brasileiras. Elas criam condições reais para que muitas mulheres permaneçam e avancem em sua trajetória escolar, acadêmica e profissional.
4: Maria Lúcia Tavares, professora no Instituto Federal de Minas Gerais, em Belo Horizonte, enalteceu as cuidotecas como espaços que têm auxiliado suas alunas a continuarem os estudos.
6: E o que a gente tem percebido é que essa política é super importante, não só como acesso, mas como também permanência. O fato da gente dizer que a gente vai ter um recurso como esse, ele é mobilizador fator para que as mulheres se inscrevam.

0: Boas Águas.
1: Para assegurar o futuro do Velho Chico e garantir água a quem mais precisa, foram anunciados novos investimentos para revitalização ambiental, segurança hídrica e recuperação de bacias nas regiões do São Francisco e Parnaíba.
2: Na nascente histórica do Rio São Francisco, o ministro Valdez Góes conheceu de perto o berço do Velho Chico no Parque Nacional da Serra da Canastra, em Minas Gerais. O rio tem um papel fundamental para a segurança hídrica do semiárido brasileiro. As águas que nascem lá percorrem mais de 2 mil quilômetros e levam desenvolvimento para o coração do sertão nordestino. Hoje, mais de 30 milhões de pessoas são beneficiadas com as águas do Velho Chico. As obras de recuperação da estrada de acesso à nascente do Rio São Francisco, na cidade de São Roque, Minas Gerais, estão sendo realizadas para melhorar a trafegabilidade e fortalecer o turismo sustentável na região, como garante o ministro da Integração e do Desenvolvimento Regional, Valdez Góes.
3: Uma obra desafiadora, porque quem conheceu a estrada da Serra da Canastra antes de iniciar essa obra, sabe que a caixa dela era bem estreita. Então nós temos ali de 6 a 7 metros de extensão, uma obra com toda a segurança, de proteção de encostas, com drenagem, com preparação do solo, para ter uma vida útil realmente longa.
2: Valdez Góes também ressaltou o papel estratégico do Rio São Francisco para a segurança hídrica do país e defendeu a continuidade das políticas públicas voltadas à revitalização das bacias hidrográficas e o acesso à água.
3: Nós temos em torno de 2,6 bilhões de reais da conta Furnas e da conta São Francisco Parnaíba destinada a projetos de revitalização de bacias em Minas Gerais. Um impacto positivo não só para Minas, mas para todo o Brasil.
2: O ministro Valdez Góes também assinou contratos para ações de recuperação hidroambientais em Pilão Arcado, na Bahia, e Petrolândia, em Pernambuco. As iniciativas somam 9 milhões e meio de reais em investimentos voltados à recuperação de microbacias e ampliação da disponibilidade hídrica para comunidades locais. Reportagem Cleide Lopes.
4: A utilização do caça F-39 Gripen em um exercício conjunto da Força Aérea Brasileira com outras aeronaves marcou esta semana uma nova etapa na integração para a defesa aeroespacial do Brasil.
1: O caça Gripen é a aeronave mais moderna da frota brasileira e este ano teve a primeira unidade produzida totalmente em solo brasileiro, numa parceria com a empresa sueca criadora do modelo.
5: O principal destaque dessa edição é a participação inédita do caça F-39 Gripen, considerado atualmente a aeronave de combate mais moderna da FAB. Essa é a primeira vez que o modelo é empregado no exercício, marcando uma nova etapa no processo de integração do caça ao sistema de defesa aeroespacial brasileiro. O treinamento é conduzido de forma conjunta pela FAB, pela Marinha do Brasil e pelo Exército Brasileiro, com o objetivo de aprimorar a integração entre as Forças Armadas em cenários de alta complexidade. O diretor do exercício conjunto, Brigadeiro do Ar Paulo César Fischer da Silva, traz mais detalhes.
6: A gente tem a oportunidade de um cenário mais complexo, conseguimos inserir a parte de antiaérea, além da parte de salto operacional, que é muito interessante porque cria um cenário tático totalmente diferenciado para os nossos pilotos poderem realizar essa capacitação das novas táticas, técnicas e procedimentos que são utilizados no âmbito da aviação.
5: Segundo os organizadores, o exercício busca fortalecer a capacidade de resposta em situações de crise, além de aperfeiçoar operações aéreas e terrestres coordenadas. As atividades incluem missões de defesa aérea, escolta, reconhecimento, evacuação aeromédica, defesa cibernética e transporte de tropas e cargas. A operação também serve para testar procedimentos, treinar militares e elevar o nível de prontidão operacional das unidades participantes. A base aérea de Anápolis é considerada uma das estruturas estratégicas mais importantes da Força Aérea Brasileira para operações de defesa aérea e emprego do poder de combate no país. Reportagem Gabriel Pinheiro.
4: Serviços no Brasil avançou 3% em março desse ano em comparação com março de 2025, segundo pesquisa do IBGE.
1: O destaque foi o setor de informação e comunicação, com alta de 7,9%, impulsionado por telecomunicações, tecnologia da informação e serviços digitais.
4: Já em comparação com o mês anterior,

0: Em fevereiro, o setor recuou 1,2%.
1: Ainda assim, opera 18,2% acima do nível pré-pandemia.
0: E essas foram as notícias do governo do Brasil.
1: Uma realização da Secretaria de Comunicação Social da Presidência da República.
0: Com produção da empresa Brasil de Comunicação.
1: Fique agora com as notícias do Poder Judiciário e do Congresso Nacional. Uma boa noite e bom fim de semana.
0: A gente volta na segunda-feira. Boa noite para você e até lá.
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3: Você vai ouvir agora notícias do Poder Judiciário.
4: STF autoriza a operação contra esquema de fraude e sonegação fiscal no ramo de combustíveis no Rio de Janeiro.
5: STJ admite remissão pelo Enem para preso que já tinha diploma superior.
4: Neste fim de semana, quatro cidades realizam novas eleições.
5: Boa noite, eu sou Marcela Luiza.
4: E eu sou Walter Lima.
5: Supremo Tribunal Federal autoriza a operação da Polícia Federal contra esquema de fraude e sonegação fiscal no ramo de combustíveis no Rio de Janeiro.
4: A decisão é do ministro Alexandre de Moraes. Repórter Fernanda Porto.
6: O foco é investigar os negócios da Refit, a antiga refinaria de Manguinhos, diante de suspeita de fraudes fiscais. O grupo é considerado um dos maiores devedores de impostos do país. Entre os alvos está o ex-governador Cláudio Castro, acusado de proteger e favorecer os interesses do grupo Refit. Também é alvo da operação o empresário Ricardo Magro, dono da empresa. Diante da gravidade do caso, também foi solicitada a inclusão do nome dele na difusão vermelha da Interpol, a lista dos mais procurados do mundo. A operação dessa sexta-feira também estipulou o bloqueio de cerca de 52 bilhões em ativos financeiros e a suspensão das atividades econômicas das empresas investigadas.
5: O ministro do STF, Flávio Dino, determinou a abertura de uma nova frente de análise para apurar suspeitas de irregularidades na destinação de emendas parlamentares para projetos culturais.
4: As informações foram apresentadas pelos deputados Henrique Vieira e Tabata Amaral. Repórter Judite Aragão.
7: No despacho assinado nesta sexta-feira, o ministro Flávio Dino afirma que os fatos narrados pelos parlamentares podem indicar, em tese, o descumprimento de decisões anteriores do Supremo relacionadas à transparência e rastreabilidade das emendas parlamentares. O despacho cita que, se comprovadas, as irregularidades poderiam comprometer a efetiva entrega de bens e serviços à sociedade em afronta ao artigo 165 da Constituição Federal.
5: STJ admite redução do tempo de pena a preso aprovado no Enem, mesmo que já tenha diploma de curso superior.
4: Essa decisão uniformiza o posicionamento da corte sobre o tema. Fátima Uchoa.
8: A sexta turma negou o benefício a um preso, mas como a quinta turma tinha entendimento oposto, reconhecendo que a escolaridade anterior não impede o benefício, a defesa interpôs embargos de divergência. Ao resolver a divergência, a terceira sessão do STJ fixou a tese de que a escolaridade prévia do preso não impede a remissão, pois tal limitação não está prevista na lei de execução penal. O ministro relator Ribeiro Dantas sustentou que é possível a interpretação extensiva do artigo 126 dessa lei para favorecer o apenado quando se trata de remissão por estudo, especialmente porque o objetivo da execução penal inclui a ressocialização.
5: Neste fim de semana, quatro cidades realizam novas eleições.
4: Elas ocorrem devido à perda dos mandatos dos eleitos em 2024. Fábio Ruas.
9: Eleitoras e eleitores de Brejo Alegre, em São Paulo, e das cidades de Itaú e Ouro Branco, no Rio Grande do Norte, voltam às urnas neste domingo para eleger novos prefeitos e vices. Em Melgaço, município no arquipélago do Marajó, no Pará, a renovação será em todas as 11 cadeiras da Câmara de Vereadores. Em todas as votações deste domingo, quem vencer vai cumprir mandato até o dia 31 de dezembro de 2028.
5: Justiça do Trabalho e CNJ levam serviços gratuitos ao arquipélago do Marajó.
4: Os atendimentos acontecem de 18 a 22 de maio. Larissa Batista.

0: Anota aí, você trabalhador, trabalhadora, pode fazer a carteira de trabalho, entrar com o pedido de abono salarial e de seguro-desemprego, e pode até entrar com ações para a garantia de direitos. Entre 18 e 22 de maio, o mutirão vai levar tudo isso, de graça, a moradores dos municípios de Breves e Portel, na Ilha do Marajó, no Pará. E a população vizinha, em Melgaço, também será atendida.
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1: Uma boa noite.
2: Bom fim de semana e até segunda-feira.
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4: Está no ar o Jornal do Senado.
5: Eu sou Paula Groba.
6: E eu sou Ricardo Nakaoka.
5: E estes são os destaques de hoje do Jornal do Senado, que começa agora.
6: Senado vai analisar projeto que autoriza restituição do imposto de renda como garantia de empréstimo.
5: Avança projeto que destina parte da arrecadação das loterias a lares de idosos.
6: Comissão debate uso de imagens de flagrantes para combater crimes no comércio.
5: Boa noite.
6: Boa noite.
5: Quem tem dinheiro a receber da restituição do imposto de renda poderá usar esse valor para conseguir crédito antecipado nos bancos.
6: Um projeto que começa a ser analisado pelo Senado autoriza a restituição como garantia para empréstimos. A ideia é permitir que o contribuinte receba o dinheiro antes do calendário da Receita Federal e use os recursos da forma que considerar mais vantajosa. A reportagem é de Alexandre Campos.
7: A ideia do projeto é simples. A instituição financeira antecipa o dinheiro ao contribuinte deduzido os valores com encargos e juros que deverão constar claramente em contrato e passa a ter direito de receber a restituição no lugar dele na data do calendário divulgado pela Receita. Autor do projeto, o senador Plínio Valério, do PSDB do Amazonas, afirmou que em 2025 foram pagas quase 22 milhões de restituições que, somadas, correspondiam a cerca de 40 bilhões de reais. Ele explicou que ao anteciparem o recebimento desse dinheiro a que tem direito, por meio de contratos de empréstimo com os bancos, os contribuintes poderão usá-lo para quitar uma dívida mais cara ou comprar um bem em condição mais vantajosa.
8: A gente quer assim surgir uma nova possibilidade, uma nova opção para que as pessoas possam utilizar o seu imposto de renda de forma como queira, que ele beneficie e não apenas o Estado.
7: Pelo texto, o valor do empréstimo com a instituição financeira não poderá ser superior ao indicado na restituição pela Receita. Se eventualmente ultrapassar, o contribuinte continuará responsável pelo pagamento do saldo remanescente. Se for menor, o total que exceder será devolvido a ele na data da restituição.
5: E o dinheiro arrecadado com multas ambientais poderá ajudar no resgate e cuidado de animais abandonados em todo o país.
6: A Comissão de Assuntos Econômicos aprovou um projeto que destina parte desses recursos a organizações sem fins lucrativos, responsáveis pela proteção animal. Repórter Lana Dias.
9: Quem comete infrações ambientais pode ser multado entre R$ 50 e R$ 50 milhões, com base no dano causado. A proposta aprovada na Comissão de Assuntos Econômicos quer direcionar parte desse valor a programas de acolhimento e proteção de animais domésticos abandonados. Na leitura do relatório, a senadora Tereza Cristina, do PP de Mato Grosso do Sul, lembrou que as multas ambientais já subsidiam outras ações.
10: Esses recursos já são fonte para outras ações governamentais, de forma que caberá ao processo orçamentário decidir em que medida cada um dos objetivos concorrentes será contemplado com as receitas arrecadadas.
9: A proposta vai ser analisada pela Comissão de Meio Ambiente.
5: E parte do dinheiro arrecadado com loterias poderá ser usada para ajudar na manutenção de lares de idosos em todo o país.
6: A medida foi aprovada pela Comissão de Assuntos Econômicos. Repórter Marcela Cunha.
11: O O projeto permite destinar parte da arrecadação das loterias esportivas a instituições sem fins lucrativos que cuidam de idosos em tempo integral. Segundo o autor, senador Jaime Campos, do União de Mato Grosso, muitas acolhem pessoas sem apoio familiar e sem recursos. Pela proposta, a receita líquida de 3 concursos por ano ajudará essas entidades na compra de medicamentos, higiene, segurança,

0: prevenção de infecções e adaptação de espaços. A relatora, senadora Damares Alves, do Republicanos do Distrito Federal, lembrou que os abrigos para idosos atendem uma população especialmente vulnerável.
1: Os casos de idosos com pouco ou nenhum amparo familiar e com carência de recursos para viver um final de vida de forma digna tendem a aumentar nas próximas décadas. Precisamos garantir recursos para essa finalidade tão nobre e meritória.
0: Damares também reforçou que o projeto cria uma fonte permanente de recursos sem aumentar despesas da União, já que apenas reorganiza a destinação de parte do dinheiro das loterias.
2: E com o aumento da população idosa no Brasil, um outro projeto em análise no Senado pode ampliar a presença de médicos geriatras no atendimento básico do SUS.
3: A proposta prevê apoio da União para a contratação e qualificação desses profissionais. Repórter Henrique Nascimento.
4: Com o aumento da expectativa de vida, cresce também a preocupação com a saúde e a autonomia da população idosa. O projeto apresentado no Senado pelos senadores Alci Lucas, do PL do Distrito Federal, prevê incentivo à atuação de médicos especialistas em geriatria nas unidades básicas de saúde e equipes de saúde da família. Para o parlamentar, o país precisa criar políticas públicas voltadas ao envelhecimento da população.
5: Será que o governo acha que de 60 até os 100 o cara vai ficar assistindo televisão o dia todo em casa? Não vai. Você tem que criar política pública para o idoso. Nós temos sérios problemas com os idosos hoje. Se a gente não criar política pública, a gente vai ter sérios problemas.
4: A preocupação com a qualidade de vida faz parte da rotina do aposentado Nelson Takayanagi, que pratica atividades físicas na Universidade de Brasília.
6: Com o passar da idade, né? A gente vai tendo uma série de dificuldades locomotoras, psicológicas, físicas. E aí, esse tipo de atividade tenta manter a gente ativa e tenta manter a gente sem necessidade de um apoio.
4: O projeto será analisado pelas comissões do Senado.
2: Já está em vigor a lei que garante que assassinos de agentes de segurança cumpram pena preferencialmente em estabelecimentos federais de segurança máxima.
3: A iniciativa tem o objetivo de oferecer uma resposta rigorosa a crimes cometidos contra policiais, membros da Força Nacional e militares das Forças Armadas. Repórter Douglas Castilho.
7: Além do encarceramento em unidades federais, a nova legislação promove mudanças nas regras do regime disciplinar diferenciado, o RDD. O intuito é agilizar o processo legal, permitindo a solicitação da inclusão do preso nesse sistema mais rigoroso logo no início de sua detenção, dando ao juiz um prazo máximo de 15 dias para a decisão final. O texto determinava que o cumprimento da pena nesse regime fosse obrigatório, mas com vetos do presidente da República, essa ida para o RDD continuará dependendo de avaliação judicial caso a caso. O relator da proposta no Senado, senador Sérgio Moro, do PL do Paraná, falou sobre o objetivo da medida.
8: Manda um recado ao mundo do crime, ao crime organizado especialmente, que assassino de policiais vai cumprir a pena em penitenciária federal de segurança máxima. Regime de cárcere duro, sim, mas um regime de cárcere necessário.
7: Também foi vetado o trecho que proibia expressamente o preso submetido ao RDD de progredir de regime ou conseguir livramento condicional. A presidência justificou que o endurecimento das penas precisa caminhar junto com as garantias constitucionais.
2: E a Comissão de Constituição e Justiça pode aprovar na próxima reunião a divulgação de imagens e áudios de crimes em flagrante dentro de estabelecimentos comerciais.
3: A ideia é que o compartilhamento dessas informações ajude na identificação e denúncia de criminosos. As informações com o repórter Bruno Lourenço.
9: O relator senador Esperidião Amin, do Progressistas de Santa Catarina, afirmou que o objetivo é auxiliar no combate à impunidade por meio da identificação e denúncia dos infratores. Ele ressaltou que a proposta traz mecanismos para impedir a simples divulgação de vídeos de furtos.
10: Ademais, a exigência do registro de boletim de ocorrência e a previsão de responsabilização por divulgação indevida funcionam como mecanismos de controle e desestímulo a abuso.
9: Depois da CCJ, o projeto de lei vai ao plenário do Senado.
3: Com trabalhos técnicos de João Lira, o Jornal do Senado fica por aqui. Acompanhe agora as notícias do Tribunal de Contas da União e da Câmara dos Deputados. Boa noite.
2: Boa noite e um bom fim de semana.
11: Minuto do TCU. O Tribunal de Contas da União fez auditoria para avaliar o uso dos recursos federais destinados à saúde. Em 2025, o setor representou mais de 240 bilhões de reais no orçamento da União. A fiscalização analisou se o dinheiro foi aplicado de forma eficiente e se os resultados planejados foram alcançados. O trabalho verificou o alinhamento entre planejamento e execução orçamentária, além do uso de dados para apoiar decisões. O TCU identificou avanços na gestão da política de saúde, mas também apontou problemas. Entre eles, redução de recursos em programas estratégicos e baixa execução de ações importantes, como a compra e distribuição de vacinas e insumos. Quase um terço das iniciativas analisadas tiveram execução física abaixo do esperado, o que pode comprometer a entrega de resultados à população. Saiba mais em tcu.gov.br.
12: TCU, fiscalização a serviço da sociedade. Jornal Câmara dos Deputados. Deputados aprovam remarcação de concursos para gestantes e lactantes.
13: Plenário cria uma rota turística religiosa na região do Cariri, no Ceará.
12: Câmara regulamenta a aposentadoria compulsória de empregados públicos.
13: Boa noite. O plenário da Câmara aprovou proposta que permite que pesquisadores e cientistas de empresas públicas sejam recontratados, mesmo após a aposentadoria compulsória aos 75 anos. O repórter Antônio Vital acompanhou a votação.
14: A Câmara dos Deputados aprovou o projeto que autoriza pesquisadores e empregados de empresas públicas a permanecerem trabalhando mesmo depois da aposentadoria compulsória aos 75 anos. Isso será permitido para os funcionários em geral, caso não tenham completado o tempo mínimo de contribuição exigido para a aposentadoria. Esses funcionários poderão permanecer em serviço até que esse requisito seja atingido. Isso vai valer também para consórcios públicos e sociedades de economia mista. A proposta também permite que pesquisadores aposentados sejam recontratados para atuar em projetos de desenvolvimento científico, tecnológico ou de inovação. Eles poderão ser contratados, inclusive, pela instituição onde trabalharam até a aposentadoria. A condição para isso é que tenham um requisito de notória especialização, necessário para que sejam contratados diretamente sem licitação. Autor da proposta, o deputado Luiz Carlos Raule, do Podemos, do Paraná, disse que apresentou o projeto a pedido de pesquisadores da Embrapa. Ele disse que qualquer país do mundo tem interesse em manter seus cientistas na ativa.
15: O ser humano do século XXI está vivendo até 100 anos, alguns até 105, até 110. Um pesquisador se leva no mínimo 30 anos para que ele tenha densidade total do conhecimento científico, tecnológico. Qualquer país do mundo iria olhar com carinho e atenção para não deixar os seus cientistas serem expulsos do trabalho de pesquisa.
14: O projeto recebeu parecer favorável da relatora, deputada Bia Kicis, do PL do Distrito Federal.
16: Realmente, nós não podemos abrir mão de cabeças brilhantes, de profissionais que, por décadas, desenvolvem projetos, cientistas renomados que trabalham pelo nosso país.
14: O projeto que autoriza pesquisadores e empregados de empresas públicas a permanecerem trabalhando mesmo depois da aposentadoria compulsória aos 75 anos, seguiu para análise do Senado. Da Rádio Câmara de Brasília, Antônio Vital.
12: Ciência e tecnologia. Patrus Ananias, do PT Mineiro, propõe que a sociedade discuta o projeto que institui a Política Nacional de Minerais Críticos, aprovado na Câmara e em análise no Senado. O congressista defende a industrialização nacional com o objetivo de processar minerais como lítio, nióbio e terras raras em solo brasileiro.
13: Patrus Ananias entende que é preciso garantir o uso de recursos estratégicos para fortalecer a soberania e evitar a entrega do patrimônio nacional a interesses estrangeiros. Ele vê a exploração dessas riquezas vinculada à criação de postos de trabalho e ao fortalecimento da economia interna.
12: Célia Chacriabá, do PSOL de Minas Gerais, critica o texto da Política Nacional de Minerais Críticos e Estratégicos aprovado na Câmara. Ela afirma que a proposta não define com precisão o que são esses minerais, nem separa interesses econômicos da proteção à soberania nacional.
13: Célia Chacriabá defende uma política nacional para a exploração extração mineral, com consulta pública prévia e informada à população indígena. A deputada alerta que a extração sem critérios ambientais ameaça territórios, adoece comunidades e amplia os riscos para os povos originários.
12: Na opinião de Inácio Arruda, do PCdoB,

0: No Ceará, o Congresso deve priorizar o debate sobre minerais estratégicos e tecnologia, em vez de discutir pautas secundárias. Ele acredita que o desenvolvimento do país passa pela capacidade própria de extração, processamento e industrialização dos recursos naturais.
1: Inácio Arruda também teme a entrega de minerais estratégicos a interesses estrangeiros, sem geração de valor agregado no país. Para o deputado, investimentos em ciência, tecnologia e inovação fortalecem a soberania nacional e ampliam a participação da indústria brasileira no setor.
0: José Nelto, do União de Goiás, destaca que o Brasil vive uma disputa internacional em torno das chamadas terras raras. Por isso, o parlamentar reitera que os recursos minerais estratégicos devem permanecer sob o controle nacional.
1: Além disso, José Nelto critica a exploração mineral sem tributação adequada de outros metais associados ao níquel. Para o deputado, o Congresso deve impedir qualquer forma de entrega dos recursos naturais brasileiros a interesses estrangeiros.
0: Turismo. A Câmara aprovou a criação de uma rota turística religiosa na região do Cariri, no Ceará. A repórter Daniela Lessa tem mais informações sobre o lugar.
2: A Câmara dos Deputados aprovou o projeto que cria a Rota Turística Religiosa do Cariri, reunindo municípios do Ceará conhecidos pelas tradições religiosas e pelo turismo de peregrinação. O projeto foi apresentado pelo deputado Yuri do Paredão, do MDB do Ceará, para fortalecer o turismo religioso, valorizar o patrimônio cultural da região e estimular a economia local. Entre os principais pontos da rota estão monumentos e espaços religiosos já conhecidos pelos visitantes, como a estátua de Padre Cícero, em Juazeiro do Norte, a estátua de Nossa Senhora de Fátima, no Crato, a estátua de Santo Antônio, em Barbalha, e a estátua da Menina Benigna, em Santana do Cariri. Relatora da proposta, a deputada Renilce Nicodemos, do MDB do Pará, argumentou que a criação da rota ajuda a divulgar os atrativos religiosos e culturais do Cariri e pode ampliar o número de turistas e a geração de empregos na região, pontos que também foram defendidos pelo deputado Helder Salomão, do PT do Espírito Santo.
3: E conciliar o turismo religioso com o desenvolvimento econômico sustentável, isso é também muito fundamental, com a geração de emprego, renda e oportunidades, é, de fato, de se louvar uma iniciativa como essa.
2: O texto prevê que o governo federal poderá apoiar ações de melhoria da infraestrutura turística, da sinalização e da acessibilidade, além de iniciativas de qualificação profissional e atendimento aos visitantes. Ao defender a aprovação do texto, o deputado Chico Alencar, do PSOL do Rio de Janeiro, comentou a beleza da expressão religiosa do Cariri.
4: Nós somos sequiosos de explicação das nossas origens e desejosos de infinitude. E eu, como filho de piauiense, tive a honra já e o privilégio de conhecer Juazeiro do Norte, Crato, Barbalha, Santana do Cariri, com as suas santidades e devoções muito bonitas, muito piedosas e dignas de uma rota turística religiosa.
2: O projeto que cria a Rota Turística Religiosa do Cariri, no Ceará, seguiu para análise no Senado. Da Rádio Câmara de Brasília, Daniele Lessa.
0: Desenvolvimento Regional.
1: Átila Lins, do PSD, destaca a visita a municípios do interior do Amazonas, onde participou de inaugurações e anunciou obras nas áreas de saúde, assistência social, esporte e infraestrutura. Segundo o deputado, as ações contemplam cidades como Lábrea, Tefé e Jutaí.
0: Ele também participou da posse do novo governador do Amazonas, Roberto Cidade, e do vice-governador Serafim Correia, após a renúncia dos antigos ocupantes dos cargos. Átila Lins destaca que a eleição realizada pela Assembleia Legislativa representa um momento inédito na política estadual.
5: Educação.
1: Sônia Guajajara, do PSOL de São Paulo, celebra a aprovação no Senado de proposta que cria a primeira universidade federal indígena, com sede em Brasília, mas com polos distribuídos em diversas regiões.
0: Sônia Guajajara registra que a Universidade Federal Indígena nasce de debates realizados nos territórios com a participação de professores, estudantes, educadores e do Congresso Nacional. Ela ressalta ainda a importância da instituição para valorizar os saberes dos povos originários.
1: Hildo Rocha, do MDP do Maranhão, lamenta ataque ocorrido no início do mês em uma instituição de ensino de Rio Branco, no Acre, onde um adolescente matou duas servidoras que tentavam desarmá-lo. Ele defende a aplicação efetiva da lei anti-bullying como forma de prevenção a episódios de violência.
0: Hildo Rocha também cobra do Ministério Público, das prefeituras e das comunidades escolares medidas contra o bullying no ambiente escolar. Ele afirma que diretores e profissionais da educação devem receber treinamento para identificar conflitos antes que a violência se agrave.
1: A Câmara analisa propostas que incluem os jogos eletrônicos como recursos pedagógicos no ensino básico. Confira os detalhes com a repórter Sofia Peçanha.
5: O uso de jogos eletrônicos como ferramenta de aprendizado pode ganhar mais espaço nas escolas brasileiras. Dois projetos que propõem desde atividades extracurriculares com games educativos até a utilização de técnicas de gamificação em sala de aula avançaram na Câmara dos Deputados. O primeiro projeto, apresentado pelo deputado Marcos Tavares, do PDT do Rio de Janeiro, institui os jogos eletrônicos como atividade extracurricular em escolas públicas e privadas de ensino básico. Na prática, as escolas poderão oferecer atividades com jogos educativos fora da grade obrigatória de disciplinas. O objetivo é estimular habilidades como raciocínio lógico, criatividade, a resolução de problemas, trabalho em equipe e inclusão digital. O texto também determina limites para o tempo de exposição às telas, critérios pedagógicos e adequação por faixa etária e a capacitação de professores e monitores. A proposta foi aprovada pela Comissão de Educação. No parecer, o relator, o deputado Dagoberto Nogueira, do PP do Mato Grosso do Sul, destacou os benefícios do uso pedagógico dos jogos eletrônicos no ambiente escolar.
6: A utilização de jogos eletrônicos como ferramenta pedagógica contribui significativamente para o desenvolvimento de competências essenciais como raciocínio lógico, pensamento crítico, criatividade e resolução de problemas.
5: Também foi aprovado pelas comissões de Finanças e Tributação e de Educação projeto do deputado Coronel Crisóstomo, do PL de Rondônia, que cria uma política nacional de estímulo ao uso de jogos eletrônicos na educação básica. A ideia é incorporar elementos de gamificação ao processo de aprendizagem. Isso inclui o uso de dinâmicas inspiradas em jogos, como desafios, fases e sistemas de pontuação, para aumentar o engajamento dos alunos nas atividades escolares. O texto prevê que o governo federal deverá definir os recursos para custear a nova política de educação e o momento de adotá-la, de acordo com a disponibilidade financeira e sem aumento de despesas. Durante entrevista ao programa Painel Eletrônico da Rádio Câmara, o deputado Coronel Crisóstomo afirmou que o uso orientado de tecnologias digitais pode ter impacto direto na permanência dos alunos na escola.
7: Toda criança gosta de usar um aparelho eletrônico. Guiado, orientado, é muito melhor e com certeza nós vamos diminuir drasticamente a evasão escolar. Agora, se ela sabe que vai para a escola, mesmo tendo orientação do professor, e ele vai usar uma máquina que possa aprender, a criança não vai faltar à sala de aula.
5: Agora, os dois projetos que incluem jogos eletrônicos como recursos pedagógicos no ensino básico no Brasil aguardam a análise da Comissão de Constituição e Justiça. Da Rádio Câmara de Brasília, Sofia Peçanha.
0: Segurança Pública. Rosângela Reis, do PL de Minas Gerais, celebra a aprovação do projeto que aumenta as penas para homicídio e lesão corporal contra trabalhadores da segurança privada. Ela explica que a medida busca proteger vigilantes que atuam na defesa de vidas e patrimônios em locais de grande circulação.
1: Rosângela Reis defende a valorização salarial e institucional da categoria com melhores condições de trabalho. A parlamentar afirma que os vigilantes não pedem privilégio, mas reconhecimento pelo serviço prestado à população.
0: Coronel Ulisses, do União do Acre, reforça a importância do projeto que aumenta as penas para crimes contra vigilantes e profissionais de segurança. Ele observa que a categoria precisa ser valorizada, pois atua na linha de frente de bancos e escolas, estando exposta a riscos iminentes.
1: Para Coronel Ulisses, aumentar as punições contra homicídios e lesões corporais significa dar uma resposta firme aos criminosos. Ele ressalta que o texto também prevê o amparo a familiares dos agentes, caso o crime seja cometido em razão da atividade profissional da vítima.
0: Silvio Antônio, do PL do Maranhão, afirma que casos recentes de estupro coletivo contra crianças evidenciam a necessidade de o Congresso Nacional retomar o debate sobre a redução da maioridade penal.

0: O deputado também defende punições mais severas para adolescentes envolvidos em crimes graves. De acordo com Silvio Antônio, a legislação atual é insuficiente para responder a casos de extrema violência contra crianças e adolescentes.
1: Jorge Sola, do PT da Bahia, acusa parte da oposição de alterar a legislação penal para beneficiar aliados políticos. O deputado alerta que a mudança na dosimetria das penas aplicadas aos envolvidos nos atos de 8 de janeiro pode abrir precedentes para reduzir punições para outros crimes graves.
0: Jorge Sola também relaciona a derrubada de vetos presidenciais a articulações políticas ligadas às investigações sobre o Banco Master. Ainda assim, o deputado afirma que a Polícia Federal deve conduzir as apurações de forma imparcial.
1: Paulo Marinho Júnior, do PL do Maranhão, acredita que mudanças na legislação penal podem reduzir a sensação de impunidade no país. Segundo o parlamentar, autores de delitos graves precisam ser responsabilizados com mais rapidez e rigor pela justiça.
0: Na visão de Paulo Marinho Júnior, a morosidade do judiciário e a falta de punição favorecem a reincidência criminal e estimulam fraudes eleitorais. O deputado defende a união de diferentes correntes políticas em torno de propostas voltadas ao fortalecimento da segurança pública.
2: Direitos humanos.
1: A Câmara aprovou a remarcação de etapas de concursos para gestantes e lactantes. O repórter Antônio Vital acompanhou a votação.
3: A Câmara dos Deputados aprovou o projeto que garante a remarcação de etapas de concursos públicos para candidatas por motivo de saúde relacionado à gestação, ao parto ou ao período pós-parto. A proposta, já aprovada pelo Senado, estabelece que candidatas nessas condições poderão fazer qualquer etapa do concurso em segunda chamada, incluindo provas escritas, avaliações práticas e testes físicos. A candidata terá que cumprir os mesmos critérios e exigências dos demais concorrentes, preservando o caráter competitivo do processo. O projeto também define regras para a remarcação da prova. Ao ter o atestado médico aceito, a nova data deverá ocorrer entre 30 e 90 dias após o parto ou após a comprovação da condição de saúde. Em alguns casos, esse prazo poderá ser prorrogado. Outra medida prevista é a garantia de atendimento para candidatas lactantes, com direito à amamentação durante as avaliações, sem prejuízo do tempo de realização da prova. Relatora da proposta, a deputada Júlia Zanatta, do PL de Santa Catarina, argumentou que o projeto garante tratamento igualitário entre os candidatos, sem criar privilégios, pois apenas autoriza a realização das etapas em momento adequado. A relatora também destacou que a proposta, que inicialmente tratava apenas dos testes físicos para gestantes, protege não apenas a candidata, mas também a saúde do bebê.
4: Consegui, inclusive, ampliar, porque o projeto ele previa a questão das regras para concurso público, especialmente no TAF, no teste de aptidão física. O nosso texto, enquanto relatora, conseguimos ampliar para todas as etapas do concurso e incluir também a questão da amamentação.
3: O projeto foi aprovado de maneira simbólica pelo plenário, sem votos contrários. Para a deputada Érica Cocai, do PT do Distrito Federal, é uma maneira de garantir o direito das mulheres.
5: Que asseguram que as mulheres possam ter condições de disputar qualquer tipo de certame e a partir do seu próprio conhecimento. A mulher que não tiver condições de disputar da mesma forma em função da gravidez ou em função de estar em um período pós-parto, vai ter o direito de, em outro momento, ter ali provada a sua capacidade.
3: O texto prevê ainda punições em caso de uso indevido do benefício, como eliminação do concurso e ressarcimento de despesas. Como o projeto que estabelece regras nacionais para permitir a remarcação de etapas de concursos públicos para gestantes e lactantes foi alterado pela Câmara, o texto retornará ao Senado para nova análise. Da Rádio Câmara de Brasília, com informações de Daniele Lessa, Antônio Vital.
2: Política.
0: Bongás, do Rio Grande do Sul, afirma que os correligionários do PT apoiam a criação da CPI do Banco Master e rebate acusações de que o partido seria contrário à investigação. Ele alega que deputados da legenda assinaram um requerimento para a criação da comissão no ano passado.
1: Bongás também cobra a instalação da CPI e defende o aprofundamento das investigações sobre irregularidades envolvendo o Banco Master. De acordo com o deputado, é necessário esclarecer possíveis conexões políticas e financeiras relacionadas ao caso.
0: Rodrigo Dazaelli, do PL de Mato Grosso, rebate críticas de parlamentares do PT sobre o uso de armas legalizadas pelo crime organizado.

0: organizado. O deputado sustenta que a maior parte das armas apreendidas em ações criminosas não tem origem em registros legais.
1: Rodrigo Dazzaeli também critica a atuação de parlamentares da esquerda nos debates sobre o Banco Master e a CPMI do INSS. De acordo com o deputado, integrantes do PT recorrem ao STF para tentar reverter derrotas políticas e usam informações distorcidas no debate público.
0: Termina aqui o Jornal Câmara dos Deputados, com trabalhos técnicos de Everson Urani e Luciana Vieira.
2: Uma boa noite para você. 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
3: 20 horas.
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5: Uma boa noite para você. Hoje é sexta-feira, 15 de maio de 2026. Sou Lázaro Neto, chega mais uma edição para você do Dona da Noite, aqui nas ondas da Nova Paranaíba. Vou com você até as meia-noite, ao vivaço para todo o Brasil. E já sinta-se abraçado por toda a nossa equipe, por toda a nossa Nova Paranaíba. Para começar, tem Leonardo, esse alguém sou eu.

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2: 20 horas e 14 minutos.
3: Tô de volta aqui nas zonas da Nova Paranaíba, no Dona da Noite, Edson Hudson. Fala!
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1: 20:29.
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5: É o Dono da Noite trazendo pra você Alan e Aladim, depois das 6.
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1: E a hora certa.
2: 20 horas e 42 minutos.
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4: O Dono da Noite chega pra você com Valéria Barros e Fátima Leão, Em Cima de Outro.

0: 20h54.
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3: É o Dono da Noite trazendo pra você Chico Rei Paraná. Tranque a porta e me beije.
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